Rotinam Osh será um dos grandes momentos dia 7 de julho no Estádio da Luz em Lisboa. Os Anthrax, convidados especiais dos Iron Maiden, ainda há bilhetes disponíveis para as bancadas, creio que para o relvado já está esgotado. Among the Living, o álbum de 1987 dos Anthrax, que prometem para breve a edição de um novo de estúdio. Atrás ainda estivemos com Burning Ambition, o tema que dá nome ao documentário que celebra os 50 anos da ascensão da instituição britânica Iron Maiden. O tema disponibilizado pela primeira vez no single Running Free. O documentário em exibição nos cinemas Nós e também Cinema City a partir de 14 de maio, Iron Maiden em celebração. Também a celebrar temos o segundo de originais do coletivo de Leiria, Lord of Confusion, The Wraith of Life. É o nome do novo álbum, o primeiro surgiu em 2022. O grupo é constituído por elementos dos Alibi. Lord of Confusion, aí fica Dead Tree Poetry para o álbum The Wraith of Life.

São de Asbury Park, New Jersey, estes Solace, novo álbum de originais, Fading, Failing, Ruin, será disponibilizado no dia 3 de julho. Primeiro avanço feito com este Beyond Below. No início da sequência são nossos, os Lord of Confusion de Leiria. Fundados em 2018, publicam agora o seu segundo álbum, que está a ser muito aplaudido, The Waste of Life, Dead Tree Poetry. Pelo meio, Witch Sorrow, The Devil and All His Works. É a novidade deste grupo que nos chega da Grã-Bretanha, Witch Sorrow, que já não editavam desde 2018. Witch Sorrow, Back

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Depois de um EP editado em 2022, o senhor Sonny Lombardozzi volta ao ataque. Ele fez parte dos Incantation, fez também parte como elemento contratado dos Morbid Angel e reúne aqui nos Arise From Worms o talento de Steve Tucker, outro Morbid Angel nos vocais, na bateria dos Cryptopsy, Flo Mounier, e nas teclas, pasmem-se, Derek Sherinian, dos Dream Theater, Steve Vai, Malmsteen, Kiss e muitos mais. Arise From Worms, muito interessante este Forgotten Kings, Bleeding Tree, Hanging Self-Destruction, é o nome do álbum, que sairá no dia 10 de julho. Fiquem atentos a estes Arise From Worms. Também muito interessante da Nova Zelândia, o death metal melódico dos Desoration, None, N-O-N, é o nome do álbum, Beyond the Veil of Sleep, a faixa. Desligamos num tom mais neoprog, por aqui assinalamos o talento do baterista Nick De Virgílio, que já trabalhou com Spock's Beard, Genesis, Eozen e Fates Warning, por exemplo, para além de Mr. Big, os Magenta, Tarot, é o nome do novo álbum, aí fica Strength até à hora certa. 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

Já não existiam dúvidas, mas a cada canção nova surge a certeza que estamos perante uma compositora e cantora de alto nível. Hoje abri a semana com Antes de Mais, uma nova canção de Malva, o nome escolhido por Carolina Viana, que para lá deste seu percurso a solo, também dá voz e palavra às Redoma, ao projeto Redoma, com a produtora Joana Rodrigues. A semana começou com a intimidade de Malva, cruzamos já o oceano para outro nome em crescimento na nova música do Brasil. Bruno Burle vai ter disco novo em julho, este é o single. Boa noite, bem-vindos.

O saxofone tocado por José Soares é um dos instrumentos em destaque neste Song in MT65. Ele é um dos convidados de Bruno Bernardes, que participa em Unlikely Maybe, primeira tripla da hora com Bruno Burle e com a recuperação de Julian the Carjackers, a banda que Bernardes teve com João Correia antes do início do seu trajeto a solo. Em início de atividade está Mellow Mai, é uma das estreias da semana, com At the Back Door.

0: Deu Temer.
1: Não.
0: Tu não, chefe.
2: Como se você respondeu?
0: Temer, quem te manda?
1: Vou te mandar onde?
0: Me te manda.
2: Vou te mandar, vou mandar para chefe.
0: Tu?
3: Não, toma chave.
0: Não, vá para ver, vou demorar, já para lá, tchau, chave.
1: Não, vou demorar, vou
0: dar tempo. Ok, tem que ir.

Magoado tem sido uma das nossas escolhas para uma introdução à escuta de Timanche, segundo álbum de Fiju Kichora, uma imersão quase cinematográfica pelo território cabo-verdiano. Para lá de vozes anónimas, escutam-se outras reconhecíveis, como Daniel Lopes, músico dos Fogo Fogo, que ouvimos agora mesmo. Antes estivemos com Rita Vian, Amanheça é um single para o disco Ligadura, teve produção dos gêmeos Goias. O produtor Dynamike também se cruzou com a música de Freddie Locks, Revolution, é fruto desse encontro.

O baterista Pupilo a colocar a sua vida e o conhecimento de toda a variedade rítmica do Nordeste brasileiro no seu primeiro disco a solo. Hoje ouvimos Entrée, numa tripla que incluiu vozes do reggae lusófono, primeiro Freddy Lox com Dynamike, depois o carioca Benegão. Outro contexto para esta primeira noite da semana, o acordeonista Gabriel Gomes, músico com 4 décadas de atividade ao lado da Sétima Legião, dos Madre Deus, dos Poetas, um projeto com Luís Varatoz, Fandango, além de múltiplas colaborações ao vivo. Ele foi incentivado por Rodrigo Leão e por outros amigos e finalmente avançou para a gravação de um disco a solo. Uma história assim será motivo para uma conversa na emissão de amanhã. Gabriel Gomes, na Portugália.

Dois anos depois de um primeiro EP, recebemos notícias da banda Criatura Dança, o quinteto de Barcelos. Tremor foi estreia para hoje. Antes, Gabriel Gomes, ele que acabou de lançar um primeiro disco a solo, Uma História Assim. Amanhã temos conversa marcada.

Tomé Silva no território das canções na Sobreda, chama-se o disco que será editado apenas em setembro. Hoje ouvimos o single que o apresenta, o tema Cosmos. Fecho a hora com uma viagem pelo psicadelismo de Jesus the Snake, uma banda que tem quase 10 anos, há muito que não gravavam. O silêncio foi interrompido com Ethereal Waters, o tema que dá título ao disco que vem a caminho. A caminho também Indigente com Nuno Calado, depois das 11, a Portugália está de volta amanhã. Boa noite, boa semana.

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0: genial torto, descanso que tem que estar sem ver.
1: É pouca coisa, portanto, isto agora está cheio de papagaios, portanto, papagaio este, papagaio aquele, já não tem graça. Oh.

0: Quais são as perspectivas que tu achas que um homem como tu, sem compromissos, no sentido do social, como é que tu vais poder subsistir em Portugal, sabendo nós que as possibilidades são tão poucas?
1: Como é que Portugal vai subsistir?

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0: Ouvintes da Parvaral, cá estamos nós para mais uma emissão onde desta vez entrevistamos Pedro Freitas. Se dissermos este nome, à partida das pessoas dizem: quem é o Pedro Freitas, não é? Ninguém sabe quem é. Mas se dissermos o poeta da cidade, as coisas eventualmente alteram-se. E daí, se calhar, as pessoas ficam exatamente no mesmo tempo. Poeta da cidade. What? Na verdade, não sei o que está aqui a acontecer. Ah, espera, houve aqui uma... Ah, já estou a ver, já sei o que aconteceu. Estava eu a dizer, se calhar ficou exatamente na mesma época. O poeta da cidade. Vou ouvir a Renascença, espera aí, deixa cá ver o que é que está a dar na Renascença. Bom, mas a verdade é que tu tens... quantos seguidores é que tu tens? Imensos seguidores.
1: Não sei ao certo, mas são mais de 320, acho eu.
0: É muita gente a seguir-te.
1: É muita gente, mas também já são muitos anos.
0: São 4 estádios da luz.
1: Se pensarmos assim, é absurdo, sim.
0: É absurdo, não é? Para a poesia.
1: Nem faz sentido.
0: Repara, a poesia, vamos cá ver, é uma das coisas que mais depressa pode ser roubada. Isto é, a probabilidade de alguém ler um livro de poesia, num daqueles sofás, que há em muitas livrarias,
1: é... Vem daí.
0: Não, é elevada. Porque as pessoas rapidamente leem um livro de poesia.
1: Sim, sim, sim. E isso é...
0: Ou tens que ficar a refletir no poema?
1: Depende da... Tu lês poesia?
0: Eu leio poesia.
1: Muita?
0: Não muita. Mas suficiente.
1: Mas mais prosa ou mais poesia?
0: Não, leio muito mais prosa.
1: Muito mais prosa.
0: Muito.
1: Mas quando lês poesia, lês o livro completo? Ou lês, vais lendo um poema de cada vez? Porque é assim que as pessoas mais leem livros de poesia. São poucas aquelas pessoas que encaram um livro de poesia como se fosse todo um romance, por exemplo, em que há um início, meio e fim, e vão lendo poemas como se fosse...
0: Eu tenho que ser sincero. Na verdade, quando eu leio poesia, eu acho que leio o livro porque no fundo, num dia, tu lês um livro de poesia.
1: Sim, sim, sim. A menos que seja uma antologia.
0: Eu não leio um poema e depois fico a pensar, realmente, deixa-me cá ver.
1: Mas tens um poeta favorito? Ou uma poeta?
0: Sei lá, tenho muitos. O Mário Cesarini, a Adília Lopes, claro. Sei lá, tantos. Onde é que eu poderia ir?
1: E sabes algum poema de cor?
0: Olha, não sei nenhum poema de cor. Não sei nenhum poema de cor. Mas há um poeta. Eu agora houve uma sessão de poesia no Centro Cultural de Belém. E eu fui convidado. E eu

0: e várias pessoas. E eu levei um poeta que se chama Osirovitz. E as pessoas gostaram mesmo muito. Porque a poesia dele é um bocadinho diferente. Eu daqui a pouco eu leio-te um poema dele.
1: Okay. Combina.
0: Mas espera, há uma coisa que tu tens. Tens boa voz. Tens uma boa voz de rádio.
1: Dizem que sim.
0: Mas nunca fizeste rádio?
1: Nunca fiz rádio.
0: Porquê?
1: Também nunca me convidaram e nunca fui convidado. E também, se calhar, nunca me propus a isso. Mas também porque nunca estudei.
0: Tens estudos? Não tens estudos?
1: Estamos a entrar por um caminho apertado, Alvin. Porque é assim, eu tenho vários estudos. Comecei a minha licenciatura em Estudos Gerais na Faculdade de Letras, desisti, fui trabalhar durante 3 anos, voltei para tirar a Linguística e ainda estou a acabar a Linguística.
0: Que idade é que tens?
1: Tenho 28.
0: Portanto, ainda não... a trabalhar a Linguística?
1: Ainda. Falta-me algumas cadeiras, mas eu um dia hei de acabar. Portanto, não tenho um curso de ensino superior, mas...
0: Espera aí, quando tiveres, serás o doutor poeta da cidade.
1: Epá, não. Não porque não vou chegar ao doutoramento.
0: Não vais chegar?
1: Não vou. Não tenho, acho que não tenho capacidade cognitiva para... Não, é preciso...
0: Gosto, conheço... a tua sinceridade é dizer-me. Não tenho capacidade cognitiva.
1: Eu tenho muitas amigas que fizeram a licenciatura comigo, já estão no doutoramento. E eu olho para elas e penso mesmo, eu não sou igual a vocês. Não consigo estar tanto tempo investido nisto. Consigo nisto.
0: Mas consegues estar na poesia, por exemplo.
1: Exatamente.
0: Ouvindo-se a Provaral, o nosso convidado tem de facto muitos seguidores, mas tem sobretudo um livro novo. Também nós estamos a ser sinceros. Este livro não é propriamente novo, é uma reedição. Começa em 2022. Aliás, a tua história é boa, porque tu, na verdade, quiseste fazer uma primeira edição de autor. Que até vendeu bastante bem, há que dizer, resultou bem.
1: Vendeu muito bem, sim.
0: Mas desta vez não é uma edição de autor. Então, aquela conversa toda, não preciso de editor, vou ser independente, não sei o quê, passados anos. Ora, aí está, uma edição com editor.
1: Tens razão, mas imagina, eu depois de ter acabado o Got Talent, tive várias reuniões com várias editoras, e sempre que lhes dizia que queria escrever um livro de poesia, diziam-me todas a mesma coisa, que era a poesia não vendia. E foram-me dizendo isso ao longo dos anos. E quando eu me propus a escrever o Ela sozinho, como independente, foi um bocadinho a contrapor todas essas decisões que iam sendo feitas e que não me queriam editar. E eu pensei, pronto, não posso pedir a ninguém que aposte em mim se eu não apostar em mim primeiro. E portanto vou tentar dar este passo, ver o que é que dá. E o que deu foi... Eu consegui provar a mim próprio e depois consegui provar às editoras que havia espaço para isto que eu fazia, que era a poesia, e havia espaço para a minha poesia especificamente. E depois foi muito mais fácil e com muito mais espaço de manobra conseguir voltar a ir ter com as editoras e dizer-lhes que se calhar vocês querem tomar atenção a isto que eu faço porque há aqui espaço.
0: Enquanto falavas, eu pensava, a grande maioria das pessoas, eu diria que nunca receberam um poema. Um poema para elas.
1: Certo.
0: Pessoas que estão a ouvir este programa.
1: Já recebeste um poema para ti?
0: Já recebi um poema, já.
1: Escrito.
0: Mais que uma
1: para
0: vez.
1: Ti?
0: Escrito para mim.
1: Okay, ótimo.
0: Sim.
1: Não.
0: Eu parto do coração há muitos anos. Já recebi. E também já tentei enviar poemas. Enviei poemas. Mas...
1: Escritos por ti?
0: Sim, mas não era. Vamos cá ver. Tem que ser humilde, não é? Não. Não, penso que não era para o Nobel literário.
1: Eu nunca li, portanto não posso opinar. Mas acredito.
0: Mas vamos esforçar-me para não, fazer mas, algo mas um minimamente digno. Pelo menos fui eu que fiz. Não é?
1: Um bom leitor. A probabilidade de um bom leitor escrever bem é muito maior do que de um não leitor escrever bem.
0: É verdade.
1: Portanto, nesse sentido.
0: Aliás, eu diria que. Por acaso gostava de saber. Estatisticamente, ou. Será que há estudos sobre isso? Qual será a melhor forma de tu escreveres melhor? Eu diria, mas atenção, isto é bastante fraturante. Eu diria que é mais importante leres muito do que escreveres muito. Eu acho que se calhar, bem, as duas coisas estão ligadas, mas eu diria que quanto mais leres, melhor vais escrever.
1: Eu concordo contigo.
0: Eu não acredito, mas eu escrevo muito e tal. Mas se não estiveres a ler, não vais evoluir.
1: Sim,
0: não é? Mas isto tem em relação a tudo.
1: A tudo, não só à poesia.
0: Não é?
1: Sim. Não, e até e a poesia muitas vezes se calhar até te dá espaço, dá-te mais a rede de segurança é um bocadinho maior, porque os mecanismos que um romance, por exemplo, pede, um mecanismo de narrativa, de construção de personagens, são às vezes mais exigentes do que aqueles que a poesia pede. E nesse sentido, tu, se não fores um grande leitor de romances, não tens em ti intrinsecamente esses mecanismos e não os consegues aplicar nos teus próprios textos. E então nota-se, e essa é uma das razões pelas quais eu nunca me dediquei a escrever outra coisa que não poesia, porque eu leio muito mais poesia do que leio qualquer outro género literário. Então, olha, porque sinto que os mecanismos, desculpa, sinto que os meus mecanismos de escrita estão muito mais apurados para a poesia, por causa da leitura da poesia, do que estão apurados para outro tipo de...
0: Olha, esqueci-me há pouco daqui a revelar o Herbert Weller, também assim, um dos meus grandes peitos. Deixa-me colocar aqui um poema teu. Ouvintes da Provaralde, imaginem que estão em casa, tocam à porta, é o carteiro, e diz: tenho aqui uma mensagem para si. E você diz: ah, é? Então, é qual? E ele diz assim: a mensagem que eu tenho é esta. Espero que goste.
2: Quando se descobre um amor, o mundo para. E de todas as cores sentes o teu peito encher-se. Verde, azul, um laranja vivo do verão vindo do sul. Sentes um ardor que te estrangula e mata, ou dá vida à prata e ao ouro. Não sei bem. É tão puro e intenso. Um sol por imenso aos olhos de um pintor. Um incenso que disperso desperta de ti um odor. Quando se descobre um amor, torno-me bastidor para o espetáculo de ti. Até na minha vida sou mero figurino na tua presença. A tua aparição é-me violenta como quem descobre que tem reflexo frente ao espelho perplexo da vida. Sabes, existem algumas verdades que te chegam como mentira e outras que nunca te chegam sequer. É verdade o que dizem sobre as almas gêmeas. Existem, cada uma para cada qual, tão únicas como cada árvore que tocas e folha que vês cair, tão únicas como cada bater de asas e impressão digital. É esta unicidade abismal que faz transcender uma alma à condição sobre-humana. Uma alma que de mundana tem apenas o corpo. Uma alma capaz de atingir o nirvana com um simples sopro. Um mal-me-quer que depois de nu ainda vive com o amor de mulher louca. Sempre te beijei mais do que só a boca a boca. Mas também é verdade aquilo que não te dizem. Perder uma alma gêmea é condenares o teu ser à incompletude da vida. É um jogo do tudo ou nada no casino. Uma roleta russa com o destino. Quando se perde um amor, o mundo para.
0: Sim, vocês recebiam esta mensagem. E na altura, a pessoa que vos disse este poema perguntava-vos: então e amanhã? E vocês respondiam: então amanhã é Diogo Faro.
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0: Estamos de volta. Pedro Freitas é o nosso convidado de hoje, mais conhecido como poeta da cidade, a propósito do livro que agora chega e que se chama Ela, Metafisicamente do Outro Mundo. Este livro foi inicialmente lançado em 2022. 4 anos depois ganha uma nova roupagem, uma nova edição. É exatamente igual ou foi revisto e aumentado?
1: Foi revisto, e o prefácio foi aumentado.
0: Aumentaste quantos parágrafos? Duas linhas.
1: Não foi. Foi um bocadinho mais. Acrescentei um, dois, três, quatro, cinco parágrafos. Acho que é a mesma coisa. Foi mais uma folha.
0: Olha, importante, antes que nos esqueçamos, tu vais ter apresentações, eu diria que importantes. Já no próximo dia 19 vais ler um poema no TEDx em Lisboa.
1: Exatamente, um poema inédito.
0: Depois no dia 22 vais estar na Feira do Livro de Pinhel, ali perto da Guarda.
1: Feira do Livro de Pinhel, exatamente.
0: 28, em Vila Nova de Gaia, onde de resto eu nasci. Dia 7 de junho, é um lançamento muito importante, que é na Feira do Livro de Lisboa, às 16 horas. Isso vai ser um grande acontecimento.
1: Vai. É porque eu também não faço muitos espetáculos de poesia em Lisboa. E então, quando faço, gosto que seja um momento para juntar toda a gente. E portanto, estou muito entusiasmado. E vai ser a minha segunda vez na Feira do Livro. Estive lá o ano passado com o meu segundo livro, com o Vim Sem Tempo, e este vai ser o segundo ano, portanto. Então...
0: Olha, deixa-me fazer-te uma pergunta. Como é que tu descobriste a poesia? Quem é que te convenceu a entrar nela?
1: Eu comecei a escrever muito novo. Eu tinha 9, 10 anos, e foi por entreposto da minha prima, a Mariana, que me mostrou o hip-hop pela primeira vez. Ela é que me deu a conhecer o Sam the Kid, deu-me a conhecer o Tupac, o Biggie, e no Sam the Kid, em 2007, ela oferece-me Praticamente, o segundo álbum do Sam, e eu vivo durante muitos anos com aquele álbum, e é um álbum que me acompanha durante mesmo muito tempo, ao ponto de eu, na altura, imaginar que também queria ser rapper, com 10 anos, e depois percebo rapidamente que não tenho muito jeito, mas foi com o Sam the Kid que eu descobri a poesia, e os primeiros poemas que eu ouvi foi exatamente através das samples do Sam the Kid. Por exemplo, o Miguel Torga foi com a música Hereditário, em que o Sam coloca o avô dele a ler um poema chamado Biografia, do Miguel Torga, que eu durante muitos anos pensava que era do avô do Sam the Kid, e depois só quando cresci é que me apercebi que não era do avô, era mesmo do Miguel Torga. Colocou também uma sample do Paulo Gracindo, um ator brasileiro, a ler o mítico Cântico Negro do José Régio. Ele vem por aqui também num som do Praticamente. E depois descobri aquele que é até hoje o meu mentor e para mim o melhor dizedor de poesia português, que é o Napoleão Mira, o pai. E havia duas faixas no Praticamente em que, quando eu era miúdo...
0: O pai da Sam daqui, para quem não entendeu, sim, sim.
1: Sim, exatamente. Havia duas faixas no Praticamente em que eu, quando era miúdo, achava que era só um velho a falar, e depois, à medida que fui crescendo, apercebi-me de que não era bem só um velho a falar, mas era o pai do Sam daqui, e não era a falar que ele estava, mas era a dizer poesia. E foi aí que eu me apercebi de que havia esta outra forma de encarar o hip-hop e de encarar a música, e que não precisava necessariamente de passar pelo rap, e que podia passar pela poesia dita. E o Napoleão Mira foi assim, o maior impulsionador disto que faço hoje.
0: Sabes, tu ainda não viste, é o talento dos nossos ouvintes para a poesia, ouvintes da Provaral.
1: Entusiasmado.
0: Não, tu vais ficar absolutamente, como direi, conquistado pelo talento dos nossos ouvintes. Ouvintes da Provaral, estejam onde estiverem, peguem num poema. Peguem num poema. E digam-no, pode ser vosso, pode não ser. Digam-no, vamos impressionar o poeta da cidade.
1: Pode ser um recibo.
0: Sim, o que tiverem à frente podem ler como se fosse um poema. Peço que não seja demasiado extenso, que não ultrapasse um minuto para darmos a possibilidade a várias pessoas. Por isso, peguem num poema, vosso, sem ser vosso, peguem em algo que esteja à vossa frente, transformem-no num poema, vamos fazer deste programa um poema. É isso que nós vamos fazer. Precisamos de todos, através do 960386272, é a nossa linha de WhatsApp. Poeta da Cidade é o convidado de hoje.

0: 6272.
1: Manda lá o vídeo.
2: Estamos de volta com o poeta da cidade a propósito deste livro que se chama Ela, Metafisicamente do Outro Mundo. Tem uma ideia. Vou-te dar esta ideia.
3: Conta-me.
2: Eu acho que tu eras a pessoa certa para apresentar esta ideia. Não sou eu.
3: Tenho medo já.
2: Não, uma coisa grande, uma coisa ambiciosa. Tem que ser um endemol da vida a produzir esta ideia. Quem é que está por trás do Got Talent?
3: É Fremantle.
2: Pronto, tem que ser uma Fremantle da vida a produzir isto. Eis a minha ideia. É uma espécie de Got Talent, mas só de poesia. É isto. E as pessoas vão lá e dizem, ah, não sei o quê. E pode ser o poema. É isto que vamos fazer aqui na Prova Oral. Aliás, vamos já enviar este programa à Fremantle. Dizer, isto foi o que aconteceu. Portanto, eu sou autor da ideia. Tu és o apresentador. Ficas com.
3: Mas não precisamos ir para longe. Podemos fazê-lo aqui na RTP.
2: Sim, podemos fazer aqui. Sim, sim. Podemos fazer aqui na RTP, mas também se não quiserem na
3: se
2: RTP.
3: Não quiserem, ok. Combinado.
2: Vamos. Olha, a esse propósito, já agora, ouvintes da Prova Oral, começou a nova série do meu programa, justamente na RTP1. É hoje às 9 da noite. As pessoas estão a gostar imenso do programa. Chama-se Herói Nacional. Quem é para ti o grande herói nacional?
3: Ui.
2: É o Napoleão Mira?
3: Esse é o meu herói.
2: Então já está.
3: Não,
2: então é isso. Mas, não vais tocar agora de herói.
3: Não, mas eu acho que é indiscutivelmente o Pessoa.
2: Tu cá mais.
3: É a Pessoa.
2: Se cá mais ouvi isto, vai ficar muito triste contigo.
3: É a Pessoa. Porque acho que não existe poeta vivo ou morto que tenha impactado mais culturalmente e na área da literatura do que o Pessoa no mundo inteiro.
2: Gosto.
3: E porque ao ler Pessoa nós estamos efetivamente a ler poetas diferentes. Que essa é que foi o grande marco diferenciador do Pessoa para outros poetas.
2: Gosto muito de Pessoa. Então, diz um poema do Pessoa. Posso pedir isso? Ou achas que é demasiado intrusivo?
3: Podes
2: estar ao nível da. Agora conta-me lá uma piada, não é isso?
3: Pareceu um bocadinho. Mas não faz mal. Mas queres apontar um heterónimo?
2: Não sei o que tu quiseres.
3: Pronto, então eu vou é o poema, acho que é o poema mais conhecido também do Pessoa, na Pessoa do Cairo. E é o Quando Vier a Primavera. Conheces?
2: Não.
3: Não.
2: Isto é, quando começares a dizer, eu vou dizer, ah, ok, é isso.
3: Okay. Diz assim: quando vier a primavera, se eu já estiver morto, as flores florirão da mesma maneira. E as árvores não serão menos verdes que na primavera passada. A realidade não precisa de mim. Sinto uma alegria enorme ao pensar que a minha morte não tem importância nenhuma. Se eu soubesse que amanhã morria e a primavera era depois de amanhã, morreria contente, porque era depois de amanhã. Se esse é o seu tempo, quando havia ela de vir senão no seu tempo? Gosto que tudo seja real. E que tudo esteja certo. E gosto porque assim seria, mesmo se eu não gostasse. Por isso, se morrer agora, morro contente, porque tudo é real e tudo está certo. Podem rezar latim sobre o meu caixão, se quiserem. Se quiserem, podem cantar e dançar à roda dele. Não tenho preferências para quando já não puder ter preferências. O que for, quando for, é que será o que é.

0: Estamos de volta com o nosso convidado de hoje, Pedro Freitas, mais conhecido como o poeta da cidade. Temos uma primeira mensagem que nos chega do Pedro Mónica, possivelmente com um poema muito pequeno, visto esta mensagem só ter 14 segundos. Eu confesso que estou bastante entusiasmado com esta missão. Não estás?
1: Estou, mas já ouviste?
0: Ainda não ouvi.
1: Ainda não ouviste,
0: então. Eu não ouço as mensagens antes.
1: Ok. Então vamos.
0: Vamos lá. Força, Pedro.
2: Ele marca um, ele marca dois, ele marca três. E nós gritamos outra vez. Tenham cuidado, ele é perigoso. Ele é o Oscar Taquara Cardoso. Muito obrigado.
0: Bravo, bravo. Pedro Mónica.
1: Muito bem, muito bem.
0: De que clube é que tu és?
1: Eu sou sportinguista.
0: Ah, está. Mas
1: de tudo. Mas... Já fui atleta também do Sporting.
0: Já foste?
1: 9 anos de atletismo.
0: E ganhaste alguma coisa?
1: Não, imagina, segundo, porque já foi há muitos anos. Segundo lugar no Campeonato Nacional de Salto em Comprimento, de juvenis.
0: Parabéns. Pronto. Parabéns, obrigado. Pedro.
1: Parabéns, atrasados, muito atrasados.
0: A tua história é muito boa, porque da altura tu tiveste também, tu trabalhaste em muitas coisas. Uma delas na Glovo.
1: Na Glovo.
0: Mas no início, tu foste quase fundador da Glovo.
1: Um dos primeiros estafetas da Glovo, sim.
0: Mas isso é muito engraçado. Primeiro, porque já percebi que tu gostas bastante de assumir isso, o que é ótimo. Porque não? Porque não assumi-lo, não é?
1: Adorei.
0: Não é nenhuma atividade menor,
1: porque adorei o trabalho. Pronto, mas obviamente que não eram nas condições também que são hoje. Éramos muito poucos e recebíamos melhor do que os estafetas recebem hoje. E porque eu também tinha o privilégio de fazer num carro. Que tinha as suas coisas boas e as suas coisas
0: boas. Espera, eu acabo de ter uma ideia. Eu acabo de ter uma ideia melhor do que aquela
1: da
0: Fremantle.
1: Qual é?
0: E és tu outra vez a pessoa certa para a minha ideia. Eu só fico com os royalties da ideia. Vou ficar finalmente milionário. E repara, um globo de poesia. Houve.
1: As pessoas entregar pedem, poesia às pessoas.
0: Sim, as pessoas pedem um poema. Desculpa, olha, são 2 da manhã. Gostava de receber um poema em minha casa. Vais lá direto, estás a ver? E até escusas de entrar. Pode ser até a entrada da porta. E
1: mas mais facilmente fazia-se isso por telemóvel.
0: Não. Meu serviço não é isso. Isso é para os outros drones. Não querem ficar milionários como eu vou ficar.
1: Que eu vá lá dizer.
0: Tu vais lá, obviamente, à hora que for, chegas lá, apresentas-me, boa tarde. Globo Poesia. E diz o teu problema, diz lá que nós estamos milionários com esta ideia.
1: Não é uma má ideia.
0: Não é
1: também
0: uma
1: não sei
0: ideia.
1: Se é uma boa ideia.
0: Mau.
1: Acho que é uma ideia.
0: Tu vais-te arrepender dessas palavras.
1: Porque imagina.
0: Olha, mas que põe o Napoleão Mira.
1: Se fosse com o Napoleão também, se fôssemos dois globos.
0: Ah, sim, globo poesia. Isto tem pernas para andar.
1: Não é? Se fosse com o Napoleão.
0: Porque às vezes, imagina, as pessoas andam muito. Pá, muitas delas, não é todas, os ouvintes, felizmente, só temos ouvintes equilibrados aqui neste programa, mas sei lá, nas outras estações tenho dado conta que há ouvintes desequilibrados. E se calhar há uma altura no dia que dizer, agora fazia-me falta ouvir assim um bom poema.
1: Mas é mais ou menos por aí que entra aquilo que eu faço nas redes. É nessa perspectiva de tentar ir atrás de onde está a atenção das pessoas. Que é nas redes sociais, que é no Instagram, que é no TikTok, que é no Facebook, e tentar trazer-lhes coisas que elas se calhar muitas vezes ou nunca chegariam de outra forma, ou nunca chegaram, que é a poesia.
0: Deixa-me colocar aqui um poema do Gil sobre o apagão. Diz o Gil, mulheres deste programa, precisamos também das vossas colaborações.
3: Alô, alô, Alvin. Deixa aqui uma coisa que eu escrevi há uns tempos sobre o apagão. São histórias que correm, mas que irão permanecer. Irão vitórias deste mundo derreter. Nos futuros povos e livros de história que os mais novos irão saber. Serias de mundo complexo, queimado e derretido. Ficaria eu perplexo ao ver este rio vermelho escorrido. E as mentiras sem nexo do ditador escolhido. Sentes-te vulnerável e sem destino. Sem eletricidade por tempo indefinido. Neste planeta sombrio o mar varre tudo. Os rios sobem e o povo fica mudo. Os animais absorvem. Quem está de luto... Parentes que morrem por este assunto, paredes caídas, casas submersas, caminhos sem saída, praças desertas, trigos sem espiga, rachas nos são abertas, rios subidos, não houve alerta, já não há porta, não está aberta. Onde é que existe casa na hora incerta?
0: Sobrou o apagão, é?
1: Giro.
0: O que é que te faz mais escrever um poema? É o amor? É sempre o amor?
1: Não sei se é, o amor pode ocupar várias formas, não é? Há muito amor no luto também. E o meu segundo livro prende-se se calhar mais com essa outra visão do amor.
0: Aliás, o teu primeiro poema é justamente sobre a morte. O que é que uma criança...
1: Uma criança desequilibrada também.
0: Desequilibrada.
1: Porque, mas eu na altura, quando apanhei esta febre do Sam the Kid, foi também na altura em que eu apanhei uma febre de que agora eu acho que até deixou um bocado de existir, dos góticos. Eu era um bocado gótico. Amava preto. Até uma coisa, acho que nunca contei isto a ninguém. Mas eu gostava tanto de preto que eu tive várias cáries porque comia muitas gomas quando era criança. E eu gostava tanto de preto que houve um dentista a que eu ia para me tapar as cáries, que eu pedia: olha, não me metas o chumbo branco. Não, mete-me o chumbo preto. E eu tenho um dente ainda com chumbo preto que parece que está completamente morto e por causa disso, porque eu era uma criança muito gótica e adorava preto. E então,
0: tu eras um gótico à sério, era um gótico, deve ser.
1: Ao ponto de, em 2008, o meu pai estar a trabalhar no Rock in Rio. O meu pai é polícia. Eu estava a fazer um gratificado no Rock in Rio e eu estava em casa a chorar baba e ranho porque ele estava a ver os Tokyo Hotel e eu não.
0: Uau. É. O teu pai também gosta de poesia?
1: Gosta. Também. Mal seria. Não é?
0: Podia não gostar.
1: Não, mas gosta. Não, eles não são os maiores leitores, não são leitores como eu de poesia. E aliás, até ambos leem mais ficção e mais romances do que poesia. Mas sim, gostam
0: Olha,
1: de poesia.
0: Há pouco tu estavas-me a dizer que ias a fazer uma revelação em exclusivo para este programa.
1: Sim.
0: Não, gostei. Essa revelação já é boa, dos dentes, não é? Não, mas há uma outra, não era essa.
1: Não, vamos chegar com isto. Corta. Vamos cortar esta parte.
0: Claro. Então, mas qual é a revelação?
1: Recebemos hoje o livro esteve em pré-venda de dia 17 de abril a dia 7 de maio, pronto, desculpa, de dia 17 de abril a 7 de maio, e ele entrou hoje, na segunda-feira, para o top 1 da ficção da FNAC.
0: Bem, portanto, estás em primeiro lugar.
1: Em primeiro lugar. E não sei quando é que foi a última vez que um livro de poesia, e muito menos um livro de poesia portuguesa, esteve no top 1 da ficção.
0: Foi possivelmente com o Manuel Alegre.
1: Ou com o José Luís Peixoto.
0: Ah, pois.
1: O José Luís Peixoto teve
0: um dos meus melhores amigos.
1: É?
0: É.
1: Conheço de redes. Não sei bem
0: se. Vou-te apresentar o José Luís Peixoto.
1: Não sei, eu li um poema dele no outro dia, um poema para a mãe. E ele repartilhou.
0: Ele tem um livro que se chama Criança em Ruínas, que tem um poema.
1: Tem um dos poemas mais ditos dele, de Hermes 5.
0: Sim, esse poema todo. Há muita gente que conhece, e inclusive ele, da última vez que esteve aqui, ele disse que é emocionante, porque há muitas pessoas que leem esse poema, não só, mas também no Natal.
1: Sim, sim, sim.
0: Porque no Natal as pessoas estão mais sensíveis, faltam pessoas, essas pessoas são notadas, essa ausência, e esse poema
1: ganha uma dimensão diferente.
0: Eu acho que inclusivamente, quando o Peixoto passar também ele à eternidade, que eufemismo, que ousa, gostaste. Eu acho que ele possivelmente vai ser mais recordado por causa desse poema
1: do que por tudo o resto.
0: Do que propriamente tudo o resto.
1: Mas ele já fez
0: imenso. Mas é absolutamente marcante. É como uma banda que tem uma carreira enorme, mas há um tema.
1: Sim. Mas eu acho isso.
0: Como aos jovens, Frankie Goes to Hollywood. Tiveram muitos temas, mas o The Power of Love é que é o tema que as pessoas... The Power of Love...
1: Mas eu acho isso muito bonito.
0: Pois é.
1: E eu espero, não sei, dir-me-ás tu ou ele, que ele não, se for relembrado por causa disso, não há de estar chateado, não há de ficar chateado.
0: Ouvintes da Pravaral, estamos a receber muitos poemas, mas a exemplo do top da FNAC, onde o nosso convidado, o Poeta da Cidade, está em primeiro lugar, neste momento, no nosso top de poemas da Pravaral, quem está em primeiro lugar é, para já, o Pedro Mórica.
2: Ele marca 1, ele marca 2, ele marca 3. E nós gritamos outra vez. tenham cuidado, ele é perigoso. Ele é o Oscar Taquara Cardoso. Muito obrigado.

0: e foi escrito por mim. A verdade é que não sei nada sobre nada. Salto de árvore em árvore à procura da fruta mais doce. Tenho os braços duritos. Não sei se devia rastejar na relva ou nadar por águas límpidas. Talvez um dia a maçã saiba a saber que não preciso de saltar mais.
1: Atenção, mulheres entraram em cena. A Suzete é a primeira a dar o exemplo.
2: De Manuel António Pina, pequeno livro de desmatemática, segue o pequeno poema. Um problema de multiplicar. Numa multiplicação, se um dos fatores faltar e o outro chegar atrasado, quando é o resultado? Valerá a pena esperar?
1: Olha, eu trouxe Manuel António Pina a este programa.
3: É sério?
1: É verdade. E entre muitas coisas que ele escreveu, há uma, lá está, que eu guardo sempre para mim, e a ideia central deste poema, ele diz: nunca te esqueças que mais cedo ou mais tarde a tua poesia pode servir para embrulhar peixes. Já viste, não é? Eu acho que ele dizia isso, ele dizia isso, era o papel do jornal. O papel do jornal, mais cedo ou mais tarde, pode servir para embrulhar peixes. Que é, não sejas muito pretencioso.
3: Sim, sim, sim.
1: Porque aquilo que descreves possivelmente pode não ser assim tão importante. E pode servir para esta função. Ela sim, muito importante, embrulhar peixes.
3: E que está tudo bem.
1: E está tudo bem. Deixa-me colocar aqui o Sálvio. Sálvio também foi um jogador importante do Benfica. Será esse Sálvio?
4: Não tenhas medo do ovo. É um poema, um misto de oração e de feitiço, sem qualquer compromisso. Ouve-o atentamente, de coração lavado. Poderás decorá-lo e rezá-lo ao deitar, ao levantar, ou nas restantes horas de tristeza, na segura certeza de que mal não te faz e pode acontecer que te dê paz.
1: Os nossos ouvintes estão a começar a mostrar serviço. A Filipa junta-se a nós com o Miguel Esteves Cardoso.
5: Como é que se esquece alguém que se ama? Como é que se esquece alguém que nos faz falta e que nos custa mais lembrar que viver? Quando alguém se vai embora de repente, como é que se faz para ficar? Quando alguém morre, quando alguém se separa, como é que se faz quando a pessoa de quem se precisa já não está? As pessoas têm de morrer, os amores de acabar. As pessoas têm de partir, os sítios têm de ficar longe uns dos outros. Os tempos têm de mudar, sim, mas como se faz? Como se esquece? Devagar. É preciso esquecer devagar.
1: Gostei.
3: Sim, um grande escritor também.
6: Sou Rosa, flor no nome, alma no Ribatejo, totalmente aberta, no vale onde passei os cavalos, onde passei também a minha paixão. Olhos que me incendeiam, que me seduzem. Grandiosa explosão que existe dentro do meu peito. Sou Pedro Rosa, Valde Cavalos, Chamusca, Ribatejo.
1: E está a Maria João.
7: Olá, boa tarde. Meu nome é Maria João Leite. Há bocadinho o Alvin disse que poucas pessoas receberam poemas. Não sei se é verdade ou não. Mas eu recebi um poema uma vez, escrito pelo meu irmão, para mim. Gostava de partilhá-lo aqui convosco. O poema se chama Santo Pranto. Chora comigo. Hoje criamos um oceano como os antigos fizeram. Chora comigo. Chora enquanto sigo para sombras altas que esperam. Chora comigo. Chora a minha má sorte. Chora que essa fraqueza dá-me força, faz-me forte. Chora comigo. Vamos chorar a tragédia, arrancá-la das nossas almas, prosseguir nesta comédia. Alma, 2006. Alma era o nome artístico do meu irmão, que faleceu em outubro de 2006. Beijinhos para vocês.
1: Olha, e uma bela homenagem, ainda bem que o fizeste.
3: Muito obrigado.
1: O que, é que tem que ter um poema? O que é que... De certa forma, sentes que... Há um poema que pode mudar a vida de alguém. Achas possível um poema mudar a vida de uma pessoa?
3: Sim, talvez. Quer dizer, houve poemas que mudaram a minha vida, não é?
1: Se não
3: tivesse sido, por exemplo, o Cântico Negro do José Régio, que eu ouvi pela primeira vez através do Paulo Gracindo, através do Sam da Kid, foi assim o primeiro poema que eu... Foi o primeiro poema que eu decorei e que disse numa aula de sétimo ano. E ainda o poema, é o meu poema favorito, é muito provavelmente a maior obra-prima da poesia para ser dita em língua portuguesa. E depois, se calhar, o outro que mudou a minha vida foi.

0: mais uma vez um poema do Napoleão Mira, que foi o poema que eu levei ao Got Talent. Mudou a minha vida, não mudou a minha vida, mas abriu-me um bocadinho aqui as portas, abriu-me as portas e as janelas para uma outra realidade, e que se chama Máscaras Orfeu, do Napoleão, e que foi o primeiro poema. Estávamos em 2014, vou-te contar a história. Estávamos em 2014, eu estava em casa, era uma época festiva, tinha a família em casa, e eu recebo uma notificação no YouTube que é um novo vídeo do Napoleão. Napoleão Mira, Máscaras de Orfeu. E eu vou para o quarto, sozinho, e ouço. Carrego no vídeo. E durante os próximos 3, 4 minutos, lavo-me em lágrimas. E no final, digo para mim, não sei quando, não sei como, nem sei em que circunstância, mas eu algum dia hei de fazer alguma coisa com este poema. Foi um poema que me impactou mesmo muito. E 3 anos depois aparece esta oportunidade, já com o projeto do Poeta da Cidade criado, aparece esta oportunidade de ir ao Got Talent na RTP, dizer um poema, e foi exatamente este poema que eu levei. Que esteve durante 3 anos guardado na gaveta, porque eu sabia que tinha um potencial enorme, e é para mim, se nós temos o Cântico Negro como a maior obra-prima da literatura, da poesia portuguesa para ser dita, para mim o Máscaras de Orfeu é a segunda maior obra-prima da poesia portuguesa para ser dita.
1: Como é que vês a poesia nas escolas?
0: Tensa a poesia e tensa a pergunta. Depende. Depende. Porque não é um trabalho fácil. Não é um trabalho fácil dos professores e não é um trabalho fácil dos alunos. Porque para todos os efeitos, e eu não saí assim há tanto tempo do secundário para me ter esquecido da experiência que tive, e não sei como é que foi a tua experiência no secundário, mas há uma tentativa de aprendizagem da poesia como se fosse uma equação, não é? Como se fosse matemática, e eu digo isto sempre que vou falar às escolas e sempre que vou falar com principalmente com o secundário, mas um bocadinho com todas as idades, que é, se vocês saem do secundário, e porque isto acontece, a poesia é a par com o teatro, o género de poesia menos comprado, menos lido e menos vendido em Portugal. O que não faz sentido, sendo o género literário que é mais tempo estudado. E se vocês saem do secundário, fecham os livros, fazem os exames e não voltam a tocar na poesia, a escola fez-vos um desserviço. E nós colocamos demasiado de ênfase na avaliação da poesia, quando aquilo que é o mais importante é o que é que a poesia vos faz sentir em primeiro lugar. E se este fosse o primeiro, digamos, tropeço, ou o primeiro embate que eles têm com a poesia, que é, antes de tudo, antes de falarmos de contextos sociais, antes de falarmos de contextos políticos, antes de falarmos de contextos culturais, dos poetas e das eras em que eles entram, o que é que este poema vos faz sentir? Como é que vocês o recebem? O que é que retiram daqui? Nada? Muito bem, então vamos ler outro. O que é que retiram deste poema? E a partir daqui, a partir da experiência de cada um deles, ir-se construindo então essa base, que é necessária para a avaliação, que é necessária para os exames, que é necessária para a faculdade, mas partir daquilo que eles sentem, daquilo que recebem, daquilo que retiram do poema, e depois entrar à avaliação, e não o contrário. O que acontece é o contrário.
1: Sabes que atualmente está em cena uma peça de teatro baseada no filme O Clube dos Poetas Mortos. Está a ser um êxito enorme.
0: Mais de 30 mil bilhetes vendidos.
1: Mais de 30 mil bilhetes vendidos já.
0: Já.
1: Peça começou agora.
0: Estreou há uma semana.
1: Sim, é verdade. Vai já para o Teatro Sá da Bandeira. Acredito que vai esgotar muito rapidamente. E, repare-se, abriu em janeiro de 2027 já, perante o sucesso que está a ter. E na verdade, O Clube dos Poetas Mortos talvez tenha sido um dos filmes que mais vezes eu vi. Eu repito poucos filmes, mas repeti O Clube dos Poetas Mortos porque também eu, nessa altura, eu era um adolescente e aquilo tudo fazia sentido e todos nós queríamos ter uma espécie de Clube dos Poetas Mortos e dizer poesia. Era uma coisa bastante romântica, e é claro que depois aqueles clubes começavam a definhar-se e aquilo, sim, fazíamos duas ou três sessões e depois acabava, não é? Mas na altura nós queríamos imitar aquilo que víamos no filme. E havia essa coisa romântica. Talvez tenha sido um dos momentos mais entusiásticos da poesia. Da poesia, sobretudo junto a uma geração mais nova, não é? Porque agora, quais serão os clubes de poesia que existem para... Haverá muitos, seguramente.
0: Sim,
1: não é?
0: há muitos coletivos.
1: Será que os miúdos gostam de poesia? Como é que... Será que se reúnem para dizer poesia? Lembro-me das quintas-feiras de poesia no Pinguim, no Porto, que acho que continuam desto.
0: No Povo também.
1: Onde é que se pode ouvir poesia? Bem, no Povo agora...
0: Agora já não. Já não, sim.
1: Mas cheguei a ir também ao Povo. Mas onde é que... Onde é que, para além do nosso serviço, onde vamos enriquecer juntos com o Globo Poesia, claro, onde é que as pessoas podem ouvir poesia?
0: É difícil apontar o dedo a um sítio, porque que eu saiba também não existe um espaço cultural que, tirando o poemário, se calhar, aqui em Lisboa, não existe um espaço cultural que seja só para poesia, e tirando o Pinguim, se calhar. O Bota...
1: Bota com o
0: José Anjos. Mas mais importante de que clubes é que há, acho que é importante tentar mostrar aos jovens, não só aos jovens, mas principalmente aos jovens, a importância que estes clubes e que a leitura da poesia e que o ouvir poesia ao vivo tem. E eu tenho tido essa experiência também de pessoas, jovens e não só, que me dizem que, pá, eu não consigo ler poesia. Não gosto de ler poesia. Mas quando ouço, é uma experiência completamente diferente. E eu até às vezes faço a experiência de ler um poema. Pá, e é diferente daquilo que eu sinto quando o ouço, na tua voz ou noutra voz qualquer. E a experiência da poesia ao vivo é um bocadinho essa. Porque quando nós lemos alguma coisa, nós estamos a operar num só sentido, com uma só camada de entendimento, que é aquilo que está escrito. E quando alguma coisa é performada, acontece também um bocadinho com a música, não é? A música ao vivo ganha toda uma outra dimensão, porque de repente podemos ver as falhas, podemos ver a emoção do artista ao vivo, a reagir àquilo que acontece. E na poesia ao vivo nós temos esta outra camada, que é a emoção de quem lê, que muitas vezes dá mais ao texto do que o próprio texto. Há poemas que agora não sei se me vou conseguir lembrar de algum, mas que se calhar lidos não querem dizer absolutamente nada, ou que não têm assim nada de muito, muito profundo a dizer, mas depois quando são ditos por alguém que sabe saborear as palavras e que as sabe dizer, ganham uma outra camada.
1: Deixa-me ler-te este poema do Olcerovitz, o tal poeta de que eu te falei.
0: Ele é um poeta de onde?
1: Ele é norte-americano.
0: Ok.
1: Ah, eu gosto. Estava aqui a procurar outro que não fosse o mesmo, porque os ouvintes já ouviram este aqui. Peraí, onde é que está? Ele tem aqui um que é muito conhecido, que é o que eu gosto mais, na verdade. Peraí. Bem, mas eu vou-te ler. Vou-te ler o melhor dele. Não, é o que eu acho mais engraçado. Chama-se A Geometria da Felicidade. A minha mãe disse: não te sentes demasiado perto da televisão. Vais ficar cego. E se ficares cego, vais ter de usar óculos escuros. E se usares óculos escuros, as pessoas vão pensar que és um músico de jazz famoso. E vão pedir-te autógrafos. E tu não vais conseguir ver o papel para assinar. E eles vão pensar que és mal educado. E tu vais passar o resto da vida sem amigos, tudo porque querias ver os desenhos animados de perto.
0: Muito bom.
1: Não é lindo? Muito bom. O Olcerovitz tem... Olha esta. Eles são curtos. O pior pecado. A minha mãe disse: não te queixes que estás aborrecido. Há pessoas no mundo que não têm pernas. Achas que elas se sentem aborrecidas? Elas estão demasiadas ocupadas a tentar andar. Se tu tivesses de andar com as mãos, não terias tempo para te sentires aborrecido. Por isso, senta-te aí, usa as tuas pernas e agradece por não teres nada para fazer.
0: tem sempre um toque de humor, cómico, não é?
1: Sim, tem um toque cómico. Espera aí, os nossos ouvintes estão a dar-lhe com muita intensidade. Espera, o Francisco, envia este.
2: Olá, boa tarde, espero que esteja tudo bem. Escrevi um poema que é um bocado o que eu sinto. Não tem um grande tema, mas é um bocado o que sinto. Só mais um. Se eu sou mais um, não sou interessante nem aborrecido. A verdade é que todos são meio parecidos. Olhe para mim e não vejo uma única coisa de incomum. Os anos galgam e com eles meus objetivos apenas mais se atrasam. Não sei quem sou, nem sequer para onde vou. Vou assim, à deriva. Perdido nesta vida, levado pela brisa. Será que estou preso à nostalgia? Quero ser mais, quero viver, voar, este mundo quero conhecer. Antes de morrer quero o meu nome nos jornais. Mas no fim, sou só mais um, que não vai a lado nenhum.
1: Vês, é a forma como ele diz o poema, muito, muito bem, Francisco. Ana Alves.
3: Um poema de Vasco Gato com o título Um Dizer Ainda Puro. Imagino que sobre nós virá um céu de espuma e que de sol em sol uma nova língua nos fará dizer o que a poeira da nossa boca adiada soterrou já para lá da mão possível onde cinzentos abandonamos a flor. Dizes, põe nos meus os teus dedos e passemos os séculos sem rosto. Apaguemos de nossas casas o barulho do tempo que ardeu sem luz. Sim, cria comigo esse silêncio que nos faz nus e em nós acende o lume das árvores de fruto. Diz-me que há ainda versos por escrever, que sobra no mundo um dizer ainda puro.
1: E já agora, deixa-me colocar este muito pequeno do Fábio.
4: A vida corre, corre, já perdi a esperança toda. Vamos comendo e bebendo, e quem ficar cá, que o ganhe. Pronto.
1: Por acaso pensei num desfecho diferente.
5: Olá Alvin, olá Pedro. Eu sigo o Poeta na Cidade e agora vou só partilhar, não vou dizer poesia, porque acho que a vida traz-nos poesia. Entrei no carro, liguei o carro, saí do parque de estacionamento, estava a chover, eu estou em Viana do Castelo, estava a chover e tive a oportunidade de, no meio da chuva, ver um arco-íris completo e ouvir o Pedro a recitar A Primavera, de Alberto Queiro. Acho que não há maior poesia que esta. O que vos parece? Um beijinho, um bom programa.
1: Parece-me bem. Devo também dizer, pelo facto de estares aí em Viana do Castelo, Cristiana, que da última vez que aí estive, há cerca de um mês, fui ao Natário finalmente comer as suas bolas de Berlim, um domingo de manhã, fui de propósito. E aí fui informado que as bolas de Berlim só se faziam às 4:30 da tarde. Foi uma das piores notícias que eu tive. Em 2026.
0: Então não comeste?
1: Em 2026. Não comi. Continuo sem comer essas belíssimas bolas de Berlim. Acho que até estou...
0: Estás a
1: virar. Acho que isso já não vai acontecer. Se eu fui de propósito e chegado lá, me dizem que só à tarde é que as produziam. Isto é a mesma coisa que chegar aos pastéis de nata de Belém e dizer assim, olha, excelente ideia que teve de vir aqui. Só que nós só produzimos à tarde.
0: É, não dá. Tenho voltado para trás.
1: Então o que é que há para comer? Há outras coisas. Não há, mas é os pastéis de nata. Ok. Tudo bem. Olha, deixa-me só dizer que eu acho que era ótimo, já que tens aí o teu livro. Lês um poema do teu livro, um poema teu. O que é que achas?
0: Pode ser.
1: Pode ser? Tu a abusar?
0: Queres... Não,
1: pensa não. Que vamos não, ser sócios. Não, não tás, pensa não nisso,
0: tás,
1: não é?
0: Não estás a abusar. Pronto. Um qualquer.
1: Um que gostes, não é?
0: Até gosto de todos. Não, mas há uns que eu gosto mais, ou menos. Este chama-se Deita um Poema. E foi dos últimos poemas a ser escritos para o livro. E diz assim... Fiz do teu corpo palavras e escrevi-te nua na minha mente. Desenhei-te as curvas enquanto dormias em palavras cheias de anatomias numa cama que também escrevi. Fechei o caderno e deitei-me a teu lado. Ali, nua, tu, o meu poema personificado.

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1: Pedro Freitas, mais conhecido como o Beta da Cidade, é o nosso convidado de hoje. Tem dois livros, um dos quais é reeditado agora. Primeiro foi em 2022, agora com a chancela da Cultura, a editora, lança, reedita Ela, Metafisicamente do Outro Mundo. Será que a poesia ainda nos pode salvar com o mundo como está?
2: Não sei se é esse o objetivo da poesia. Não sei se a poesia tem de ter o peso de salvar alguma coisa. Acho que a poesia pode, e se a poesia tem algum objetivo, é o objetivo de ser capaz de nos dar ferramentas para nos entendermos melhor a nós próprios e, em consequência, entendermos melhor o outro. Traduzir aquilo que sentimos e aquilo que experienciamos do mundo em palavras, organizarmos isso de uma forma mais concisa num poema e a partir daí conseguir nos entender melhor.
1: Estamos a precisar de nos entender melhor e estamos quase a acabar este programa, mas antes...
3: Uma madrugada, bem cedinho, e eu faço uma estrada. E a saudade aumenta mais o meu amor por ti. Pois tu és a minha velha estrada e o meu novo caminho. E eu viajo pelo mundo inteiro nas curvas do teu corpo. Se a saudade aperta no meu peito e eu sozinho no meu caminhão, abro a janela, ligo o rádio e escuto a nossa canção. Sou caminhonista solitário e vivo na estrada do amor. Como um pássaro que voa em busca do seu novo ninho, eu viajo pelo mundo inteiro nas curvas do teu corpo.
1: Ora está, eu disse que os nossos ouvintes gostam muito de poesia. Já agora, deixem-me só dizer que o nosso convidado de hoje, o poeta da cidade, vai estar no próximo dia 19 no TEDx, mas depois, muito importante, 7 de junho, vai estar na Feira do Livro, em Lisboa, às 16 horas. É um domingo, à partida vai estar um clima ameno.
2: Esperemos que sim.
1: Tipo agora a ver a previsão meteorológica e está nesse dia. Felizmente é o único dia em que as pessoas escusam de ir para a praia, não vai acontecer absolutamente nada, mas podem ir ao lançamento do teu livro, que vai ser especial. O que é que vais fazer?
2: É o espetáculo do livro. Eu criei um espetáculo já desde 2022, um espetáculo poético-musical com o meu amigo e companheiro Cláudio Martins, Wake Up Sleep. E portanto vamos fazer, não vai ser um lançamento normal, no sentido lato da palavra de lançamento, quando se pensa no lançamento do livro, mas sim um espetáculo em que eu vou ler, declamar, porque sei os poemas quase todos de cor, deste livro.
1: Quantos poemas é que tu sabes de cor?
2: Não faço a mínima ideia.
1: Mais de 100?
2: Não.
1: Okay. Talvez.
2: Talvez. Não sei, mais de 100 provavelmente não, mas muitos. Mas muitos,
1: fico sempre muito impressionado com os vários exercícios de memória, desde o ator, desde o cantor que sabe todas aquelas músicas e letras, pessoas que sabem recitar imensos poemas. Eu não sei um único poema de cor.
2: Não, nenhum?
1: Nada.
2: Mas também, como é o meu trabalho, eu passo tanto tempo a dizê-los.
1: Eu fico sempre muito impressionado no final de uma peça de teatro. Fico sempre a pensar, mas como? Como é que esta pessoa conseguiu de decorar todo aquele texto? E não é só decorar o texto.
2: Não é.
1: É ser expressivo. Não é? Pois é, a profissão das pessoas, é certo, mas é preciso ter uma grande... Eu fico sempre muito impressionado. Fico impressionado, gostei imenso de te conhecer, Pedro. Obrigado. Um abraço.
2: Foi uma honra.
1: É, também. Foi minha ter aqui o poeta da cidade, autor de Vim Sem Tempo, o seu segundo livro, mas agora destacamos o seu primeiro, Ela, Metafisicamente do Outro Mundo. Já agora, dizer que amanhã vamos ter Diogo Faro aqui neste programa, mas a propósito do nosso concurso que fizemos aqui, que vai receber o teu exemplar, quem ganhou foi justamente a primeira mensagem. O Pedro Mónica, com este bonito poema.
4: Ele marca 1, ele marca 2, ele marca 3. E nós gritamos outra vez. Tenham cuidado, ele é perigoso. Ele é o Oscar Taquara Cardoso. Muito obrigado.
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0: E é assim que arrancamos uma terça-feira na RTP Antena 3. Everything is changing. Faz parte. Alec Rain. E é assim, o alarme a tocar. Já 2 minutos depois das 7 da manhã no continente e na Madeira. O relógio marca 6:02 nos Açores. No dia 12 de maio de 2026, o que marca a atualidade? Carolina Bordal Soares, bom dia.
1: Olá, bom dia. A Direção-Geral da Saúde divulgou ontem à noite as orientações para acompanhar casos suspeitos de antivírus. Até agora não foi registado qualquer caso da doença em Portugal. Neste documento, a DGS identifica quais são os hospitais de referência e distingue alguns conceitos a ter em conta, João Coraceiro.
2: Um caso suspeito é alguém que esteve no navio Ondius ou partilhou algum transporte onde houve casos verificados ou de infecção provável. Tem de ter febre aguda ou tosse, dificuldade em respirar, dor no peito ou algum de vários sintomas, dores musculares, de cabeça, sintomas gastrointestinais. O caso provável tem os sintomas do suspeito e uma ligação epidemiológica já conhecida associada ao vírus, por exemplo, através dos contactos próximos já identificados ou um local onde casos de antivírus foram notificados. Para o caso passar a confirmado, é preciso detectar o vírus numa das duas situações anteriores. A DGS define ainda contacto, é a pessoa estar exposta pela saliva, pelas secreções respiratórias, pelo sangue ou outros fluidos corporais, a um caso confirmado ou provável, isto no tempo em que o vírus se transmite, entre 2 dias antes dos sintomas até a ausência deles.
1: Os hospitais de referência são o Curri Cabral e o Dona Estefânia, em Lisboa, e o São João, no Porto. A DGS refere que o INEM deve ser ativado para garantir o transporte do caso suspeito de antivírus para um destes hospitais. Em entrevista à Rádio Pública, no programa Política com Assinatura, a Ministra da Saúde também abordou o tema do surto detectado num navio cruzeiro. Ana Paula Martins garante que não há nenhuma razão para alarme e que mantém um contacto próximo com a DGS.
3: A Diretora-Geral de Saúde está em contacto permanente comigo, permanente é mesmo permanente, e até este momento não há nenhum motivo de alarme para a população portuguesa.
1: A garantia da Ministra da Saúde no programa Política com Assinatura, uma entrevista conduzida pela nossa editora de política, Natália Carvalho. É dia de greve nacional dos enfermeiros, uma greve que atravessa todos os setores, público, privado e social. Esta paralisação foi convocada pelo Sindicato dos Enfermeiros Portugueses e abrange os turnos da manhã e da tarde. Exigem a contratação de mais profissionais para o SNS e o fim dos contratos precários. A data da greve foi marcada para coincidir com o Dia Internacional do Enfermeiro, que se assinala hoje. Há manifestação em Lisboa, a partir das 10:30 da manhã, num percurso do Campo Pequeno até ao Ministério da Saúde. Termino com o futebol. O Benfica está agora mais longe do segundo lugar do campeonato. A equipa sofreu em casa, no Estádio da Luz, com o empate a 2 golos, frente ao Sporting de Braga. No final do jogo, o treinador José Mourinho não escondeu a insatisfação com este resultado, mas elogiou os jogadores.
4: Perto, quase um objetivo. É difícil dizer que fizemos um muito bom jogo, mas o meu feeling hoje é de satisfação relativamente aos jogadores, ao esforço que fizeram, àquilo que puseram em campo em termos de qualidade. Não sai daqui defraudado todos os meus jogadores.
1: José Mourinho a falar depois do empate do Benfica com o Braga, que veio complicar as contas do campeonato. Já o Sporting foi a Vila do Conde e goleou o Rio Ave por 4-1. O treinador do clube de Alvalade, Rui Borges, pede calma e concentração, até porque ainda falta um jogo.
5: Felizes por estarmos em segundo, felizes por termos ganho, mas temos de estar muito concentrados, recuperar e estar mentalmente capazes e disponíveis para disputar uma última jornada que nos permite depender só de nós, e isso é muito importante.
1: Declarações do técnico do Sporting no final da vitória que permite aos Leões subir ao segundo lugar a uma jornada do fim do campeonato.
0: Uma belíssima noite. Obrigado, Carolina Bordal Soares. Tudo em noticias.rtp.pt. Encontramos-nos daqui a meia horinha.
1: Até já, exatamente.
0: Até já, bom trabalho. Vamos a este, mulher.
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7: Cá estamos, não é?
0: Mais um dia.
7: O sol já brilha.
0: Não sei se a Urbe acorda hoje.
7: Não, eu acho que a Urbe está um bocadinho...
0: Está adormecida, não está? Isto às vezes é difícil. Mas talvez a CIMET nos consiga ajudar.
7: Olha, espero bem que sim.
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7: Foi?
0: Foi.
7: Ok.
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7: Muito bem.
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0: Boa. 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

0: 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E a malta, começou a conduzir ou não?
1: Ah pá, é assim, eu não consigo perceber como é que vocês conseguem complicar o trânsito a esta hora da manhã.
0: Já
1: está. À 6, cai a Maratec, indicação de acidente ao quilómetro 78, na zona de Évora. Depois, na segunda circular, a indicação do pesado avariado, sentido Benfica, aeroporto, antes da saída para o Campo Grande, filas a partir do eixo norte-sul. À 5, já vai lenta do Porto Salvo até Linda Velha. E C19, do Cacém para a Amadora e a ponto 25 de Abril, filas em Corroios e os acessos preenchidos. Agora vamos ao Porto, que é onde está a nossa Madalena hoje. Na A44, mais concretamente, porque há filas entre a Madalena e o Nó de Coimbrões.
0: Estava aqui a tentar perceber.
1: Sim. Obrigado. Para quem segue em direção à Ponta Rábida, está lá a Madalena, passem por ela, buzinem e digam olá. E depois sigam até Coimbrões. Depois, VCI, a Rábida Freixo, filas na Boa Vista, 821-0101, número gratuito do Serviço Nacional de Trânsito da RTP.
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0: Olha, vamos a isto.
1: Vamos.
0: Para a menina Santa Joana.
1: Olha, grande.
0: Ora,
1: beijinho.
0: Vamos lá ver como é que a Santa Joana foi. Bem, torturada.
1: Vamos lá.
0: Santa Joana, princesa de Portugal, celebra-se a 12 de maio.
1: Ok.
0: Foi uma princesa portuguesa da casa de Avis, filha do rei Dom Afonso V e da rainha Dona Isabel.
1: Ok.
0: E o dia escolhido para a sua celebração foi o dia 12 de maio, tendo em conta que o seu falecimento, claro, ocorreu a 12 de maio.
1: Ai, que santa.
0: Faleceu. Coitada. A 1490.
1: Podiam ter celebrado pelo menos a vida, não?
0: Era, não era?
1: Era.
0: Faleceu em Aveiro, mas pelo menos faleceu num sítio bonito.
1: Pois foi.
0: Portanto,
1: a comer ovos moles em Casgoço.
0: A Santa Joana ficou órfã de mãe aos 4. Pronto, até aqui tudo certo.
1: Ok.
0: Praticou as mais nobres virtudes cristãs, caridade, por exemplo.
1: Ok.
0: Escolheu. Qual é que foi o adereço que escolheu como símbolo pessoal?
1: Há um cetro. Um mantinho.
0: Coroa de espinhos.
1: Ah.
0: Coroa de espinhos.
1: Muito confortável.
0: Aos 19 anos entrou para o mosteiro de Odivelas.
1: Ok.
0: Das monjas Bernardas e mais tarde recolheu-se ao mosteiro de Jesus de Aveiro.
1: Muito bem.
0: Onde viveu com fervor religioso até à sua morte. Epá, não digas que isto
1: aconteceu,
0: não é
1: nada.
0: Uma tortura.
1: Não aconteceu nada.
0: Olha, não aconteceu nada.
1: Não aconteceu.
0: Isto é uma Santa Joana que não foi esfolada nem queimada.
1: Mas a malta de Aveiro gostava muito dela.
0: Pois.
1: E então começaram a venerá-la como santa.
0: É verdade.
1: E foi só isto.
0: Olha, muitos parabéns, Santa Joana. É muito raro. Bem, nós sempre que
1: é
0: temos
1: uma santa
0: um,
1: muito calminha esta.
0: Sempre que temos um santo ou uma santa, geralmente eles não tiveram lá um fim de vida muito agradável.
1: É padroeiro oficial, obviamente, está a ver, não é?
0: Pois, claro.
1: Pronto. Olha, um grande beijinho a todas as Joanas que nos ouvem.
0: Epá, é verdade.
1: E que são umas santas, claro.
0: E a todos os aveiros também.
1: E a todos os aveiros.
0: Também é importante. Tendo aqui outra gira também.
1: Então vá.
0: Que é... Para a menina... Fibromialgia e síndrome da fadiga crónica.
1: Ai...
0: É hoje. É okay. Desde 1993.
1: Está bem.
0: Com o objetivo de sensibilizar para estas doenças crónicas que,
1: claro,
0: são meio invisíveis. E
1: tenho uma gira.
0: Epá, e a data visa aumentar o conhecimento sobre a dor generalizada, uma fadiga extrema e desafios enfrentados pelos doentes. Portanto, um grande abraço.
1: Um grande abraço. Sim.
0: Para todas as fibromialgias e fadigas crónicas que nos ouvem.
1: Tenho um giro, queres?
0: Vai.
1: Então vá. Para a menina Sanidade Vegetal.
0: Sanidade Vegetal é muito boa.
1: Sim, sim. O que é que vocês já estão a ir para um caminho, não é? Ardiloso, mas não. 12 de maio é só o destaque da importância e da proteção das plantas.
0: Claro.
1: E da segurança alimentar. E do ambiente e da economia mundial. Neste contexto, claro.
0: É muito importante mantermos seguro aquelas pessoas que vão aos convívios não estão lá bem a fazer nada, não é? Não falam, não comunicam, são as plantas do grupo, não é?
1: Sim, são as plantas do grupo que não têm qualquer sanidade vegetal.
0: Pois.
1: Neste contexto, não é? Ora bem, o que é que isto... Porquê é que isto se celebra? Porque a ideia é sensibilizar governos e produtores agrícolas e até a população em geral para a necessidade de prevenir pragas e doenças que afetam culturas. Pronto, é isto. Fungos, é para lutar contra fungos. Hoje... As plantas levantam os seus cartazes contra pragas, fungos, vírus, espécies invasoras e doenças que prejudicam a vegetação e a cultura natural.
0: E pensavam vocês que acabávamos por aqui?
1: Não.
0: Para os meninos enfermeiros. Que eu sei que é um dia de luta.
1: Pois
0: não queremos, não queremos descredibilizar
1: a
0: vossa greve.
1: Porque há poucos enfermeiros em Portugal, por incrível que possa parecer.
0: Pois, e parece que recebem mal.
1: É isso.
0: Parece que recebem mal e então nós estamos solidários com a vossa revolução.
1: Claro.
0: Nossos caros enfermeiros, queríamos só mencionar que hoje, 12 de maio...
1: É o vosso dia.
0: É o dia das pessoas que não entraram em medicina.
1: Sim.
0: Opa.
1: Opa, é o quê? Entraram, só que numa versão um bocadinho diferente, não é?
0: Tudo bem, estou a brincar convosco. Esta hora ainda dá para brincar.
1: Ainda dá, que vocês ainda não estão inscritos.
0: Esta hora ainda dá para brincar. Pronto. Porquê que vocês, estão aí a brevestar a dizer então, mas por que raio é que é no dia 12 de maio que eu celebro o Dia Internacional do Enfermeiro?
1: Porque sim, primeiro. E depois?
0: Porque sim, e porque foi criado pelo Conselho Internacional de Enfermeiros, uhum, que todos os anos distribui um kit informativo deste dia. E a data foi escolhida para assinalar o aniversário de Florence Nightingale, que é considerada assim a fundadora da enfermagem moderna.
1: Muito bem.
0: Nightingale, que é também uma rua.
1: Ok.
0: Nos arredores de Londres.
1: Muito bem.
0: Que é também o nome de uma música da Raya neste novo álbum.
1: Pode ser, tudo uma homenagem a esta enfermeira.
0: Claro.
1: Obviamente.
0: É pá, eu estou a assumir que sim.
1: Agora, o lema deste ano é Our Nurses, Our Future, Empowered Nurses Save Lives. Portanto, enfermeiros empoderados salvam vidas. E eu proponho aqui uma brincadeira.
0: Ai,
1: queres?
0: Acabou isto, desculpa.
1: Proponho uma brincadeira aqui para a nossa manhã de hoje, que é...
0: Ai.
1: Não sei se os enfermeiros vão achar muita piada, mas é assim, é, também isto é humor. Vocês também têm que saber aceitar. Sei que é a luta, já dissemos que estamos do vosso lado. Mas eu proponho aos nossos ouvintes trazerem-nos um problema. E nós vamos receitar qualquer coisa, um tratamento.
0: É uma triagem?
1: É uma espécie, sim. Vamos fazer uma espécie de triagem, sim. E atribuímos a cor da pulseira, para depois sabermos para onde é que havemos de encaminhar dentro do nosso departamento RTP Antena 3.
0: Então, tu estás a dizer que...
1: Não
0: nós,
1: consigo dormir à noite.
0: Nós que adoramos queixar.
1: Sim.
0: Hoje podemos nos queixar. Isto é, isto é uma missão para nos queixarmos.
1: Hoje é para nos queixarmos.
0: Ok.
1: Eu proponho que nos queixemos hoje de tudo. Podem se queixar de tudo. Não consigo dormir. O meu jantar sai sempre mal.
0: Meu marido. Dá-me pontapés na cama.
1: Não, aí é só ligar para a GNR.
0: Não, pontapés daqueles a dormir.
1: Ah,
0: sabes?
1: Estou a ver. Pronto. O meu marido ressona. Se calhar é mais fácil assim, não é?
0: Também as coisas de estar a projetar.
1: Ah pá, não estou. Por acaso não estou. Depois, estou em mudanças.
0: Ok, 924-125-258.
1: E nós vamos fazer-vos aqui uma triagem, atribuir-vos uma pulseira.
0: E curar.
1: E no fundo também tentar, sim, tentar fazer aqui uma espécie.
0: Não é tentar, é conseguir. Nós vamos curar as pessoas.
1: É isso. E depois disto, o que é que nós vamos ser, Alexandre? Torturados para depois termos tantos? Porque vamos curar pessoas. Não? Está bem.
0: Ok. Está bem.
1: Cedo, não é?
0: Mas tenho uma ideia.
1: Vá.
0: Passamos Harry Styles.
1: Ok.
0: E antes, Jameza para aquecer.
1: Está ótimo.
0: O que achas?
1: Mexe mais.
0: Siga.
1: Vamos embora.

0: Harry Styles a dar o mote Dance No More. Olha o Luís Nogueira no nosso WhatsApp. Bom
1: já
0: dia,
1: temos.
0: Luís.
2: Bom dia, meus amores.
1: Bom dia.
2: Santa Joana, padroeira da minha cidade. Mas
1: okay.
2: Eu infelizmente não cumpro o feriado municipal da minha cidade. Estou a trabalhar e bom, parece uma Coimbra. O feriado municipal será o São João. Beijinhos a todos, bom programa.
1: Ai, hoje é feriado municipal em Aveiro.
0: Hoje é feriado municipal onde a Santa Joana é a padroeira.
1: Em Aveiro.
0: Será só Aveiro? Geralmente não é só uma cidade.
1: Pois pode não ser.
0: Onde é feriado
1: hoje
0: no dia de Santa Joana, 12 de maio?
1: Onde é que é
0: feriado? Então, Aveiro é for sure, ok. Ah, é só Aveiro?
1: Pois, então ela é padroeira.
0: Sim, mas por exemplo, o Santo António é a padroeira de Lisboa e de mais cidades. Há muitas cidades que têm feriado no Santo António. Pronto, aqui é só Aveiro. Epá.
1: Okay. É só Aveiro.
0: Se eu tiver a dizer mais nada, digam-me, que eu acho que a internet também está a ser muito pouco conclusiva. Não me está a parecer.
1: Se souberem mais sítios onde é feriado.
0: É possível.
1: Esta quinta-feira é feriado municipal no meu município também. Que é a quinta-feira da Ascensão.
0: Pois, acho que tenho de parar de fazer feriados quando eu não os posso gozar.
1: Pois, eu também não posso, não é? Porque, enfim, não trabalho no município.
0: Mas Aveiro, atenção, belíssima cidade, onde passei um fim de semana ainda há pouco tempo, vocês sabem. Desde deixar aqui as minhas recomendações, fui jantar a um bom italiano de seu nome, Il Libertino.
1: Oh.
0: É pá, que tem daquelas massas que eu fico logo rendido, que são feitas dentro de um queijo gigante.
1: Ah,
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0: Pronto, e amei.
1: Quero muito uma massa dessas. Podem trazer agora, por favor.
0: Normalmente tinha um bocado de trufa essa massa, então estava deliciosa.
1: Tragam agora.
0: Portanto, bom italiano e libertino. E eu acho que estava com um X% de desconto no The Fork, se não é?
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0: Pronto, desculpa, eu funguei aqui um bocadinho para o microfone. Queria só mencionar que em Aveiro também gostei muito do Mercantel.
1: Ok.
0: Que era o cais dos mercantéis, se não me engano.
1: É, nós tínhamos visto, acho que é isso.
0: Era, não era?
1: Acho que era.
0: Eu comi um arroz de forno com vazia. Ai,
1: olha, não sei o que é que vocês andam a fazer às ementas dos vossos restaurantes, mas eu estou a adorar esse conceito de arroz de forno.
0: O arroz de forno no norte acontece muito, em Lisboa, que é raro, agora estás com um bocado a Lisboa.
1: Está. E bem, porque é uma iguaria muito interessante.
0: Ainda não tinha comido um delicioso também em Lisboa, no Faminto.
1: Pois, estás a ver.
0: Restaurante bem recente ali.
1: Que é como tu andas, é o teu nome no Da Forca.
0: É a minha persona.
1: No Da Forca.
0: É isso, é o meu nickname.
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0: Excelente plano. Esta hora, Carolina Bordal Soares, atualizamos a informação que se passa pelo mundo.
7: Já foram divulgadas as orientações da Direção-Geral de Saúde para os casos suspeitos de antivírus. Em Portugal não há casos de infecção. Em entrevista ao programa Política com Assinatura, a Ministra da Saúde diz que não há razões para alarme. No futebol, o Sporting volta ao segundo lugar do campeonato, depois de ter goleado ontem o Rio Ave por 4-1. Agora é tudo ou nada, já só falta uma jornada. No caso do Benfica, as contas do campeonato complicam-se e o segundo lugar está cada vez mais distante. A equipa da Luz empatou a 2 golos frente ao Sporting de Braga. À hora certa, vamos ouvir os treinadores.
0: Numa terça-feira com aguaceiros, em especial no norte e no centro, é verdade, mas também nos arquipélagos. Guarda, 13 graus de máxima. Viseu sobe aos 16, tal como Bragança. Vila Real, Porto Alegre, Ponta Delgada e Viana do Castelo registam 17 a esta hora. Porto e Sines marcam 18. Castelo Branco, Lisboa e Setúbal nos 19 graus de máxima para esta terça-feira, 12 de maio. Segue-se a lista: Coimbra, Aveiro, Braga, Funchal, Sagres, Faro e Leiria, todas partilham 20 graus de máxima. E para terminar, Beja, Évora e Santarém, nos 22, as regiões mais frescas desta terça-feira.
1: Ai.
0: Eu adoro quando faço estas.
1: Olha, ela não quis.
0: Não fazia há imenso tempo.
1: Ela não quis aparecer.
0: Isto é um jingle, era o que eu queria dizer, desculpem lá.
1: Pois é.
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1: Pronto. Agora está.
0: Queres ouvir Mark Ronson?
1: Quero ouvir.
0: Eu adoro esta colaboração com a Ray.
1: Com a Ray, olha, boa.
0: Eu gostava que esta música estivesse no álbum dela, por acaso, porque eu acho que ia encaixar muito bem ali.
1: Mas a música é dele?
0: É.
1: Ele é que a convida?
0: A música é do Mark.
1: É. Não é da... Percebe?
0: Isso muitas vezes eles te combinam
1: é,
0: depois.
1: Mas...
0: Que eu já os conheço.
1: Pois. Olha, tudo do mesmo saco.
0: Chama-se Cezanne.

0: Queens of the Stone Age na RTP Antena 3. Disto vocês gostam. Jorjão?
1: Bom dia, meus amores. Olá. Com o vosso Jorjão. Ora, a minha queixa de hoje tem que ver com uma saudade. É verdade, uma saudade. Uma saudade do tempo em que maio não era este mês cinzento, de trovoada e de inverno como o deste ano. É, e uma pessoa tem assim saudade e uma tristeza. E então, o que é que me aconselham para eu me transformar? Imaginem, passar da personagem da tristeza para a alegria, como no Divertidamente. Um beijinho e boa terça.
2: Olha, tenho uma ideia para ti, Jorge Pontes.
0: A primeira é trocar de base.
2: Sim, está bom assim. Então, eu tenho uma ideia, que é: primeiro, se o dia está cinzento, encarna a Tânia Graça que há em ti.
0: Muito bem.
2: Vai buscar uma camisola colorida, uma coisa assim que traga.
0: Sim, uns tons do mesmo tom da camisola. E se conseguires uma caneta também do mesmo tom, porque é assim que a Tânia funciona.
2: Sim, e uma capa para o computador também.
0: Exatamente.
2: Pronto, assim dás cor tu ao dia. Ele está cinzento, mas tu dás cor. E tenho outra ideia, que é, por exemplo, combinar um café com um amigão ou uma amigona e irem assim para uma esplanada interna. Sabes, aquelas esplanadas que são tapadas e que têm vistas bonitas.
0: Mas atenção, que não são assim tão frequentes.
2: Pois não, mas há aqui...
0: Eles em Espanha são fortíssimos nisso.
2: Pois são. Mas aqui na zona de Lisboa até tens umas,

0: Quantas simpáticas? Com uma vista, tem que ter uma vista bonita. Ou mesmo que não seja, vá, uma assim esplanada coberta.
1: Assim um Luxá.
0: Por exemplo.
1: Um grande Luxá.
0: Por exemplo. Fica a ideia, Jorge. Porquê? Porque aí vai-te dar aquela sensação, sabes, de que estás numa esplanada, estás coberto na mesma do frio e tal, e trazes cor ao dia de hoje. Pronto. Está resolvido o teu problema, Jorge.
1: Isto é o quê? Isto foi uma pulseira verde ou não?
0: Foi uma pulseira verde.
1: Boa.
0: Esta é
1: até para ter mais cor.
0: Até porque sim. Sim.
1: Ora bem, Marcos Mota Veiga.
0: Também temos.
1: Qual será o teu problema para nós ajudarmos aqui a resolver?
0: Vamos
2: Bom
0: embora.
2: Dia, meus queridos.
0: Bom
2: Espero
0: dia.
2: Que andem bem. Então, olhem, cá vai. São duas coisas que eu preciso que vocês me resolvam. Uma delas é porque é que a minha filha, ontem era meia-noite e queria brincar. Não queria dormir. Vocês não percebem aquilo que eu sofri. E hoje tinha que acordar às 6 da manhã. Fora isso, é assim, em setembro, apesar de eu estar casado por civil, vamos casar por igreja. Estou entrando na fase do desespero. O que é que eu faço com tanto convidado? Epá, já é muita gente. A minha mulher não queria mais do que 40, 50 pessoas e já vai quase em 100. Epá, ajudem-me. Não sei o que é de fazer.
0: Ah, então vá. Também tenho ideias para esta. Um, em relação à filha, olha, deixá-la crescer. Não há nada a fazer. Aqui...
1: Pois, eu ia dizer... Oh amigo, vocês sempre falam, validam o meu ponto. Desculpem lá. Agora imaginei-me de repente a ter que estar à meia-noite a brincar.
0: Não, mas é assim...
1: Eles são mágicos.
0: Mas os miúdos... Não, mas os miúdos têm muito esta coisa que é... Na altura de ir para a cama inventam 30 mil artimanhas para...
1: Os adultos também, um bocadinho.
0: É, mas os adultos já têm poder... Epá, os adultos é assim, se não dormirem, lidem.
1: Arranjam uma série, arranjam... Vai ao telefone, vai ao Reel, vai ao TikTok...
0: Mas se tiveres de levantar às 6 da manhã, depois vais lidar,
1: depois,
0: não é?
1: Claro.
0: Vais lidar, é, chama-se vida adulta. Agora, as crianças têm mesmo que dormir 6 horas, porque senão depois ficam avariadas.
1: Pois.
0: Há mesmo lá um defeito, vem no manual de instruções.
1: É, exatamente. Portanto,
0: olha, em relação à tua filha, Marcos, eu acho que... olha, é lidar mesmo. É tentar, se cá, fazer a rotina de ir para a cama um bocadinho mais cedo. Pode ser que ajude. Depois,
1: não podes mostrar nada na comida.
0: Não, é... Opa!
1: Nós não podemos dizer essas
0: não,
1: coisas.
0: Legalmente, não. Mas,
1: pois, é como tu costumas dizer que fazes.
0: Umas gominhas.
1: Com a tua filha. Costumas esmagar umas coisinhas.
0: Não, por acaso os meus filhos dormem bem, tenho essa sorte. Agora, em relação ao casamento, eu tenho uma ideia muito prática, que é... Vocês não precisam convidar toda a gente!
1: Oh, André, isso é fácil de dizer.
0: Há uma regra, que é... Se vocês não falam com essas pessoas há mais de um ano ou dois, não vão convidá-las para o casamento.
1: Não sei se concordo com isso.
0: Não podem.
1: Não, porque há amizades que foram super importantes numa fase da vida.
0: Ah, pá, está bem, mas são importantes nesta fase da vida. Não são.
1: Está bem, mas o casamento é um bocado o recap da Big Picture.
0: Mas temos que fazer uma triagem.
1: Andréia,
0: porque senão
1: eu percebo.
0: Todos os casamentos tipo os, sabes, a malta daqui da... Bragança, os duques de Bragança.
1: Mas isso é uma visão que eu compreendo e é prática. Mas não sei se é muito real.
0: Mas não podem. As pessoas têm que começar a... Temos que normalizar esta questão. Por isso é que ainda não me casei.
1: Olha, mas tu sabes o que é que eu quero dizer desde já ao Marcos Mota Veiga?
0: Não.
1: E eu acho que passamos de pulseira verde para pulseira amarela nesta temática.
0: Aqui é amarela, aqui é amarela.
1: Isto é amarela por um motivo. É que, meu amigo, se tu tens já quase 100 convidados, tu vais ter um problema muito maior do que escolher quem convidar.
0: É as mesas.
1: As mesas.
0: Claro, organizar as mesas.
1: Isso aí, meu querido, é uma pulseira amarela,
0: é amarela
1: como o sol.
0: É amarela. Por isso é que não podem convidar toda a gente. Quanto
1: menos
0: mais fácil.
1: Pensem assim, quanto menos pessoas, menos mesas há para organizar.
0: Pois, claro.
1: E depois as mesas é muito bonito, que é, vocês pensam que a certa altura decidiram aquele puzzle, porque é um puzzle.
0: É um puzzle mesmo.
1: E acabou tudo. Fiz, conseguiram, blá, 3 dias antes, há um corte, muda a mesa toda.
0: É, muda a mesa toda. Ou lembram-se que alguém teve um bife com uma outra pessoa que está na mesa.
1: Não, isso tem de ser durante a preparação da mesa.
0: Mas às vezes passa, não é? Às vezes estás tão...
1: Não pode acontecer um bife já depois da mesa acontecer.
0: Ah pá, isso pois, é que é uma chatice. Se for o bife é só no prato. Que é para a malta se entreter, que é para também não estarem...
1: Esta
0: mas também...
1: Esta é uma chatice que não ouvimos.
0: Também.
1: É mais fácil, se calhar. Pedro Miguel Veloso.
3: Bom dia, Madalena, bom dia a toda a gente. Daqui é Pedro Miguel Veloso. Ora bem, o que é que eu tenho? Muita energia lá fora, na rua, entre em casa. Há aqui uma parte do mobiliário que é o sofá. Uhum. Diz assim, anda cá, eu acabo por me sentar. E ele diz, não tens de sentar, é deitar. Eu ao deitar, o que é que acontece? Aterro completamente.
1: Claro.
3: Digam o que é que eu sofro, qual é a doença. E agora dar aqui um beijinho a todos, enfermeiros e enfermeiras, em especial à minha mãe de tudo, obrigado por a vossa missão, segundo ela, a vida que eu escolhi. Beijinhos, bom programa e também um beijinho ao nosso Tó.
1: Ora, muito bem. Grande abraço, Pedro Miguel Veloso, o Pedro que sofre, por todos os sintomas que ele descreveu, sofre de alexandrite.
0: É, alexandrite. Mas aqui é a pulseira verde também.
1: Eu, não sei, eu às vezes sinto que é vermelho até.
0: Mas não é, mas és tu.
1: Porque eu tenho esta questão que é, eu se me ponho num sofá ali a partir das duas,
0: eu igual.
1: Perigoso.
0: Eu igual. Há sempre uma cestinha que acontece ali.
1: É pá, isso é grave.
0: Ah pá, para mim é ótimo.
1: É idoso.
0: Eu sabe-me bem. Ah pá, está tudo bem, eu lido. Eu sei, eu gosto de dormir a minha cesta. Não me julguem. Não é preguiça, é só um restart, um reboot no sistema.
1: Portanto,
0: para reiniciar.
1: Se vocês chegaram hoje, chegaram agora à RTP Antena 3, nós hoje estamos a fazer aqui uma triagem.
0: É.
1: Portanto, vocês queixam-se, vocês podem se queixar. Vocês gostam tanto de queixume. Hoje é a emissão do queixume.
0: Hoje podem.
1: Vocês desabafem sobre o que é que vos dói.
0: Temos o fórum queixas hoje.
1: O que é que se sentem, onde é que está o desconforto? E nós vamos curar-vos.
0: É isso, vamos receitar-vos alguma coisa. Falta a receita para o Pedro Miguel Veloso. O que é que se faz com o Pedro Miguel Veloso?
1: Eu diria...
0: Uma vez que é alexandrite.
1: Ouvir boa música.
0: Ok.
1: E eu acho que é ouvir...
0: Mas tem que ser música que traga para cima, que é para evitar que o sofá nos leve.
1: Queres um Gorillaz?
0: Olha, por exemplo.
1: Gorillaz pode ser, não pode?
0: Pode ser, pode.
1: Então
0: pode.
1: Vamos a isso.
0: Leva,
1: Pedro Miguel Veloso, para ficares aí finito, toma lá um Gorillaz agora. The Plastic Guru. É o Pedro Miguel Veloso. Descrição perfeita. Vai, boa viagem.

0: Planting Tomatoes, porque não? Uma manhã de terça-feira com Lucy Dacus. Boa viagem com a RTP Antena 3, as estradas, André Pinto.
1: Pois, eu ia dizer isso, não é muito boa viagem não, sobretudo se estiverem a esta hora no IC2, Albergaria Coimbra, um acidente com várias viaturas envolvidas na zona de Sangalhos, em Anadia. Há demora nos dois sentidos, também vê-se aí com filas no sentido Freixo a Rábida, do Freixo até às Antas, mas mais à frente há um carro avariado a meio do tabuleiro da Ponta Rábida, o trânsito está a ficar mais lento. Depois em Lisboa, sinal vermelho na A1, Alverca Lisboa, dois acidentes, um na Boadela e o outro na descida do Rio Trancão, com demora a partir de Santa Iria da Azóia. Também há A5 com acidente no sentido Lisboa-Cascais no Monsanto, a segunda circular com indicação de um pesado avariado antes da saída para o Campo Grande, filas na zona de Benfica. A8 segue lenta, também a calçada de Carriche, Acrilo, o eixo Norte-Sul, ainda o IC19 e a Marginal e também a Ponte 25 de Abril. Depois no Alentejo A6 cai a Marateca, indicação de acidente ao quilómetro 78 na zona de Évora. 821-0101, número gratuito do Serviço Nacional de Trânsito da RTP.
0: E se anda para aí um novo vírus, sabes que aqui há também de novo.
1: O quê?
0: Sermão Rodrigues Carvalho.
1: Ah, pois é.
2: Aos vossos avós foi pedido que fossem para a guerra. A vocês pedem-vos que se afastem do Largo do Rato e que não vão para a Euro Disney tirar selfies com o rato Mickey. Tenham noção.
1: Gostei.
0: Talvez já seguir.
1: Tudo que envolva ratos não pode ser.
0: Portugal Alex daqui a pouco.
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0: Estávamos em novembro de 2024, Kendrick Lamar lançava de forma de surpresa GNX. Por lá encontramos esta TV Off. Boa viagem. Às 8 há informação. Olá.

0: sabíamos e, aliás, precisávamos e nem sabíamos. É a voz do Harold. Na manhã de terça-feira com Rivais, um minuto depois das 8 da manhã, toca o alarme. Eu sei, é uma chatice, mas eu vá tocando todos os dias. 7 anos Açores, vamos a isto. Terça-feira, 12 de maio, Carolina Bordal Soares, o que se passa pelo mundo?
1: Olá, bom dia. A Direção-Geral da Saúde divulgou ontem à noite as orientações para acompanhar casos suspeitos de antivírus. Até agora não foi registado qualquer caso da doença em Portugal. Neste documento, a DGS identifica quais são os hospitais de referência e distingue também alguns conceitos a ter em conta, João Coraceiro.
2: Um caso suspeito é alguém que esteve no navio Ondius ou partilhou algum transporte onde houve casos verificados ou de infecção provável. Tem de ter febre aguda ou tosse, dificuldade em respirar, dor no peito ou algum de vários sintomas, dores musculares, de cabeça, sintomas gastrointestinais. O caso provável tem os sintomas do suspeito e uma ligação epidemiológica já conhecida associada ao vírus, por exemplo, através dos contactos próximos já identificados ou um local onde casos de antivírus foram notificados. Para o caso passar a confirmado, é preciso detectar o vírus numa das duas situações anteriores. A DGS define ainda contacto, é a pessoa estar exposta pela saliva, pelas secreções respiratórias, pelo sangue ou outros fluidos corporais, a um caso confirmado ou provável, isto no tempo em que o vírus se transmite, entre 2 dias antes dos sintomas até a ausência deles.
1: Os hospitais de referência são o Curri Cabral e o Dona Estefânia, em Lisboa, e o São João, no Porto. A DGS refere que o INEM deve ser ativado para garantir o transporte do caso suspeito de antivírus para um destes hospitais. É dia de greve nacional dos enfermeiros, uma greve que atravessa todos os setores, público, privado e social. Esta paralisação foi convocada pelo Sindicato dos Enfermeiros Portugueses e abrange os turnos da manhã e da tarde. Eles exigem a contratação de mais profissionais para o SNS e o fim dos contratos precários. A data da greve foi marcada para coincidir com o Dia Internacional do Enfermeiro, que se assinala hoje. Há manifestação em Lisboa a partir das 10h30 da manhã junto ao Campo Pequeno. Outra das exigências dos enfermeiros é o pagamento de retroativos entre 2018 e 2021, que tem a ver com acertos à progressão nas carreiras. Termino com o futebol. O Benfica está agora mais longe do segundo lugar do campeonato. A equipa sofreu em casa, no Estádio da Luz, com o empate a 2 golos com o Sporting de Braga. No final do jogo, o treinador, José Mourinho, não escondeu a insatisfação com o resultado, mas elogiou os jogadores.
3: Perdes quase um objetivo. É difícil dizer que fizemos um muito bom jogo, mas o meu feeling hoje é de satisfação relativamente aos jogadores, ao esforço que fizeram, àquilo que puseram em campo em termos de qualidade. Não sai daqui defraudado pelos meus jogadores.
1: José Mourinho a falar depois do empate do Benfica com o Braga, que veio complicar as contas do campeonato. Já o Sporting foi a Vila do Conde e goleou o Rio Ave por 4-1. O treinador do clube de Alvalade, Rui Borges, pede agora calma e concentração, até porque ainda falta uma jornada.
4: Felizes por estarmos em segundo, felizes por termos ganho, mas temos de estar muito concentrados, recuperar e estar mentalmente capazes e disponíveis para disputar uma última jornada que nos permite depender só de nós, e isso é muito importante.
1: O técnico do Sporting, no final da vitória que permite aos Leões voltar ao segundo lugar, a uma jornada do final do campeonato.
0: Vamos a isso, 5 minutos depois das 8 da manhã, edição de Carolina Bordal Soares, tudo em noticias.rtp.pt, até às 8h30.
1: É isso mesmo, até já.
0: E a seguir continuamos a desbravar o nosso WhatsApp numa manhã de triagem.
5: É uma manhã de triagem, sim. Se têm algum problema para ver resolvido, hoje é dia de meter em cima da mesa. Podem queixar-se de tudo o que quiserem.
0: Mas os problemas vão desaparecer agora, porque temos Tunde Adebimpe.

0: A voz de TV on the Radio na RTP Antena 3. Tunde Adebimpe Magnetic. 8 e 8, peça um desejo.
1: Ah, o meu desejo é saber como estão as estradas.
2: Oh, os vossos desejos são ordens. Ora bem, na VCI, a esta hora, há um acidente no... há um carro avariado, assim aqui, a meio do tabuleiro da Ponte da Arrábida, sentido Freixo Arrábida, o trânsito bastante lento a partir da Boa Vista, e também do Freixo até às Antas, sentido inverso de Santo Ovídio, até à Boa Vista, afetar a A44. A28, A13 e Via Norte seguem lentas, e C2, atenção à Albergaria Coimbra, em fase de resolução, o acidente que envolve várias viaturas na zona de Sangalhos, em Anadia, o trânsito está ainda lento nos dois sentidos. Sinais vermelhos na capital, A1, Alverca Lisboa, dois acidentes, um na zona da Boadela e o outro na descida do Rio Trancão, com demora a partir de Santiria da Azóia. Mais atrás também se para entre Via Longa e Póvoa de Santiria. A5, Cascais de Lisboa, também há dificuldades, no sentido inverso à indicação de acidente no Monsanto, também a deixar demoras acrescidas. E C16, indicação de acidente sentido Belas Pontinha, na saída para Acril, com filas a partir da zona comercial. De resto, para Arranca do Costume, na segunda circular nos dois sentidos. A8 também Loures para o túnel do Grilo, na calçada de Carris também com demora, Acril igual, o Eixo Norte-Sul, o IC19, a Marginal e a Ponte 25 de Abril. 821-0101, número gratuito do Serviço Nacional de Trânsito da RTP.
0: Está na hora, vamos a isso?
2: Vamos embora.
0: António Machado e Manuel Marques, Portugalex, na RTP Antena 3, fazem que o desporto tem muita coisa. José Mourinho.
3: No momento em que gravamos, José Mourinho garante que as suas alegadas negociações com o Real Madrid não passam de especulação e que se falar com os espanhóis será só no final da época.
4: Mas os rumores persistem e por esse motivo convidámos Pedro Santana Lopes para vir até ao nosso estúdio comentar o que ele quiser. Bom dia.
5: Olá, eu vim com muito gosto e gostaria de começar por comentar a influência dos Dire Straits na geopolítica mundial.
4: Eu peço desculpa, mas vou ter de o interromper porque temos notícia de que José Mourinho acaba de entrar no Mercadona, que é um supermercado espanhol. O que quererá dizer? É o que o Nuno Luz está a tentar perceber. Alô, Nuno.
6: Alô, dizer que afinal não era o José Mourinho, era uma senhora grisalha de fato de treino que de costas parecia mesmo ele. A dizer que voltaremos a entrar em direto assim que tivermos notícias de José Mourinho.
4: Obrigado, Nuno Luz. Voltamos então ao comentário de Pedro Santana Lopes. Estava a dizer que...
5: Bom, eu espero que isso não se repita, porque eu vim aqui com muito sacrifício pessoal. Bom, como eu dizia, os Dire Straits marcaram muitos dos que hoje mandam no mundo. E por isso...
4: Eu peço desculpa por interromper, mas temos informação de que Mourinho foi visto a comer uma paella no Corte Inglês, o que poderá querer dizer que está com saudades de Espanha. É assim, Nuno Luz?
6: Alô, dizer que afinal não é uma paella, é uma tosta mista e um somol. Ao longe parecia mesmo uma paella. Eu despeço-me com uma pequena chalaça em espanhol. Qual é a la fruta com mais paciência?
4: Não faço ideia.
6: É espera. Esperam? É pera. Mas em espanhol fica espera. Esperar. Ai, não aguento. Opa.
4: Obrigado, Nuno. Entretanto, Pedro Santana Lopes está a abandonar o nosso estúdio.
5: Não, é que este mundo está doido. Só pode. Não me voltou a apanhar noutra. Podem ter a certeza que não voltou. Este mundo está doido. É impressionante.
4: Bom, voltaremos a falar com Pedro Santana Lopes no final da época, quando José Mourinho chegar ao aeroporto de Madrid.
3: A Organização Mundial de Saúde já disse que o antivírus não tem potencial para gerar nova pandemia, nem para levar o Dr. Rui Portugal a sugerir que façamos compotas para oferecer no Natal.
7: Ora viva, meus amigos, desta vez não ia falar de compotas. Há muita coisa que podemos fazer para oferecer aos nossos entes queridos, desde colares com massinhas, molduras com paus de gelado, bolinhos feitos na bimbi, desde que não sejam queques de axis, para não levarem a maiores afetividades.
4: O jornalista Rodrigo Guedes de Carvalho também já está a preparar o sermão para quem venha a quebrar as regras sanitárias.
8: O antivírus é transmitido por roedores e o que eu vos digo é o seguinte. Aos vossos avós foi pedido que fossem para a guerra. A vocês pedem-vos que se afastem do Largo do Rato e que não vão para a Euro Disney tirar selfies com o rato Mickey. Tenham noção.
0: Temos a jeito, depois vamos com o sermão.
2: Opa!
0: Opa!
2: Opa!
0: Não, não é essa a personagem.
2: Opa!
0: É outra. Ah, que bom! Vamos a isto.
2: Vamos!
0: Obrigado, Beatriz Pessoa, por nos alegrares esta hora. Ah, vamos a precisar desta figuração. É a nova música portuguesa a tocar na RTP Antena 3. São 32 anos nesta missão e é um privilégio. Logo a seguir, Wet Leg. Obrigado pela companhia nesta manhã de terça-feira. Comigo, Alexandre Guimarães e André Pinto. Agora, Beatriz Pessoa, bora!

0: melhor Pokémon para se apanhar as wet lag na RTP Antena 13. O Helder Marques tem uma pergunta no nosso WhatsApp.
1: Vamos lá.
2: Bom dia. André, este é um problema que tens que me ajudar a resolver.
1: Então vá.
2: Como é que se chama um senhor que rouba sinos e mete no forno?
1: Ai. Rouba sinos e mete no forno?
0: Eu acho que fosse do estúdio.
1: Rouba sinos e mete no forno? Epá, não faço ideia.
2: Assassino.
0: Não. Não, não, não, não.
1: Obrigada, Helder.
0: Alguém ganha uma pulseira vermelha, por favor.
1: Eu gostei. Eu gostei. Obrigada, Helder. É um assassino. Vamos.
3: Bom dia. Então,
0: bom dia, Rui.
3: O problema é que eu quero precisar aqui da vossa solução. Tem um problema extremamente gravíssimo no primeiro mundo.
0: Claro. Pronto,
3: eu comprei casa e a casa tem piscina. O problema é que quando acabaram de fazer a piscina está a bater. E a empresa responsável por fazer isso anda há um mês e meio a dizer, em princípio, na segunda vamos aí, porque não passa de terça-feira, à partida na quarta está, de certeza absoluta de que na quinta-feira ligamos à noite para combinar para sexta-feira. E andamos assim, não é que esteja muito bom tempo para dar uns mergulhos, mas é que como vamos ter uma criança e eu não me metia muito estar com grandes obras,
1: claro,
3: em casa com o recém-nascido. E pronto, esse é o meu problema.
0: Opa, olha, não há nada que me tire o sono,
1: Rui Mota Ferreira,
0: do que ter a minha piscina
1: a verter,
0: da minha casa nova
1: a verter.
0: Quando estou prestes a ser pai e ter uma nova criança, não há nada que me tire mais o sono do que a minha piscina a verter. Eu percebo perfeitamente, Rui.
1: Agora é
0: assim. Um grande abraço.
1: O Rui vai levar pulseira verde só por ter uma casa nova com piscina.
0: Acho que fica mal.
1: Pronto. É pá, é o que eu lhe vou atribuir. Queres pôr o quê? Uma amarela?
0: Claro.
1: Porque vem o recém-nascido.
0: Isto é um problema real, Andreia.
1: Também é amarela.
0: Isto e principalmente é um problema representativo. Está muita gente da sociedade portuguesa nesta luta.
1: Olha, Rui, é assim, eu tenho uma solução. E a solução é ir a puxar, ir à empresa, pessoalmente.
0: Rui, dizer não sais de lá enquanto não.
1: O Rui ir à empresa.
0: Ok. Eu
1: e a trazer os técnicos pelas orelhas.
0: Eu tenho só uma questão, que é: eu não percebo bem o que é uma piscina a verter.
1: Opa, é.
0: É o quê? Está demasiado cheia?
1: Não, deve ter uma fuga.
0: Mas verde, Paulo, está bem, ok, a água não se mantém, já percebi.
1: Pois, é isso, ou seja, eu sou da opinião que acho que, Rui, tu tens que lá ir, pessoalmente, à empresa, e armar um escândalo.
0: Ou então, rezar.
1: Até está a chover.
0: Podes rezar.
1: A água vai enchendo. Não é?
0: Sabes quem é que anda a rezar?
1: Quem é que anda a rezar?
0: Os japoneses.
1: Porquê?
0: Os japoneses agora rezam. Eu encontrei isto na internet, isto é fantástico.
1: Rezam para quê?
0: Em vez de se queixarem em programas de rádio matinais,
1: okay, os japoneses pelos seus problemas,
0: criaram santuários.
1: Não.
0: Para quê, perguntas tu?
1: Para quê?
0: Para conseguirem bilhetes para concertos.
1: Isso é giro.
0: É verdade.
1: Eu acho divertido. Porque eles têm poucos, não é? Têm poucos santuários.
0: É um pequeno santuário. Isto é em Tóquio, atenção.
1: Ok.
0: E é um destino de fãs de quê? De K-pop.
1: Claro.
0: Porquê? Porque não dá para toda a gente.
1: Não dá.
0: Estes concertos.
1: E
0: é uma febre.
1: Quer ir?
0: E então a malta vai para um santuário que tem mais de 1000 anos no centro de Tóquio. E a malta vai para lá rezar para conseguir um dos poucos bilhetes, mesmo assim são milhares, obviamente, não é? Para conseguirem acompanhar as tours de quem são muito fãs.
1: Isso é muito giro.
0: Agora, vocês pensam que eu não consegui um bilhete para Bad Bunny.
1: Espera, mas
0: malta,
1: eu tô...
0: Fátima convosco.
1: Eu estou a adorar. Sim, é por isso que há a programação agora do...
0: Ah, mas que pensavas que era...
1: Não, eu não.
0: É uma coincidência isto acontecer,
1: claro,
0: ou seja, o Bad Bunny vir cá 2 semanas depois do 13 de maio. É uma mera coincidência.
1: E vê lá se ele não abriu bilhetes.
0: É interessante, no outro dia. Por acaso, eu quero agradecer aqui a todos os peregrinos de Fátima. Sabes porquê?
1: Porquê?
0: Porque nós falámos aqui ontem sobre o facto de eu ser meio maluco.
1: Uhum.
0: E por vontade própria ter saído de casa e ter ido correr 30 km.
1: Meio maluco, diz ele.
0: Pronto, o que é que acontece? Acontece que o meu itinerário habitual,
1: uhum,
0: de treino.
1: Cruzaste.
0: É em direção a Fátima.
1: Cruzaste com malta.
0: Pronto, e o que é que acontece? Eu estava um bocado nervoso no sentido, eu não gosto de levar água comigo.
1: Uhum.
0: Nunca gostei. Costumo ir correr com um amigo que tem a paciência de levar água.
1: Ah.
0: E então, quando há peregrinação a Fátima, eu aprendi esta agora.
1: Que é o quê?
0: Há sítios com garrafas de água no caminho.
1: Que esperto!
0: E então, estava eu a fazer a minha corrida.
1: Uh-huh.
0: E a certa altura ali, sei lá, ao quilómetro 18, ao quilómetro 20, já estava eu a ver a luz branca à frente, não é?
1: Estavas em falência.
0: E de repente surge-me uma tenda.
1: Ah,
0: no meio do nada.
1: Com uma banana.
0: Com uma garrafa de água, que era o que eu precisava
1: uma
0: naquela
1: banana altura. E uma garrafa de água.
0: E eles, muito queridos, forneceram-me uma garrafa
1: tão
0: de
1: queridos.
0: Água. E também percebi que esta malta tem uma alegria diferente, porque há um código de corredores, que é quando estás a correr, tu não cumprimentas ninguém, mas piscas o olho a quem está a correr também.
1: Ah, uau.
0: Isto é uma etiqueta.
1: Oikes.
0: Uma etiqueta da corrida.
1: Oikes.
0: Pronto. E então, eu não costumo dizer bom dia a quem está a andar, também é meio estranho, não é? Se for dizer bom dia a toda a gente, porque quem passa é bizarro.
1: Uma pessoa cansa-se imenso.
0: Já não faz sentido. Mas aos peregrinos, disse, epá, não sei bem porquê.
1: A todos.
0: Fui dizendo a todos, quando passava por eles, dizia, pá, porque eles também estão ali, estão de colete refletor, estão a andar, estão ali também num jogging, não é?
1: Claro.
0: E eles dizem todos bom dia com uma alegria imensa.
1: Ah, giro.
0: Eu gostei muito da energia.
1: Olha, isso é giro, vês? Foi uma boa história com que tu partilhaste. Agora, voltando aqui ao Japão, isto porque eu estou um bocadinho presa aqui, desculpem. Porque fazer um santuário para conseguir bilhetes para o K-pop, enfim. Eu estava aqui a aprofundar isto e há rituais.
0: Por favor.
1: Temos aqui, primeiro lavam as mãos e a boca numa fonte de purificação.
0: Olha, não, acho mal.
1: Pronto. Depois, algumas vénias dentro do altar, que é, até aqui está tudo bem. E depois batem palmas. Muito contentes. Chama-se Kami este ritual. Porquê? Porque é para chamar as energias sagradas para poderem depois fazer os seus pedidos em silêncio. Portanto, eles primeiro fazem um escarcéu. Chegaram? Ok, então agora podemos.
0: Mas isso acontece sempre?
1: Pois diz que é assim que eles fazem. Isto é o ritual para pedir bilhetes. Portanto, nós andamos.
0: A minha pergunta é: mas está a resultar ou não?
1: Não sei, é assim, eu proponho, se vocês não têm bilhetes, por exemplo, para o Alive, para o Calorama, para o Paredes Cora.
0: Quem? Encontramos agora todos em Fátima?
1: Todos no, não, encontramos-nos à porta do festival e batemos todos muitas palmas.
0: Okay.
1: E depois pedimos bilhetes.
0: Mas sabes que agora,
1: se cá resulta.
0: No 13 de maio, que é já amanhã,
1: pois é.
0: Eles trocaram o alinhamento musical.
1: Ah, sim.
0: Já ninguém vai cantar o Ossana nas alturas.
1: Então é o quê?
0: Todos. Com as velas, sabes? Yes!
1: Não sei se nós estamos a ser...
0: Eres.
1: Yeah.
0: Aqui,
1: opa,
0: temos.
1: Mas também é o que há, não é?
0: Não, estamos a brincadeira. Boa peregrinação.
1: Esse é meu morado,
0: se alguém estiver a ouvir enquanto está a caminhar aqui a Fátima.
1: Por favor,
0: 924-125-258. Siga lá.
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0: E depois disto, ninguém está à espera do que vamos tocar agora.
1: O que é que vamos tocar agora?
0: Yes!
1: Pá, olha...
0: Tanto sexy é caminho de Fátima.
1: Vamos embora.
0: Ah, que esses calções justos.
1: E esse colete refletor. Vamos embora.
0: Sexy back. Justin Timberlake. 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

0: tratto da Venera in Cacchemin di Fatima. Fai. Justin Timberlake.
1: Questa passa da un passo, no?
0: Se non è.
1: Federico Passi.
0: Fai.
2: You ready?
0: Yes.
1: Olha, é animado, pelo
0: menos. Tens de ficar sério.
1: Mas temos
0: notícias. Tens notícias, André. Podes parar com isso.
1: Chega agora.
0: A informação do mundo e como está o planeta a esta hora é com Carolina Bordal Soares. Bom dia, Carolina. Então, Carolina, o que é que se passa contigo? Ora bem.
3: Vamos lá a isto. Não há nenhum motivo de alarme para a população portuguesa em relação ao antivírus, é o que diz a Ministra da Saúde em entrevista ao programa Política com Assinatura. Ana Paula Martins garante que está em contacto permanente com a DGS. Em Portugal, não há casos de infecção por este vírus. Hoje assinala-se o Dia Internacional do Enfermeiro e os enfermeiros portugueses estão em greve. Exigem menos precariedade e mais profissionais no SNS, com os serviços mínimos decretados nesta greve. Tudo o que é urgente está garantido, mas pode ainda assim haver falhas nas consultas e nos tratamentos previstos para hoje. Keir Starmer enfrenta hoje uma reunião crítica com o governo. Dezenas de deputados trabalhistas e também alguns membros do executivo britânico pedem a demissão.

0: Ponta Delgada e Viana do Castelo marcam 17, Porto e Sines com 18, Castelo Branco, Lisboa, Setúbal 19. Uma lista agora: Coimbra, Aveiro, Braga, Funchal, Sagres, Faro e Leiria nos 20 graus de máxima. Beja, Évora e Santarém são as regiões mais quentes desta terça-feira, com 22 graus de máximo.
1: Cuidado, não ventam já a camisola de alças.
0: É espetacular, sinceramente. Mas isto vai aquecer.
1: Pois vai.
0: Isto vai aquecer porque temos uma voz... Ai, é mesmo daquelas, nem vos passa.
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1: Que é confusa, se é a voz do Joa.
0: É Amaro.
1: Ah.
0: Amaro antes. Okay. Depois é o Joa, a seguir.
1: Pronto.
0: Porque hoje é terça-feira e vamos rir a bom rir.
1: Vamos rir.
0: Mas antes, Feeling So Nice, da nossa queridíssima artista Mar, quando são 8h35. Isso quer dizer que são 7h35 nos Açores, e se eu estivesse nos Açores, ainda estava na cama.
1: Não estavas, andavas a trabalhar.
0: Pois é, é verdade. Que chatice.

0: É sempre uma boa hora para ouvir Amar. Feeling so nice. É como nos sentimos todos agora. Maravilha. Está na hora de João Vitor. João Vitor, não sei se sabes disto, mas ele arranjou um segundo emprego.
1: Acho bem. Ele agora é caixa na FNAC.
0: Ah, é?
1: É.
0: Eu não sei bem.
1: E está com o turno da manhã.
0: É assim, eu só sei que ele agora fala-nos de lá.

Olá malta, sou eu, João Vítor. Olhem, desculpem, hoje não pude ir ao estúdio porque eu estou aqui no meu segundo trabalho. Pois é, é verdade, eu arranjei um segundo trabalho como motorista de TVDE, porque eu preciso do dinheiro e as coisas estão caras, não é? Vocês sabem.

0: Mas, como eu não queria abdicar do dinheiro da Antena 3, eu decidi fazer um episódio de Zenjoa aqui, no meu segundo trabalho. Portanto, nos próximos, pá, cerca de 5 minutos, vou estar a contar algumas piadas enquanto conduz este belo carro. Se puder ser, né? Se puder... foi culpa minha de fazer, tipo, o episódio em cima do meu segundo trabalho, mas, pá, calhou, eu tenho os turnos trocaram-se aqui. Desculpa lá, malta, olha, até recebi agora aqui uma cena de um passageiro. Só um bocadinho que eu tenho que ir buscá-lo. Ah, ele está mesmo aqui. Bom dia.
1: Bom dia.
0: Para onde vamos, senhor?
1: Qualquer sítio.
0: Ei, o que aconteceu?
1: Ah, man, eu estou tão triste, man. A minha mulher deixou-me.
0: Sabes que mais? Talvez uma musiquinha te possa ajudar.
2: A minha mulher deixou-me porque eu sou um marido de merda.
0: Yikes, bem, talvez um pouco de rádio normal.
3: Olá, sejam bem-vindos ao Voz de Cama. O tema de hoje é: se a tua mulher deixou-te é porque possivelmente és um estúpido caralho. Eu sou a Tânia Graça e eu digo as neiras agora.
0: Oh, meu Deus, man, eu peço-me imensa desculpa.
1: Sabes que mais? Podes deixar-me aqui.
0: Queres ficar aqui na Rua da Corda no pescoço?
1: Sim, aí mesmo.
0: Ok, bem, tchau, man, fica bem.
4: Pois é, ser motorista não é nada fácil, malta. Oh, aqui está outro cliente. E eu peço desculpa, este episódio vai ser horrível. Desculpem lá, malta.
0: Olá, bom dia. Vai ficar bem, Guido. Rápido, motorista. É urgente.
4: Ok, ok.
0: Rápido, entra aqui neste sítio. Rápido, rápido.
4: Aqui?
0: Tire-me daqui. Saia do carro, motorista. Aqui, por esta porta.
4: Ok.
0: Strauss, precisamos da sua ajuda.
5: Não, outra vez não.
0: Polly, já falámos sobre
5: isso. Leves-me um favor, Strauss. Coloca-o na mesa. Isto não vai doer nada.
4: Obrigado, motorista. E se precisares de alguma coisa, é só contactares a família.
0: Ok, tchau.
4: Pois é, malta, ser um motorista TVDE não é nada fácil, ok? Eu ainda me lembro quando costumava ser apenas um passageiro. Uma vez um motorista ofereceu-me um reboçado e eu pensei: eia, que simpático, este gajo é mesmo porreiro, ofereceu-me um reboçado. E no final da viagem eu dei-lhe uma gorjeta de 2€. E depois é que eu pensei: pera lá, eu acabei de, essencialmente, comprar um reboçado por 2€. Moral da história, malta, deem sempre gorjeta, independentemente de haver reboçado ou não. Ah, aqui está mais um passageiro.
0: Oh, que raiva, man.
4: O senhor está bem?
0: Oh, estava agora a voltar do supermercado e eu precisava de entrar no elevador e aceder ao menos um para poder chegar aqui, certo?
4: Aham.
0: Mas como estava com as mãos ocupadas, eu virei para a única pessoa que estava no elevador, que era esta senhora, e eu disse: olá, desculpe, será que me podia carregar no menos um? E ela vira-se para mim e diz: você deve estar a gozar, certo? Você deve achar que eu tenho cara de palhaça. Agora vou carregar num botão para si. E eu pensei: oh, meu Deus, hoje em dia as pessoas são tão mal educadas.
4: Sim, realmente é muito estranho.
0: Ah, mas o senhor não vê que eu não tenho braços? É pá, tá bem, mano, é preciso gritar, ou é?
4: Jesus, man. Pode-me deixar aqui, se faz favor.
0: Oh, ok.
1: Adeus.
4: Adeus. Ok, estou oficialmente a começar a ficar um bocado farto deste trabalho.
0: Ah, alguém que me mate.
4: Olá, bom dia.
0: Olá, outra vez, motorista.
1: Ah, és o mafioso de há bocado.
4: Tu viste demasiado, motorista. Eu não te posso deixar escapar.
0: Espera, espera, então e a família?
4: Eu inventei aquilo tudo no momento, porque soava fixe.
0: Estaciona aqui, motorista.
4: Aqui tens uma pá. Começa a cavar.
0: Espera, por favor.
4: Agora.
0: Eu não quero morrer, man. Eu não quero morrer. Eu só comecei este estúpido segundo trabalho porque eu não tenho dinheiro suficiente, porque esta economia está horrível e está tudo caro. E aquele gajo está tipo a... Aquele gajo está tipo a... O gajo está a travar um estreito. Eu nem sabia que era um estreito, tipo, há uma semana atrás, man. E a Antena 3 paga bem. Esse é que é o problema, percebes? É mesmo global.
4: Eu não acredito que tive que arranjar um segundo trabalho.
0: Espera. Segundo trabalho?
4: Sim, estou a fazer dois trabalhos, man. Estou a fazer dois trabalhos.
0: Meu pai tinha dois trabalhos para nos sustentar.
4: Sabes que mais? Eu vou deixar-te ir, motorista estranho. Toma aqui este dinheiro para que não tenhas de ter um segundo trabalho. Para que só precisas fazer o trabalho da reparação das três antenas. Eu não percebo o que é que fazes. Adeus, motorista.
0: Ah, bem, malta, tudo está bem quando acaba bem. Desculpem lá não poder ter estado no estúdio, mas quinta-feira voltamos ao Desenjoa normal, porque eu já não tenho que fazer este trabalho. E agora, ouvir uma última música nesta viagem de regresso a casa.

0: futebol. Talvez da próxima vez convém salvar o meu progresso a meio. E não deixar para salvar o episódio no final, porque senão depois perco tudo.
1: Ai, esse sorrisinho de quem estava
2: a te esperar ou não?
1: A passar mal.
2: Sim.
1: João Vitor com problemas informáticos, mas sempre a entregar. O homem não falha um episódio. Palmas para João Vitor, que espero bem que nesta fase já esteja a dormir depois de uma noite difícil com o Logic.
2: É verdade, com o Logic e com o seu trabalho novo, não é? Que já não é novo, porque entretanto já o deixou.
1: Um grande abraço para o João Vitor. E para Carlão, que tem novo álbum. Quinta Essência, 7525. Por lá encontramos, passo a passo. Boa viagem com a 3. Andando pelo

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0: Indigo de Sousa. Nas manhãs da RTP Antena 3 com este Art Rob, vamos às estradas, Andréia Pinto.
1: Vamos, sim, senhor. Estradas complicadas nesta manhã de terça-feira. Há 5 Cascais, Lisboa, com filas de Porto Salvo para Linda Velha afetar a Crel. Mais à frente, o Monsanto para as Amoreiras. Indicação de acidente no sentido inverso, Lisboa-Cascais, na zona de Monsanto. A deixar também demora acrescida. Atenção, Avenida Contes de Carnide. Há acidente que está a provocar demora para quem segue em direção ao Hospital da Luz. A Crel também alverca Estádio Nacional com acidente a seguir à saída para o IC22. E C16, Belas Pontinha, também com acidente na saída para a Cril, com filas a partir da zona comercial. Segunda circular segue nos dois sentidos, há um também com intensidade entre a Alverca e a Póvoa de Santiria, há 8 também demorada de Louros para o túnel do Grilo, calçada de Carris, IC22 para, na zona de Ramada em direção à Avenida Padre Cruz, Grilo também demorada nos dois sentidos, eixo Norte-Sul, o mesmo cenário até Sete Rios, IC19 também difícil da Amadora, do Cacém para a Amadora e de Alfragide para a segunda circular, e IC2 também demorada, Marginal, ponto 25 de Abril e Radial de Benfica. Atenção, zona Norte, cuidado na A4, Braga-Porto, há gasóleo na estrada, na via direita entre Mursa e a área de serviço de Vila Real, portanto muita atenção à passagem, e no Porto há 28 também segue lenta da ponte de Leça da Palmeira, aliás, até à rotunda EP, também há 3 no 9A4 para a VCI e a VCI lenta nos dois sentidos, também a Via Norte com demora da EFASEC para a circunvalação. 821-0101 é o número do Serviço Nacional de Trânsito da RTP.
0: E o João Oliveira no nosso WhatsApp.
1: O que é que tem?
2: Bom dia.
3: Estou, João.
1: Bom dia, João.
3: Mais qualquer coisa?
1: Bom dia. Ele só queria dizer bom dia.
4: O dedo saiu do botão de gravar.
1: Sim,
4: homem.
1: Não. Anda, manda o resto da mensagem.
4: Mais. Precisamos mais, então.
1: Bom dia. Se calhar não era uma mensagem para nós.
4: Bom dia.
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0: Belíssimo plano. A chegar Nian Soho com Bills and Bills, antes há Temple para ouvir na RTP Antena 3. Ainda neste programa recebemos o elenco de Clube dos Poetas Mortos.
1: Verdade.
0: Está em cena meio que para sempre no Teatro da Trindade. Já lá vamos.

0: Neon Soho. Darem-nos um movimento certo para esta manhã de terça-feira. Boa viagem com a RTP Antena 3. Batem as 9 da manhã no continente e na Madeira. Os relógios dos Açores marcam 8 da manhã de terça-feira, 12 de maio. A atualidade é com a Carolina Bordal Soares. Bom dia, Carolina.
1: Olá, bom dia. Keir Starmer enfrenta hoje uma reunião crítica com o governo. Mais de 70 deputados trabalhistas e alguns membros do executivo britânico pedem a demissão do primeiro-ministro. De acordo com o jornal britânico The Guardian, há vários ministros a pressionar Keir Starmer para sair ou pelo menos para definir um calendário de saída. O governo britânico vai reunir de urgência esta manhã. Starmer vai ouvir os membros do executivo sobre a crise provocada pelas recentes derrotas eleitorais e é possível que até ao fim do dia possa anunciar um plano para sair do cargo. Darren Jones, o ministro adjunto de Keir Starmer, em declarações à Times Radio, diz que está tudo em aberto.
2: Os membros do governo e da bancada parlamentar estão focados em continuar o trabalho para o qual foram eleitos. Claro que estamos conscientes dos resultados eleitorais da última semana e temos de aprender, tirar as lições com esses resultados. Mas eu digo aos meus colegas que temos que conversar em privado e continuar a fazer o nosso trabalho. Não podemos cair nas ratoeiras dos partidos populistas e esquecer os problemas das pessoas. You know, people we were
1: elected to represent. O primeiro-ministro britânico está a ser pressionado a demitir-se nas eleições locais e regionais do início deste mês no Reino Unido. O Partido Trabalhista sofreu uma derrota muito pesada e historicamente importante. O partido perdeu mais de 1.100 lugares em câmaras municipais. Por cá, os enfermeiros cumprem hoje um dia de greve nacional, uma greve que atravessa todos os setores público, privado e social. Esta paralisação tem serviços mínimos garantidos e foi convocada pelo Sindicato dos Enfermeiros Portugueses. Exigem a contratação de mais profissionais para o SNS e o fim dos contratos precários. A data da greve foi marcada para coincidir com o Dia Internacional do Enfermeiro, que se assinala hoje. Guadalupe Simões, do sindicato, espera uma forte adesão ao protesto e explica quais são as reivindicações.
3: Continuamos com problemas relativos à contagem de pontos, pagamento retroativo que o Ministério da Saúde continua a protelar. Foi apresentada uma proposta de acordo coletivo de trabalho por parte do Ministério da Saúde, que no fundo o que pretende é que os enfermeiros continuem a trabalhar as mesmas ou mais horas de trabalho extraordinário, mas que não sejam pagas dessa forma, como trabalho extraordinário que é. Esperamos uma forte adesão por parte dos enfermeiros e também uma presença significativa na manifestação que vai acontecer em Lisboa.
1: Há a manifestação em Lisboa a partir das 10h30 da manhã, um percurso que sai do Campo Pequeno e vai até ao Ministério da Saúde. Outra das exigências dos enfermeiros é o pagamento de retroativos entre 2018 e 2021, que tem a ver com acertos à progressão na carreira.
3: Relativamente a todos os outros grupos na área da saúde, este problema foi resolvido. Em relação aos enfermeiros, continuamos sem que seja pago o período entre janeiro de 2018 e 31 de dezembro de 2021. São anos de trabalho que não estão a ser contabilizados e que é justo que aconteça. É uma profunda discriminação do que está a acontecer relativamente aos enfermeiros.
1: Declarações de Guadalupe Simões, do Sindicato dos Enfermeiros Portugueses, neste dia de greve nacional destes profissionais. Para fechar, não há nenhum motivo de alarme para a população portuguesa em relação ao antivírus, é o que diz a Ministra da Saúde em entrevista ao programa Política com Assinatura. Ana Paula Martins garante também que está em contacto permanente com a DGS.
4: A Diretora-Geral de Saúde está em contacto permanente comigo, permanente é mesmo permanente, e até este momento não há nenhum motivo

0: de alarme para a população portuguesa.
1: A garantia da Ministra da Saúde no programa Política com Assinatura, uma entrevista conduzida pela nossa editora de política, Natália Carvalho. Recordo que em Portugal não há casos de infecção por este vírus que foi detectado em passageiros de um navio cruzeiro.
2: Tudo em noticias.rtp.pt, edição de Carolina Bordal Soares. Encontramos-nos daqui a meia hora, Carolina.
1: Até já.
2: Até já, bom trabalho.
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2: Seguimos com energia.
1: Bora!
2: Bimba!
1: É o quê?
2: Olha a fatoga.
1: Olha!
2: Olha a pisanga.
1: Olha ele!
2: Nesta hora toca Papillon também, Black Keys a chegarem.
1: Olha mais um! Ainda tantos!
2: Há quem diga que Ornatos Violeta também vão aparecer por aí. E o elenco de O Clube dos Poetas Mortos, em cena no Teatro da Trindade, já lá vamos.
1: Oh, Captain, my Captain.
2: Yes! 5 minutos depois das 9 da manhã, 8h05 nos Açores. Obrigado pela companhia. Boa viagem. What?

0: Peace Song dos Fat Dog. Nas estradas, à paz?
1: Há um bocadinho mais a esta hora. Ainda assim, atenção na A4, Braga-Porto. Há gasóleo na estrada, na via direita, entre Mursa e área de serviço de Vila Real. Portanto, cautela à passagem. Em Lisboa, IC19, no sentido Lisboa-Sintra, acidente na curva do Palácio de Queluz, na via esquerda, também com demora em Alfragide, sentido inverso, filas de Terceira para Amador e de Alfragide para a Segunda Circular. Ponto Vasco da Gama, atenção a acidente a meio do tabuleiro. A deixar também muita demora a esta hora para quem segue em direção à capital. Na Segunda Circular, segue lenta nos dois sentidos. Há 5 também com a demora nos dois sentidos, entretanto já resolvido o acidente no sentido Lisboa-Cascais. Há 8, há filas de Frielas para o túnel do Grilo. Calçado de Carris também ainda lenta entre a zona da Ramada e em direção à Avenida Padre Cruz. Na Cril também há paragens nos dois sentidos. O eixo Norte-Sul também com dificuldades. E C2, Marginal, ponto 25 de Abril e Radial de Benfica. No Porto, A28, A3, VCI nos dois sentidos e Via Norte também demoradas ainda a esta hora. Mais informações já sabem, linha gratuita do Serviço Nacional de Trânsito RTP. É 821-0101. 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
0: Tenho um mau pressentimento em relação a isto.
2: Olá, bom dia. RTP Antena 3, disse bem.
1: Certo.
2: Bom, já é tempo de começar a dizer bem.
0: Bem.
2: Bom dia aí para o meio maluco e bom dia para a Andréa. O meu problema é muito simples. Eu esqueço-me o que é que disse há 2 minutos atrás, estás a perceber?
1: Sim.
2: Não sei o que é que disse há 2 minutos atrás. O que é que eu disse? Epá, não sei se é da memória ou se é simplesmente distração. Epá, ajudem-me nisto. Como é que eu faço para não me esquecer o que disse há 2 minutos atrás, estás a perceber? O que é que eu disse?
0: O que é que ele disse, André?
1: Ah, ele disse RTP Antena 3, agora não nos podemos esquecer, não sei o quê.
0: Meio maluco também.
1: Meio maluco.
0: Eu vou deixar passar isso.
1: És o meio maluco e eu a Andréia, ao menos eu tenho nome.
0: Já obrigado, Ricardo, pela tua mensagem.
1: Olha, eu acho que o Ricardo é uma pulseira laranja. Porque ninguém merece não se lembrar do que é que disse há 2 minutos atrás.
0: Mas estás a meter o laranja como pejorativo e é a cor da tua rádio.
1: Não estou.
0: Estás.
1: Estou a pôr como quase urgente.
0: Eu até acho que o laranja é uma cor inventada na triagem.
1: Por acaso não é?
0: Acabaste de inventar ou não?
1: Não, existe.
0: O laranja existe na triagem?
1: Existe o verde, o amarelo, o laranja, o vermelho e existe ainda um azul.
0: O azul?
1: É verdade. Sabes o que é? São muitas horas nas urgências, com o meu filho mais novo por causa dos azulitos.
0: O que é o azul?
1: O azul é
0: falseste.
1: Sim. Não, estou brincando. Vou pôr aqui, peraí. Triagem de Manchester, que é o nome desta triagem, não sei se estás a par.
0: Tu és a pessoa mais culta em relação à triagem.
1: Obrigada.
0: Que
1: sim, é a triagem de Manchester. Então, o azul é não urgente, é mesmo o último, sabes?
0: O azul?
1: Quando vais lá só com uma borbulha, um pelo encravado.
0: Sim, a malta que está.
1: Não tem nada para fazer.
0: Um tédio em casa, não é? É boa urgência.
1: Pronto, pulseira.
0: Encontrar a malta.
1: Verde, pouco urgente.
0: Claro.
1: Amarelo, urgente, gravidade moderada. Muito urgente, o laranja. Grave, risco significativo de piora do quadro. E emergência, muito grave. Obviamente a pulseira vermelha. Pronto.
0: Ok.
1: Eu estou um passo a ser informado. Aliás, Alexandre, tens de saber isto. Todas as mães e pais têm uma pós-graduação em enfermagem quando são mães e pais. É automático, vem assim que a criança nasce.
0: Pois, no fundo,
1: nós
0: estás
1: com essa.
0: Estás a denunciar o óbvio, não é? Que
1: essa pós-graduação.
0: Para os médicos, muito mais chato que as crianças são os pais.
1: São crianças. Os pais, é verdade, são os pais. São os pais, sim. São os pais porque nós achamos que é tudo urgente. E às vezes não é.
0: Vai sempre tudo desta para melhor.
1: Por acaso nunca tive nenhum quadro de pulseira azul. E poucos de pulseira verde também. Portanto, acho que nós somos moderados.
0: Isso, a enfermeira foi simpática contigo e deu-te um verde para tu não ficares
1: com pena.
0: Ofendida. Sim,
1: para não ficar mal visto. Mas pronto, por norma temos esta, que é o protocolo da triagem de Manchester, que é o que está ativo em Portugal desde 1994. Ficas a saber.
0: Um grande abraço para todas as triagens que nos ouvem a esta hora.
1: Em especial para esta de Manchester.
0: Estás a ver.
1: Está a cair o mundo, de repente, sim.
0: Fiquei surpreendido agora.
1: Até porque nem é o que está na previsão, não é?
0: Não, não é.
1: Não é chuva.
0: Se vocês precisam de um pouco de alegria,
1: precisamos.
0: Nós agora temos aqui um combo musical que nos passa pela cabeça.
1: Um combo musical?
0: É verdade, sim, senhor.
1: Olha, giro.
0: Vai tocar Black Keys.
1: Ok.
0: Mas antes, Papillon.
1: Está bem.
0: Isto é um elenco de luxo.
1: Pois é.
0: Às 9h12 na RTP Antena 3 estão comigo, Alexandre Guimarães e com a Andréia Pinto. É o que é.
1: É o que há. É o que temos também.
0: Pronto, compensamos na música.
1: Sim.
0: Vai, Rui.
1: Vai. Desde...

0: Black Keys tocam na RTP Antena 3. Não é por nada.
1: O que é que se passa?
0: Não sei quem é que está a ouvir esta hora. Se há algum quadro superior da RTP.
1: Bom dia, somos imensamente sérios.
0: Então acontece que algumas... alguns países que têm a Deloitte como empresa dizem que a empresa está a fornecer um voucher especial para o bem-estar. Como eles dizem, o well-being.
1: Olha.
0: E então, esse voucher serve para quê? É um voucher de 1000 paus, atenção.
1: É lá.
0: $1000 neste caso.
1: Ok.
0: E tu achas que serve para quê? É muito específico. É só para
1: quê?
0: Comprar um produto.
1: Só um?
0: Só um produto. Aliás, uma loja. Vá.
1: Uma loja. Comprar o quê?
0: É uma loja muito específica que serve para os empregados terem tempo bem passado. Não é? Tu achas que a Deloitte está...
1: Oh pá, eu espero que seja num spa.
0: Não é num spa.
1: Então fica-lhes muito mal.
0: Não é num spa, é uma loja que podemos considerar que vende brinquedos.
1: Pois era-se.
0: Não. É um brinquedo que tanto dá para criança como para adultos.
1: O Lego?
0: O Lego.
1: Não, 1000 paus em Lego.
0: Oh yes.
1: Eu gosto de Legos, mas pronto. 1000 paus é... oferecerem-me 1000 paus... Bem, eu não digo que não.
0: Lá está.
1: Eu digo que sim.
0: A minha questão... Claro, que és tuga.
1: Claro.
0: A minha questão é a seguinte. Andréia Pinto.
1: Sim.
0: Se é RTP agora...
1: Sim.
0: Chegasse ao PT e dissesse... Sim. Lá, Andréia, temos aqui um voucher para o teu bem-estar.
1: Sim.
0: Onde é que tu gostarias de... E esta pergunta é para a Andréia, como é para vocês que estão a ouvir esta emissão? Atenção, 924-125-250.
1: Onde é que eu gastaria esses 1000 paus?
0: Estes 1000 paus.
1: Podia escolher?
0: Se calhar podemos tornar isto uma realidade um bocadinho mais portuguesa. Amém. É um voucher de 30 paus.
1: Então não...
0: Não vá, estou a brincar.
1: Vamos temos pôr 100.
0: Temos muito 100. Temos 100 euros.
1: 100 euros.
0: 100 euros. Para gastar onde quiseres.
1: Onde eu quiser.
0: Mas,
1: o que é que eu vou escolher?
0: Mas o voucher ia ser igual para a empresa toda. Portanto, a tua decisão implica os milhares de funcionários que representam o serviço público português.
1: Ah! Epá, isso complica aqui. Olha, eu vou optar pelo spa, porque eu acho que toda a gente gosta de ir levar uma massagenzinha.
0: Ai, não concordo mesmo nada. Eu acho que foste super egoísta.
1: Achas?
0: Acho.
1: Não achas que a malta gosta de ir fazer uma massagem
0: não.
1: à pala?
0: Não.
1: Então, tipo...
0: Acho que não. Acho que há coisas muito melhores.
1: Tipo o quê?
0: Tipo restaurante.
1: Pois eu pensei nisso, mas depois imagina que eu escolho um que a malta não...
0: Não, eu não tenho de ser um.
1: Ah, não, posso, não preciso escolher um.
0: Se calhar, se calhar, tá,
1: pois, estás a ver, eu acho que
0: tens. Ah, não, restaurante contigo não pode ser.
1: Pois, estás a ver,
0: não.
1: É que a malta ficava
0: não.
1: a perder.
0: Não,
1: portanto, até
0: meter,
1: não fui egoísta, estás a ver, Alexandre.
0: Não vamos meter uma vegetariana à frente da bandeira do restaurante.
1: Pronto, estás a ver. Pronto.
0: Pá, não há nenhuma seitan que custe 100 paus.
1: Não.
0: Nem ia sobrar.
1: Não acho, acho que não. Eu não estou a par.
0: Deixa-me pensar.
1: Que
0: se
1: é
0: eu pudesse escolher,
1: querias?
0: Eu acho que... Eu quero fugir, é assim, eu vou fugir aos básicos de
1: Sim.
0: contas, porque 100 euros dá para pagar o supermercado.
1: Mas
0: e
1: não
0: a luz
1: pode
0: e tal.
1: Ser aplicado.
0: Isso
1: aí.
0: Não pode ser.
1: Não pode ser aplicado.
0: Isso não
1: aí.
0: Pode ser. Eu acho que por 100 euros eu comprava para. Sabes aqueles parques de trampolins?
1: Ah!
0: Sabes ou não?
1: País de apelinhos!
0: Sim, tipo balde.
1: Sim, sim, sim.
0: Eu acho que era isso que eu comprava. Sabes porquê?
1: Compravas umas senhas para ir saltar.
0: Opa, porque eu tenho imensa inveja de quem já foi.
1: Gostavas de ir?
0: Nunca me calhou ir.
1: Temos que ir, fazemos lá uma emissão.
0: Achas
1: aos
0: que,
1: saltos.
0: Achas que deve ser giro?
1: Não, eu acho que deve, eu morro de medo. Eu acho que vou torcer um pé.
0: Sabes que é que eu nunca fui?
1: Porquê?
0: Porque aquilo tem um tempo mínimo.
1: Mas tem.
0: E eu não sei se é daquelas coisas que eu que ao fim de 30 segundos estás farto.
1: Pois eu acho que sim. Eu tenho essa. Eu acho que sim. Os meus filhos já foram e adoraram. Claro, não é?
0: Se os teus filhos têm que gastar energia.
1: É isso, eu acho que é por aí. Agora, no nosso caso, no meu sobretudo, até mais do que o teu, opá, eu a minha energia também já não é assim tanta para gastar, percebes?
0: E eu não sei até que ponto é que aquilo depois ficas durido.
1: Eu acho que vou torcer um pé. Sabes, aquela coisa
0: aí.
1: De quando tu fazes esforço e o pé fica fanfo.
0: Já não tem. Sim.
1: E faz assim,
0: faz uma vírgula. Sim.
1: Exato. Eu acho que ia acontecer uma dessas. Com muita facilidade.
0: Então se eu escolhesse o balanço, ficavas mais chateada.
1: Ficava um bocadinho. Sim. Opa, é assim, se não tivesse que ser eu a usufruir do voucher, punha os meus filhos a saltar. Pronto, até não era mau. Dava para levar os miúdos.
0: Epá, assim de repente não lembro de mais nada.
1: Pronto, mas olha, tenho aqui uma proposta também interessante, não para gastar um voucher, mas se tiverem por acaso, se a vossa empresa não vos der um voucher, e se tiverem a ponderar mudar de emprego. Não é remunerado. Também vou já dizer.
0: Então?
1: E é temporário.
0: Está tudo mal.
1: Mas é, não está, depende do ponto de vista. Porque é assim, Itália, neste momento, está à procura, neste momento em que falamos, atualmente. Portanto, isto que eu vou falar só acontece em outubro, mas atualmente estão à procura de 100 jurados oficiais para fazerem parte da Copa do Mundo do Tiramisu.
0: Atenção que isso...
1: Percebes?
0: São umas boas férias.
1: Estás a ver? Ou seja, é assim. Aqui a descrição diz que... A descrição deste open call, chamemos-lhe assim, porque é assim que a gente fala aqui na RTP de Cena 3, não é? Um open call.
0: Claro.
1: Vão precisar de 100 voluntários para pertencerem então a um júri que vão ajudar a decidir o vencedor. Este elemento do júri, poderá ser qualquer um de nós, na verdade, não vai receber nenhum pagamento, não tem a viagem paga nem estadia, mas em contrapartida
0: vais
1: comer tiramisu durante duas semanas, porque isto acontece quase durante duas semanas, e convidam os melhores chefes de pastelaria nesta matéria. Portanto, são os melhores tiramisus do mundo.
0: Eu acho tiramisu overrated, pronto, já disse.
1: Eu também acho. Mas pronto, mas eu sei que a malta gosta muito de tiramisu. O da nossa Evelina é muito bom.
0: Pois é.
1: Mas e se estiverem à procura daqui de um, sei lá, de um escape para ir comer tiramisu?
0: Epá, se ainda fosse brigadeiro.
1: Isto olha, é um jingle. Manhãs da 3. Por acaso já há muito tempo não como um bom brigadeiro.
0: Ou uma tarte basca.
1: Ai, a tarte basca. Olha, disseste dois. Olha, podemos gastar esses 100 euros do voucher no...
0: Em tartes bascas.
1: Em tartes bascas e brigadeiros. Para mim está ótimo. Estamos de ir andar aos pelinhos.
0: Fica combinado.
1: Pronto.
0: Temos Ornato Violeta na RTP Antena 3. E vocês? Onde é que rebentavam estes vouchers? 924-125-258. E ainda neste programa recebemos o elenco de Clube dos Poetas Mortos, em cena no Teatro da Trindade.
1: Temos aqui uma mensagem ótima que só diz: vim, pá!
0: Vinho!
1: Ana Quintas.
0: Não sejam malucos.
1: Tá?

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0: Há uma gandaia para tocar nestas manhãs da RTP Antena 3. Pedro Mafama juntou-se a Petty e saiu um hino para as vossas noites de fim de semana. Estão comigo, Alexandre Guimarães, e com André Pinto.
2: Vamos embora.
0: Já a seguir, a informação com Carolina Pardal Soares. Nossa, anda aí. Boa viagem.

0: Gandaia de Pedro Mafama com Petty na RTP Antena 3. Já a puxar a vibe do fim de semana, calma, que ainda é terça-feira. Esta hora, 9h31, 8h31 dos Açores, atualizamos a informação. Carolina Bordal Soares, o que se passa pelo mundo?
1: Há milhares de peregrinos a caminho de Fátima e a Proteção Civil tem montada uma mega operação para garantir a segurança de todos. À hora certa, vamos ouvir David Lobato, o comandante sub-regional do Médio Tejo, que nos explicou há pouco que está tudo pronto para receber os peregrinos que estão por estes dias a percorrer as estradas portuguesas até ao santuário. A Cruz Vermelha acaba de divulgar que já registou 1.700 ocorrências no âmbito da peregrinação. A Cruz Vermelha também está a participar e a ajudar com postos móveis e fixos em várias zonas do país. Este Dia Internacional do Enfermeiro e também Dia de Greve Nacional dos Enfermeiros Portugueses traz-nos novos dados sobre estes profissionais. Um relatório feito pelo Conselho Internacional de Enfermeiros indica que há uma carência generalizada. Fazem falta cerca de 6 milhões de enfermeiros em todo o mundo.
0: A informação em noticias.rtp.pt com Carolina Bordal Soares numa terça-feira que envolve aguaceiros. No norte e centro, também nos arquipélagos, Guarda a marcar 13 graus de máxima e a ser a região mais fresca deste 12 de maio. Viseu e Bragança são maiores 16, Vila Real, Porto Alegre, Ponta Delgada e Viana do Castelo nos 17. Porto e Sines marcam 18 graus de máxima, Castelo Branco, Lisboa e Setúbal nos 19. Coimbra, Aveiro, Braga, Funchal, Sagres, Faro e Leiria partiram todas 20 graus de máxima e a subir aos 22 temos Beja, Évora e Santarém. Estamos prontos?
2: Estamos prontos.
0: Vamos a isso?
2: Vamos embora.
0: Atenção, atenção.
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0: Oh, Captain, my Captain.
2: Pois é.
0: Já a seguir, o Clube dos Poetas Mortos tem uma versão teatral que acontece no Teatro da Trindade.
2: Até dezembro, tem muito tempo.
0: É, até sempre.
2: Não, depois vai andar pelo país.
0: Nós vamos conhecer a malta.
2: Vamos.
0: Está no elenco. E é já a seguir, não saiam daí.
2: Olha, e este céu que ficou tão escuro de repente?
0: É verdade.
2: Querido.
0: Estamos a falar do tempo.
2: Levem um casaquinho.
0: Taylor Swift com Ruin the Friendship, já a seguir, o elenco de Clube dos Poetas Mortos, nas manhãs da RTP Antena 3, não saiam daí.

0: Rinda Friendship diz a Taylor Swift nas manhãs da RTP Antena 3 a 24 minutos das 10 da manhã. Boa viagem.
1: Nós trazemos precisamente o oposto agora, não é?
0: É verdade, sim, senhora. Atenção, nostalgia. Captain, my captain. Sit down, Mr. Anderson. Dizíamos em off, filme de escola. E é bem verdade. Pertence assim a um lote de Into the Wild, de Perks of Being a Wallflower. O Clube dos Poetas Mortos é um filme que pode mudar a vida de uma pessoa, quer seja a circunstância social, etária.
1: E marcou uma geração inteira, eu diria.
0: Muito pelo papel hiper mega especial de Robin Williams.
1: Claro. O eterno professor Keating.
0: Mas também a temática que aborda. E quem melhor para falar sobre o assunto do que quem vai representar esta malta toda agora em português? É verdade, temos uma versão no Teatro da Trindade, estreada a 30 de Abril, que segue até 20 de Dezembro, nesta sala icónica portuguesa. Vão depois para o Porto também, já anunciado. No fundo, temos à nossa frente quatro atores que têm emprego para o resto da vida. E é muito raro isso acontecer nesta área. E desejamos um grande bom dia a Dani Duarte, João Maria Cardoso, bem-vindos, Diogo Fernandes, Rafael Leitão, obrigado por estarem nas manhãs da RTP Antena 3. Eu tenho de fazer esta pergunta, e se calhar começo por ti, Dani. É muito raro termos sessões garantidas durante tanto tempo. Como é que, porque é que isto acontece? É porque o filme é muito conhecido e as pessoas querem muito ver como está no teatro? Ou seja, qual é que é o fenómeno que está aqui a acontecer?
2: Acho que existem vários fenómenos que se encontraram aqui para isto acontecer. É realmente muito raro e é fantástico fazer parte desta produção que está, vá toda a gente a esgotar tantas salas. E eu acho que se centra na memória do filme, que é fantástica, não é? As pessoas gostam do filme e estão com muita saudade de o rever e querem passar esta história também para os filhos, para os netos, quem sabe.
0: O filme que é de 89, ou seja, já tem assim...
2: Sim, sim, é um filme que já tem uns bons anos e querem muito que esta nova geração veja o filme. Reveja esta história e também, como é óbvio, também por todo o legado que o Diogo Infante tem e o Teatro da Trindade também tem vindo a construir nos últimos anos. Também criou-se aqui um fenómeno que é este espetáculo existe e toda a gente tem de ver, está a vender muito bem, portanto...
0: Pois é uma bola de neve, não é?
2: É uma bola de neve.
0: Nessa altura, agora... quando tu entras no site e está tudo escutado, parece que cria essa vontade das pessoas comprarem.
2: As pessoas já estão
0: bilhete,
2: a comprar para setembro e para outubro e para novembro.
0: Eu comprei bilhete para setembro. Eu só consegui bilhete para setembro já.
2: As pessoas no Porto já estão a comprar para janeiro de 2027, que é fantástico para nós.
0: Porque... Parece o concerto de Bad Bunny.
2: Sim, sim.
0: É o mesmo fenómeno, não é?
2: É isso. Para nós é fantástico porque é só... lidar com isto e tentar aproveitar ao máximo esta experiência, porque está

0: sentido.
1: Pois, eu tenho sempre este lado, eu sei que é a vossa vida. Ainda não teria falado sobre isto com o Samuel Ferreira Alves, que é, vocês vão estar muitos dias da vossa vida a dizer o mesmo texto nos próximos tempos. Isto é entusiasmante ou é meio que, como é que eu não vou fartar disto?
2: Pá, eu acho que é, para nós, que somos atores, que é a grande parte da nossa divisão.
1: É isso, é que
2: essa,
1: é um bocado a vossa
2: é
1: vida.
2: Essa coisa,
1: claro.
2: De como é que eu vou fazer isto outra vez, mas diferente de alguma forma para mim, para que isto se mantenha vivo, para que seja novo, para que seja divertido, porque eu acho que este gozo que nós tiramos de fazer esta profissão e de poder estar no palco e de poder partilhar esta coisa com os nossos colegas é exatamente isso, é ok, isto, o texto é o mesmo, é a mesma coisa e nós cristalizamos uma série de coisas quando estamos a ensaiar, vamos fazer um espetáculo, agora não sei o que está montado, só que depois aí começa a coisa divertida, que é agora vamos brincar, claro, agora estamos a fazer o teatro, agora é a coisa que podemos
1: e um público diferente poderá reagir em cenas
2: exatamente,
1: diferentes
2: também. Claro, e o espetáculo é sempre diferente, eu acho que é esta maravilha do teatro, de ser ao vivo, da coisa do ao vivo, e acho que é por isso também a procura também é tanto hoje em dia, que é bom que o teatro tem voltado a ter mais público. Sim. Começa-se a reparar, acho eu. E esta coisa de ser no momento, ser live, ser, às vezes há uma palavra que vai ao lado, há um engano, há um deslize, há uma coisa, e o espetáculo muda sempre, por isso é sempre divertido.
1: Claro. Diogo, pergunto-te, o que é um carpe diem? Que conceito é este que abordamos no filme?
3: Literalmente, carpe diem, como o nosso personagem Cameron diz no espetáculo, é aproveita o dia. E eu acho que isso é a mensagem fundamental que esta história nos traz, que é viver as nossas vidas ao máximo, aprender a sermos fiéis a nós próprios, termos a coragem de sermos fiéis a nós próprios, e dessa forma, ou melhor, é a única forma de aproveitarmos a nossa vida ao máximo, é se formos, de facto, fiéis a nós próprios.
0: E o que eu acho, cada dia com intensidade, não é?
4: O que eu acho que também é muito curioso, porque sendo uma história que nos leva até 1989, que relata um colégio interno nos anos 50, trazemos-la agora para os dias de hoje e mantém-se muitíssimo atual.
3: É, Lá está, porque eu acho que esta questão de estas histórias que são coming of age, de nos encontrarmos, é transversal, é intemporal. E ainda por cima, eu acho que uma coisa que me continua a vir à cabeça cada vez que penso nesta história e que me veio no processo dos ensaios é como é que ressoa nos dias de hoje. E hoje em dia que vivemos numa era digital, numa era das
4: scroll
3: redes sociais,
4: infinito,
3: scroll infinito, a comparação constante, claro, esta ideia de viver sob um avatar, sob uma imagem que transparecemos para os outros.
1: E mesmo a pressão académica, que é algo que desde sempre continua.
3: Lá está, existe, também, exatamente. Sim. E como é que essa mensagem de nós encontrarmos a nossa identidade e essa liberdade dentro do coletivo, como é que isso ressoa?
2: Continua a ser atual. Eu acho que isso é a coisa mais divertida também, de um lado, que é quando tens um texto que é um fenómeno, muitas vezes é por isso, é porque estas histórias são intemporais.
3: Lá está.
2: Estas coisas nunca vão deixar de acontecer, já não é no mesmo modelo, se calhar já não temos tantos colégios assim neste estilo e já não somos tão retrógrados em alguns pensamentos, mas a essência daquilo continua a existir sempre,
3: é muito humano,
2: faz parte da humanidade.
4: É o nosso desenvolvimento que está em cima da mesa também, não é? Enquanto pessoas e enquanto jovens, sobretudo. E por falar em jovens, eu acho que há pouco falavas de uma das principais formas também de levar esta mensagem ao público mais novo, não é? Levar os filhos, a família a ver este espetáculo. Eu gostava que vocês me dissessem o que é que vocês esperam também que o público leve com eles desta história trazida agora para o teatro. Porque o cinema e o teatro são muito diferentes, são formatos muito diferentes, e ainda bem que assim é. Mas o público estar lá, estar presente, o que é que vocês querem que eles levem para casa depois de ver esta versão do Clube dos Poetas Mortos?
2: É sim, eu acho que é ali um momento em que estamos todos em conjunto, não é? Estamos com o público e o público está connosco. Eu acho que principalmente é a mensagem do Carpe Diem, obviamente, que é o aproveitar o dia. E a ideia, o professor Keating fala de muitas coisas muito, muito interessantes, como quem viu o filme sabe e quem viu o espetáculo há de saber, que é esta coisa de podermos ter uma identidade, podermos ser nós próprios. E é isso que nos define enquanto pessoa, e não termos medo de sermos essa pessoa. Eu acho que isso é uma das coisas que eu acho mais,
5: e das mensagens mais importantes de todos os espetáculos, acho que sim.
1: Mas
4: e
1: também
4: em 2026 ainda falamos nisto, não é?
1: Isso mesmo, isso mesmo.
0: Uma coisa que também está muito presente no espetáculo, que é a coisa de nós olharmos para a beleza, para o mundo, para a arte, deixarmos-nos encantar pela poesia, pela literatura. E é uma coisa que joga mesmo bem com o teatro, que é fomos ao teatro, conseguimos ver uma peça que nos tocasse e agora apetece-me ver mais espetáculos. E eu acho que sinto que é uma coisa que acontece no nosso espetáculo, é um dos efeitos melhores que pode ter. É as pessoas irem ao teatro, saírem de casa para arriscarem ir ao teatro, porque estamos a ter público que não tem por hábito ir ao teatro. E vão ganhar esse hábito se gostarem deste espetáculo, e é essa a responsabilidade que nós temos também.
1: Ainda por cima numa sala lindíssima, portanto há aqui um match fantástico. Também gosto muito da temática do filme, que explora um bocado qual é que é a fronteira da ligação de um professor com os alunos, se este idealismo sem proteção pode ser um perigo, porque no meio disto tudo, para quem viu o filme, sabe que é um filme que tem tragédia também. Nem tudo é lindíssimo, nem tudo é poesia.
4: Claro.
1: Por isso também há esse lado. Eu estou muito curioso para ver também, obviamente, o papel de Diogo Infante neste Mr. Keating. Vocês que já ouviram, o que é que podem dizer?
2: Maravilhoso, como
1: sem spoiler.
2: Não, sem spoiler. O Diogo é maravilhoso e acho que para nós, para todos nós, é um prazer poder trabalhar com o Diogo e ver o Diogo ensaiar, que é um bocadinho o bastidor de
1: claro,
2: é
1: outro lado.
2: Um ator que faz teatro há tanto tempo e que é tão versado nesta prática, como é que trabalha. Eu acho que é super, super interessante. Vocês podem querer acrescentar se calhar mais alguma coisa.
5: E acho também acho que a sensibilidade dele também é inacreditável connosco. Acho que relembrar que nós também fazemos papéis de miúdos que têm 16 anos. E
1: vocês não têm 16 anos?
5: E nós não
1: né?
5: temos 16 anos.
4: Tem 15.
1: Sim, já tiveram.
5: E ele sempre teve, ele foi sempre um apoio extraordinário neste processo, quando foi para procurar e quando foi para estar connosco e só existir, às vezes, era só falar sobre as coisas.
3: E acho também um reflexo do profissionalismo dele é ter esse cuidado, porque ele sabe que é o Diogo Infante, sabe que é esta entidade.
1: sim,
3: essa figura. E nós somos jovens atores, estamos praticamente a começar as nossas carreiras e também ter essa sensibilidade de ser one of the guys, de ok, para haver esta cumplicidade eu tenho, como é que eu desfaço esta ideia de eu sou o Diogo Infante para eles?
1: Sim.
3: Também tem noção disso.
4: Claro.
3: E acho que isso, lá está, também o resultado que nós trazemos para a cena também vive dessa, lá está, do nosso profissionalismo, mas também dessa sensibilidade da parte dele de ok, isto agora tem que se desmanchar, tem que fazermos o nosso trabalho, temos que estar uns com os outros, temos que tocar, existe uma cena no espetáculo.
4: Tem que haver proximidade, não é?
3: Claro. Proximidade, tem que haver
2: a interação, a brincadeira.
3: Espaço
2: tudo.
3: Para nos tocarmos uns aos outros, para brincar.
1: Ora, muito bem, não se vão embora e cada um vai dizer como é que eu consigo aproveitar o meu dia de hoje, qual é que é o Seize the Day desta terça-feira. 12 Mike, é folga para vocês, não é? Vocês hoje não.
2: Hoje é folga.
1: Por favor, Dani, começa tu. Como é que. Pá, mas pode ser a atividade mais bundana do mundo, pode ser beber um café específico num sítio específico. Qual é que é a atividade de cada um para Seize the Day esta terça-feira, 12 de maio?
0: Eu hoje estou a ler uma peça fantástica do Bernardo Santarém, portanto hoje vai ser um bocadinho disto e depois vou ao ginásio e seguir o meu dia.
1: Fantástico. Rafael.
5: Não sei, se calhar eu não quero dizer só existir, mas ver um filme
4: é sempre bom. Assistir é ótimo.
1: Não, se vamos ver um filme, qual é que é o filme que vamos ver? Não pode ser o Clube dos Pedras Mortos.
5: Mas para quem não viu, pode ver.
1: Claro, sem dúvida. Vocês recomendam ver antes de ver a peça, já agora? Isto é uma boa ponte.
0: Não, já agora, já que o espetáculo está em cena e podem vê-lo ao vivo e querem vê-lo ao vivo.
1: Exato.
0: Vejam
3: depois. Vejam depois.
2: Eu acho que vivem bem assim. Nesse
0: o filme está lá
2: primeiro
0: para
2: ver o espetáculo e depois ver o filme.
1: Ora, muito bem.
0: O espetáculo só está agora.
1: E depois de vermos o filme, o que é que vamos fazer também, João?
2: Para mim, eu neste momento, um bocadinho contagiado pela peça e correndo o risco de ser muito clichê, estou a ler poesia e dizia para se calhar ler um livro que é dos Sonetos de Camões. São muito bonitos.
4: É muito bonito.
2: E assim parece uma pessoa muito inteligente. Parece que sou super inteligente.
1: Muito bem. Diogo.
3: Eu, na verdade, eu não estou de folga, vou trabalhar.
1: É verdade. Ora, isto é mesmo assim.
3: Mas também é bom porque eu adoro aquilo assim, que eu faço.
1: Portugal tem que avançar, não é? É isso que podes dizer estas coisas. Alguém tem que fazer alguma coisa.
2: O dia de quem trabalha.
1: Muito bem, sim senhor. Então, trabalhar também é Seize the Day.
3: Também. Principalmente no nosso caso, que eu acho que temos o privilégio de fazer algo que não faríamos, ou melhor, que faríamos mesmo que não fosse a nossa profissão,
1: yeah.
3: E portanto isso para mim é também aproveitar o dia.
1: E parabéns por estarem incluídos neste maravilhoso elenco. O Clube dos Patamortos está em cena no Teatro da Trindade até 20 de dezembro, sim, 20 de dezembro, estão a ouvir bem, há uma pausa em agosto, não há muitos bilhetes, portanto tentem comprar quando conseguirem.
3: Ainda há, mas é para o final do ano.
1: É isso, é mais para o final do ano, mas eu por exemplo, eu que sou uma type A person, eu adoro fazer planos, portanto eu gosto de ter coisas marcadas no calendário, portanto
4: é
1: fantástico, vão para o Porto a partir de janeiro de 2027, 9/31, e depois quem sabe o que vai acontecer a partir daí. Recebemos nas manhãs Dani Duarte, João Maria Cardoso, Diogo Fernandes e Rafael Leitão, fazem parte do elenco. Comprem o vosso bilhete, vão ver o Clube dos Patas Mortos, vão ao teatro, que ele está maravilhoso. Obrigado.
4: Obrigado.
1: Para fechar também, Paula, boa viagem.

0: Sou a fazer as becas, não sei se sabia.
1: É. Sabia.
0: Também, Paula? Afterthought, música da Austrália na RTP Antena 3, por falar em localidades. Catarina Palma ontem entrou num bingo.
1: Entrou num bingo. Bingo de localidades.
0: Já tinha de receber mensagens de ouvintes de lugares.
1: É isso.
0: Vou tentar perceber se isto correu bem ou não.
2: Paulo, diz-me, onde é que estás a ouvir a RTP Antena 3?
3: Estou na minha alhada, mas sou do Funchal, não sei se conta.
2: Conta, conta. Pronto, ótimo. Mais um. Margarida, consegues salvar aqui a situação?
4: Olá, Catarina. Eu não estou em Loures, mas estou em Negrais. E a 50
2: conta.
4: Metros daqui de onde eu estou é Santa Eulália, que já pertence ao Conselho de Loures.
2: Conta.
4: Por isso eu vou dar a volta por lá e voltar para trás só para riscar o mapa.
2: Acho ótimo. Perfeito. Muito obrigada, Margarida. Neste momento... Não falta nem Serpa nem Sines, porque a minha mãe ouviu a Antena 3 e foi a Serpa no sábado. E em Sines, eu também sei que ouvem RTP Antena 3, porque às vezes recebo mensagens de lá.
1: Que batuteira!
0: Isto foi uma batuteira a pegar.
1: Que batuteira!
0: Realmente faltou-se. A partir das 4 da tarde. Não é só isto. Não, estou a brincar.
1: Ah,
0: eles são ferrados. Inventam imenso. Mas são muito ferrados.
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0: Acontece mais logo.
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0: Estradas Andréia, para fecharmos isto.
1: Nada Júnior a esta hora. A5, atenção, no sentido Lisboa-Cascais, a indicação de acidente em Linda Velha, a deixar muita demora também mais à frente para essa passagem pelo nó da Crele, a afetar precisamente, adivinha, a Crele. Exatamente. Na Crile, no sentido Sacavém-Algés, há indicação de acidente também nos túneis de Benfica, acidente também no IC16 Belas Pontinha, antes da saída para a Crile, IC19 Lisboa-Sintra, também com acidente na curva do Palácio de Queluz, na via esquerda, demora na zona de Alfragide. Ponto Vasco da Gama, há acidente a meio do tabuleiro, já entretanto resolvido, mas houve outro acidente no final do tabuleiro, no sentido Montijo-Lisboa, portanto a situação bastante complicada nos acessos à capital. E atenção, à A4, Bragança-Vila Real, há gasóleo na estrada, na via direita entre Múrcia e a área de serviço de Vila Real, portanto muita atenção à passagem. Mais informações já sabem, podem sempre contar com o número do Serviço Nacional de Trânsito RTP, é gratuito e é 821-0101.
10: Ora, bom dia, ouvintes da Antena 3, eu sei Sérgio Ferreira de Lavre Setúbal oferecia um voucher de uma prova de vinhos numa adega conceituada,
0: okay.
10: Seguido de uma prova de kartings. Ou seja, eram dois vouchers. Esse valor dá perfeitamente para os dois vouchers. Saúde, continuação do bom dia, sejam felizes.
0: Tudo certo, só acho que é melhor alterar a ordem.
1: Não.
0: Primeiro o kart e depois a prova de vinhos.
1: Porquê?
0: Nunca sabe.
1: Também
0: quer dizer, pode ser mais divertido a outra. É verdade, para terminar.
11: 100 euros em voucher. Música, claro. Música, sem dúvida. Bom dia. Bom dia de trabalho a todos.
0: Pá, não me digas nada, oh, Cristóvão, que eu agora...
1: Pois, pode ser também, Cristóvão, tem aqui um bom ponto.
0: Mas com o giradiscos vai ser um rabbit hole.
1: Pois vai. Vais gastar tudo o teu dinheiro.
0: Ajudem-me, por favor, socorro.
1: Ofereçam o quê? Mais vouchers para o Alexandre gastar em vinis.
0: Yeah.
1: Amigos do Alexandre, ofereçam agora vinis, se faz favor.
0: Voltamos amanhã, à mesma hora.
1: Ah, é?
0: É. Às 7, pode ser? Podes? Estás livre?
1: Não sei. Eu vou ver a agenda e depois confirmo.
0: Então vá, beijinhos. André Santos, já a seguir.
1: É isso. Fiquem bem.

0: There She Goes, Curtis Harding, a fechar esta edição das manhãs. Muito bom dia, são 10 no continente e na Madeira, 9 da manhã nos Açores. Notícias na RTP Antena 3 com a Carolina Bordal Soares. Alô, Carolina.
1: Olá, bom dia, André. A Proteção Civil tem no terreno uma operação para receber os peregrinos de Fátima. Uma operação focada no momento de chegada, nas celebrações e também na partida de quem vai ao santuário. David Lobato, comandante subregional do Médio Tejo, diz que a operação conta com mais de 300 operacionais de várias estruturas e explica que está tudo pronto para receber os milhares de peregrinos que estão, nesta altura, a percorrer as estradas portuguesas.
2: Já fizemos aqui várias ações de reconhecimento das várias estradas. Temos muitos peregrinos a caminho, ontem também foram chegando alguns. Portanto, a segurança deles será a parte mais importante agora e depois, quando os que chegarem a pé, a preocupação maior é que cheguem nas melhores condições e serem apoiados logo pelas várias unidades que temos no terreno. E basicamente, neste momento, temos todo o dispositivo já completamente instalado e, portanto, estamos prontos.
1: Alguns peregrinos começam a chegar a Fátima já hoje, outros chegam amanhã, no 13 de maio. As autoridades continuam a recomendar muita prudência na estrada, tanto aos peregrinos como também aos condutores.
2: Façam o seu trajeto sempre pelo lado esquerdo da estrada, portanto que não se coloquem em risco, que não vão em pares. Tentem ir numa fila única e que tenham os devidos cuidados com o trânsito. E apelamos também não só aos peregrinos, mas também aos condutores, quando virem os grupos de peregrinos, que façam uma condução dentro do que é as condições de segurança.
1: David Lobato, comandante subregional do Médio Tejo, da Autoridade Nacional de Emergência e Proteção Civil, que tem uma mega operação montada para garantir a segurança de todos os peregrinos que chegam a Fátima. Também a Cruz Vermelha está a ajudar nesta peregrinação de maio, com postos fixos e móveis por todo o país. Num balanço feito há pouco pelo médico da Cruz Vermelha, Gonçalo Órfão, até agora já foram assistidas 1.700 pessoas por causa de pequenas feridas ou lesões provocadas pela longa caminhada.
3: Pequenas feridas, pequenos traumatismos decorrentes da própria caminhada dos peregrinos, quer sejam bolhas, quer sejam pequenas, quer sejam pequenas feridas. Temos também situações de apoio, alguma exaustão, cansaço, mal-estar, também para apoiar estas pessoas a recuperar, e têm sido as situações mais frequentes que temos tido.
1: Declarações do médico Gonçalo Órfão, que tem estado no terreno desde o início desta peregrinação. A Cruz Vermelha tem 5 postos fixos e 3 móveis, onde já foram recebidas e assistidas 1.700 pessoas. Tem também um posto médico montado mesmo junto ao Santuário de Fátima. É uma carência generalizada. No mundo, faltam quase 6 milhões de enfermeiros. Neste Dia Internacional do Enfermeiro e também Dia de Greve Nacional dos Enfermeiros Portugueses, tivemos acesso a novos dados que foram apresentados, Oriana Barcelos, pelo Conselho Internacional de Enfermeiros.
4: São contas do ICN, o Conselho Internacional de Enfermeiros, que deixa ainda um alerta. A falta destes profissionais prejudica não só a capacidade de resposta dos serviços de saúde, mas também a segurança dos cuidados. Num relatório divulgado hoje, o Conselho identifica ainda outra fragilidade. As competências dos enfermeiros não são aproveitadas como deveriam ser. Para o ICN, apostar na autonomia destes profissionais pode melhorar o acesso aos cuidados, reduzir as hospitalizações e reforçar a sustentabilidade dos sistemas de saúde, com impactos económicos de mais de 1.000 milhões de dólares.
1: Estes profissionais continuam ainda a ser poucos. Este relatório indica que fazem falta cerca de 6 milhões de enfermeiros em todo o mundo.
0: Muito bem. Carolina Bordal Soares, com a informação na RTP Antena 3, estava quase a acabar de... Como dizer, comer pequeno almoço.
1: Desculpa,
0: não havia nem mais uma notícia, nada para dizer.
1: Não.
0: É o que temos. Beijinhos, Carolina. Até amanhã.
1: Até amanhã.
0: Sejam muito bem-vindos. Manhã de terça-feira.
5: André Santos. André Santos.
0: Precisamente a começar agora, de barriga cheia até à 1 da tarde, é com a Last que arrancamos. Esta chama-se Gostas, logo depois Robin com Talk to Me, as primeiras que trago para esta manhã de terça-feira, uma vez mais com chuva. É um cenário que, de resto, nos vai acompanhar ao longo dos próximos dias. Ainda assim, bom trabalho e uma ótima terça com a RTP Antena 3.

A sueca Robin na RTP Antena 3, ela que fará parte dos concertos de Harry Styles, da digressão de apresentação do seu novo álbum. De resto, há já concerto para o final desta semana em Amsterdão, na Johan Cruyff Arena, e vai contar justamente esse concerto, para além, óbvio, de Harry Styles, também com Robin na abertura. Foi também dela a abertura desta manhã de terça-feira aqui pela 3. Comigo André Santos, até à 1 da tarde. E de Estocolmo a Coimbra, num ápice. Já estamos noutra. Nova música nacional agora na 3 com os Birds Are Indie. Esta chama-se Not Today e toca agora mesmo na 3. Bom trabalho.

0: of Universe, estourou a M1, a RTP Antena 3. Lá atrás ouvíamos também Bonança, nova música nacional, sem título, assim se chama a canção. Começámos a sequência justamente com outro projeto nacional, os Birds Are Indie. A turma de Coimbra está de regresso com um novo disco. E esta terça-feira volta a trazer aguaceiros, vão se sentir-se em particular no norte e no centro, melhorias ainda assim para a tarde. O cenário aponta hoje para o alerta amarelo até meio da tarde devido à chuva no continente. Açores e Madeira também com céu cinzento e aguaceiros, máximas para hoje de 13 graus na Guarda, volta a ser o ponto mais frio no mapa. Depois Porto com 17, em Ponta Delgada são os esperados 18 graus, alô Açores, boa semana por aí. Lisboa com 19, Coimbra, Funchal e Faro com 20, e no topo da lista hoje 22 graus para o Alentejo e Ribatejo, são então Santarém, Évora e Beja as cidades mais quentes. Já a seguir, um regresso.
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0: Precisamente, convosco até bem perto da uma da tarde, agora comprometido com um regresso. Na verdade são dois. Começamos por este. Regresso a acontecer já esta sexta-feira, um regresso ao palco que certamente é esperado por muitos fãs da velha escola. Estou a falar-vos do quê? Dos Macacos do Chinês. Sim, sim, quem é que não se lembra desta canção aqui? Rolling na Reboleira. Pois é. Eles estão de volta aos palcos, mas com música nova. Esta quinta-feira, já depois da manhã, vão lançar um novo EP, Bolos Depois da Noite, assim se vai chamar. E depois, na sexta-feira, dia 15, celebra o lançamento com um concerto onde? Na Casa Capitão, em Lisboa. É uma noite que promete uma fusão entre o português, o crioulo e muitas, muitas, muitas influências que marcam a história dos Macacos do Chinês, como é de resto notório, por esta canção que automaticamente nos leva para a nossa adolescência, ou então, conforme a idade de quem nos está a ouvir, evidentemente, leva-nos pelo menos há uns bons anos atrás. É um regresso que conta naturalmente com o apoio da RTP Antena 3. Os bilhetes para o concerto desta sexta-feira, atenção, já estão à venda. Portanto, recapitulando, o que é que temos? Quinta-feira, novo EP dos Macacos do Chinês, Bolos Depois da Noite, e depois, sexta-feira, esta e outras canções a desfilarem pela Casa Capitão em Lisboa. É um concerto com total garantia da RTP Antena 3.

0: 1994.
1: E sabem quem voltou também? Buraca. Buraca São Sistema, Puro Mambo. Música nova agora. Bom dia.

é assim, é o terceiro single retirado do EP Bolos Depois da Noite, que chega então aos nossos ouvidos na quinta-feira. Sexta-feira, concerto na Casa Capitão em Lisboa, concerto com o carimbo RTP Antena 3, é o regresso dos Macacos do Chinês. Lá atrás, Liki Li com música nova, também Buraca Som Sistema, 27 para as 11.

É o regresso da turma de Brixton, Londres, Reino Unido, a turma de Ben e de Ellie, La Rue, Cabin Fever, música nova na RTP Antena 3 a anunciar um novo álbum, Old Flames, que vai chegar ainda este ano. Esta é a primeira amostra de um projeto que já nos pôs a cantar canções como esta aqui. RTP Antena 3. Que tenho que confessar é a minha favorita. Mas ainda mais bem sucedida do que esta, tivemos esta.

Recordam-se disto? Estávamos em 2009, tanto esta como In For The Kill fazem justamente parte do álbum de estreia, o álbum homónimo, lançado em 2009. Depois, em 2014, tivemos Trouble In Paradise, no ano da pandemia, em 2020, Supervision, e agora prepara-se para o lançamento deste novo álbum, chamar-se-á então Old Flames. Está a caminho, será o mais recente trabalho de La Rue. Novidade nesta manhã de terça-feira aqui pela RTP Antena 3, quando faltam agora 15 minutos para as 11 da manhã. Sejam bem-vindos. Rosalía. Princess Nokia. David Byrne.

0: 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Muito bom dia, amanhã de terça-feira. Já a seguir vamos a Sintra.
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0: Fazem parte do cartaz deste ano do Festival Bons Sons, que está de regresso a 100 soldos, ali em Tomar, com o carimbo da RTP Antena 3. São os Damn Fine Monkeys, turma de Sintra, com este Pretty Sticks. Pretty.

Este verão em Portugal, no Alive, Florence and the Machine na 3, 7 para as 11. RTP Antena 3. Agora, queria dar-vos conta de algo que me parece que pode ser um belíssimo plano, fora de portas, não vai passar por Portugal, mas que me parece que pode ser uma ótima sugestão para fãs de Smashing Pumpkins e mais concretamente desse álbum absolutamente emblemático do projeto de Billy Corgan, lançado em 1995, Melancholy and Infinite Sadness, talvez o grande disco dos Smashing Pumpkins, digo eu. Ora, a verdade é que Billy Corgan vai agora lançar-se à estrada pela Europa com uma versão deste disco tocado com uma orquestra. Aliás, estamos a ouvir em fundo. É o momento em que a ópera e o rock acabam por se cruzar e contam ambas histórias de emoções grandiosas. É assim que descreve Billy Corgan. O equilíbrio aqui é honrar ambas as tradições de uma forma magistral. É este o objetivo. Uma orquestra de 60 músicos, um espetáculo que arrancou na América do Norte ainda no ano passado. Aqui estamos a ouvir Tonight Tonight, tocado justamente com a orquestra. Mas é um álbum que conta, por exemplo, com 1979 ou Zero, mas há mais, portanto, é uma questão de aproveitarem. Agora, onde é que podem assistir a estes espetáculos? Bom, por Portugal não tem grande sorte, pelo menos até à data, não há confirmações nesse sentido. Mas, em Londres, dias 1 e 2 de setembro, na Antuérpia, na Bélgica, dia 6, em Paris, também há passagem dias 8 e 9 de setembro, e aqui ao lado é a data mais próxima, digamos assim, geograficamente falando, em Madrid, Espanha, no dia 11 de setembro. É Billy Corgan e uma orquestra a revisitarem as canções de uma vida, de uma geração, de uma banda também. Melancholy and the Infinite Sadness dos Smashing Pumpkins vai andar por aí pela Europa.

0: Please Forgive My Heart, Bobby Womack, na reta final desta hora na RTP Antena 3. Lá atrás também o Extinto, agora passam 2 minutos das 11 no continente e na Madeira. 10 e 2 nos Açores.
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0: Está na hora de recebermos a nossa Valentina Jesus para a primeira edição desta terça-feira. Bom dia, Valentina.
2: Bom dia, André. Começamos este domínio público a falar do Festival Mental. A décima edição do festival arranca apenas na quinta-feira, dia 14, mas hoje há o warm-up a partir das 6h30 da tarde no espaço Atmosfera, em Lisboa. Serão exibidas as 4 metragens vencedoras de edições anteriores. Assim, a saber, Le Voyage de Laura, de Matthew Bourne, Across the Andes, de Eric Dalbrink, de Sound, de Anthony Petro e Alexandria, de Luís Miguel Pereira. Relembrar que o Festival Mental conta com o apoio Cada Casa, também com o nosso apoio, hoje integrado no Festival Impulso, nas Caldas da Rainha, a concerto de Lisa Sereno. Lisa Sereno sobe ao palco do Centro Cultural das Caldas da Rainha a partir das 9h30 da noite para apresentar Belonging, que é disco com selo da RTP Antena 3. E a fechar, Ariana Grande, artista vencedora de 3 Grammys, acaba de anunciar o seu novo single Hate That I Made You Love Me, com lançamento marcado para 29 de maio. O tema assinala o primeiro avanço do 8º álbum de estúdio Petal, produzido e executivamente e co-escrito, imagino só, por Ariana Grande e Ilha, com edição prevista para 31 de julho. Os fãs já podem fazer a pré-encomenda do single e do álbum em vários formatos digitais e físicos. E há aqui a curiosidade deste Hate That I Made You Love Me estará disponível exclusivamente em 2 versões, em disco de vinil de 7 polegadas, bem como em 2 edições em CD. Imagina só, André,
0: conta.
2: 2 edições também em cassete.
0: Olha,
2: o regresso das cassetes.
0: Para colecionadores. Muito bem.
2: É mesmo. Eu estou de regresso às 2 da tarde. Até já.
0: Muito bem, combinado. Às 2 à nova edição do Domínio Público.
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0: Cassete e pegar na caneta para rebobinar depois a coisa quando a cassete chegava ao fim. 11 horas e 5 minutos. Está no ar mais uma hora.
1: Esta.
0: Que abre com Miles, Slow J e Prof. Jam.
1: André Santos, na

Mais virada agora para a pista de dança é a britânica Arlo Parks, na abertura desta hora na RTP Antena 3, dia 11 de novembro. Atua aqui bem perto dos nossos estúdios, no Lisboa ao vivo, concerto que vai trazer então as novas canções de Arlo Parks. A hora abriu com Missy Miles, Slow J e Prof Jam e vai trazer daqui a pouco, atenção, essa incursão no novo disco de Ray, é dela o disco da semana aqui na 3. Para já, e enquanto não chega o novo disco, temos novo single, Recursos Humanos, o Benjamin.

0: É a música nova a tocar na RTP Antena 3. E de quem?
1: Sabrina.
0: Sim, Carpenter.
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0: E Madonna. Bring Your Love, o tema que foi estreado na edição deste ano do Festival Coachella no passado mês de abril, vai fazer parte do novo disco da rainha da pop. O álbum vai sair no próximo dia 3 de julho, chama-se Confessions 2 e conta justamente com a participação de Sabrina Carpenter. Bring Your Love, Madonna, com a música nova na RTP Antena 3 nesta terça-feira de aguaceiros, em especial no norte e no centro. Melhorias na previsão para a tarde de hoje, Açores e Madeira também com aguaceiros. Máximas hoje entre os 13 e os 22 graus. Começamos pela cauda da tabela, a Guarda é o ponto mais frio, 13 de máxima, depois Porto 17, Ponta Delgada a chegar aos 18, Lisboa com 19 graus, Coimbra, Funchal e Faro com 20. No topo da lista hoje temos Beja, Évora e Santarém, a máxima é de 22.
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0: Já faltou mais? E agora entramos no universo da maravilhosa Ray, a britânica que está de volta com o seu segundo disco.
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0: Vamos por partes, o álbum chama-se This Music May Contain Hope. São muitas as canções que já por aqui têm tocado deste disco. São também muitas as canções do disco, são 17 no total. Ora, esta semana estamos precisamente a optar por ouvir aquelas que ainda não tínhamos mostrado aqui na 3. Ora, hoje toca The WhatsApp Shakespeare. É Ray no disco da semana na 3.

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2: Há pop, há soul, há jazz, há blues, há orquestra e há uma voz que nos enche a alma. É a Ray, a britânica está de volta. Segundo disco, This Music May Contain Hope. Assim se chama o álbum, em destaque durante toda esta semana aqui na 3. Está de regresso logo mais depois das 5.
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2: E o que é que dura 300 anos? É o que nos vai dizer a Isilda Sanches no episódio de hoje da Fricção Científica, que vai chegar mais à frente aqui à 3. Para já, o Filipe Sambado e este 6, O Meu Sangue.

0: Deixar-te. São os Ganso na RTP Antena 3, a casa da nova música nacional. É assim há 32 anos. Lá atrás, Libra, outra proposta nacional com Use Your Pain Wisely. Estamos a 21 minutos do meio-dia. Estão a precisar de carregar as vossas baterias. Há uma que, ao que tudo indica, pode durar, ora bolas, 300 anos. Mas que bateria é esta, Isilda Sanches? A resposta já a seguir.
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3: 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Agora, vamos à fricção científica de hoje, com uma bateria que pode chegar aos 3 séculos. A Isilda Sanches conta-nos tudo.
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5: Uma bateria de água que pode durar 300 anos é a promessa de cientistas chineses. A bateria também usa sais de magnésio e cálcio, formando uma solução idêntica à usada na salmoura para a coagulação do tofu. Esta bateria aguentou 120 mil ciclos de carga em testes de laboratório. Os resultados foram publicados na revista Nature Communications. A bateria em questão não foi pensada para telemóveis ou outros equipamentos eletrónicos modernos, mas sim para armazenar energia em redes elétricas, onde a segurança, durabilidade, custo e facilidade de manutenção pesam mais do que o tamanho e a leveza tipicamente preferidas pelas novas tecnologias. A chamada energia limpa tem um problema de armazenamento. A meio do dia, a energia produzida pelos painéis solares sobrecarrega as redes. As turbinas eólicas estão mais ativas no final do dia e durante a noite. É imperativo arranjar uma maneira de armazenar esta energia durante horas e dias de forma economicamente viável e ambientalmente sustentável. Uma bateria gigante, como é o caso desta, pode não ser prática para uso individual, mas pode ser uma boa opção para apoio das redes elétricas. As baterias de água são muito testadas porque não correm risco de incêndio, mas até aqui necessitavam de elementos ácidos ou alcalinos para funcionar e estes acabam por corroer a bateria. A proposta destes investigadores chineses é usar um eletrólito de pH neutro, a tal salmoura de tofu, que não prejudica os componentes da bateria. Apesar das promessas, a durabilidade de 300 anos pode estar a ser um pouco exagerada. Mesmo com as contas e os 120 mil ciclos de carga conseguidos em laboratório, não é possível equiparar estas condições controladas àquilo que será o desempenho em contexto real.
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3: A ver, vamos, se as baterias entram em cena ou não. 300 anos é a durabilidade das que nos foram trazidas hoje pela nossa Isilda Sanches, a fricção científica, que fica, como sempre, guardada em antena3.rtp.pt. Já a nossa Isilda volta logo mais à noite, depois das 9, para os seus pontos de luz.
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3: Agora os soltos.

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É ele mesmo, Mike D. O homem dos Beastie Boys está de volta e agora com o seu primeiro single a solo. Chama-se Switch Up. É música nova a tocar aqui pela 3. Lá atrás o Erlander com Vertigem. Estamos a 7 minutos agora do meio-dia. Voltamos a Portugal com duas canções para fechar esta hora. Daqui a nada, uma das bandas finalistas do Festival Termómetro, que coroou este fim de semana a nova música nacional e que levou até à final os Parque Império, a Rita Cortesão e também os Monstro. É justamente com eles que vamos fechar esta manhã de terça-feira. Primeiro, a Beatriz Pessoa e Femme Falafel neste Ai Quem Me Dera. Boa semana!

0: Live for Tomorrow, monstro na RTP Antena 3. Foram finalistas do termómetro este fim de semana. Meio-dia no continente e na Madeira, 11 da manhã nos Açores. Tarde de terça-feira a começar agora.
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0: Com uma das bandas que no final de setembro vai marcar presença no festival Cucamonga, que está de regresso a Lisboa e com o carimbo RTP Antena 3. Beatriz Pessoa, Rapaz Ego, Marquise, Leonor Arnaud, Sofia Chablau e uma enorme perda de tempo, Sérgio Godinho e os Zarco e também os rapazes da casa, os Capitão Falcão.

tarde da RTP Antena 3 a arrancar ao som dos Capitão Fausto e agora também do Bad Bunny, que vai passar por Portugal já na reta final deste mês, dentro de 15 dias, justamente, concertos dias 26 e 27 de maio no Estádio da Luz em Lisboa. E se os bilhetes esgotaram rapidamente quando foram colocados à venda, a verdade é que nos últimos dias foram disponibilizados alguns, uns últimos, ainda que com a particular condição de serem de visibilidade reduzida. Estava aqui a espreitar para perceber se mesmo assim, enfim, se mesmo assim tinham voado, que nem pezinhos quentes, a verdade é que não. Portanto, ainda há bilhetes à venda. Agora, se vão ver o Bad Bunny, pelos vistos, talvez não totalmente. Vão ouvi-lo, mas fica a dica. Se quiserem mesmo, nem que seja ouvir, se quiserem marcar presença, ainda há bilhetes.

diretamente dos Estados Unidos. Ela sabe como nos pôr a dançar. Matt na RTP Antena 3 com este Coming of Age, música nova nesta hora de almoço de terça-feira. Um ótimo arranque de semana. Os Manga Limão lá atrás do Algarve com o seu parque temático. Nesta hora, daqui a pouco, há Deftones para ouvir, Jordan Rakei, há ainda Velhota do Carmo, os Kazabian com um grande clássico. Nesta hora, fica prometido, para já, para dançarmos juntos. Tame Impala na 3. Boa tarde.

0: todos. Tame Impala na RTP Antena 3 foi uma das canções que não faltou nos concertos que os Tame Impala deram em Lisboa e no Porto, com o carimbo cada casa. Afterthought, nesta hora de almoço de terça-feira. Ora, a digressão do australiano continua e a mais recente paragem foi em Londres, onde recebeu como convidada a Dua Lipa. Juntos cantaram justamente este Houdini, da Dua Lipa, que conta na produção justamente também com o senhor Kevin Parker. Foi uma das surpresas desse concerto que decorreu justamente no Reino Unido, a atuação que faz parte desse espetáculo que o Sr. Kevin Parker e o Tame Impala trouxeram à capital britânica, concerto e espetáculo que passou também por Portugal, como vos tinha dito. E esta terça-feira, bom, melhorias para a tarde, uma terça-feira de aguaceiros, em especial no norte e no centro. A tarde vai ser um pouco mais branda. Açores e Madeira também com aguaceiros e máximas hoje a chegarem aos 22 graus. Para Santarém, Évora e também para Beja, 20 em Faro, no Funchal e em Coimbra. Lisboa deve chegar durante a tarde de hoje aos 19 graus, Ponta Delgada com 18, 17 para o Porto e 13 para a Guarda. Estava aqui a espreitar, houve uma ligeira melhoria da previsão do estado do tempo. A coisa vai começar a melhorar de facto já na quinta-feira, sendo que para sexta e para o fim de semana, ao que tudo indica, não devemos ter chuva. O que, tendo em conta os últimos dias, é um acontecimento.
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0: Já a seguir vamos ao bingo.
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0: E está na hora de perceber, afinal, que bingo foi este que ontem aconteceu por aqui, no Logo Se Vê, solo, com a Catarina Palma, que decidiu fazer um bingo com várias localidades do nosso país. O objetivo era, basicamente, a Catarina tinha um cartão, não é? Com várias localidades de Portugal. E o objetivo era receber mensagens de ouvintes desses mesmos lugares. Será que fez bingo? Será que só fez linha? Será que não tem sorte ao jogo? Bom, é o que vamos perceber agora.
3: Logo Se Vê. Beats. Paulo, diz-me, onde é que estás a ouvir a RTP Antena 3?
4: Estou na minha alhada, mas sou do Funchal, não sei se conta.
3: Conta, beijinhos. conta. Pronto, ótimo. Mais um. Margarida, consegues salvar aqui a situação?
5: Olá, Catarina. Eu não estou em Loures, mas estou em Negrais. E a 50 conta. Metros daqui de onde eu estou é Santa Eulália, que já pertence ao Conselho de Loures.
3: Conta.
5: Por isso eu vou dar a volta por lá e voltar para trás só para riscar o mapa.
3: Acho ótimo. Perfeito. Muito obrigada, Margarida. Neste momento, não falta nem Serpa nem Sines, porque a minha mãe ouviu a Antena 3 e foi a Serpa no sábado. E em Sines, eu também sei que ouvem RTP Antena 3, porque às vezes recebo mensagens de lá.
0: Eu não sei se notámos uma certa tendência para o mercado dos leitões. Passo a explicar. Então, Mielhada e Negrais, duas referências no mesmo som. Foi o que aconteceu ontem nas tardes da Antena 3 com a Catarina Palma, o Logo Se Vê, que muito em breve volta a estar completo com o Tiago e também com a Teresa, sempre de segunda a sexta entre as 4 e as 7 da tarde. Hora de almoço, boa semana!

0: A maravilhosa Maru na RTP Antena 3 com este Feeling So Nice, uma das canções do disco que a tem levado a percorrer as maiores salas de espetáculos por este continente fora. A verdade é que também há agora, na próxima virada de setembro, passagem pelo continente americano, isto depois de em Portugal, por exemplo, já ter esgotado o Coliseu dos Recreios em Lisboa e também o Coliseu do Porto. Maru, que a conhecemos também, claro, da sua passagem pela Eurovisão, onde representou o nosso país com Saudade, Saudade. E a Maru, a propósito da Eurovisão, deixem-me que vos diga que hoje é dia da primeira semifinal. Os Bandidos do Canto atuam hoje, a edição 70 do Festival Eurovisão da Canção. Os Bandidos do Canto atuam hoje com Rosa. É a canção que representa Portugal na primeira semifinal, que podem ver logo mais na RTP 1.
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0: É assim que vai ser hoje, depois das 7 aqui na RTP Antena 3. Agora estamos de novo ligados à nova música nacional nesta tarde de terça-feira com o Velhote do Carmo. Esta chama-se Sem Vagar. Um quarto para uma. Boa semana.

0: É uma das grandes canções dos Casabian, para recordar aqui na 3, na reta final desta hora, Fire, a 5 minutos da 1 da tarde. Amanhã, ele está de volta às manhãs, ali antes das 9, para falar de futebol. Eu acho que às vezes é desnecessário. Há dias em que nem vale a pena falar de futebol, mas essa é a minha opinião. Certamente existirá uma parte deste país que hoje quer falar muito de bola.
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0: Quem está sempre pronta para falar de futebol é a nossa comentadora de serviço, Inês Henriques. O que é que tens a dizer a esta reta final de campeonato?
2: Pois bem,
0: qual é a tua
2: análise? A minha análise é, sabes, eu prefiro não pronunciar, que é para não dar azar às equipas.
0: Mais?
2: Mais? E pronto.
0: Mais azar?
2: Eu estou com muito azar.
0: Não, eventualmente alguns estarão.
2: Uns perdem, outros ganham. O que importa é participar, sabes? Sempre ouvi dizer. É a minha análise.
0: Boa, Inês. Uma lição para a vida.
2: É porque eu sou Libra. Eu gosto de ser uma pessoa que preza pela paz.
0: Muito bem. Portanto, a pacificadora.
2: Exatamente.
0: Inês Henriques, aos comandos desta tarde, terça-feira, já a seguir. Contem com isso.
2: Paz.
0: Paz.
2: E amor.

0: Clifford Mods e Aldous Harding juntos nesta canção a deixar-nos na uma da tarde no continente e na Madeira. Neste momento, meio-dia e um nos Açores.
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0: Sou eu que vos faço companhia nas próximas horas.
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0: A começar já com um amigo aqui de casa, um amigo do coração, gostamos muito dele por aqui. Samuel Lúria traz-nos Era de Ouro para ouvir neste arranque de hora. Há também Jade logo depois. Fiquem por aí. Boa tarde.

Fantasy, ela que anda em tour com o seu disco e foi a mais recente convidada para o Tiny Desk. E se vocês se questionam, eu questiono-me, como é que esta música ficaria assim em versão mais acústica? Ficou mais ou menos assim.

0: bom! Que boa versão esta de Jade na canção Fantasy. Que vibe! Super groovy e disponível também para ver este Tiny Desk de Jade. Já está disponível, foi a mais recente convidada neste programa que leva tantos, tantos outros artistas a tocarem versões diferentes dos seus discos.
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0: 3. Vamos espreitar o Portugalex. Vamos lá.
2: Aos vossos avós foi pedido que fossem para a guerra. Vocês pedem-vos que se afastem do Largo do Rato e que não vão para a Euro Disney tirar selfies com o rato Mickey. Tenham noção.
0: Já temos um sermão preparado para ouvir daqui a pouco no Portugalex. Para já, Disclosure, esta chama-se The Sun Comes Up Tremendous, para ouvir aqui na RTP Antena 3.

0: recordação de Julie and the Carjackers, esta chama-se Mr. Williams. Atrás, a nova música nacional a passar por cá, Martim Seabra com a canção O Poeta, e já a seguir, deixem-se ficar porque há Portugalex.
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0: Há Portugalex para ouvir agora.
5: No momento em que gravamos, José Mourinho garante que as suas alegadas negociações com o Real Madrid não passam de especulação e que se falar com os espanhóis será só no final da época.
6: Mas os rumores persistem e por esse motivo convidámos Pedro Santana Lopes para vir até ao nosso estúdio comentar o que ele quiser. Bom dia.
7: Olá, eu vim com muito gosto e gostaria de começar por comentar a influência dos Dire Straits na geopolítica mundial.
6: Eu peço desculpa, mas vou ter de o interromper porque temos notícia de que José Mourinho acaba de entrar no Mercadona, que é um supermercado espanhol. O que quererá dizer? É o que o Nuno Luz está a tentar perceber. Alô, Nuno.
8: Alô, dizer que afinal não era o José Mourinho, era uma senhora grisalha de fato de treino que de costas parecia mesmo ele. A dizer que voltaremos a entrar em direto assim que tivermos notícias de José Mourinho.
6: Obrigado, Nuno Luz. Voltamos então ao comentário de Pedro Santana Lopes. Estava a dizer que...
7: Bom, eu espero que isso não se repita, porque eu vim aqui com muito sacrifício pessoal. Bom, como eu dizia, os Dire Straits marcaram muitos dos que hoje mandam no mundo. E por isso...
6: Eu peço desculpa por interromper, mas temos informação de que Mourinho foi visto a comer uma paella no Corte Inglês, o que poderá querer dizer que está com saudades de Espanha. É assim, Nuno Luz?
8: Alô, dizer que afinal não é uma paella, é uma tosta mista e um somol. Ao longe parecia mesmo uma paella. Eu despeço-me com uma pequena chalaça em espanhol. Qual é a la fruta com mais paciência?
6: Não faço ideia.
8: É espera. Esperam? É pera. Mas em espanhol fica espera. Esperar. Ai, não aguento. Opa.
6: Obrigado, Nuno. Entretanto, Pedro Santana Lopes está a abandonar o nosso estúdio.
7: Não, é que este mundo está doido. Só pode... Não me voltou a apanhar noutra. Podem ter a certeza que não voltou. Este mundo está doido. É impressionante.
6: Bom, voltaremos a falar com Pedro Santana Lopes no final da época, quando José Mourinho chegar ao aeroporto de Madrid.
5: A Organização Mundial de Saúde já disse que o antivírus não tem potencial para gerar nova pandemia, nem para levar o Dr. Rui Portugal a sugerir que façamos compotas para oferecer no Natal.
9: Ora viva, meus amigos, desta vez não ia falar de compotas. Há muita coisa que podemos fazer para oferecer aos nossos entes queridos, desde colares com massinhas, molduras com paus de gelado, bolinhos feitos na bimbi, desde que não sejam queques de axis, para não levarem a maiores afetividades.
6: O jornalista Rodrigo Guedes de Carvalho também já está a preparar o sermão para quem venha a quebrar as regras sanitárias.
10: O antivírus é transmitido por roedores e o que eu vos digo é o seguinte. Aos vossos avós foi pedido que fossem para a guerra. A vocês pedem-vos que se afastem do Largo do Rato e que não vão para a Euro Disney tirar selfies com o rato Mickey. Tenham noção.
0: Eu gostei particularmente deste novo sermão, com avisos, claro, toda a navegação, neste caso, toda a tripla, enfim, esqueçam, too soon para fazer piadas. O Portugalex está de regresso amanhã e toda a semana, depois das 8 da manhã, à 1h20, e sempre que quiserem no nosso site. Charlotte e Wilson para ouvir agora, esta chama-se If Only, faz parte do EP Patchwork. Vamos ouvi-la aqui. Há também Houseplants, Jura e muito mais. Fiquem desse lado e conectados também, sintonizados à RTP Antena 3.

0: Harold a deixar-nos a 18 minutos das 2 da tarde neste vento em popa.
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1: É tempo agora de ouvirmos Lava La Rue em Girl Is A Knife. Há também The Gift para recordar logo depois.

0: Chama-se Manifest, são os The Gift e esta bela recordação que nos deixa praticamente a 10 minutos, praticamente neste caso a 9 minutos das 2 da tarde, hora em que vamos receber mais uma ronda de domínio público, mas para já esta sugestão para as vossas noites.
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0: Já sabem, para ouvir sempre à noite aqui na RTP Antena 3. Father John Misty, agora esta chama-se The Payoff. Há também a garota, não? Até o final desta hora, fiquem por aí. Domínio público, chega às 2 da tarde.

0: E são 2 da tarde no continente e na Madeira. Menos 1 hora nos Açores e a esta hora vocês já sabem o que é que há.
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0: Isso mesmo, com a edição de Valentina Jesus. Olá, Valentina.
2: Olá, Inês. Começamos este domínio público a dar conta do início da edição 79 do Festival de Cinema de Cannes. O realizador sul-coreano Park Chan-wook preside ao júri que atribui a Palma de Ouro, como sabemos, o prémio mais relevante do Festival de Cinema de Cannes. No que diz respeito à presença portuguesa no festival, aqui de Tiago Guedes, integra a Cannes Première. Nas curtas há uma presença relevante, algumas coisas que acontecem aqui ao lado de um rio, de Daniel Soares, está na competição oficial de curtas-metragens e terá estreia mundial. Na La Cinef, dedicada a filmes de escolas, surge Onde Nascem os Pirilampos, de Clara Vieira, da Escola Superior de Teatro e Cinema, e ainda Lúcio, do artista multidisciplinar Vierre, na competição imersiva, também estreia mundial e uma novidade na programação das secções. O Festival de Cinema de Cannes decorre até 23 de maio e a nossa Teresa Vieira vai lá estar para nos contar absolutamente tudo.
0: Muito bem.
2: E de Cannes para Viena, hoje decorre a primeira semifinal do Festival da Eurovisão da Canção 2026, com os representantes da Moldávia, Suécia, Croácia, Grécia, Portugal, Geórgia, Finlândia, Montenegro, Estónia, Israel, Bélgica, Lituânia, San Marino, Polónia e Sérvia. O espetáculo será transmitido em direto pela RTP1 e RTP Play a partir das 8 da noite. E a fechar o domínio público, os Block Party estão a preparar um novo álbum. Pois é.
0: Olha, o indie a chegar.
2: E temos novo single para apresentar. Vamos a isto. Vamos. Estás preparada, Inês?
0: Não sei. Estou ansiosa. Vamos lá.

0: tal?
1: Olha, gosto, confesso que não estava à espera, achava que havia assim mais baixo, sabes? Mas eu gosto, eu adoro Block Party, portanto, quem sou eu para estar aqui a esnobar?
0: Coming On Strong é um dos avanços de Anatomy of a Brief Romance, o novo álbum da banda londrina, produzido por Trevor Horn. Um dado sobre o novo álbum, o sucessor de Alpha Games de há 4 anos, é que Kelly Okereke afirma ter escrito o álbum após um relacionamento de mais de uma década.
1: Ai.
0: E conta que cada letra que se ouve neste disco, na verdade, são coisas que lhe aconteceram na realidade.
1: Opa, vai ser uma bela descoberta.
0: É para ouvir com atenção.
1: Mas ele acabou a relação, agora a parte de cor-de-rosa. Pois ele se calhar acabou, não é? Porque senão não escreveu música.
0: Acabou após um relacionamento, imagino que tenha chegado ao fim, não é? Entretanto, eu relembro que a Block Party vão estar onde Vodafone Paredes de Coura, no
1: Meu Deus.
0: 14 de agosto deste ano. E parece que vamos ter música nova no alinhamento.
1: Exatamente, coisa música boa. Nova e também hits antigos e bangers antigos,
0: claro,
1: certamente.
0: Claro.
1: Valentina, até amanhã, beijinhos.
0: Até amanhã às 11, beijinhos.
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1: Com a edição de Valentina Jesus.
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1: E comigo aos comandos da RTP Antena 3, até às 4 da tarde.
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1: A começar a todo o gás, eles são os Turnstile, editaram um excelente disco, Never Enough, que também, Never Enough, eu nunca me canso de ouvir estes bangers atrás de bangers. Look Out For Me é a canção que abre estas 2 da tarde. Vamos a ela.

Jessie Ware, a ouvirmos aqui uma de muitas canções do novo trabalho Super Bloom, um trabalho que já está cá fora, que já foi também destaque aqui na RTP Antena 3, atrás Conan Osiris. E agora eu tenho um fun fact neste caso para vocês, porque há uma coisa que me fascina muito aqui na, enfim, nestes tempos em que nós vivemos, que é, são tempos de super estímulos, estamos constantemente a ver coisas na internet, na televisão e no streaming, às vezes é difícil, tentar filtrar as coisas, mas há uma coisa que me tem surpreendido positivamente, e claro que este estímulo excessivo não é a coisa mais saudável do mundo, mas há aqui um lado que é o de recuperar memórias, e falo especificamente no que respeita à música, que me agrada. Canções que aparentemente estavam esquecidas e que ganham outra vida através das redes sociais, ou porque de alguma maneira se tornam virais em algum momento. Aconteceu, por exemplo, com esta canção, a canção que vamos ouvir aqui. Canção dos IAS, que, enfim, chama-se Maps, e foi também, viralizou assim há uns anos, se calhar, dois, talvez, não sei. Aconteceu também com a canção esta aqui. Se vocês que têm redes sociais já ouviram esta canção, já sabem o que é que isto quer dizer. Por norma, é um vídeo qualquer que mostra coisas sinistras ou navios em alto mar, que, enfim, para quem sofre de talassofobia é uma chatice muito grande. Mas esta canção é de Crystal Castles, chama-se Transgender e já tem mais de 10 anos. Portanto, aqui a recuperar também este lado das redes sociais, a trazer uma vida nova a estas canções que nós, enfim, já conhecíamos, mas tornam estas canções com outro significado. Isto não acontece só nas redes sociais, acontece, claro, também em séries, como foi o caso do renascer, no fundo, de Kate Bush, neste Running Up That Hill, na série que todos nós conhecemos, Stranger Things. Ganhou outra vida, não é? Aqui só estamos a ouvir o início, naturalmente, mas esta canção é realmente um banger. Ora bem, o que é que aconteceu agora recentemente que eu tenho estado fascinada, e isto para mim é como se despertasse aqui alguma coisa dentro do meu cérebro. Surgiu mais uma nova canção, fenómeno, com a mais recente aparição no filme Apex, um filme da Netflix e que tem uma atriz que todos nós conhecemos, Charlize Theron, e com pequenos vídeos espalhados pelas redes sociais, surge então uma música que é repescada, no fundo, dos anos, enfim, In This Liz, 2015, é esta canção. A nova sensação, percebem? Mais uma canção repescada. E a mim fascina-me porque são canções, e em particular esta, que são bangers totais e que ficam arrumadas numa gaveta escondida, porque a nossa memória, enfim, recolhe tanta coisa e recolhe durante anos, que há fecheiros que ficam só com pó, e depois existe alguém que puxa estas canções para um outro tempo, e é daquelas coisas que trazem alguma alegria, até alguma surpresa. E é impressionante também que, com este trabalho feito sobretudo em séries e em filmes, estas canções são catapultadas para um sítio que nós nem sequer imaginamos e fazem disparar os números. Então, onde é que eu quero chegar com isto? É que, segundo a Billboard, houve um crescimento de 429% nas reproduções em plataformas de streaming desta mesma canção na semana seguinte ao lançamento do filme

E uma delas, ou várias, são as minhas reproduções, porque eu realmente fiquei de género. Bem, eu adoro esta música. Como assim isto ficou esquecido aqui na parte de trás do meu cérebro? Portanto, talvez este banger dos Chemical Brothers, chama-se Go, talvez chegue a outros ouvidos, a novos ouvidos.

E avisar a navegação, porque já sabem, se forem ver as Hermanas Sisters, o grupo, este dueto de Marta Rocha e Inês Henriques, quem sabe não ouvem esta canção? É este sábado, precisamente, que vamos estar a dar-vos canções. Esta. Vamos a outras vidas, a uma vida de pastor, agora com batucada e riça.

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0: os portugueses Evils a juntarem Calcutá e Rodrigo Amado nesta canção, chama-se Actress. E vamos a meio desta hora das duas. Há mais música a chegar a seguir.
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0: Anthony Schmerich para ouvir agora. Há também Them Flying Monkeys e ainda The Weeknd com os queridíssimos Daft Punk para ouvir já a seguir.

0: Os Daft Punk a juntarem-se à canção de The Weeknd, Starboy. Atrás também The Flying Monkeys, em Les gens sont fous, le temps sont flou. E vamos recuar até à prova oral, já a seguir com o Fernando Alvim e o seu convidado de ontem, que foi o poeta da cidade.
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0: Pois é, vamos até à prova oral de ontem. Fernando Alvim recebeu o poeta da cidade e a questão que fica é: quais é que são os hábitos de leitura de poesia de Fernando Alvim?
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3: A probabilidade de alguém ler um livro de poesia, num daqueles sofás que há em muitas livrarias, é...
4: Vem daí.
3: Não, é elevada. Porque as pessoas rapidamente leem um livro de poesia.
4: Sim. E isso é...
3: Ou tens que ficar a refletir no poema.
4: Tu lês poesia?
3: Eu leio poesia.
4: Muita?
3: Não muita. É suficiente.
4: Mas mais prosa ou mais poesia?
3: Não, é muito mais prosa.
4: Muito mais prosa.
3: Muito.
4: Mas quando lês poesia, lês o livro completo ou vais lendo um poema de cada vez? Porque é assim que as pessoas mais leem livros de poesia. São poucas aquelas pessoas que encaram um livro de poesia como se fosse todo um romance, por exemplo, em que há um início, meio e fim, e vão lendo poemas como se fosse...
3: Eu tenho que ser sincero, quando eu leio poesia, eu acho que leio o livro porque, no fundo, num dia... Tu lês um livro de poesia.
4: Sim. A menos que seja uma antologia.

0: Eu não leio um poema e depois fico a pensar, realmente, deixa-me cá ver.
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2: Está lá aguardado esta conversa toda de Fernando Alvim, prova oral de ontem. O poeta da cidade foi o convidado. E vocês, como é que leem? Como é que consomem a vossa poesia? Questão que fica no ar. 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Para já, Dua Lipa e Training Season é para ouvir agora. Também é Max GPU com o Malu. A seguir.

0: Reality Awaits é o disco que The Strokes vão editar este ano e pelo qual nós mal podemos esperar. Esta chama-se Going Shopping. Atrás também Is the MX, GPU e Malu. E agora uma sugestão.
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0: Está lá tudo guardado. Estamos a 5 minutos das 3 da tarde e ainda há música para ouvirmos. Primeiro Carlão e depois Rosalía.

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La Perla de Rosalía, recordação a deixar-nos com um minuto depois das 3 da tarde, depois das 2 nos Açores. Vamos a isto, mais uma hora.

Chama-se Blue, é Yaya Bay, a rodar na RTP Antena 3, também a nova de Buraca São Sistema, chama-se Puro Mambo, e ouvimos ainda Royal Otis. Seguimos agora com Richie Campbell, traz-nos You para ouvir, e também a recordação de uma belíssima, belíssima, extraordinária, na verdade, voz, Lola Young, que ficámos a conhecer ao vivo no ano passado no Vodafone Paredes de Cor. É para ouvir Spiders, depois desta.

0: E quem não se emocionou neste concerto, nem a gente, olhem, vou-vos dizer, quem esteve lá, digo, e quem ouviu também pela RTP Antena 3, porque nós transmitimos o concerto de Lola Young, Spiders, ouvimos por aqui, ela que no ano passado se juntou ao cartaz do Vodafone Paredes de Cor, atrás também ouvimos Richie Campbell, e fiquem por aí, porque vamos viajar até às manhãs da 3.
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0: Para ouvir com Fernando Alvim a partir das 7 da tarde. Eu disse e não menti quando avisei há pouco que íamos recuar no tempo e íamos até às manhãs da 3. Vamos sim, eles que receberam parte do elenco do Clube dos Poetas Mortos, a história que finalmente chegou aos palcos portugueses.
7: Uma coisa que me continua a vir à cabeça cada vez que penso nesta história e que me veio no processo dos ensaios é como é que ressoa nos dias de hoje. E hoje em dia em que vivemos numa era digital, numa era das
0: scroll
7: redes sociais,
0: infinito,
7: scroll infinito, a comparação constante, claro. Esta ideia de viver sob um avatar, sobre uma imagem que transparecemos para os outros.
8: E mesmo a pressão académica, que é algo que vem desde sempre, continua.
7: Lá está, existe, também, exatamente. Sim, sim.
9: Continua a ser atual, eu acho que isso é a coisa mais divertida também, de um lado, quando tens um texto que é um fenómeno, muitas vezes é por isso, é porque estas histórias são intemporais. O professor Keating fala de muitas coisas muito interessantes, como quem viu o filme sabe. Esta coisa de podermos ter uma identidade, podermos ser nós próprios. E é isso que nos define enquanto pessoa. E não termos medo de sermos essa pessoa. Eu acho que isso é uma das coisas que eu acho mais...
10: E das mensagens mais importantes de todos os espetáculos, acho que sim.
11: Uma coisa que também está muito presente no espetáculo, que é a coisa de nós olharmos para a beleza, para o mundo, para a arte, deixarmos-nos encantar pela poesia, pela literatura. E é uma coisa que joga mesmo bem com o teatro. Fomos ao teatro, conseguimos ver uma peça que nos tocasse e agora apetece-me ver mais espetáculos. Sinto que é uma coisa que acontece no nosso espetáculo e é um dos efeitos melhores que pode ter. Manhãzitos da 3.
0: Finalmente nos palcos portugueses, Clube dos Poetas Mortos, as manhãs da 3 que receberam parte do elenco e vocês podem recuperar esta conversa precisamente no nosso site antena3.rtp.pt. E se passarem por lá, pelo nosso site, claro, podem também recuperar a conversa com os Celso. Eles estiveram cá na semana passada para falar sobre, entre várias coisas, naturalmente, o disco Indicorno, que já está cá fora. E também ficámos a perceber o que é, afinal, um indie, uma pessoa indie nos anos que correm. Em 2026, como podemos distinguir? Passem pelo nosso site e vão poder descobrir. Ficamos com eles mesmos. São os Celso em Flores Falsas.

0: cara de Chewbacca. É David Bruno e PZ. Nesta canção que já, enfim, já não ouvimos por aqui há algum tempo e eu já tinha saudades de ouvir esta cara de Chewbacca de PZ em colaboração com a DB. Enfim, a rimar e tudo. Inês Marcos Lucas para ouvir agora nesta nova canção. Chama-se Traz-me o Verão a Casa. Há também West Side Cowboy e Esteve Sem Metafísica. Boas razões para se manterem desse lado, sintonizados à RTP Antena 3.
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0: Redenção, a canção de Esteves sem Metafísica. Ouvimos também West Side Cowboy em Can't See, a nova novíssima de Inês Marques Lucas, que traz o verão até nós. Ela pede para que o verão chegue até à sua casa, mas realmente esta canção é uma canção com muito quentinho e um solinho muito bom. Pois bem, estamos a 18 minutos das 4 da tarde. Fiquem porque há mais música a chegar a seguir.
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0: Places to Be, a canção que junta Anderson .Paak e Chica Fred Again, para ouvir agora. 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

0: Diogo Sousa com Tornado. Ouvimos também a nova, novíssima de Rita Vian, chama-se Amanheça. E uma sugestão antes do fecho desta hora?
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0: Já sabem, as vossas preocupações podem ser resolvidas no Voz de Cama todas as quintas-feiras de manhã, nas manhãs da 3. Pois claro, eu estou de saída, mas fiquem porque é daqui a nada, já a partir das 4, que há mais um Logo Se Vê, mais um Regresso a Casa com Tiago, Catarina e Teresa. Eu despeço-me com o Joe e regresso amanhã. Esta chama-se Delícia. Beijinhos!

0: Antena 3, muito boa tarde. São 4 horas 3 nos Açores. Sejam muito bem-vindos às notícias na Alternativa Pop com Isabel Cunha. Alô, Isabel, bem-vinda.
1: Muito boa tarde. Começo com o anúncio do Primeiro-Ministro. Ao fim da manhã, Luís Montenegro revelou que o Governo vai reforçar os comandos metropolitanos da PSP do Porto e de Lisboa com 400 novos agentes.
2: O Governo assume um reforço de aproximadamente 200 efetivos para os comandos metropolitanos de Lisboa e do Porto, 200 para cada.
1: Luís Montenegro, após uma reunião com os presidentes das câmaras de Lisboa e do Porto, onde o tema da segurança foi assunto dominante, são números que não batem certo. É o desabafo do presidente da Associação Sindical dos Profissionais de Polícia, Paulo Santos, diz que o número de reforços anunciados não corresponde aos que estão a ser formados.
3: Dizer que há aqui uma capacidade de multiplicação de meios humanos que nós próprios não entendemos. Estamos a falar de quê? Estamos a falar de um curso de formação de agentes que vai terminar no dia 28 de maio, que acabará com cerca de 570 polícias, aquilo que sabemos. Já se ouviu da parte do Governo assumir que o aeroporto e os aeroportos vão ser apetrechados com cerca de 300 tal elementos. Agora fala-se que Porto e Lisboa vão ter também aqui um reforço de 400 elementos. Ou seja, estamos aqui a falar de números que não batem certo com aquilo que neste momento nós sabemos.
1: Paulo Santos acusa o Primeiro-Ministro de fazer promessas atrás de promessas no que toca ao reforço de profissionais para a PSP, mas o número de efetivos continua a ser insuficiente para responder a todas as solicitações, diz esta associação. O Ministro da Defesa afirma que Portugal vai ponderar no tempo certo a eventual participação numa missão de vigilância no Estreito de Hormuz em tempo de paz.
4: É uma questão a considerar no momento próprio, depois de tidas todas as reuniões, depois de obtidos todos os dados que nos ajudarão a decidir. Não é o caso neste momento. Enquanto falamos, o tempo é de escutar. Mais adiante teremos o tempo de decidir. Portugal há de se manifestar no momento certo, quando tiver todos os dados em cima da mesa.
1: Nuno Melo, em Bruxelas, garantiu ainda que a Marinha e a Força Aérea Portuguesa estão bem preparadas para a detecção e abate de drones russos em águas de soberania nacional. A presença de drones no espaço nacional foi revelada por um deputado do Partido Socialista. O Ministro da Defesa considera que é irresponsável discutir estes assuntos em público até para a proteção dos militares. A guerra entre os Estados Unidos, Israel e o Irão continua no impasse. Noutra frente, o Kremlin reafirma que a guerra na Ucrânia está quase a acabar. Questionado esta manhã sobre as declarações de sábado do presidente Vladimir Putin de que a guerra está a acabar, o porta-voz do Kremlin, Peskov, respondeu que há bastante trabalho trilateral feito com a Ucrânia e os Estados Unidos para chegar a um acordo de paz. E esse trabalho acumulado permite dizer que está a aproximar-se o fim da guerra, referiu o porta-voz do Kremlin, ainda que sem dar detalhes adicionais. A ministra francesa da Saúde diz que há aspectos que não se sabem sobre o antivírus, porque ainda não foi feita a sequenciação completa do vírus que permita ter certezas de que este vírus não sofreu mutações. Declarações da ministra francesa da Saúde na Assembleia Nacional em Paris, algumas horas depois do diretor-geral da Organização Mundial de Saúde ter revelado que foram reportados 11 casos, incluindo 3 mortes. Em Itália, um jovem suspeito de estar infectado com o antivírus está a ser transferido para o hospital especializado em doenças infecciosas na cidade de Roma para fazer exames adicionais. Este italiano, de 25 anos, ficou em quarentena depois de ter viajado num voo da KPLM ao lado da mulher do paciente zero que viria a morrer com a infecção por antivírus em Joanesburgo, na África do Sul. Eu volto daqui a sensivelmente meia hora.
0: Combinado, a Isabel Cunha nas notícias na RTP Antena 3, no arranque desta semana e desta terça-feira. Arranque de semana, está bem, terça-feira.
5: Olha, que saudades que eu tive desta voz.
0: Como é que é, Palminha?
5: Bem, que saudades que eu tinha de conversar com alguém no microfone. Oh. Não que os ouvintes não me tivessem feito companhia, por exemplo,
0: pois
5: ontem.
0: Foi.
5: Estivemos de norte a sul, fomos até a Alemanha e tudo.
0: E jogaram um joguinho.
5: Catarina, estamos aqui, não estás sozinha. Mas é sempre melhor estar a ver alguém a falar comigo. Isso não só imaginar as caras das pessoas com quem, enfim, estive a falar.
0: Podias ter pedido à tua amiga Inês Henriques para te fazer companhia mais
5: e
0: três
5: fez
0: horas?
5: Um pouco, mas,
0: nada.
5: Mas passado meia hora estava a fugir.
0: Oh meu Sim. Deus, coitadinha!
5: Coitada do nada.
0: Tão coitadinha. Mas gostaste do joguinho ontem?
5: Adorei o joguinho ontem, adorei fazer emissão. Sabes aquela sensação de não estar sozinha há algum tempo e saber bem estar sozinha em casa?
0: Claro.
5: Mas passado um tempo já estás tipo, preciso de companhia outra vez.
0: Sim, a pessoa só quer tomar uma refeição sozinha.
5: É, exatamente.
0: Mas no fundo não quer passar a semana sozinha.
5: É isso, portanto uhum. é um gosto ter-te de volta. Oh. Só um terço deste programa.
0: Obrigada, amiguinha. Sejam bem-vindos. Temos um programa muito completo nesta terça-feira, casa cheia.
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0: E juntamos também o velhote do Carmo, daqui a pouco, o nosso visitante desta terça-feira. Ah, disco novo. Tudo aqui com transparências incluídas.

0: Olha, que gira. Throws and the Shine, música mais nova, chama-se precisamente Gira. Atrás, Madeleine, uma das novas de Lily Allen, do disco Maravilha, que nos ofertou no final do ano passado e que entrou ainda também para a contabilidade dos melhores 2025. 2025 foi ontem, basicamente.
1: Sim, ainda estou naquela fase. Eu sei que já passou há algum tempo, mas...
0: Estou trocado, não sei se vais aí,
1: mas estamos em 2026, mas quando as pessoas falam em 2025, eu ainda assumo que é meio que este ano.
0: Uhum,
1: e depois
0: é
1: ali,
0: mesmo.
1: Em setembro, eu acho que é depois do meu aniversário, depois de fazer anos, já estou com a cabeça em 2027.
0: Uhum, que venha rápido, não é?
1: Calma, devagarinho.
0: Por acaso fazes anos numa boa altura, assim, quase meio da tabela, o ano.
1: O meu aniversário é a melhor altura de sempre para fazer anos.
0: Eu acho, depois de julho, que é quando eu faço, mas eu não gosto de fazer aniversários,
1: sim.
0: Cumprir aniversários. É tudo no transparente, nesta casa e neste programa de rádio, e fica hoje ainda tudo mais transparente à boleia do nosso bom amigo, velhote do Carmo, já para aqui nos fez algumas visitas nas tardes da Antena 3. Transparente é o seu disco novo, efetivamente chegou no final do mês passado, mês de Abril. Estamos a tocar há muito bom tempo, por exemplo, Controlado. Sabemos que vocês sabem de cor.
1: Agora não quero arriscar a letra, desculpa.
0: Estava ótimo, vai.
1: Eu sinto sempre a pressão.
0: Não faz mal, eles aceitam a versão karaoke dos locutores de rádio para a canção que conhecemos muito bem, Controlado. Há muitas mais. Ele vai-nos tocar duas daqui a pouco, sim, vai acompanhado do seu bom amigo Martim Seabra.
1: É verdade.
0: Meia banda, digamos.
1: E tudo para ouvirem daqui a pouco aqui na RTP Antena 3.
0: E todo o vento levou, oh. É parecido com este Fontaines DC, Starbuster. E a seguir, vamos meter mãos à obra e mãos nas leis. Salve-se hoje! Não queremos mexer com lei nenhuma.
1: Não. Mas, se calhar, até podemos. Isto porque, não sei se vocês já assinaram petições ou não, mas vamos embalados com o tema das petições e chamamos Pão de Ló. Inês Rogeiro e Luísa Teixeira da Mota para nos esclarecerem tudo.
2: A barriguinha cheia de leis.
0: Tudo em dia. Aliás, quando, por exemplo, um dos assuntos do dia deste 2026 é uma matéria de arremesso político. Muitos querem mexer lá, outros querem deixar estar como está. Tribunal Constitucional, leis, a Constituição Portuguesa. Do que é que estamos a falar? Nós temos dois juristas para nos explicar muitas coisas do dia-a-dia, do mundo complexo das leis.
1: Isso.
0: The law.
1: Pão de law.
0: Isto é um programa com lei e ordem, hein?

0: Nel Cruz, atrás Fontaines DC, Starbuster, nesta tarde de terça-feira. A Catarina é do rock, mas às vezes também não é do rock. Um bocadinho, temperadamente, do rock.
1: Do mundo.
0: E já a seguir, vamos entrar num caldeirão. Ele é um homem também feito de rock, aliás, de múltiplas camadas, mas eu diria que é sobretudo da grande casa da pop, sem vergonha nenhuma. O Velhote do Carmo faz-nos uma visita, tem o seu Transparente, é o disco novo, e vem tocar duas canções desse novo trabalho para nós nesta tarde, numa tarde que temos assim um bocadinho de manta de retalhos neste Logo Se Vê.
1: É isso mesmo, para temos cumprir. Uma terça-feira assim bem recheadinha, parece uma bola de Berlim com creme, sabem?
0: É com tudo, é com quê?
1: De
0: é com
1: agosto,
0: tudo.
1: De agosto na praia, so, temos...
0: Há perguntas, eu vou-te dizer uma coisa, há perguntas que as pessoas fazem, pá, que não deviam nunca fazê-las, que é...
1: Mas quer estás com, grávida? Quer,
0: por exemplo, essa
1: nunca se pergunta.
0: Pode correr muito mal, não se atrevam a isso.
1: Nunca.
0: Corre sempre mal.
1: Mesmo que seja completamente óbvio, não perguntem. Sim,
0: deixem que seja a outra
1: assim,
0: pessoa...
1: Ai, nem reparei, estás tão elegante.
0: Não, que depois limpar a coisa... Limpar a cena de crime, sim, ainda sim, fica sim. Pior. É limpar as paredes, estás a ver as mãos sim. Assim.
1: Ai, desculpa, ai, não tenho olhos.
0: Eu não vejo bem, ai, eu não vejo nada.
1: Deixem os olhos em casa hoje.
0: Portanto, não digo nada sobre esse departamento, mas estávamos a falar de. O que é que estamos a falar? Manta de retalhos deste programa.
1: Sim, há coisas que não se deviam perguntar.
0: Coisas que não se deviam perguntar.
1: Depois ias dizer com creme. Sei.
0: Ah! Já sei.
1: Estou a pescar,
0: estou a pescar. Boa, boa, boa. Foi ótimo, foi ótimo. Que é? Com ou sem creme?
1: Para mim é sempre quiser... com.
0: Que se não quisesse comer, não comia nada. É com creme?
1: Com, exatamente.
0: Claro.
1: Mas há pessoas que dizem assim, oh, com creme não sou um verdadeiro.
0: Pai, aquelas pessoas, perdoem-me se há pessoas a ouvirem que se estão a rever nessa matéria, mas eu tenho de dizer que isto está aqui na boca há muito tempo, que é. Quando vocês vão pedir um café e fazem, pá, recitam Camões para pedir um café. É com não sei o quê, sem princípio, com a chávena fria, com não sei o quê.
1: Mas eu também acho que é a beleza do café.
0: A beleza?
1: O café que é uma coisa tão simples,
0: beleza, aqui
1: pode
0: existe.
1: Ser tão complicada.
0: Mas eu sei cortar a frase, quer café ou não quer café?
1: Sim, mas eu por exemplo, é sempre, é um café, é um abatanado, por favor. Que é um café grande, comprido, longo, e às vezes também é um cappuccino. Mas antes, quando bebia uma bica, era
0: um
1: café com chávena fria. Ei. Quando estava em Itália, pedia um café com macchiato, que era com uma pinguinha de leite, um café pingado. Portanto, dependendo dos sítios onde estás, do dia, da hora do dia, o café pode levar e pode ganhar vários contornos, e isso é a magia do café.
0: Ai... Magia de café na magia da rádio. Sim, sim. Estás-me a tentar convencer a passar a perna, mas eu continuo. Eu só penso na desgraçada da pessoa que tem de ouvir 1500 pedidos de café por dia. Se todas as pessoas aderirem a essa grande marcha de fazerem um parágrafo para pedir uma coisa tão simples como um café.
1: Mas não é simples. Às vezes o café é o elixir que nós precisávamos para continuar o nosso dia.
0: Ela hoje vai ganhar. Palmas aqui. Ela é a própria
1: eu não dormi
0: Camões.
1: Hoje,
0: é Camona, cada rádio, Catarina Palma, yeah! São 4h25.
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1: Já sabes o que é que vais fazer em dezembro?
4: Sim.
1: Tiago?
0: Não irei para Veneza e não terei uma resposta que te vai agradar neste instante.
1: Eu digo-te que no dia 7 de dezembro, calha bem, porque no dia 8 é feriado, há concerto de Yolanda no Coliseu de Lisboa. 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
0: Temi pelo pior agora. Sei lá, ia dar agora uma... Estavas aí, engataste a quinta e seguiste.
1: Sim.
0: Há um evento que não podem perder, que é o Christmas não sei quantos. 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
1: Bilhetes à venda. Sim.
0: Mas não, é a Yolanda, tem concerto grande.
1: É isso mesmo.
0: E disco novo também.
1: Coliseu dos Recreios.
0: Aí a chegar. Este é o seu responso e começa assim.

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1: 4:30. Que notícias estão a marcar o dia, Isabel?
2: O Primeiro-Ministro anunciou hoje que o Governo vai reforçar os comandos metropolitanos da PSP do Porto e de Lisboa com 400 novos agentes, 200 para cada cidade. Mas a Associação Sindical dos Profissionais de Polícia afirma que os números não batem certo, pois não correspondem aos efetivos que estão a ser formados. A Associação, que representa os polícias, acusa o Primeiro-Ministro de fazer promessas atrás de promessas no que toca ao reforço de profissionais para a PSP. Luís Montenegro anunciou ainda no Porto a construção de uma via de cintura externa na área metropolitana do Porto para complementar a atual VCI e também a transferência gratuita da antiga sede do Conselho de Ministros em Lisboa para a Câmara da Capital para poder construir habitação acessível. O Ministro da Defesa acusou hoje o Partido Socialista e o Chega de estarem a parlamentarizar a área da defesa. Nuno Melo, em Bruxelas, questionou a constitucionalidade da aprovação pela Assembleia da República de 2 diplomas sobre reservas militares e reforço das competências nesta matéria. Um do Partido Socialista, outro do Chega. O Governo vai abrir mais 110 camas intermédias para dar resposta às pessoas que estão em hospitais, tendo já alta clínica, mas que aguardam vagas em instituições sociais. O número foi avançado esta tarde pela Ministra do Trabalho e da Segurança Social, Palma Ramalho. Está a ser ouvida na Assembleia da República. De acordo com os dados da Ministra, existem atualmente 750 pessoas internadas que já tiveram alta clínica, mas não têm resposta em instituições sociais.
1: A Isabel Cunha regressa quando o relógio marcar 5 em ponto nesta tarde de terça-feira. Paulo Mix, como é que estamos de tempo para amanhã?
3: Amanhã é 13 de maio na Cova da... E também no resto do mundo. Temos em Portugal, Continental, Açores e Madeira, aguaceiros e céu muito nublado. 18 graus de máxima para Ponta Delgada, Porto, Viana do Castelo e Vila Real.
1: Estás muito católica.
3: 19 em Bragança, Porto Alegre, Sines e Viseu.
1: Não te imaginava.
3: 20 em Aveiro, Coimbra, Faro, Funchal, Leiria, Lisboa, Sagres e Setúbal. 21 em Braga, em Castelo Branco. Beja e Santarém chegam aos 22 graus de máxima. Évora é a cidade mais quente, Guarda é a cidade mais fria. Uma com 15 e outra com 23 graus de máxima para amanhã.
1: Yeah! Sejam bem-vindos, só agora a ligar um rádio. Temos nova música portuguesa em destaque na RTP Antena 3. Neste Logo Se Vê, ao vivo connosco, o Velhote do Carmo, já a seguir. Ele está todo em transparências, ficam já a saber. Sim, e vem acompanhado pelo seu bom amigo de banda, Martim Seabra. Daqui a pouco vamos estar à conversa, queremos saber tudo, que nem cuscos, desse novo disco.
3: É isso mesmo, mas claro, que queremos ouvir, porque se não perceberam bem, sim, vão ter um pequeno concerto aqui em direto na vossa rádio.
1: Oh, eu acho que está controlada a cena, está controlado.
3: O Tiago não sabe. Prendam-me, por favor.
1: Recursos humanos agora, Benjamin.

0: do Harry Styles na RTP Antena 3. Também Benjamin atrás com o seu Recursos Humanos, uma das novas canções também que vão encontrar no novíssimo disco do Benjamin, que está por aí à solta. Vai ter um verão certamente muito fulgurante, com muita música nova para tocar aí por esse país fora. Para já, seguimos com a promessa que estamos a realizar ao longo desta tarde. É um logo se vê totalmente em transparências e por muito boa culpa do nosso convidado. Quem é ele, Catarina de Palma?
1: Chama-se Velhote do Carmo.
0: Mas é o mais novo de todos.
1: Olá!
0: Yay! Logo se vê. Velhote do Carmo.
2: Eu.
0: Como é que estamos?
1: Presente.
2: Estamos muito bem, ok.
0: Estamos prontos.
2: Estamos prontíssimos. Estou aqui com o Martim Seabra ao meu lado. Já temos as guitarras quentes. Olá. E as cordas afinadas.
0: Yeah! Nós estávamos a ouvir um entusiasmo aí super a acontecer.
2: Estava a aquecer.
1: Principalmente a parte em que vocês cantaram
2: Yeehaw!
0: Sim, sim. Cowboy Ótimo. Style. É. Cowboy. Cowboys de serviço. O que é que vamos ter ao vivo para
2: então,
0: nós?
2: Vamos agora começar com um dos temas do meu disco transparente chamado Controlado, que foi o primeiro single.
0: Ok, tudo controlado.
2: Tudo controlado.
0: Velhote do Carmo ao vivo na RTP Antena 3.
2: Ok, let's go. In one, dois, three, quatro. Já chega deste

0: Thank you. I hope we have passed the audition.
1: Olha, nós ficamos aqui muito. Um bocadinho meio que ciumentos agora. Isto não dava para repetir esta quadrazinha de controlado connosco?
2: Sim, para cantarmos

0: todos.
1: Então vá, todos.
0: Bora!
1: Juntos na rádio e no carro.
2: Ai, estou tão tenso.
3: Também eu.
2: Quando é que começa?

0: Thank you.
1: Not do carmo, na RTP Antena 3. Ai, adorei. E ainda falta uma com. Vamos respirar, ok?
2: Isto parece rádio antigamente, jingles assim ao vivo e tudo.
3: Um clássico.
2: Um clássico. Tu és um clássico, velho.
3: Obrigado.
2: Vocês são um clássico, Martim incluído também.
3: Muito obrigado. O grande Martim Seabra aqui ao meu lado, companheiro de todas as guerras possíveis.
2: E chegou à Rádio Pública esbaforido, mas isso são outras contas. Olha, enquanto vocês respiram, há que lembrar que é um disco novo, bem chuchu, vamos estar à conversa já a seguir sobre ele, obviamente, e esses teus 4 anos de empreendimento, são muitos anos de trabalho à volta deste disco que agora chega, mas creio que já estás preparado e recomposto, está tudo aí desse lado, para uma segunda canção?
3: Sim. Estamos on, então?
2: Sim.
3: Muito bem.
2: O que é que vais cantar para nós?
3: Então, o próximo tema que eu vou tocar chama-se Sol e Mar e é o segundo single também que foi lançado deste álbum Transparente.
1: Vamos a isso então?
3: Estás pronto, Martim?
4: Prontíssimo.
3: Aí no carro estão todos preparados? No estúdio também? Let's go. And one, dois, three, four.

0: Vem para cá, vem para cá. Ao vivo, Velhote do Carmo. Estamos a ouvir Transparente, o novíssimo disco, e já a seguir conversa com o Velhote, o próprio.
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0: Será que brifaram bem o nosso convidado? Onde é que ele estava metido hoje?
4: Olha, a mim não
0: terça-feira à tarde? Nada?
4: Não, a mim não, porque eu acabei de descobrir que é um dos melhores apelidos de Portugal. Velhote do Carmo.
5: Obrigado.
4: É, eu achava que era um ótimo nome artístico, afinal é mesmo teu.
5: É mesmo. Nasceste
4: com ele, que bom.
0: Que bela combinação.
4: Velhote do Carmo, seja muito bem-vindo aqui ao Logo Se Vê. Obrigada por este concerto, este pequeno concerto, este, como se chama, Live Act. Duas músicas aqui em direto para a RTP Antena 3. Melhoraste com certeza a terça-feira, não só a nossa, mas de muita gente. Antes de tudo, como é que tu estás?
5: Estou muito bem, obrigado.
4: Bem disposto?
5: Super bem disposto.
4: Ainda bem.
0: Olha, vamos arrumar aqui a casa com este Transparente, um disco que nos chegou no final do mês passado. Foi ainda agora. Tem duas semanas de vida, mais coisa menos coisa. Que empreitada é esta? Que transparência é esta que revelas agora a todos nós?
5: Bem, isto foi um disco que demorou muito tempo a ser feito.
0: Por alguma razão?
5: Sim, tem uma certa razão. Eu precisava descobrir-me também como músico, o que é que eu queria mesmo fazer.
0: Uhum.
5: E foi a primeira vez que eu estive completamente sozinho no processo criativo, desde a pré-produção até à pós-produção. Tive ali, pronto, uns inputs do Benjamin e do Filipe Carlson e do Alexandre Guerreiro, mas o início fui eu completamente sozinho em casa.
0: Uhum.
5: Só a trabalhar e a experimentar várias versões das canções.
0: É um trabalho extremamente solitário, acho que toda a gente imagina esse trabalho de criação, quando estamos a falar de livros, escrever um guião para um filme, também compor um disco, obviamente, uma obra qualquer, mas depois há um momento em que tens que começar a ir soltando assim um bocadinho as rédeas da coisa e divulgando e abrindo o teu lugar secreto às pessoas. E essas pessoas aparecem na tua vida porquê? Por conhecimentos musicais? É assim uma intimidade que tens com ela? Com elas? Estás à vontade em revelar essa transparência com essas pessoas que por acaso falaste?
5: Sim, são pessoas que eu prezo muito e tenho muita consideração. Uhum. Tanto como pessoas, tanto como músicos, e são os meus go-to a qualquer momento. É o Benjamin, o Filipe Carlson e o Alexandre Guerreiro.
0: Uau, que fixe. Olha, eu tenho muita curiosidade. Há assim uma vida, tu fazes-te acompanhar há muito tempo, eles também se fazem acompanhar contigo, dos teus bons amigos, o António, o Martim. Que turma é esta? Vocês conhecem-se há muitos anos, não é? Há bué anos.
5: Durante a pandemia, na verdade, o António e o Francisco, que é o baterista, conheci-os durante a pandemia, o Martim, pronto.
0: Pois, já, o Martim ainda de infância, não é?
5: Sim, o Martim quase. Já é quase infância.
0: Uhum.
5: Mas sim, encontrei-os e foram... Eu não gosto muito desta expressão, mas acho que é a melhor maneira de dizer que foram escolhidos a dedo.
0: Uhum.
5: Eu senti a vibe deles desde o primeiro dia. Aliás, o António Reis, a primeira vez que eu ensaiei com ele, foi de máscara, o António.
0: Nem conhecias depois.
5: Até demorei para aí um mês ou dois a ver o rosto total dele. Mas só por ele tocar eu fiquei, uau, este indivíduo é perfeito.
4: Porque durante dois meses não viste a cara verdadeira do
5: António.
4: Isso é
0: audições cegas, às cegas.
4: Sim, totalmente. E como é que foi quando houve a revelação?
6: tens bigode?
5: Na altura foi-me, tens um bigode? Ok, fiz
6: fogo. Talentoso e giro, ainda por cima.
4: Mas é que é surreal, porque às vezes nós cruzávamos com pessoas no supermercado, nessa altura da pandemia, em que ficávamos só a imaginar como é que seria a cara, uhum. E de repente quando a pessoa tirava é tipo, não era bem isso que eu encaixava em
5: não
4: aqui.
5: Tens bigode? Aqui ao contrário.
4: É.
6: Volta a pôr a máscara, pode ser.
4: Isso é muito, muito engraçado. E ainda bem que fizeram um match artístico e também de amizade, que é muito, claro. Muito importante. E agora que transparente está cá fora, como é que tu te sentes depois de tanto tempo ter estado primeiro sozinho com ele, depois dado só pessoas a quem tu confiavas e agora já não é teu, não é? Agora é das pessoas.
5: Agora é do mundo.
4: Exatamente.
5: Sinto-me super descansado.
4: Que bom!
5: Lembro-me do dia em que saiu o álbum, que foi há dia 30 à meia-noite. No dia seguinte, quando eu acordei, senti uma leveza que não sentia há 4 anos.
6: Ah, isso
4: já
6: é
4: não
6: fixe.
4: É meu, já não é.
5: That's my problem. Já está tudo feito, já fiz tudo.
4: Ok.
6: Porque há sempre aquele medo, aquela tensão de será que isto está assim um bocadinho? Aquela Sim. canção não deveria ter entrado.
5: E houve muitas dessas dúvidas, mas no final já estava só isto vai ter que sair. Uh-huh. Isto é o que é e é assim que deve ser este disco. Não vou estar aqui mais de volta, porque eu tenho muito esta mania de fazer muitos arranjos e do nada alterar as músicas.
6: Aliás, estamos a ouvi-los aqui. Há assim uma espécie de. Venho tocar-me, se entrasse numa pizzaria, escolhia a pizza com mais ingredientes, sempre. Sim, sim. É sempre assim. Quero aquela com tudo.
5: Mas que faria um sentido.
6: Que faria um sentido, obviamente, não é por ordem aleatória. Isso vem de onde? Vem assim uma linguagem do jazz, assim, alguma coisa que. Do funk, da soul, o que é que.
5: Não, eu acho que não vem
6: de um sítio em particular.
5: Sítio em particular. Uhum. Eu acho que eu divirto-me muito a fazer noise, muitas vezes. Eu gosto muito de colocar-me à frente de um sintetizador ou algo desse género, que, ou seja, que eu não toco propriamente.
6: Okay.
5: Eu procuro um som específico, nem que seja uma coisa básica, okay. E eu, a partir daí é uma aventura, é quase os missing pieces de Lego na canção.
6: A reprodução daquilo.
5: Exatamente.
4: E nós vamos poder ouvir essa reprodução também daqui a 2 dias, certo?
5: É verdade, na Casa Capitão.
4: Casa Capitão, concerto de apresentação do álbum, transparente.
6: Vais cumpri-lo?
5: Ainda há bilhetes.
6: Vais cumpri-lo, assim de fio para vio? Tens alguma ideia?
5: Sim,
6: imagino que tu já tens isso tudo.
5: Vou tocar na íntegra.
6: Na íntegra, ok.
5: Sim, mas ainda vou meter ali um bocadinho páginas amarelas no meio.
6: É?
5: Claro.
6: Curiosidade, arqueologia sónica, pop. Podes saber o quê? Como é que vais andar? O que é que podes?
5: Se bem que, como passaram-se esses últimos 4 anos também, o próprio álbum Páginas Amarelas, o EP neste caso, foi tocado muitas vezes ao vivo, então acabou por ganhar ali uma coisa que não existia, porque durante a Páginas Amarelas era pandemia. Também não conseguia tocar ao vivo. E a piada deste álbum, do Transparente, que eu não consegui fazer isso com o Páginas Amarelas, é que há 3 músicas que eu as fiz ao vivo, com o público.
4: Giro!
5: Portanto, a Desculpa Lá, a Controlada e a Solimar são 3 canções que eu fui tocando ao longo destes 4 anos,
6: claro,
5: ao vivo.
6: Que ganharam muita rotação, não é?
5: Sim.
6: Independência.
5: A própria Solimar, uhum. O nome foi dado ao vivo.
6: Uau!
4: Porque estavas a tocar e disseste assim, malta, não tenho nome para esta canção.
5: Sim, eu estava no Paredes de Cora e. Pá, e segundo. Olha, eu vou contar esta história.
6: Conta,
5: é rápido, é rápido.
6: Não, vontade,
5: mas basicamente.
4: Este tempo é teu. Esta rádio é tua agora.
5: Ah, então pronto. Bem-vindos ao meu programa. Não, mas basicamente, eu estava no Paredes de Cora, estava a tocar no Soba à Vila e há uma certa parte que eu digo ao público: olhem, malta, eu gostava de tocar um novo tema, vocês curtiam de ouvir e malta, let's go. Eu, ok, perfeito. Até agora esta música chama-se no projeto New Age. Que era uma nova fase da minha vida, não sei o quê.
6: Uhum.
5: E eu disse, pronto, eu gostava de ter um nome para esta música e quem me der um nome incrível, eu pago um fino. E assim foi.
6: E o que foste prometer,
5: acabei,
6: lá.
5: Acabei o disco, acabei o concerto, estou ao pé de uma banca da Sagres, isto nem é melhor, estou ao pé da banca da Sagres e vejo assim um indivíduo, não me lembro do nome dele, nem nunca mais o vi, e ele assim, ó filhote, olá, tenho um nome perfeito. E eu, então chuta ele, Sol e Mar com Y. Eu, ok, e paguei-lhe uma Sagres na altura, e agora há a Sagres Solimar também. Que parece que é um full circle,
4: bem,
5: basicamente.
4: Pá, isso incrível. É surreal. Sim, adoro. Sim. Solimar. Solimar. Vai parte do álbum Transparente.
5: Se ele tiver a ouvir isto, por favor, manda-me DM.
6: Isso é inteligência humana ao serviço. Pá. Não foste a nenhum chave, foi ali cara a cara.
5: Foi ali cara a cara, ele disse-me e eu adorei o nome.
6: Na emoção da sede. A sede causa muita emoção.
4: Sim, sim, ajuda na criatividade.
6: Logo,
4: é uma coisa que se faz, que é nos brainstormings tira-se água.
6: Olha, a apresentação daqui a 2 dias, em Lisboa, Casa Capitão.
5: Verdade, Casa
6: há mais
5: Capitão.
6: Datas aí à vista, vai ser um verão entusiasmante aí.
5: Vai, dia 29 temos também Maus Hábitos, dia 30 no Café Concerto Rum, em Braga.
6: Ok, para já datas deste disco e depois logo se vê, logo se está no nome deste programa.
5: E claro, depois também tipo, temos quer mandar um shout-out ao Braulio Amado, que fez o artwork do disco. Oh,
6: ligado, sim.
5: Se ele tiver ouvido Nova Iorque, um grande abraço, Braulio.
6: Está entretido também.
4: É velho tocar-me Harry Styles.
6: Sim, Rolling Stones. Sim.
4: Meu Deus.
6: Isso, a categoria. Olha, e vida longa para ti, para as tuas novas canções.
5: Muitíssimo obrigado.
6: Velhote do Carmo, nosso convidado nesta tarde de terça-feira na RTP Antena 3.
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6: E esta hora chamamos as notícias, como sempre, aqui no Regresso a Casa, na vossa rádio. Em ponto, 5 da tarde, 4 nos Açores. Isabel Cunha, estamos aí ligados?
8: Estamos, sim, senhora. As cooperativas continuam sem condições para construir habitação acessível em Portugal. As novas regras aprovadas nos últimos anos de pouco ou nada valeram e o papel destas organizações está muito longe de ter o impacto que já teve no passado. Manel Trezo, o presidente da Federação Nacional de Cooperativas de Habitação Económica, diz que sem financiamento e terrenos disponíveis, o nível de construção continua a ser irrelevante.
9: Só muito particularmente é que há uma operação aqui ou uma operação ali, que são 50 fogos aqui, 100 fogos acolá, sem escala. Portanto, para aquilo que as cooperativas criaram e construíram nas décadas de 80 e 90, que chegaram a ter nos melhores anos 10 mil fogos por ano, estamos a falar agora de 50, 60, 70, 80, 100 fogos por ano que as cooperativas fazem. Quer dizer, não é nada, não é? Cria-se aqui um pouco a ideia, não é? Que só porque as cooperativas não querem é que não avançam, até há financiamento, até há garantias, até há terrenos, até há não sei o quê, só que não há nada. Não há, há um conjunto de ideias que pode vir a acontecer, mas que nós continuamos à espera quando é que venha a acontecer.
8: O Governo precisa de criar condições, é o apelo deixado pelo Presidente da Federação Nacional de Cooperativas de Habitação Económica. O Governo vai abrir mais 110 camas intermédias para dar resposta às pessoas que estão nos hospitais, tendo já alta clínica, mas que aguardam vaga em instituições sociais. O número foi avançado esta tarde pela Ministra do Trabalho e da Segurança Social, Palma Ramalho, que está a ser ouvida na Assembleia da República.
10: Será encaminhada para uma cama intermédia ou uma unidade intermédia. E foi isso que fizemos na alteração da portaria 38A. Qual é o resultado? O resultado é que nós já temos hoje mais 65 camas a funcionar como camas intermédias e durante esta semana teremos mais 110. E, portanto, chegaremos mais depressa ao número que tínhamos antecipado e é uma outra forma de combater, enfim, de enfrentar a questão das camas sociais.
8: De acordo com os dados da ministra, existem atualmente 750 pessoas internadas que já tiveram alta clínica, mas não têm resposta em instituições sociais. São números que não batem certo, é o desabafo do presidente da Associação Sindical dos Profissionais da Polícia. Paulo Santos diz que o número de reforços anunciados hoje pelo primeiro-ministro, 200 para a PSP de Lisboa e 200 para a PSP do Porto, não corresponde aos efetivos que estão a ser formados.
11: Dizer que há aqui uma capacidade de multiplicação de meios humanos que nós próprios não entendemos. Estamos a falar de quê? Estamos a falar de um curso de formação de agentes que vai terminar no dia 28 de maio, que acabará com cerca de 570 polícias, aquilo que sabemos. Já se ouviu da parte do governo assumir que o aeroporto e os aeroportos vão ser apetrechados com cerca de 300 e tal elementos. Agora fala-se que Porto e Lisboa vão ter também aqui um reforço de 400 elementos. Ou seja, estamos aqui a falar de números que não batem certo com aquilo que neste momento nós sabemos.
8: Paulo Santos acusa o primeiro-ministro de fazer promessas atrás de promessas no que toca ao reforço de profissionais para a PSP, mas o número de efetivos continua a ser insuficiente para responder a todas as solicitações. Há mais uma demissão no governo britânico. O ministro da Saúde anunciou hoje a saída do executivo. Sai em protesto contra a liderança do primeiro-ministro inglês, juntando-se a um grupo de ministros adjuntos que se demitiram pelo mesmo motivo. Mas apesar destas demissões, o primeiro-ministro inglês assegura que vai continuar no cargo. Estão esgotados os bilhetes para o Futebol Clube do Porto, que o Futebol Clube do Porto disponibilizou para o jogo da consagração no próximo sábado, às 3:30 da tarde até sábado poderão ainda ficar disponíveis. Os bilhetes que os detentores de lugar anual não utilizem e que o Futebol Clube do Porto possa colocar à venda. No final do jogo haverá festa rija na Invicta com o desfile dos campeões a desaguar na Avenida dos Aliados após uma viagem de barco pelo Rio Douro até à Ribeira e a chegada em autocarro panorâmico ao coração da cidade. Será a festa do Futebol Clube do Porto no centro da cidade do Porto.
6: Promete ser a festa, diga-se. Isabel Cunha com as notícias na Antena 3 às 5h30 de regresso.
4: Venham.
6: Hora de meio do Logo
4: Se Vê. Venham.
6: Isso.
4: Que saudades, graça.
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6: Presente.
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0: Alex Baxter.
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0: Na 3.
2: Na 3.
0: Sim. É isso mesmo. 5 horas e 7 minutos. O trânsito, como é que está?
3: Ora bem, já esteve pior, já esteve melhor. Não, em Gaia há um pesado avariado a ocupar a via mais à direita na zona de Canidelo e com filas compactas do Porto para Gaia, pela ponta rápida. A alternativa é a Ponte do Freixo. Na segunda circular temos filas nos dois sentidos para o Campo Grande, entre o Terminal 2 do aeroporto e as Torres de Lisboa. A Ponte 25 de Abril, de direção Lisboa-Almada, já está a acumular junto ao aqueduto das Águas Livres, sem demora por Alcântara. Atenção, amanhã é o 13 de maio, os grupos de peregrinos continuam em direção ao Santuário de Fátima, por isso muita atenção porque andam pelas estradas nacionais. 821-0101 é a linha gratuita do Serviço Nacional de Trânsito da RTP.
0: Qual é a tua opinião sobre pão de ló?
3: Há dos melhores bolos portugueses.
0: É bolinho, não é? É pãozinho, é bolinho, é pão doce, não é?
3: É bolo. Sim, não pões pão de ló com manteiga.
0: É, eu acho que é bolo também. Acho que é bolo.
3: É bolo.
0: Mas já a seguir, a Confeitaria Nacional promove leis, sim, direitos. Porque vamos falar do pão de ló.
3: Ló.
0: São duas advogadas, duas juristas, a Inês Rogeiro e também a Luísa Teixeira de Mota. Já agora, se não conhecem a página, têm de conhecer, é um erro gravíssimo nas vossas redes sociais.
3: É uma maneira muito simples de ficarmos a par de alguns conceitos que se calhar são-nos um bocadinho mais difíceis, porque como eu, são um bocadinho aliados do mundo...
0: Porque não estudamos essa matéria?
3: Sim.
0: Jurídico. Juridiquês, não é?
3: Sim. Eu cresci a achar que quando crescesse iria compreender imensa coisa.
0: Pois.
3: Política, direito e por aí. Não. Não aconteceu. No ar.
0: Logo se vê. Felizmente o mundo pariu convidadas como as que cedem neste programa para nos ajudar. E o mote desta conversa será orbitará em torno de petições. Nos últimos tempos temos ouvido um número acima da média das petições. O que é que são? Que ferramentas de democracia é que promovem junto das instituições?
3: Se são fidedignas.
0: Claro, junto até do próprio governo. Vamos querer saber tudo com elas já a seguir. Nossas convidadas nesta terça-feira, neste regresso a casa, no Logo se vê.

0: Um apetite de verão com a banda sonora escolhida pela RTP Antena 3, Jungle, Let's Go Back. No ar. E adiante nesta emissão, na 3, com quê, Catarina Palma?
1: Ora bem, eu não sei se estavam a ouvir há bocado a RTP Antena 3 ou não, mas nós estamos aqui cheios de dúvidas. Dúvidas sobre petições. Não sei se vocês já assinaram uma petição, se já receberam uma confirmação no e-mail para confirmarem a petição que acabaram de assinar. O que é feito dessas petições? Como é que nós podemos realmente seguir aquilo que vai ser feito ou não? Como eu e o Tiago não percebemos absolutamente nada de direito, chamamos quem percebe pão de ló, Luísa Teixeira de Mota e Inês Rogério. Olá, muito bem-vindas.
2: Olá,
0: bem-vindas.
1: Antes de tudo, como é que vocês estão?
0: Obrigado pelo tempo.
2: Estamos ótimas.
1: Bem, estamos muito de vir aqui.
2: Acabamos de assinar uma petição.
0: Foi. Enquanto esperávamos para. Exatamente, sim.
1: Porque agora, imagina, cada vez mais fácil assinar petições, digo eu, porque eu assinei algumas.
2: Uhum.
1: Agora, a minha primeira pergunta é, já vos perguntei em off, pergunto agora para toda a gente saber, nós temos fichas de petições, temos limite de petições que podemos assinar ou podemos, cada vez que virmos uma que nos faz sentido, podemos assinar?
2: Podem assinar à vontade, sem medo de gastar créditos. Boa. Portanto, é bar aberto de assinatura de petições.
3: E até sem medo de serem contraditórios. Podem assinar podes assinar uma petição num determinado sentido e outra que vai no outro sentido.
1: Porque
3: isso não é um critério, não é um critério para a petição ser chumbada ou admitida.
0: Nem a cidadania fica falida com opiniões que possam interagir entre si ou até colidir, não é? Ou seja, estávamos aqui a dar um exemplo dos golfinhos. A favor não sei de quê, ou contra não sei o quê, e as duas coisas colidirem.
1: Sim.
0: E terem ali uma zona qualquer que colidam.
2: Não,
0: e está-se bem
2: nós
0: com
2: somos todos
0: com
2: livres de ter opiniões contraditórias.
3: E até porque no fundo a petição serve para um determinado assunto ser discutido. Não serve para necessariamente para aquela legislação ter aquele sentido. Eu posso querer que o assunto seja discutido e assino a petição por causa disso, mesmo que até nem concorde tanto com o sentido da petição ou totalmente com o sentido da petição.
1: Uhum. Ok, então explique-me uma coisa. Quando me vem parar, normalmente é sempre nas redes sociais que alguém partilha uma petição, assina aqui e eu leio a petição, vejo, se fizer sentido, aceito. E o que é que acontece a essa petição?
2: Bem, basicamente as petições normalmente quando circulam em sites que são, no fundo, que recolhem assinaturas.
1: Okay.
2: E, portanto, o que acontece é que cria-se uma lista de pessoas que subscrevem aquela petição e depois quem criou essa petição, a pessoa que organizou essa petição, que escreveu o texto, etc., tem que exportar, no fundo, quando tiver as assinaturas que considera suficientes para o que quer, tem que exportar essa petição e apresentá-la no site da Assembleia da República, porque aqueles sites todos que nós vemos, ou seja, aquilo não é suficiente. Depois é preciso pegar nisso e pôr no site da Assembleia da República para aquilo ter valor.
0: Aquilo por si só não
2: aquilo
0: gera...
2: Aquilo é tipo um agregador de subscritores
3: daquela
2: petição.
3: É para ser mais fácil, porque senão, não havendo uma coisa assim, a solução seria...
0: Ir para a rua...
3: Termos o texto e podemos quer assinar esta petição, quer assinar, quer uma chatice.
0: Que era pré-2000, mais
3: exatamente,
0: ou menos.
3: Exatamente. Sim. Antigamente fazia-se assim.
0: Eu tenho uma curiosidade, que é... Eu tenho um velhinho dentro de mim que me diz assim, peraí, este site que está a prestar um serviço de recolha de assinaturas... Então, mas esse site não ganha nada com isto? Ganha alguma coisa? Ou é completamente neutro na situação?
1: Ah, porque não há almoços grátis, não é?
0: Ou seja, sim, é um serviço que é prestado, não é? De cidadania, de recolher, como estamos aqui a perceber, assinaturas, unicamente isso, mas não é um mecanismo que tenha qualquer
2: aquilo,
0: tipo
2: aquilo de... Aquilo é um site, ou seja, tu não pagas por assinar e quem cria a petição
0: também
2: é
0: não paga,
2: gratuita, também não paga. Eu não sei quais é que, confesso, nunca fui ler os termos e condições do site, por exemplo, do Petição Pública, que é um dos que se usa mais, não é? Mas confesso, não sei qual é a contrapartida deles. Eles não podem usar aqueles dados que se põem ali para nada, não é?
1: Não podem.
3: Supostamente não podem.
2: Que não.
1: Ok.
2: A menos que consintas lá que quando introduzes o teu nome, e-mail, etc., que eles depois podem usar aquilo para fins de marketing e para tu enviarem novas petições.
1: Ok,
2: depende da caixinha que tiver lá para selecionar.
1: Que nós aceitamos sempre
3: com
1: sem
3: aquelas
1: ler.
3: Letras minúsculas que toda a gente lê.
0: Sim. É o resumo da vossa vida, não é? As letras minúsculas que alguém disse que sim, sem querer.
1: Tenho aqui outra dúvida. A partir do momento em que nós assinamos uma petição, porquê é que há umas que funcionam tão rapidamente? Como, por exemplo, eu lembro-me do, acho que foi o ano passado, as árvores que iam ser abatidas no Saldanha e de repente toda a gente se prontificou a assinar uma petição e as árvores já não foram abatidas. E agora no MEC houve a mesma situação, só que afinal as árvores acabaram por enfim, ter um fim um bocadinho mais trágico do que as do Saldanha. Como é que e porquê é que umas petições parece que funcionam mais rápido do que outras? E se existe algum tempo, limite?
2: Desculpa, estava só a ver água. No fundo aquilo é, lança-se a petição e quem quiser assina ao ritmo que assinar. Depois, como depende das assinaturas, para aquilo ter fins diferentes, ou seja, se uma petição tiver mais de 100 assinaturas, pode ser apresentada, mas tem pouco impacto. Mas, por exemplo, se tiver mais de 2.500, já obriga a haver 2.500 assinaturas, já obriga a haver um debate da comissão parlamentar. Okay. Ou se tiver mais de 7.500, tem mesmo que ser discutida em plenário da Assembleia da República. Portanto, quanto mais gente tiver, aquilo obriga a uma discussão na Assembleia da República. Porquê que umas andam mais rápido e outras? Eu acho que tem a ver com a promoção da petição e as pessoas se interessarem, porque depois o caminho supostamente é igual. A partir do momento em que é submetida, o caminho é igual consoante as assinaturas que tenha.
0: Okay. Portanto, vendo a coisa, grosso modo, nunca há necessariamente uma petição fraca. Ou seja, há um texto que as pessoas corroboram, alinham-se ou não, e depois, quanto mais assinaturas,
2: exatamente,
0: mais força terá ela dentro de...
2: Exatamente, no fundo é
3: discutida com mais, é discutida num grau patamar mais importante, entre aspas, dependendo das assinaturas, não necessariamente do seu texto. Agora, claro que é sempre importante que a petição também já tenha um texto evoluído e completo, que faça com que a discussão seja mais rica, porque senão a discussão depois também é um bocadinho indiferente, não é?
0: Imaginem, discutir, tenho um problema lá na rua,
3: sim.
0: e levar isso à Assembleia da República, porque estou eu próprio zangado com qualquer coisa.
1: Mas se arranjasse as 2.500 assinaturas, não havia...
0: Já causava.
3: Exatamente. Havia um debate
1: na casa do Tiago Ribeiro. Há um problema.
2: Não, mas no fundo, desculpa, só dizer que no fundo as petições não mudam a lei, não é? Automaticamente.
1: Mas
2: não,
1: chamam
2: não
1: tem a atenção. Assim,
2: mas chamam a atenção, criam pressão mediática, obrigam os partidos a posicionar-se, e portanto isso tem... No fundo é, os cidadãos conseguem que ver a Assembleia discutir os temas que lhes interessam. É uma maneira de termos uma intervenção naquilo que se passa e naquilo que é discutido.
1: Ok.
0: É tipo pedir música a um DJ, não é? É quase ali aquele momento.
1: Se for muita gente a pedir o...
0: direito a pedir uma.
1: Exatamente. Okay. O DJ já fica tipo, ok, porque é que a festa toda não me deixa só tocar o impasto?
0: E aí sim há prazos para executar essa ideia, não é? Ou seja, discutir esse assunto tem um prazo, não fica para quando...
1: Sim, debaixo da secretária.
0: Quando quiser.
2: Não, aquilo tem de ir para a agenda, que lá está, consoante, primeiro há um relator, depois outro vai para, dependendo sempre do número de assinatura, vai a essas fases, mas é posto na agenda, consoante, também a agenda da Assembleia da República. Mas fica, tem mesmo, se aquilo for submetido, não há como escaparem-se a discutir o assunto.
3: Pois, okay. quando são menos assinaturas, tem que ser feito um relatório por um deputado relator, aí os prazos são mais curtos, porque é o único deputado único tem que avaliar a petição e tem que elaborar um relatório. Aí é diferente, são prazos mais curtos do que, por exemplo, estes que têm que ir à agenda e que dependem também de outros fatores.
1: Ok.
3: E é isso.
1: Muito bem.
0: Eu tenho de dizer que
1: a
0: vida adulta é muito complicada.
1: É tão complicada.
0: E eu falo convosco e começo a ficar logo nervoso, a transpirar das mãos como se estivesse a receber uma carta das finanças. E é quase mais ou menos a mesma coisa.
3: Nós somos boas é para te ajudar a responder à carta das finanças.
0: É que é exatamente isso. É exatamente isso. Vocês têm noção que, têm claro noção, de que estão a realizar um mega serviço público de uma coisa que é assim um... É quase sempre uma formiga a olhar para uma montanha. E sobretudo em Portugal há obviamente problemas estruturais de leitura, de alfabetização, daquilo que é o direito, os direitos das pessoas. Eu acho que uma grande parte da população anda um bocadinho atónita em relação a esses assuntos todos, só até o dia em que têm realmente um problema para ver resolvido. E aí podem entrar vocês nessa vida. E têm uma página para esse efeito. Vocês são assim um corpo só, pão de ló. Como é que isto surgiu?
3: Olha, nós já somos advogadas há muito tempo e somos amigas ainda há mais tempo, ainda antes de sermos advogadas. Sempre trabalhámos mais ou menos nas mesmas áreas, gostamos muito de ir a tribunal e às vezes até nos cruzávamos em tribunal.
0: Nunca ninguém disse essa frase. Gostamos muito de ir a tribunal.
3: Pois, não na qualidade de arguidas, mas como advogada, com as nossas togas. E um dia em conversa começámos a perceber que de facto havia uma série de perguntas, às vezes até que vinham de clientes, outras vezes de amigos nossos, de dúvidas, que de facto as pessoas não sabem responder a determinadas perguntas porque não têm que saber, são coisas que não se aprendem na escola, claro. E por acaso até era importante algumas que se aprendessem na escola. Mais do que tocar aquelas flautas
1: que
3: no quinto ano.
1: Não tocas agora.
3: Toda a gente
2: não subestimes a flauta na educação musical.
3: E começámos a pensar, calma, nós se calhar conseguimos as questões mais simples, provavelmente há questões super complexas que não dá para explicar num vídeo de um minuto. Mas decidimos começar a perguntar o que é que nós podíamos fazer para levar, até porque as redes sociais são ótimas para isso, para levar algum conhecimento mais útil a toda a gente. porque pronto, nós temos, o direito está em tudo o que nós fazemos. E quem é que aqui nunca recebeu um papelinho da ANSR a dizer que cedeu a velocidade máxima de qualquer coisa?
1: Olha, não falem sobre isso, que eu ano passado fiquei sem carta.
3: Pronto, estás a ver, ficaste sem carta, não impugnaste. Tinhas um prazo para responder, tens 15 dias úteis, podes responder, para as tantas aquilo, pode prescrever ou não. Mas pronto, há
2: Mas no fundo as redes sociais tanto são boas para espalhar informação como para espalhar desinformação e coisas erradas sobre o direito. E por isso a nossa ideia também era um bocado, às vezes víamos ideias erradas espalhadas sobre direito ou sobre tudo. E às vezes também muita ideia de fala-se, imagina, nos telejornais, vai começar a fase de instrução do processo, não sei o quê, mas as pessoas não sabem o que é a fase de instrução. Claro que não sabem. E as coisas são dadas como adquiridas e portanto nós achamos, já que nós sabemos, se calhar temos um bocado, não é uma obrigação, mas podemos explicar, não é? Como, mas traduzindo a linguagem, porque a linguagem jurídica é muito chata e
1: é muito complicada. É a mesma coisa quando nós vamos a um médico e o médico começa com nomes e termos científicos que parece que nós estamos mesmo muito, muito doentes e afinal temos só uma constipação.
2: Exato.
1: E está tudo bem, passa com Benuron e espinha. E às vezes com termos específicos é tudo muito mais assustador.
0: Podias não ter ficado sem a tua carta, imagina.
1: Sim.
2: Se tivesse falado com um pão de ló.
1: Sim, é verdade. Primeiro tinha que ler a primeira carta que me enviaram. O problema foi muito. Isto tem a ver com maturidade. E
3: mas sabes que às vezes o problema não é necessariamente teu. O problema às vezes é da maneira como as entidades expõem as coisas ao cidadão comum. Porque lá, nessa carta, tu recebeste com certeza assim qualquer coisa do género. A decisão fica suspensa se na execução, se tal e tal. Ou seja, tu não tens de saber o que é que significa decisão suspensa na execução, porque nunca aprendeste isso e portanto não tens nada que saber. Ou pode impugnar esta decisão, no dia alguém perguntava, nem sequer sei o que é que quer dizer impugnar uma decisão. E é natural, isto para nós são termos que nós usamos todos os dias, mas é normal que tu recebas a carta e tipo, bem, afinal o que é que eu tenho que fazer? Posso responder? O que é que isto quer dizer?
2: Ou já nem apetece ler, não é? Lês
0: o primeiro referência multibanco. É pagar.
1: Eu acho que foi o que me aconteceu.
2: E depois achaste tipo, paguei, resolvi, só que nessas multas
1: sabes que
2: pagar
1: que
2: não é resolver.
1: Eu recebi isto em 2025, a multa era 2023. E eu pensei, então, já passaram 2 anos. Eu acho que não há problema. E de repente dei para mim, estava sem carta e está tudo bem. Agora já tenho de volta. Como é que vocês definem?
0: Sim, ela não vos vai arranjar um segundo problema, que é conduzir sem carta de condução.
1: Não, está tudo bem. Eu tenho, está tudo bem, já voltei a ter, está tudo. Eu sou ótima condutora. Como é que vocês fazem seleção dos assuntos que acham que devem ser falados na vossa página?
2: Eu acho que fazemos um mix entre atualidade, às vezes notícias, sei lá, julgamentos que estão aí, notícias que estão, temas legais que se estão a discutir ou temas que metem a coisas jurídicas, e então pegamos neles pela sua atualidade, porque achamos que é útil as pessoas perceberem. Outras vezes são só temas que achamos que interessam sempre às pessoas, tipo, sei lá, vou-me casar, que regime de bens é que eu devo escolher?
3: Às vezes também recebemos perguntas, no outro dia
2: recebemos muitas perguntas.
3: E as que achamos mais interessantes, às vezes escolhemos para os vídeos. No outro dia recebemos uma que era por causa de uma polémica qualquer de um reality show, perguntar a televisão pode alterar o sentido dos votos do público, ou seja, se o público volta para expulsar o concorrente A e depois ele não é expulso, qual é que é a consequência? Então fizemos um vídeo sobre isso porque achámos que era um tema
1: que eu achei muito interessante, eu vi
3: e
1: pensei, olha, eu achava que estava a ser enganada. Afinal não estamos, porque a televisão não pode fazer isso, é isso?
3: Não pode fazer isso, agora não quer dizer que não tenham já feito e que ninguém tenha enfim,
2: identificado
3: e denunciado para que os mecanismos de validação fossem postos em marcha. Mas pronto.
0: Sobre esse tópico e os tópicos leis, frequentemente fazem parte do nosso noticiário, do nosso dia-a-dia. Há um que tem vindo para lá das nossas petições, que temos muito aqui falado, que é a Constituição, a própria Constituição Portuguesa, que está sempre a revisão constitucional, que em si só é uma palavra e é uma frase, uma ideia que parece tão vaga para grande parte dos portugueses que estão a assistir todos os dias este beliscar deste tema. Mas estamos, por exemplo, a falar de quê? Revisão constitucional é efetivamente o quê? Porque a Constituição é uma espécie de corpo, não é? É um tronco que sustenta tudo aquilo que estamos aqui a falar neste programa.
2: No fundo, a Constituição da República Portuguesa, é como se chama, é a lei fundamental do Estado. Portanto, tem aqueles princípios mais importantes, os direitos mais importantes, o direito à habitação, o direito à saúde. Ou seja, são princípios básicos, o direito à dignidade da pessoa humana. Esses os mais importantes de todos e essenciais. E por isso é que é preciso ter cuidado quando se fala de revisão de Constituição, porque se vai mexer, e por isso é que há tanta também atenção sobre isso, porque é preciso ter algum cuidado quando se vai mexer naqueles que são os princípios estruturais, não é? O mais importante que temos.
3: Há coisas que se calhar já são obsoletas da Constituição, porque a Constituição foi feito depois do 25 de Abril, e há se calhar referências a coisas de Timor, ou assim, que já não fazia sentido e que se podia fazer uma revisão e expurgar essas coisas. Mas hoje em dia, quando se fala da revisão, obviamente que se pretende alterar coisas mais importantes do que isso, e isso é que pode ser um bocadinho perigoso se for feito assim, sem os cuidados devidos.
1: Sim, sem quatro óculos.
0: Assunto sério, vocês perceberam aqui que é assunto sério.
1: Respeitinho à Constituição.
0: Muitos assuntos vêm ao de cima. Qual é a regularidade com que têm participado na vossa página e dado a conhecer estes temas? É à semana? É uma ideia de um tema por semana? Move uma semana?
3: Aquilo que nós tentamos é ter pelo menos um tema por semana. Só que às vezes não é fácil, porque lá está, nós temos o nosso trabalho como advogadas, fazemos muitas coisas fora da página do Pão de Ló. Mas tentamos ter essa regularidade, até porque também é um projeto que, não só porque as pessoas nos pedem, mas também porque é um projeto que nos diverte. Nós gostamos muito de fazer isso. E portanto tentamos fazer isso, um tema por semana.
2: Nós divertimos-nos muito a fazer isto, porque também nos obriga a... Nós normalmente, nas peças que fazemos, etc., escrevemos numa determinada língua. Lá está, com a linguagem chata, não é? Mais jurídica. E ali obriga-nos também a desconstruir e a escrever de outra maneira, e a pensar nas coisas de uma forma mais simples. E a pensar, se eu não soubesse nada sobre isto, como é que eu iria perceber, não é? Uhum. E portanto, pronto, divertimos, além de gostarmos de fazer coisas juntas.
1: Vocês têm arte de se divertirem bastante a fazer aquilo. Eu divirto-me a ver, mesmo quando estou a aprender, que é a melhor maneira, não é?
0: Totalmente.
1: Aprender enquanto se diverte. Portanto, olha, muito obrigada, Luísa Teixeira da Mota Inês Rogeiro.
2: Obrigada,
1: em inglês. L-A-W, sigam no Instagram e, se quiserem, podem tirar as vossas dúvidas e façam um scroll infinito naquela página, que vão ficar muito mais elucidados sobre direito.
0: Olha, obrigado pela vossa visita.
2: Obrigada a nós.
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0: 5h29. 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
0: Isabel Cunha, com as notícias que estão a marcar o dia.
8: O Banco de Portugal recebeu mais de 33 mil reclamações no ano passado. O destaque para o facto de clientes e bancos estarem cada vez mais apostados em chegarem a entendimento fora dos tribunais. As reclamações no crédito à habitação atingiram os 10%, mas no crédito ao consumo chegaram aos 27%. Os depósitos bancários são os reis das reclamações. Há, nesta altura, 750 pessoas internadas nos hospitais com alta clínica que não têm para onde ir. São, pelo menos, estas as contas do Governo. A Ministra do Trabalho e da Segurança Social esteve esta tarde no Parlamento para falar sobre a questão dos internamentos sociais. Palma Ramalho garante que nos próximos dias vão estar disponíveis mais 110 camas para quem deixa o hospital, no âmbito das medidas que o Governo tomou para responder a este problema. Medidas que os administradores hospitalares consideram insuficientes face ao problema dos internamentos sociais. Vários museus de Lisboa vão ter entrada gratuita no próximo fim de semana e na segunda-feira, a pretexto do Dia Internacional dos Museus, que se celebra a 18 de maio. Este ano tem como mote Museus a Unir um Mundo Dividido. São vários os eventos marcados para os museus da capital. Destaque para o espetáculo de Aldina Duarte, no próximo domingo, às 6 da tarde, na Casa Fernando Pessoa. Na Arábia Saudita, hoje há jogo grande, que pode valer o título. O Al Nassr de Jorge Jesus, Cristiano Ronaldo e João Félix pode sagrar-se campeão esta noite, caso vença o Al Hilal. O jogo começa às 7 da tarde, hora de Portugal Continental.
0: É a jogadora agora do tempo, Catarina Palma. marca para golo.
1: Vou marcar, não, por acaso, quer dizer, depende de que equipa que vocês são. Eu não sou da equipa de aguaceiros, mas se gostarem de água, então amanhã vocês
0: água,
1: saem.
0: Ceiros, água, ceiros.
1: Temos 15 graus de máxima para... 18 em Ponta Delgada, Porto e Viana do Castelo, também em Vila Real. 19 em Bragança, Porto Alegre, Sines e Viseu. 20 graus de máxima para Aveiro, Coimbra, Faro, Funchal, Leiria, Lisboa, Sagres e Setúbal. Braga e Castelo Branco com 21 graus de máxima. 22 em Beja e Santarém. Évora ganha com 23 graus de máxima para amanhã.
0: Esta hora temos que atrasar estar com o disco da semana aqui.
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1: E que disco?
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0: Quem é ela?
1: A mulher leva o meu coração, a mulher leva as minhas lágrimas e leva também a minha criatividade, porque eu adoro, adoro o facto da Ray se divertir tanto com a sua tristeza e transformar aqueles sentimentos que, e emoções que às vezes não são, muitas vezes, não são agradáveis e de repente faz deles uma obra-prima. Chama-se This Music May Contain Hope, chama-se assim o novo álbum da Ray. Esta, The What's Up Shakespeare.
0: Jesus.

0: Isto é um disco, é um musical. É a história de uma vida, pode ser a vida de todos nós. Ray, que maravilha. Este título, The WhatsApp Shakespeare. Uma das muitas boas novas do disco da semana.
1: Ter o coração partido até dá gosto assim, não é?
0: Pois. Coladinho.
1: Eu adoro a Ray. É porque já da última vez, quando ela lançou o seu primeiro álbum, também veio de um sítio não muito agradável. E de repente ela agarra nestas emoções todas e ela está tipo, o que é que eu vou fazer com isto? E de repente faz uma obra de arte.
0: É isso. Menina, pode fazer um disco, pode fazer uma grande pintura.
1: Pode falar com o senhor Hans Zimmer e ter uma colaboração com ele neste álbum, que foi o que aconteceu.
0: Por acaso, sim. Deus, mestre dos mestres dessas orquestras para o mundo fora. E um multimilionário também pela música que faz para esses filmes todos que andamos a ver. São para aí, sei lá, 40 anos já a fazer bandas sonoras marcantes.
1: Está sempre ali no lado disso, Mel Arena.
0: Manda um vídeo. Alô!
1: Sim,

0: regressam ao tabuão, dupla Wet Leg, 12 de agosto de 2026, é claro, no Vodafone Paredes de Coura. 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
0: Estou com o Impulso para te dizer como é que está o trânsito esta hora, Catarina.
3: Ora bem, em Gaia está resolvida a avaria.

0: De um pesado na zona de Canidelo, filas compactas do Porto para Gaia, pela Ponta Rábida, mas a tendência é para melhorar, que coisa boa de se ouvir isto, não? Temos a Via Norte A28 e A3 com resistência para entrar no Porto. Em Lisboa há filas nos dois sentidos, da segunda circular para o Campo Grande, entre o Terminal 2 do aeroporto e as Torres de Lisboa. O nosso acabamento também está sujeito a demora para entrar na Cril. Na Ponte 25 de Abril, direção Lisboa-Almada, está a acumular, junto ao Aqueduto das Águas Livres, sem demora por Alcântara. Mais uma vez, atenção aos muitos peregrinos que andam por aí nas estradas nacionais a caminho do Santuário de Fátima. 821-0101 é a linha gratuita do Serviço Nacional de Trânsito. 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

0: Sexta-feira, o nosso lanchinho neste regresso a casa. Filipe Carlsen, com parece. Já hoje foi citado neste programa, diga-se, como bom companheiro do Velhote do Carmo, que foi, na verdade, nosso primeiríssimo convidado deste Logo Se Vê. Porquê?
1: Porque lançou algo novo, chama-se Transparente, e se não conseguiram estar presentes neste pequeno concerto que nós demos, nós, quer dizer, a Velhote do Carmo deu...
0: É que foi mesmo.
1: No início deste programa, não se preocupem, porque daqui a dois dias, na quinta-feira, há concerto na Casa Capitão e ainda há bilhetes.
0: Sim, sugestão para Lisboa, depois seguem outras, a Porto e Braga, é só acompanharem, obviamente, o Instagram e as páginas do Velhote do Carmo, quanto à conversa que tivemos e ao momento de música que nos deixou ao vivo, só para nós. Está tudo guardado onde? No sítio do costume, claro.
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0: Para já, venha um cartão sonoro do passado. Pink plus white, Beyoncé incluída, neste super som do Frank Ocean.

Afterthought, uma das novas de Tame Impala na 3, Dead Beat, ainda também Feeling So Nice, a maravilhosa Maru, e atrás era um belo cartão, um cartão postal de memórias de Frank Ocean com The Austin incluída, chama-se Pink Plus White, grande canção. 6 horas e 2 minutos, 5 e 2 nos Açores. Muito boa tarde, como é que estão aí desse lado? Vamos às notícias, Isabel Cunha é contigo.

0: Costa considera que a promulgação de António José Seguro, das opções políticas do governo da AD, do Chega e da Iniciativa Liberal para a Habitação vai contra a Constituição da República e agrava os problemas que vivemos no país. Entre as medidas está a redução do IVA de 23% para 6% na construção de imóveis destinados à venda ou arrendamento para habitação permanente a preços moderados de 2.300 euros no caso do arrendamento e de 660 mil euros no caso da venda. As cooperativas continuam sem condições para construir habitação acessível em Portugal. Quem o diz é Manuel Terezo, o presidente da Federação Nacional de Cooperativas de Habitação Económica. Considera que não têm financiamento nem terrenos disponíveis e que o nível de construção por parte das cooperativas é irrelevante.
1: Só muito particularmente é que há uma operação aqui ou uma operação ali, que são 50 fogos aqui, 100 fogos acolá, sem escala. Portanto, para aquilo que as cooperativas criaram e construíram nas décadas de 80 e 90, que chegaram a ter nos melhores anos 10 mil focos por ano, estamos a falar agora de 50, 60, 70, 80, 100 focos por ano que as cooperativas fazem, quer dizer, não é nada, não é? Cria-se aqui um pouco a ideia, não é? Que só

0: porque as cooperativas não querem é que não avancem. Até há financiamento, até há garantias, até há terrenos, até há não sei o quê, só que não há nada. Não há, há um conjunto de ideias que pode vir a acontecer, mas que nós continuamos à espera quando é que venha a acontecer.
1: O Governo precisa de criar condições, é o apelo deixado pelo Presidente da Federação Nacional de Cooperativas de Habitação Económica. A Ministra da Justiça reconhece que o sistema falha sempre que um processo termina por prescrição. Questionada hoje sobre a prescrição de crimes na Operação Marquês, Rita Judice começa por dizer que não comenta casos em concreto, mas admite que é preciso trabalhar para evitar que determinados crimes prescrevam.
2: Eu não vou falar de processo em concreto, o que posso dizer naturalmente é que quando um processo, seja ele qual for, termina por prescrição, o sistema falhou. E isso nós não queremos que aconteça. Por isso, a morosidade e a celeridade, a morosidade tem que ser combatida, a celeridade tem que ser promovida, porque o que está em causa não é só os tribunais, não é só os resultados dos tribunais, é a própria confiança dos cidadãos, das instituições, nos tribunais, na justiça, no Estado de Direito. E é isso que nos compete a todos, ao Ministério da Justiça, ao Governo e ao Ordem dos Advogados também promover a defesa, o reforço do Estado de Direito.
1: Rita Judice revelou ainda que está a ultimar uma portaria para permitir que os advogados oficiosos não tenham de estar anos à espera para receber pelo trabalho que realizam em megaprocessos. A fechar, falo-vos do Festival Literário de Alcanena, Fala, que junta escritores, músicos e jornalistas, regressa de 11 a 14 de junho com programação gratuita dedicada à literatura, música e identidade local, incluindo nomes como Isabela Figueiredo, Miguel Carvalho, João Tordo e B. Fachada, anunciou hoje o município.
3: É dentro de mais ou menos de um mês. A informação com a Isabel Cunha, atualidade ao segundo em notícias.rtp.pt. Ora, começa com passagem pelo Reino Unido.
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3: Regressamos ao passado dos Blur. Um passado bem recente para nós, Barbaric. Daqui a pouco vamos até Cannes e vamos espreitar a primeiríssima semifinal da Eurovisão. São 6:06 no relógio da RTP Antena 3.

0: Já não vimos há algum tempo esta.
1: Barbaric,
0: os Blur de Diamond Albarn. No regresso a casa desta terça-feira, sempre na vossa RTP ZXIT. E o trânsito, como é que está, Catarina Palma?
2: Ora bem, em Gaia está resolvida a avaria de um pesado na zona de Canidelo, isto não é, há um, filas compactas do Porto para Gaia pela Ponta Rábida, mas a tendência, adivinhem, é para melhorar, nunca ouviram isto. Via Norte e A3 com resistência para entrar no Porto, segundo a circular, evitar do Estádio da Luz para a zona de saída para a Alta de Lisboa, porque é um acidente. No Eixo Norte-Sul há um acidente também com duas viaturas nas Laranjeiras, a via central está ocupada e filas para quem está em Campo Lide. Temos os acessos à Ponte 25 de Abril preenchidos a acumular em Campo Lido também. 821-0101 é a linha gratuita do Serviço Nacional de Trânsito, RTP.
0: A marcha é linda! Viva Campo Lido!
2: A marcha é lenta!
0: Ganda slogan, eu gostei. Marcha é lenta, mas aqui passa com jeitinho. Olha esta hora!
3: Chamamos
0: como
3: assim.
0: É que é, Teresa Vieira?
3: Cá estamos.
0: Edição 79, de uma coisa que tu conheces muito bem.
3: Festival Internacional de Cinema de Cannes, é verdade, está quase a fazer 80 anos, já viram?
0: Pois, bem, não bem, há outras cabeças,
3: iremos
0: não é?
3: Celebrar este contexto. E, na verdade, esta base sonora que vamos ter neste momento vem daquela que é a imagem do póster deste ano, que é da Thelma and Louise, esse filme icónico, que, de certa forma, dá uma visão daquilo que é a imagem do festival deste ano, que já começou, está a começar agora mesmo. E já temos algumas coisas a sair, no nomeadamente, há uma revisitação de um clássico, O Labirinto de Fauno, e Guilherme Del Toro está em Cannes e já exclamou Fuck AI. E estou neste momento a citar, portanto, podemos dizer isto, portanto, a questão da inteligência artificial já chegou a Cannes.
0: Ainda agora começou
3: e já estamos a começar aqui, a começar com exclamações, assim, com palavrões, tudo de seguida.
2: I love.
3: Mas, portanto, este ano, o presidente do júri da competição internacional é Park Chan-wook, e um júri é constituído por pessoas assim, não sei se conhecem Demi Moore, Chloe Zhao, Stellan Skarsgård, não sei, aqueles nomes assim, pronto, assim, pouco conhecidos. E, na verdade, na própria conferência do júri desta competição principal do festival, também, mais uma vez, já saíram várias palavras sobre a questão da inteligência artificial, até a própria Demi Moore também a participar nesta questão, a dizer talvez que não devemos bloquear o AI, mas pensar um pouco também naquilo que é a essência humana da arte, que sai da alma do humano, que é impossível a inteligência artificial, de certa forma, reproduzir e, portanto, perceber as formas.
0: Não vos parece que estamos assim há algumas semanas, alguns meses, estamos há um tempo muito breve de uma legislação muito forte, e hoje já estivemos aqui com legislação neste programa, de realmente entrar em cena para as muitas áreas profissionais que estão a ser, obviamente,
3: é muito afetadas.
0: É assombradas, não é?
2: É muito necessário, antes, mais cedo do que tarde, porque o problema é que quando não há nada legislado, existe uma zona cinzenta e tudo pode acontecer nessa zona cinzenta, porque como é que não é proibido?
3: Exatamente, e estamos a falar deste lugar de cinema, ou seja, que tem acompanhado muito dos movimentos, ou seja, e não é um lugar só de passado, é um lugar também de pensamento sobre o futuro do cinema. E, portanto, isto ter começado desde logo nestas primeiras horas de festival, mostra realmente esta atenção para aquilo que está a acontecer neste preciso momento e também, precisamente também, antever esta questão do futuro. E já que estamos a falar daquilo que é o futuro, acho que é a altura de olharmos um bocadinho em breve daquilo que são os toques, alguns destaques da competição principal. E o Festival de Cannes, obviamente, é um festival que é composto por diferentes geografias. Na verdade, não é só um filme à base americana, francesa. E aqui temos um exemplo, por exemplo, de Ryosuke Hamaguchi, do Japão, que faz parte da competição principal, com All of a Sudden, o seu mais recente filme. Aliás, todos estes filmes vão estar em estreia mundial. E há que dizer que muitos deles vão, eventualmente, passar cá por Portugal.
0: E tu vais vê-los primeiro.
3: Ah, eu vou trazer tudinho
0: para
3: saber.
0: Essa parte
3: depois
0: é que não andas aí a contar.
3: E temos também, por exemplo, da Roménia, o icónico Cristian Mungiu, com o filme Fjord. E há que dizer que é um filme que conta com Renate Reintve, que estiveram a ver recentemente, nem que seja no filme do Joaquim Trier, o Sentimental Valley. Portanto, esta atriz regressa ao universo dos festivais, e neste caso com Mungiu. Temos também, por exemplo, Iris Sachs, que nos leva a uma Nova Iorque dos anos 80, com um filme protagonizado com Rami Malek, The Man I Love. E há que pensar um pouco também, vamos pensar pensar um pouco em temáticas, o que é que poderá, de certa forma, combinar alguns dos filmes. E, portanto, podemos ver uma linha histórica. Temos o polaco Paweł Pawlikowski, que fez o Ida, o Guerra Fria, que agora nos traz Fatherland, que é protagonizado com Sandra Ullers, e é um filme que se foca na relação do Thomas Mann e a sua filha Erika. E, portanto, temos aqui um olhar sobre a Guerra Fria, e depois temos também um novo filme de Lucas Don't Coward, que se foca numa temporalidade da Primeira Guerra Mundial. Temos também a arte no cinema, temos Parallel Tales, de Asghar Farhadi, com Isabel Huppert, Vincent Cassel, e que se foca numa escritora. Temos Gentle Monster, de Marie Kreutzer, realizadora de Corsage, que conta com um filme com Léa Seydoux, que toca uma pianista. E depois temos o cinema no cinema.
0: Ai, quem é ele?
1: Quando quieras.
3: Quando quieras.
1: Estou quase listo.
0: Vale. A Palma sabe imitar uma coisa, querem ver?
1: E o que tenho que fazer?
0: Significa mais.
4: O que significa lo del culto?
0: Ai, olha, estava a dizer.
3: Por que não me disseste que eu tenho corena? Estamos a ouvir um pouco do trailer de Amarga Navidad, o novo filme do Pedro Almodóvar, também assim é um nome absolutamente icónico. E há que dizer que temos outro filme também, falado em espanhol, que também se foca num rezador.
5: É uma história de traição, é uma história de abandono, é uma história de amor, de gente que não pode mirar-se aos olhos.
0: Do que falamos aqui?
3: El Ser Querido, no filme de Rodrigo Sorogoyen com Javier Bardem. E que temos aqui mais então um filme sobre um rezador, neste contexto então deste grupinho que fiz de cinema no cinema, que conta também com um novo filme de Jean-Henri Garance com Adèle Exarchopoulos, que faz de uma jovem atriz. Portanto, temos assim um pequeno grupinho, e estes são só alguns dos destaques dos muitos filmes que vão estar na competição principal, mas o Festival de Cannes não se faz só na competição principal, e vamos passar para a secção Cannes Premier.
6: Surprise! We are going on a jet.
7: What?
6: All aboard, please.
3: Ficámos então convocados para entrar neste avião, que é conduzido por quem? Por John Travolta. Vamos poder ver o primeiro filme realizado por John Travolta, Propeller One Way Night Coach, Aviões Hollywood, O Rapazito e a Sua Mãe. E há que dizer que vamos trazer este filme em antevisão, porque o filme vai estrear na Apple TV no dia 29 de maio. Portanto, vamos só ter uma pequena antevisão, vai ter a estreia mundial no Festival de Cannes.
0: Quase uma semana para isso, não é?
3: É verdade, mas pronto. Vão ter a primeira mão aqui na Antena 3 para poderem receber um pouco deste filme, numa secção que conta também com Tiago Guedes, com um filme
0: o nosso?
3: Aqui, é verdade, e portanto estamos na mesma secção, John Travolta, Tiago Guedes aqui com o filme aqui inspirado em Jesus Trilogy de J.M. Coetzee. E já que estamos a falar de outras secções, vamos pensar naquelas sessões assim mais de meia-noite, séance de minuit.
8: Tout ça c'est du cinéma, vous savez.
9: Qui veut mourir? C'est quoi ça?
3: Posso dizer que é daquelas secções talvez que eu gosto bastante, não enquanto jornalista que tem que lá estar à meia-noite, e portanto faço questão de ir às sessões de manhã, muito cedinho, para poder ver estes filmes, nomeadamente no filme de Bertrand Mandico, Roma Elástica, com Marion Cotillard. E assim, mais uma vez, temos aqui também uma representação de cinema no cinema, e vamos ter também nessa secção Quentin Dupieux Fulfill, com Woody Harrelson e Kristen Stewart, também nesta secção de meia-noite. E um dos filmes que tem assim dado muito que falar faz parte de outra das muitas secções do festival, que se chama Un certain regard.
10: If it gets too real, you can always turn it off.
0: Conta a história de quem isto?
11: É aquela história que eu não vou ver, de certeza.
3: Não sei se não vais,
11: este
3: não sei se vais.
11: Já me está a arrepiar.
3: Atenção, porque isto aqui é o novo filme de Jane Joan Byrne, que foi quem realizou I Saw the TV Glow. E é um filme que conta com Hannah Einbinder e Gillian Anderson. E é o filme de abertura do Assetor Regar, e chama-se Teenage Sex and Death at Camp Miasma. É, portanto, a ideia é que existe uma franquia que é o Camp Miasma, e que depois de vários anos de tentativas de sequências, este filme é, de certa forma, entrega a uma jovem rezadora que está entusiasmada para que seja revitalizada.
0: Não, não vai ver, ela não vai ver.
3: Não,
11: Catarina, estes gritos não me...
3: posso dizer que é um dos filmes mais esperados desta edição. Infelizmente, não vou estar lá amanhã e, portanto, não vou poder assistir à estreia deste filme, mas é um filme da Mubi, certamente. Vai passar cá por Portugal e vou tentar apanhar alguns comentários, assim, de colegas.
0: Reações, não é?
3: Exatamente. E também, nesta secção do Acertão Regar, temos Jordan Firstman, ator que podem conhecer, por exemplo, de I Love LA, que tem a sua estreia na realização com Club Kids. Conta com Jordan Firstman e Cara Delevingne, portanto também nomes bastante conhecidos. E temos, por exemplo, um filme que está a ser muito, muito badalado. É um filme de título Titanic Ocean, que é de Constantina Kotsamani, e é um dos filmes mais falados e traz-nos o universo pop de uma boarding school japonesa que treina teenagers a serem sereias profissionais.
2: Oh,
3: faz lembrar aquela série da Netflix documental das sereias profissionais.
2: Bem, é assim, eu estive mergulhada durante algum tempo nessa série documental e pensei mesmo, que loucura,
3: é incrível.
2: Mas é mesmo, as pessoas crescem a querer ser sereias, e se isto não é o melhor que o mundo nos pode dar, eu não estou a
3: dizer. E depois são mesmo.
2: É que é isso.
3: É mesmo fantástico. Depois
0: Japão,
3: de ter visto
0: hein?
3: Essa série.
0: Japão.
3: É verdade.
0: Pois.
3: E depois isto é uma mega coprodução.
2: A série que eu vi é americana.
3: Sim, mas este filme aqui é do contexto japonês, okay. Mas é uma grande coprodução, ou seja, conta até com a Roménia ali pelo meio. E portanto é assim uma grande produção. Mas estou muito curiosa e é realmente um daqueles que tem sido assim dos destaques. Não sei se é pelo contexto assim, parece um pouco fantástico, não é?
2: Mas sem ir para o fantástico, no sentido em que. É uma coisa real. Há uma coisa que eu acho deliciosa, que é o ser humano inventou as sereias e diz que é um ser mitológico, e de repente existem mesmo sereias que somos nós com caudas de sereia que são caríssimas.
3: Caríssimas, é tão difícil.
2: Há uma XPTO, não tem. Nimbus 2000 das caudas.
3: Nota-se tanto que vimos as duas mesmo
0: assim. É um bocadinho. Está assim, um bocadinho. Tá. Eu se ligasse agora o rádio, o ouvisse a dissertar sobre sereias.
2: Porque é tão surreal.
0: Okay.
2: Que tem de ser.
3: Sim, pois, ou seja, é quase atlético, não é? Ou seja,
2: é completamente
3: um
2: atlético, não é?
0: Mas o que viste está onde? E chama-se o quê?
2: Não sei como é que se chama, não me lembro, mas também okay. Em Mermaid na Netflix.
3: Netflix,
0: okay.
2: Vamos descobrir
3: de Cannes para Netflix, como
2: sim.
3: Não?
0: Pois.
3: Mas já que estamos, ok, vamos regressar então a este universo de Cannes que tem tentado abraçar, ou seja, também diferentes realidades. Há pouco falámos de inteligência artificial, mas a verdade é que é um festival de cinema que procura aproximar-se dos novos formatos de cinema, e nomeadamente com uma competição de título imersiva.
4: Ignore the sensations of reality. I know you can feel the bed sheets on your fingertips. Let the body go.
3: E aqui estamos a ouvir um pouco de Lúcido, que é uma produção da Cola Animation, portanto é uma produção portuguesa, que nos traz uma produção de Viés, é parte de uma antologia The Dream, que é uma colaboração entre 6 estúdios que tentam criar experiências de realidade virtual. E portanto vamos ter uma produção portuguesa neste contexto de realidade virtual, na competição imersiva, e já que damos esta nota do cinema português, há que dizer que também temos algumas presenças, nomeadamente já falámos aqui do Tiago Guedes, mas temos também nas curtas algumas coisas que acontecem ao lado de um rio, de Daniel Soares, que está de regresso à competição oficial de curtas-metragens, já tinha estado em Cannes com Bad for a Moment. Temos também na competição La Cinef, onde nasce os Pirilampos, de Clara Vieira, da Escola Superior de Teatro e Cinema, e nota ainda também para uma coprodução portuguesa com o filme de Bruno Dumont, Le Roche Rouge, Escarpas Vermelhas, que faz parte da quinzena de realizadores, que é uma secção paralela do Festival de Cannes, é uma coprodução da Rosa Filmes, e portanto temos assim, mesmo assim, uma grande diversidade, uma grande variedade,
0: representação, não é?
3: Exatamente, de cinema português aqui pelo Festival de Cannes. E há que dizer, ou seja, um festival que implica muito trabalho, muita produção, muitas caminhadas. Há que dizer que vou andar provavelmente com 3 tipos de roupas diferentes
0: por dia,
3: comigo, porque a verdade é que o festival existe mesmo uma conduta de vestimenta para certas sessões. Eu vou tentar evitar todas aquelas, porque, ou seja, a passadeira vermelha.
2: Ok.
3: E, ou seja, não podes levar qualquer tipo de sapatos, não podes levar qualquer tipo de roupa para certas sessões. Eu vou certamente evitar todas essas, para não ter que estar com os sapatinhos e poder andar de ténis o dia todo, mas de resto, ou seja, é um festival que realmente é um festival de indústria e daquilo que serão os filmes que vão ser vistos nos próximos tempos, mas não é um festival de público. A indústria toda está neste momento
0: concentrada
3: neste festival.
0: E tu vais lá juntar-te a essa aventura do cinema, historicamente também contada na Três, quase desde o primeiro momento também, desta mesma rádio. Estamos lá, temos ligação, temos um posto fixo. Portanto, vai pagar o café mais caro do ano, a Teresa Vieira.
3: Os paninis não são muito caros, não. Há ali um quiosque mesmo ao pé da praia.
0: Teresa, os paninis.
3: Claro.
0: Tu alimentas-te a paninis, Teresa Vieira. À solta, a partir de sexta-feira, é aqui, a emissão da
3: Antena 3. É verdade, sexta-feira já trago coisas, vejam lá.
0: Boa. Olha, e obrigado por esta aventura.
3: Até já.
0: Edição 79 de Cannes, fica aqui com um monstruário à vista e a partir de sexta-feira com reportagens diárias da Teresa Vieira na RTP Antena 3.
7: Teresa Vieira é o nosso amigo.
0: Para já a música é outra, vamos dançar com estilo. Recentemente foi a nossa convidada também aqui no

0: Está realizado check-in no eletrocardiograma. Ou drama, como preferirem.
1: Drama.
0: No drama, please. Vamos falafel na 3, são 6h29 no nosso relógio. Bom regresso a casa.
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0: E já a seguir na rádio, é com ele.
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0: Diogo Faro, convidado hoje do Fernando Alvim.
2: No ar.
0: Isabel Cunha, que notícias estão a marcar esta terça-feira?
7: O Banco de Portugal recebeu mais de 33 mil reclamações no ano passado, menos 2% do que em 2024. Os clientes queixaram-se sobretudo das contas à ordem e do crédito ao consumo. O Abanca foi o banco-alvo de mais reclamações no que toca aos depósitos à ordem. Já o Banco CTT foi o banco mais reclamado no crédito à habitação. No que toca ao crédito ao consumo, a Universo, a financeira da Sonae e do Banco Inter, saltou para o primeiro lugar do ranking. Há, nesta altura, 750 pessoas internadas nos hospitais com alta clínica que não têm para onde ir. São, pelo menos, essas as contas do Governo. A Ministra do Trabalho e da Segurança Social esteve esta tarde no Parlamento para falar sobre a questão dos internamentos sociais. Palma Ramalho garante que nos próximos dias vão estar disponíveis mais 110 camas para quem deixa o hospital, no âmbito das medidas que o Governo tomou para responder a este problema. Medidas que os administradores hospitalares consideram insuficientes face ao problema dos internamentos sociais. Vários museus de Lisboa vão ter entrada gratuita no próximo fim de semana e na segunda-feira, a pretexto do Dia Internacional dos Museus, que se celebra a 18 de maio, este ano com o mote Museus a Unir um Mundo Dividido. São vários os eventos marcados para os museus da capital. Destaque para o espetáculo de Aldina Duarte no próximo domingo às 18h, na Casa Fernando Pessoa.
0: Música que interessa, eventos que interessam e, sobretudo, gratuitamente.
1: I love não pagar nada.
0: Informação atualizada em noticias.rtv.pt. Isabel Cunha regressa quando o relógio marcar 7 e para o tempo de amanhã.
1: De amanhã. Estão a pensar, será que é desta que a primavera chega? Não virou a aplicação no vosso telemóvel? Só chega para aí daqui a 2 dias. 15 graus de máxima para Guarda, 18 em Ponta Delgada, Porto, Viana do Castelo e também Vila Real. 19 em Bragança, Porto Alegre, Sines e Viseu. 20 graus de máxima para Aveiro, Coimbra, Faro, Funchal, Leiria, Lisboa, Sagres e Setúbal. Braga e Castelo Branco chegam aos 21. Temos 22 em Beja e também em Santarém. Évora é a cidade mais quente com 23 graus de máxima. Há nuvens, há aguaceiros, há uma primavera fraquinha, mas não se incomodem, porque a coisa há de melhorar. O tempo leva o seu tempo.
0: Como é que era aquela frase de... Ai, nos Açores está sempre a chover, não sei o quê, não é? Como é que era? Era assim, não é?
1: Não sei.
0: Lá nas ilhas está sempre a chover.
1: Olha, mas hoje pensei em ti.
0: Ui, só foi coisa boa.
1: Estava eu a fazer ali uma rotunda, algures por Lisboa, e estava uma belíssima aberta. E eu pensei, isto é que é uma boa aberta. Porque estava nuvem cinzenta.
0: Eu estava a fazer uma rotunda, passei e vi, olha ali é que está uma bela aberta.
1: Estava uma aberta de nuvens e o sol a entrar pelo meio enquanto tudo chovia à volta. E eu pensei, muito bem, está aqui um Açor montado.
0: Olha, era a esperança a olhar para ti.
1: Sim.
0: Oh, Catarina.
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0: Prof Jam.

0: Primeira semifinal da Eurovisão e são 14 os participantes. As canções em destaque nesta primeira ronda e a RTP 1 vai transmitir mais uma vez essa cerimónia e vamos olhar rapidamente para essa edição 70 que aí vem. Tempo de Eurovisão, Viena, estamos na Áustria, mas na verdade estamos agora na Moldávia. É a primeira canção em destaque nesta primeiríssima semifinal. Chama-se Viva Moldova. Evelina Adam, estou a precisar de uma ajuda da tua melhor língua para isto.
1: O que é que significa Viva Moldova?
0: Não, eu sei. Pronunciação
1: obrigada,
0: correta?
1: Viva Moldova.
0: Ok. Se estivéssemos numa rádio na Moldávia a apresentar esta canção, a dizer qualquer coisa como hoje à noite, esta é a canção de Satoshi. Como é que dizemos isto?
1: As. Laura Opt. As ascoltamos Satoshi lá, Eurovision.
0: Boa. O que vocês estão a dizer?
2: Gosto muito de ti.
0: Ah, também, tá bem.
2: Exato. Ou uma coisa qualquer que eu estou a tentar dizer.
0: Vamos à Suécia também?
2: Vamos à Suécia. Temos Felícia. Chama-se My System. É muito Eurovisão.
0: É muito Eurovisão. Sim. Croácia. Lelec. Andromeda. Esta está mais em épico, não está? Mas lembrar-vos que hoje os comentários, como historicamente têm vindo sendo hábito nos últimos anos, assumidos pelo Nuno Galvim e também pelo José Carlos Malato, a partir das 8 da noite, hora de Portugal Continental e da Madeira, menos uma hora nos Açores.
1: É tudo
0: menos
1: Portugal.
0: Uma hora nos Açores. E por falar em Portugal, esta é a canção que nos representa na Eurovisão 2026.
2: Chama-se Rosa.

0: pela Geórgia. Este é o destino. Como é que se diz isto?
1: Bzikebi.
0: Tem o Bzikebi de sentar, por favor. Insensibilidade cultural. Olha, deixo-te à vontade para a tua Itália, esta hora.
1: Sal da Vinci canta Per sempre. Sì, Italia.
0: Sal da Vinci.
1: É giro.
0: É, se fosse português era Sal de Camões.
1: Sério,
0: onde é que estamos nesta hora? Foi palmas, não foi?
1: Foi palmas para isto. Estamos... Onde é que nós estamos? Estamos na Finlândia. Linda Lampenius e Pete Parkkonen com Laikin Haitin.
0: Montenegro, hoje também em destaque. Nesta primeira semifinal. Tamara.
1: Zivkovic com Nova Zora.
0: E nossa melhor tentativa de aproximação linguística. A toda a variedade que é também, efetivamente, a Europa. Estónia. Vanilla Nijo.
1: É assim que se chama, Too Epic To Be True. Vanilla Ninja.
0: Porquê que eu tenho a ideia que isso não se deve dizer ninja de coisa nenhuma, não é?
1: Não,
0: eu não imagino.
1: Ninja. Manina Ninja. Não pode
0: mas
1: ser
0: Vanilla
1: nós, Ninja.
0: Vanilla Ninja. Yeah. Israel. Noam Betan. Seguimos para a Alemanha. Sarah Engels com Fire. Já percebemos que há muito recurso à língua inglesa nesta primeira semifinal.
1: Cada vez mais, cada vez mais. Temos a Sila, a próxima, é de Bélgica. Dancing on the Ice. Muito Billy. Billy Eilish.
0: Por acaso é mesmo, não é? Vou-te confessar que estou a ouvir grande parte deste lote pela primeira vez.
1: Sim, igual.
0: 8 da noite, RTP1. Seguimos. Lituânia.

0: Ah, não temos. Retiro o que disse. Última ronda é contigo, Catarina Palma.
1: Vamos à Sérvia com Lavina. Crimene.
0: Metais pesados hoje. Para fechar a ronda desta primeira semifinal da Eurovisão. Todos a darem o melhor de si para garantir um lugar na grande final. Apenas 10 vagas disponíveis. Está tudo em aberto. A transmissão vai acontecer a partir das 8 da noite na RTP1, 15 minutos para as 7.
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0: 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Para já o regresso a casa, como é que está a sardinhada do trânsito?
1: Vamos ao trânsito. Será que está bom? Será que está mal?
0: O enlatado do trânsito.
1: É sim, não está agradável. Está pior do que há bocado, tenho a dizer. A circular em Braga está parada no Minho Center para o nó de saída para Vila Verde, no Porto. A VCI está com filas do Dragão para a 13 e do Amiel para a Boa Vista. Está resolvido o acidente na estrada do Porto pela Ponta Rábida em Bessa Leitas, Coar de Gaia para o Porto. A 28 tem demora para entrar no Porto a partir da Ponte de Leça. Na A3, a partir de Pedrossos para a VCI também há trânsito. A Marginal do Porto complica da Foz para a Ribeira. Em Lisboa, a segunda circular é para evitar o Estádio da Luz para a zona de saída para a Alta de Lisboa, porque há um acidente. No Notsa que vem também, também está sujeita a demora para entrar na Cril. Há um acidente, atenção, no eixo norte-sul, no eixo norte-sul, com duas viaturas nas Laranjeiras, via central ocupada e filas para quem está em Campo Lide, na IC19. Hora de ponta de Pinamanique para a Amadora, afeta Nacional 117 na reta dos comandos. Há 5 de Caselas para o estádio a afetar o acesso da Cril. Estrada de Passo de Arcos difícil à saída de Tagus Parque. Margem sul, Nacional 10 do Casal do Marco para a Quinta do Conde, Nacional 10, também no Vucter, também a complicar. Lisboa Almada, isto na ponte 25 de Abril, tem os acessos preenchidos. 821-0101 é a linha gratuita do Serviço Nacional de Trânsito da RTP.
0: As informações, as últimas atualizações com o Catarina Palma. A Catarina Palma.
1: É que para mim as estradas são todas as estradas, são todas meninas.
0: Teve muita graça, teve muita graça. Eu achei
1: é como
0: graça.
1: O Mel Arena.
0: Sim.
6: Tardes da
0: 3. Nós percebemos que a Catarina Palma teve graça.
1: Os artigos definidos para mim são complicados.
0: Sim. Olha, o que está bem definido.
1: É tudo muito definido.
0: Em 2026 tem grandes discos. Bem, este é um deles. É mesmo. Trying Times. Ouço esta canção em particular. Parece aqueles canídeos que se usava na parte de trás dos carros. Era um clássico. Sim, kits, estás a ver? Aqueles cãezinhos que abanavam só a cabeça.
1: Meio de
0: vudo. Sim. Um cãozinho assim, abanar a cabeça. Só com estilo. Porque esta canção tem mesmo muito estilo. Tu também tens estilo. Bem, Catarina Palma.
1: Tu também tens.
0: Dave também. James Blake também. Doesn't just happen.

0: super clássico na 3 Runaway, Kanye West, ainda também atrás uma das mais novas de Trying Times, o novíssimo disco do inglês James Blake, com Dave incluído, Doesn't Just Happen. Um programa, na verdade, esta terça-feira, com casa cheia desde as 4 da tarde.
1: É verdade, recebemos Velhote do Carmo, que veio apresentar o seu novo álbum, chama-se Transparente, cantou duas canções, e se não chegaram a tempo podem sempre voltar um bocadinho para trás e voltar a ouvir no site da RTP Antena 3. Mas melhor do que isso é ver isto ao vivo, há concerto na Casa Capitão, daqui a 2 dias, na quinta-feira.
0: Hoje também por aqui decidimos perceber e colocarmos por caminhos travessos para nós, leigos na matéria, obviamente, em questão de direito. Estávamos aqui há uns dias a pensar nas petições, no valor das petições, a mecânica da voz de todos nós, como é que as coisas acontecem. Se perderam conversa, está ela toda guardada no sítio do costume em antena3.rtp.pt. Com quem?
1: Pão de Ló. Provavelmente já se encontraram com esta página de Instagram. Ela pertence a Inês Rogério e também Luísa Teixeira da Mota, da Mota, e é uma maneira muito simples de compreender alguns termos que são muito complicados para quem, como eu, por exemplo, ou como o Tiago, é completamente amador, não estudou e não percebe absolutamente nada de direito, de leis ou de qualquer coisa que tenha a ver com essa área.
0: Portanto, foi uma espécie de consultório aberto que aconteceu aqui na Hora do Meio deste Logo Se Vê de terça-feira, e ainda antecipamos a edição 79 de Cannes. Que crescida está essa grande mostra do melhor cinema de várias paragens do mundo. Fez aqui esse roteiro universal a Teresa Vieira, que é a nossa repórter, a partir de sexta-feira, com também momentos na emissão do Logo Se Vê a partir de Cannes. Para já, a conversa é outra. O Fernando Alvim está de seguida, toma conta da rádio, e hoje com um convidado super especial também.
1: Exatamente, Diogo Faro já está nas instalações.
0: Amanhã mais do Logo Se Vê. Beijinhos.
1: Ai,
0: e abraços.
1: Que bom não falar sozinha. Beijinhos. Lili

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1: RTV Antena 3, muito boa tarde, 7 horas, 6 nos Açores. As notícias com a Isabel Cunha. Olá, Isabel.
2: Olá, boa tarde. 3 pessoas ficaram feridas.

0: às 17 horas. Os feridos ligeiros são um motorista do autocarro, o condutor de um outro veículo e um cidadão que se encontrava na esplanada. Os feridos foram transportados para o Hospital de São José. No local, há minutos, ainda estavam a decorrer os trabalhos para retirar a viatura que embateu contra um estabelecimento comercial. O bispo da Diocese de Leiria, Fátima, considerou hoje que o apoio a famílias e estruturas atingidas pelo mau tempo tem sido lento, atribuindo a situação à morosidade de processos que fazem as pessoas perder a paciência. Palavras de José Ornelas na conferência de imprensa que antecede a peregrinação internacional ao Santuário de Fátima, que começa esta noite. O movimento Porta a Porta critica a decisão do Presidente da República de promulgar o pacote de medidas de desagravamento fiscal do Governo com vista a promover a oferta de habitação.
1: António José Seguro fez hoje uma opção clara naquilo que informa a sua opinião política e o seu compromisso para com o país no quadro da política de habitação. Ao ignorar o primado da Constituição da República Portuguesa, que visa garantir habitação acessível para todos, António José Seguro, mais uma vez, e até contrariamente àquilo que tem vindo a ser dito pela União Europeia, que tem alertado para os perigos desta política e aquilo que ela tem significado de intensificação das dificuldades de acesso e manutenção de casa para viver, António José Seguro tomou uma opção muito clara ao validar estas políticas.
0: André Escoval, do movimento Porta a Porta, que considera que a promulgação de António José Seguro das opções políticas do governo da AD, do Chega e da Iniciativa Liberal para a Habitação, vai contra a Constituição da República e agrava os problemas que vivemos no país. Entre as medidas que tiveram luz verde de Belém está a redução do IVA de 23% para 6% na construção de imóveis destinados à venda ou arrendamento para habitação permanente a preços moderados de 2.300 euros, no caso do arrendamento, e de 660 mil euros no caso da venda. O Governo planeia abrir até junho mais 4 lojas do Cidadão em Tondela, São João da Pesqueira, Alijó e Faf, afirmou hoje o Secretário de Estado da Digitalização, Bernardo Correia. Estas lojas do Cidadão abrem no próximo mês. Em obras estão mais 13 lojas do Cidadão. A fechar, falo-vos do Festival Literário de Alcanena, Fala, que junta escritores, músicos e jornalistas, regressa de 11 a 14 de junho com programação gratuita dedicada à literatura, música e identidade local, e inclui nomes como Isabel Figueiredo, Miguel Carvalho, João Tordo e B. Fachada, anunciou hoje o município. Na Antena 3 segue a prova oral.
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0: E de repente já cá estamos. Bem-vindos a mais uma edição deste programa. Temos connosco Diogo Faro, especialista em orgias.
1: Ok, Diogo... opa. As pessoas estão a conduzir.
0: Peraí, não era isso que eu queria dizer.
1: Desculpa, volta Diogo. Atrás.
0: Não, pois é, pois é. Não, não, não,
1: pá,
0: não era isso que eu queria dizer.
1: Tu não estás bem.
0: Opa, pois é, desculpa. Desculpa, alguma vez te tinha apresentado como especialista em orgias, Diogo? Pá. Isto pode ficar para sempre na tua vida.
1: Não,
0: isto pode te levar muito longe.
1: Há muita gente a ouvir este programa.
0: Não, não. Quantas pessoas é que gostariam de um dia, uma vez na vida...
1: Fazer uma orgia.
0: Tá. Ou de ser convidado para uma, não é?
1: Como é que, então, como é que tu começas a programar é? Assim, Alvin?
0: Para, imagina pessoas que...
1: Pá, estivemos aqui fora. Antes de começar, falámos boas coisas sobre o meu trabalho, sobre coisas do mundo. Tu abres o microfone para as pessoas. Eu desisto, tu és uma vergonha. Não se pode confiar em ti, Alvin.
0: Adoro essa coisa. Tu és uma vergonha. Eu tenho uma tese, também deves ter várias.
1: Como é que é possível?
0: Eu já disse, olha lá, não é verdade que sempre que alguém é preso, alguém é preso, há as imagens nas televisões.
1: Sim.
0: Essa pessoa que é presa ou que está a chegar a tribunal, sai da carrinha. E sempre que sai da carrinha, aquelas carrinhas com aquela castanhado, não é? Há sempre alguém no público que diz: assassino!
1: Sim, mesmo com o crime não tenha nada a ver com isso.
0: Nada, seja, há sempre alguém fraude. Que grita assassino. E eu acho...
1: Achas que gritaram para o Sócrates?
0: De certeza, com alguém que assassino! E eu acho que é a mesma pessoa. Eu acho que é sempre a mesma pessoa.
1: Se calhar é uma atriz.
0: Da mesma forma que existe o emplastro, não é? Que aparece em várias situações,
1: okay,
0: olhar para a câmara, há uma pessoa que grita assassino.
1: E é a mesma pessoa. Há quantos anos, Alvin?
0: Desde que eu me conheço. Assassino!
1: Bem, essa teoria faz imenso sentido.
0: Não faz?
1: Sim, olha, por favor, aponta num papel. E deita fora.
0: Pá. Esta é a minha tese. Eu acredito que a pessoa que grita assassino, aliás, ouvintes da Preparal, estão convidados a enviarem mensagens.
1: Carlos,
0: a imitar...
1: como é que isto começou agora? Como é que isto começou assim?
0: Não, enviem mensagens através do nosso WhatsApp, justamente a gritarem só assassino.
1: Por favor,
0: a imitarem
1: sim.
0: Esta...
1: Sim, não façam perguntas, não nada. Gritem
0: não,
1: só
0: não. Até porque o assunto não é assim tão sério. Na verdade é. Nós vamos falar sobre o planeta Z. Tu sabes que há uns anos havia um slogan que foi de resto muito promovido por grupos de defesa de direitos e de causas várias.
1: Sim.
0: Que o slogan era: não há planeta B.
1: Certo.
0: E eu lembro na altura deste
1: e agora já vamos dizer, estás a construir isso, vamos dizer que afinal há o C ou D.
0: O slogan era errado, não.
1: Okay.
0: Está tudo certo nas suas causas. Agora, há vários planetas, não há só o planeta A, que é o nosso. É muito pretensiosismo da nossa parte.
1: Tu estás familiarizado com o conceito de metáfora ou não?
0: Não, eu pensei que estava a falar mesmo.
1: Acabaste a quarta classe há pouco tempo, ainda
0: sim,
1: não.
0: É verdade que sim. Não completei sequer, não é? Infelizmente, as pessoas têm dificuldades, não nascem em berço de ouro como tu, Diogo.
1: Claro, sim.
0: Não é?
1: Acabar a escola e saber o que é uma metáfora e saber que planeta B não era uma coisa literal.
0: Eu lembro na altura de dizer assim, não, estou enganado. Há um planeta B, há vários planetas.
1: Eu acho que devias ir para as manifestações da juventude por acaso acho que tem todo o valor, tenta lutar contra as alterações climáticas e sobre este contra esse sistema. Eu acho que tu devias ir lá. Olha, pessoal, peraí, para de gritar um bocado. Levantem-se lá da estrada, só chegou. Peraí, queria só explicar. Olha lá, eu sou Fernando Alvim, vocês não me conhecem porque vocês têm todos menos 50 anos do que eu. Mas ouçam-me lá.
0: Existe um planeta B.
1: Esqueçam.
0: Com isso.
1: Podemos destruir este todo, cara, não se preocupem.
0: Sim, temos mais planetas. Aliás, o que mais há são novos planetas.
1: Bem,
0: já agora sobre
1: isso. Não tens andado, Alvin.
0: Pois é.
1: Não vai ajudar as pessoas.
0: É verdade. E ainda bem que ainda não me descobriram. Eu quero ser esse segredo. Esse segredo que é só dos ouvintes da Provaral. As pessoas sabem que têm este segredo há tantos anos aqui escondido. Mas já agora, uma pergunta que não nem sequer pensava que teria fazer.
1: Claro.
0: Achas que existe vida noutros planetas? Não estavas à espera disto,
1: claro,
0: não é esse o assunto.
1: Claro que não estava.
0: Então, mas achas que.
1: Espero que haja. Não tenho maneira de saber. Espero que haja. Acho muito engraçado que haja, não é? E é um bocado presunçoso nós acharmos que só existe vida aqui, eu acho.
0: Pode não ser presunçoso, pode ser só a conclusão de alguns
1: especiais do universo todo. Os especiais.
0: Acho, não?
1: Quais estudos? Os estudos conseguem estudar o universo todo? Não conseguem?
0: Não conseguem, mas sei lá, as pessoas se dedicam a isso.
1: Mal conseguimos ir à Lua, quanto mais o universo todo.
0: Aliás, nós falamos sobre isso.
1: Não, agora vais dizer que não se foram, foi tudo simulado, não foi?
0: Não foi. Mas a mim pareceu um pouco. Isto é, eles andaram ali perto da Lua, olha, mas tipo, então ia aterrar, meus meninos. Fica para a próxima.
1: Olha, corta o programa agora e manda um mail à NASA a dizer que achaste pouco.
0: Não, é um bocadinho.
1: A dizer que ficaste meio triste.
0: Não, é um bocado como tu dizes, olha, vou à Nova Zelândia. Olha, parabéns, Faro. E tu dizes, mas sabes, quando estava a chegar à Nova Zelândia,
1: não aterrei,
0: pá, aquilo foram 24 horas. Pá, estive a ver a Nova Zelândia, lindo. Então e foste lá. Não, depois vim para trás.
1: É exatamente a mesma coisa.
0: Mas tu tiveste 24 horas até chegar à Nova Zelândia e quando chegas lá não aterras. Exatamente isso, ouvi.
1: Mais uma grande teoria.
0: Não, a teoria é essa, que é, pá, pareceu bonita a Nova Zelândia, mas foi o que aconteceu com a Lua. Que é tipo.
1: Que é exatamente a mesma coisa. Porque é igualmente difícil aterrar na Lua como na Nova Zelândia.
0: É quase a mesma coisa, mas a verdade é que eu acho que falhou isso da... Não, mas, não sei se partilhas, já percebi que não partilhas da mesma angústia, mas ouvintes da Provaral gostava que, que enviasse a mensagem a dizer
1: a
0: só
1: NASA,
0: assassino.
1: Enfim, enviasse isso. Não, e depois à NASA, assassino. A dizer que estão tristes. Por favor, avisem a NASA que o ouvinte está triste.
0: Estou triste.
1: Achaste poucoxinho.
0: Achei poucoxinho desde 1972 e 69, neste caso, quando visitaram a Lua pela primeira vez.
1: Já daí achaste fraco.
0: Achei fraco porque pensei que se iria descobrir mais.
1: Small step for man, big leap for humankind. Achaste aquilo fraquinho até.
0: Para começar, acho que foi logo uma frase.
1: A frase
0: em si pareceu-me claramente que já vinha escrita.
1: Sabes,
0: não é?
1: Que há rumores que foi o ChatGPT já na altura que escreveu essa frase.
0: Não sei. Qual é a tua relação com a inteligência artificial?
1: Eu quero é que a inteligência artificial vá. Não, estou a brincar.
0: Tu ias dizer isso.
1: Não, ia não.
0: Mas pensas isso.
1: Eu estou um pouco ludista. Sabes o que é ludista? Foste à escola.
0: Sei. Os ludistas basicamente não concordaram com as várias revoluções que foram feitas. Neste caso, a revolução industrial.
1: Sim, pá, muito bem, Alvi. Agora surpreendeste-me.
0: É, agora deste bem aí com os ludistas. Não estavas à espera desta, não é?
1: Eu não estava à espera de nenhuma.
0: Não estava a assimilar uma metáfora e de repente sabe o que é que são ludistas.
1: Eu não estava à espera.
0: Toma lá.
1: De
0: embrulha agora.
1: Pronto. Bom. Imagina, eu acho que a inteligência artificial pode ter muitas coisas boas. Mas estou bastante preocupado. Aliás, aproveito para aqui para inserir o tema que aparece um pouco no livro.
0: Razão pelo qual...
1: E aparece no meu solo de stand-up que eu acabei de lançar hoje.
0: Lanças hoje o teu solo de stand-up.
1: Chama Massa Mãe.
0: Massa Mãe.
1: E um dos temas que me afligem e dos quais vou abordar é a inteligência artificial e a maneira como estamos a ser completamente engolidos.
0: Achas que
1: é uma coisa boa, está nas mãos das pessoas erradas.
0: Achas que vai afetar o nosso pensamento crítico?
1: Já está. Acho que já está. Já, de alguns estudos que vai havendo, já se nota, já dizem que as pessoas ficam tão realmente a ficar com os cérebros muito mais lentos e preguiçosos. As pessoas, não é todas, não é? Não é as que usam de vez em quando, porque aquilo realmente tem ferramentas boas e podem tornar o teu trabalho mais eficiente, etc. Claro, não sou mesmo realmente super contra, mas... Há pessoas que agora usam aquilo para quase tudo. Eu já soube de pessoal que usa ChatGPT ou outros bots para responder a flertes. Por exemplo, está a flertar com alguém e pergunta ao ChatGPT o que é que há de responder a isso. Eu acho que essas pessoas não merecem pinar, por exemplo. Uma pessoa... Eu estou a falar a sério. Eu acho que uma pessoa que está a um flerte com alguém, né? Está no Messenger, no WhatsApp, no Google, e precisa de perguntar ao ChatGPT, olha, ele disse-me agora isto, o que é que eu respondo? Não merece pinar. Não merece pinar. Até porque... Nós temos de estar dispostos a errar.
0: Não só não,
1: dizer,
0: não, só não merece...
1: E a dizer uma piada que vai ao lado. Mas que é nossa. Digo, que é nossa.
0: Mas espera. Mesmo que essa pessoa faça esse exercício do ChatGPT, depois vai haver o chamado...
1: Depois o ChatGPT responde por tudo, por travessões, e ela responde
0: não,
1: aquilo
0: essa,
1: tudo.
0: Essa pessoa depois vai estar ao vivo com ela, não é? Vai estar cara a cara. Pois. E quando houver... chama-se acariamento. Existe a palavra acariamento.
1: Não sei.
0: Se calhar não é esta, mas a verdade é, ok, estão cara a cara.
1: Certo.
0: E depois não está ali o ChatGPT para ele.
1: Se calhar vai pedir ajuda também. Ou então vai ficar atrapalhado e não sabe o que há a dizer. E as pessoas estão a ficar preguiçosas.
0: Eu tinha uma ideia boa.
1: Pronto, claro que tens.
0: Esta ideia era boa.
1: Esta é boa.
0: Era uma empresa.
1: Sim.
0: Para só.
1: Estou a ouvir.
0: Porque se tu gostas de ideia, pá, podemos fazer aqui negócio. Mas eu e alguns ouvintes.
1: Está aqui um monte de gente a ouvir.
0: Sim, estão. A minha ideia era esta. Era uma empresa que tratava da conversa inicial. Isto é, as várias conversas. Muitas pessoas, o grande problema é começarem uma conversa. Começar uma conversa.
1: Alvin, vou dizer uma coisa. Ainda hoje li um artigo. Eu ando um bocado obcecado com a inteligência artificial para o mau sentido. Porque há coisas que podem ser boas, de facto, na medicina e noutras, na engenharia, em outras coisas, claro que sim. Mas, por exemplo, a CEO do Bumble, por exemplo, veio dizer que o futuro é... O futuro com a inteligência artificial é sempre amanhã.
0: A CEO do Bumble que veio do Tinder.
1: Olha, obrigado por essa fofoca empresarial, não
0: e
1: sabia.
0: Acho que saiu do Tinder em conflito.
1: Pois, às vezes os dates também têm que...
0: Sim, sim.
1: Acabou. Ela, no fundo, acabou com o Tinder e foi para o Bumble.
0: É verdade. E, de certa forma, foi isso que aconteceu.
1: E ela diz que o futuro, muito próximo, é que os nossos perfis de inteligência artificial vão a dates uns com os outros, na internet, sei lá como é que um perfil de IA vai a dates, e depois é que vai recomendar já outros perfis a nós. Já um bocado na base, já tens um bocado de recomendação, mas que uma coisa muito mais, já vai a dates.
0: Como se tivesse um agente emocional.
1: Exatamente, uma coisa muito mais aprofundada. Já tem conversas com o perfil de inteligência artificial de outra pessoa e de várias pessoas, e depois vai-te selecionar um, dois ou três. Para tu realmente teres uma conversa. Estão a fazer tudo por nós. Nós estamos a deixar-nos ser completamente substituídos.
0: Pera.
1: Nós estamos a aceitar que a máquina faça tudo por nós.
0: Tu estás a ver a parte negativa. Olha a parte positiva. A parte positiva é não teres que ir a tantos dates que depois parecem uma enorme perda de tempo.
1: Fala-me sobre isso, Alvin.
0: Podemos falar de dates. Aliás,
1: tens tido alguns que são perda de tempo?
0: De vez em quando tenho um date, sim. Sim, okay. É verdade. E quando tenho, são pessoas normalmente interessantes.
1: E
0: eu gosto.
1: Isso não são interessantes, nós temos que ir lá na mesma.
0: E se não são interessantes, tu tens que fazer para que sejam interessantes.
1: E para ter histórias para contar para o meu outro podcast. Para o meu podcast, que é o aqui que ninguém nos ouve.
0: Tu fazes imensa essa coisa? O que é que se passa de hoje?
1: Viste? Pá, estou num ano bom, prolífico. Tenho um podcast muito giro.
0: Portanto, tens anos bons.
1: Parece mentira, mas tenho.
0: Qual foi o teu pior ano?
1: Posso falar de um bom agora?
0: Não, para não. Posso.
1: Pronto, estava só a dizer que quem quiser experimentar ouvir. Aqui que ninguém nos ouve, com a minha amiga e comediante Isabel Viana, que vale muito a pena seguir o trabalho dela. Grande comediante, acho que é mesmo... Já te falei dela, é mesmo grande promessa do stand-up. Já fez um solo, vai voltar a fazer também em outubro.
0: E ainda não conheço ela
1: vai gostar mesmo muito, tem um texto espetacular. E nós fazemos um podcast onde analisamos, falamos um bocado de assuntos mais da semana e analisamos histórias de dates que correram mal ou de casamentos. Histórias de casamentos não, é do dia do casamento, sabes? Onde a noiva...
0: Onde correu mal o casamento?
1: Sim, por exemplo, houve um casamento, nós já contámos lá, que é a noiva do dia do casamento, não sabia do noivo, não sabia do noivo, ninguém sabia. Então, quando finalmente encontraram o noivo estava a mamar na mãe. A mamar nos peitos da mãe, da sua mãe. Vou repetir, encontraram um noivo.
0: Ah, isso é verdade.
1: A mamar, é verdade.
0: Como é que isso é verdade?
1: Esta história sabes.
0: O polígrafo disse.
1: O polígrafo já analisou e disse que é verdade.
0: Segundo o polígrafo estava.
1: E acho que era o lanche de todos os dias do. Atenção, o noivo não tinha 7 anos, né? Tinha 30 e tal. E mamava todos os dias nos peitos da mãe. Opa, o que é que és que eu faço?
0: Isso aconteceu em Portugal.
1: Aconteceu em Portugal.
0: Como é que o Correio da Manhã nunca teve uma notícia dessas?
1: Está bem.
0: Isso teria vindo lá num...
1: Então, mas vão investigar.
0: CMTV.
1: Vão investigar.
0: Tânia Laranjo. Com a qual agora mudou particularmente bem. Tânia Laranjo. É verdade.
1: Fogo. Excelente.
0: Não muito para com a Tânia Laranjo. Mas já agora, deixem-me só dizer, ouvintes da Pravaral, estamos a precisar, urgentemente, como se percebe, de opiniões, gritos a chamar assassino.
1: Que caos de problema.
0: Mas vamos começar com este programa. O nosso convidado de hoje é Diogo Faro. Ainda não perceberam qual é o tema, eu sei, mas já vamos aqui revelá-lo. Vamos falar... Não parecendo de causas, muitas causas que estão incluídas agora neste livro que agora chega e que se chama Planeta Z. Bem-vindos.

0: 6, 2, 7, 2.
1: Manda lá o vídeo.
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2: É bem verdade, Carlos Manassa, que eu conheço desde a minha adolescência, é o nosso convidado esta quinta-feira. Entretanto, três ouvintes enviaram mensagens. Será que são todas a gritar assassino? Espera aí, olá.
5: Alô, Alvin, alô, convidado, Diogo, tudo bem convosco? Assassino!
2: É ótimo. E o Rui?
6: Assassino!
7: Isto vai ser um programa todo assim.
2: Isto é ótimo.
8: Assassino!
7: Já somos quatro.
8: O Diogo tem razão, Alvin. Não se pode confiar em ti. Andas há semanas a dizer que vens fazer um treino com a equipa Botei Matosinhos e nada, nada.
2: É verdade.
7: Nada.
2: Não é semanas, é quase anos, é verdade, mas isso vai acontecer. Eu tenho a certeza que essa realidade vai surgir no horizonte, que espero seja próximo.
7: É um treino de quê?
2: Talento para treinar. Treinar-te, não treino esse talento. Mas deixa-me só dizer que, Faro, tu tens aqui muitas causas. Eu diria que são várias aquelas que vêm aqui neste teu livro, mas há uma, talvez seja a causa que pelo menos tens emprestado mais a tua voz, que é da habitação.
7: Sim, não? Eu agora retirei um pouco dessas lides, voltei muito ao stand-up e ao humor, porque o meu ativismo falhou completamente. Imagina, falei muito da habitação. O que aconteceu à habitação? Está muito pior. Portanto, estou só a fazer merda.
2: Achas que foste tu que provocaste isso, Fábio?
7: Sou capaz de ter tido culpa.
2: Isto é, tu serás a primeira pessoa.
7: Os investidores e não sei quem viram a falar muito. Ah, é, vamos aumentar os preços disto tudo. E eu, pá, estou a fazer merda, vou bazar.
2: Oh, Faro, mas espera, repara só. Isto. E isto é uma ideia que te deixo com todo,
7: claro,
2: com toda a respeitabilidade.
7: Sim,
2: sabes,
7: sim.
2: Que tenho isso, não é? Que é, tu começares a ser apresentado como Diogo Faro, ex-ativista. Isto se calhar nunca aconteceu no mundo.
7: Eu gostava de ser só humorista agora, obrigado. Mas eu vou, atenção, obrigado pelas suas ideias.
2: Não é boa? Ex-ativista.
7: Não, estou bem, obrigado. Posso ser humorista outra vez? Estou a fazer esse caminho. Tenho um solo de stand-up novo, tenho um podcast só de humor. Este livro é de humor, mas pronto, não é de ativismo, nem nada. Mas falar um bocadinho deste livro, é importante dizer que não é sobre mim e, portanto, eu tenho até muito prazer
2: em
7: promovê-lo. É, sim, para já, sim. Não é a minha opinião. Eu apresentei um programa durante algum tempo na RTP2, aqui nesta casa, e gostei muito, era o Scroll, e onde eu era moderador de um debate de jovens, era dar voz a jovens que não eram conhecidos. O pessoal ia a casting e depois era escolhido para cada tema, cada programa era um tema. E a Penguin e a editora, a Filipa, veio ter comigo e disse que gostei muito do programa, queria fazer um livro assim direcionado para jovens com estes temas. E eu, ok, mas então não quero ser eu a dar a minha opinião, porque sou um bacano de quase 40 anos, branco, cisgénero, etc. Não vou ser eu a dar a minha opinião sobre o racismo, que eu não sei, eu não sou racismo, não vou, percebes? Então, em cada capítulo defini um tema para cada capítulo e vou falar com uma pessoa que saiba realmente falar sobre isso. Acho que é muito mais interessante do que ouvir-me a mim. Portanto, cada capítulo é uma grande. Eu faço uma introdução e uma conclusão e depois uma caixa de sugestões para as pessoas irem buscar mais informações, com mais livros, filmes, podcasts, o que for. Mas o grosso de cada capítulo é a opinião de cada convidado. Até se me permites, deixa-me dizer os convidados. Permite? Para as pessoas saberem.
2: Sim, sim.
7: É Bianca Castro nas alterações climáticas. Ah, vou aqui ao índice que é mais fácil. Alterações climáticas com Bianca Castro, habitação com António Brito Guterres, esquerda e direita com a Daniela Cunha, racismo com André Galvão, xenofobia com Angélica Vedana, redes sociais e IA com Pedro Rei, violência sexual online com Inês Marinho, devem conhecer da página Não Partilhos, saúde mental com Morana Monteiro, orientação sexual com Francisco Soares, que devem conhecer como Kiko Isote, identidade de género Guadalupe Amaro, não monogamia Joana Brito Silva, feminismo Sofia Marvão, masculinidade Manuel Moreira, e é isso. Pronto. Olha, e são vozes que eu quero usar a minha plataforma para expor mais as vozes deles e que sejam mais ouvidas as suas opiniões e não as minhas.
2: Olha, curiosamente, podemos começar não pelas alterações climatéricas ou climáticas, como é que se diz?
7: Acho que é climáticas.
2: Climáticas, mas sim justamente pela habitação, onde o António Guterres, que não é esse António Guterres, ele deve ouvir isto a vida toda.
7: Recebe mails, recebe sim, recebe. Sim, convites. Vai acharem que ele é, pois.
2: Uhum. Bom, não é esse. É justamente alguém que está em campo há mais de 20 anos a discutir este tema da habitação, e ele fala aqui do conceito da interseccionalidade. Consegue explicá-lo de forma perceptível?
7: A interseccionalidade quer dizer como é que as camadas de opressão que afetam cada um de nós estão interligadas. Porque, por exemplo, uma pessoa branca, um homem branco, pode ser pobre, ou seja, na sua classe socioeconómica já tem um grande desprivilégio, tem falta de acesso a uma boa habitação, falta de acesso muitas vezes a instituições culturais, às vezes até próprios jardins cuidados, a escolas boas, à saúde. Mas se for uma pessoa negra, tem ainda a camada do racismo, ou se for uma pessoa negra brasileira, tem a camada de ser negra e brasileira. Se for uma mulher trans, negra brasileira, tem a camada de transfobia, de ser negra, de ser pobre. Portanto, a interseccionalidade é a acumulação de todas estas camadas de opressão e de falta de privilégio ou de falta de acesso às condições que deviam ser direitos básicos e não ser discriminado, não ser violentado. Pronto, basicamente é isso. É um conceito que a filósofa Kimberly Crenshaw fundou há umas décadas e que alguém explicará muito melhor do que eu. Mas é mais ou menos isto.
2: Olha, ele diz aqui que Portugal é o país da OCDE onde as casas são mais caras, tendo em conta os salários. Ao mesmo tempo, e também confirmado pela mesma OCDE, é o país com maior rácio de casas vazias por habitante. Diz também que um funcionário público, seja um professor, polícia, médico, está a disputar as mesmas casas para habitar que um reformado sueco ou americano com um poder económico incomparavelmente superior. É verdade. Como é que, no teu entender, se resolve então a crise da habitação?
7: Epá, eu não queria muito falar agora daqui da crise. Já falei disto tantas vezes.
2: Então, mas fala mais uma.
7: Mas nota-se que está cada vez pior, não é? A cada mês batemos recordes, ainda agora tivemos notícias há poucas semanas, como a única cidade mais cara, face ao nosso poder de compra na Europa toda, é Praga, e a seguir é Lisboa, é o sítio mais caro da Europa para conseguir ter uma habitação decente. Portanto, as pessoas acham isto normal e grava-se.
2: Eu estive em Praga, não achei nada caro.
7: Mas compraste uma casa?
2: Não comprei uma casa.
7: Então, mas o que é que estamos a falar? Estamos a falar de bolos ou de casas?
2: Sim, sim, é verdade. Não, mas a cidade em si podia toda ela ser cara. Não, Lisboa já está um pouco todo... Não é?
7: Lisboa está tudo um balde.
2: Vês, não é?
7: Sim. E face ao nosso ordenado médio, ainda mais o ordenado mínimo, é um descalabro, não é?
2: É mesmo... É para nós portugueses, mas para quem vem de fora... Não é.
7: E porque, em muitas ocasiões. Fora, não tem a ver com nacionalidade, tem a ver com poder de compra.
2: Uhum,
7: porque
2: claro.
7: Um indiano pobre está lixado, um indiano rico não está, um brasileiro igual. Portanto, agora a questão é que a maior parte das pessoas não consegue ter agora aqui acesso a uma casa normal, nem em Lisboa, nem nos arredores de Lisboa, nem no Porto, nem nos arredores de Lisboa. É caríssimo daqui até todo lado, basicamente. Já nem em cidades interiores com menos habitantes são ainda casas a valores proporcionais aos nossos ordenados. É absurdo.
2: Claro, tu agora és amigo do Chicão, isso quer dizer que já és de direita ou continuas
7: a ser
2: de
7: esquerda? Não, ele é que é de esquerda.
2: Ele é que é de esquerda.
7: Ele é que é de esquerda. Eu, pronto, ele teve uma transformação importante. E ele é, de verdade, ele é um bacana do caraças. Gosto muito dele, damos muito, realmente muito bem, encontramos, temos as nossas divergências, mas encontramos muito pontos em comum. E pronto, percebo que seja uma surpresa para as pessoas, foi uma surpresa para mim e para ele, mas ficámos
2: para mim.
7: Para toda a gente, pronto.
2: Mas eu também conheci recentemente o Chicão, ele foi aos Monstros do Ano e venceu, aliás, na sua categoria.
7: Verdade, ele mandou-me um vídeo, está a falar de mim.
2: É verdade, falamos sobre isso. E de facto é alguém de trato muito fácil.
7: Muito, ele é espetacular e tem-se visto pelas posições dele, que são de uma pessoa acima de, com os direitos de humanos acima de tudo. E pronto, eu acho que ele também cresceu
2: muito.
7: Mas
2: ele desistiu da cena política, acabou com o PP, não é? Ou quase.
7: E ele cresceu muito também desde aí.
2: Também foi obrigado,
7: não é? Ele reconhece que mudou. Portanto.
2: Mas espera lá, também não é qualquer um que acaba com o partido, não é?
7: Não, quem me dera tivesse acabado com aquele partido. Ah, não se pode dizer isto. Já me dá, para. Eu não quero falar de política.
2: Olha
7: Alvin.
2: A Silvia, olha a Silvia.
0: Olá, Prova Oral. Olá, Alvin. Olá, Diogo. Não vou chamar assassino a ninguém.
2: Assassino?
0: Gostava só de dar aqui uma nota. Eu já sigo o trabalho do Diogo há algum tempo nas redes sociais. E acho que ultimamente, e queria dar aqui também os parabéns, porque acho que é uma coisa bastante positiva, que tem sido esta interação com este, não sei se podemos chamar, casamento com o Chicão.
2: Olha,
0: era se calhar a amizade mais improvável que eu veria no Diogo e no Chicão. Acho que foi engraçado esta forma que têm interagido. Mas eu acho que é importante, e acho que faz falta nesta era de polarização de opiniões, haver duas pessoas tão diferentes e com opiniões tão diferentes e em campos tão diferentes, que mostram aos seus seguidores que é possível ouvir outras opiniões e entender outras posições. Eu acho que é muito importante vocês, enquanto figuras públicas, mostrar esta disponibilidade e mostrar esta oportunidade de ouvir outras versões. Por isso, quero agradecer e obrigado, e desejar a melhor das sortes para o Diogo, apesar de ser um ano bom. Obrigada.
2: Já viste isto, curiosamente.
7: Muito obrigado, gostei muito de ouvir.
2: Olha, e houve uma reação já a esta mensagem da Sílvia. É da Ana Bela, que lhe quer dizer isto.
1: Ah, sim!
7: É, mas tu és. É, que palhaço. É, mas a Silvia,
1: nós aqui com conversas sérias.
2: Ora, o nosso convidado de hoje é Diogo Faro. Já agora, há bocado.
7: Um abraço à Silvia.
2: Um abraço à Silvia, claro. E Diogo, há bocado tu falaste no teu podcast que fazes com a
7: Isabel Viana.
2: Dia 3 de julho vais ter um espetáculo no Porto, na Sala Latino, que é no Teatro da Bandeira.
7: Exatamente.
2: E já agora, vocês falam...
7: É um podcast ao vivo, fazemos podcast
2: ao vivo. Qual foi o date mais falhado que tiveste?
7: É engraçado que este podcast, eu tive esta ideia para o podcast, convidei a Isabel para fazer isto comigo, porque eu não tive muitos dates falhados. Ou seja, se houver queixas é do lado das mulheres, sobre mim. Porque eu tive esta ideia, porque comecei a adorar ouvir histórias das minhas amigas sobre dates e os provisos que os homens fazem, etc. E de facto... Os homens são todos muito mais estranhos e fazemos coisas muito mais parvas e temos atitudes muito mais broncas do que as mulheres. Eu não tenho uma história em que eu possa dizer, pá, a ganda doida fez-me isto e aquilo. Não tenho. E de verdade, eu e a Isabel agora estamos sempre a receber histórias de dates para depois contar no podcast. Pá, 99% são de mulheres a falarem de homens. Não é? As mulheres são muito mais normais. Os homens fazem coisas absolutamente bizarras, dizem coisas, sei lá, tão do nada e dizem coisa racista.
2: Porquê que achas que isso acontece?
7: Não sei. Acho que aqui podemos entrar pelo campo da masculinidade, que agora se fala tanto, mas acho que não se fala o suficiente, e de como a masculinidade tem sido muito mal sociabilizada. Aquilo que nos tem dito que é. Aquilo que a sociedade ocidental tem dito que é. A masculinidade enquanto homens fortes, que reprimem emoções, que não são vulneráveis, que não são doces, que têm que ser máquinas sexuais, que têm que maltratar mulheres. Pronto, isso é mais extremista, mas mesmo as coisas mais antigas ainda não parecem tão extremistas, têm disposto numa ideia de masculinidade profundamente errada e que tem levado a muita frustração, muita não saber lidar com emoções, não saber sequer depois ter o tato de conversar às vezes com amigos homens, com mulheres, nos dates, ser muito mais empático, muito mais sensível, já para não falar da quantidade de homens que não são realmente emancipados, que são adultos aos 30 e 40 anos e não sabem limpar a casa, não sabem cozinhar.
2: Como esse do casamento que tu falaste, não é?
7: Bom, esse mama nos peitinhos da mãe, que parece um bocado mais grave do que não saber limpar a casa. Mas portanto, há aqui uma falta de outros tipos de masculinidades muito mais saudáveis, porque a masculinidade em si não tem que ser tóxica. Este tipo de masculinidade ter sido pervasiva é que sim é tóxica, e não há necessidade nenhuma de ser assim.
2: Já agora, achas que os homens estão perdidos neste momento?
7: Não, acho que há um problema grave, principalmente para os jovens, e está-se a ver como alguns influenciadores portugueses e estrangeiros ganham muito. Há aqui uma lógica de lucro das redes sociais e destes influenciadores em dizerem as barbaridades que dizem sobre as mulheres, vendem cursos, montes de coisas que só prejudicam a masculinidade destes jovens rapazes e adultos, que acham que têm que ser realmente violentos para as mulheres, e têm consequências violência. Está a haver mais aumento de violência contra as mulheres. Já vês montes de professoras nas escolas a dizer como é que os rapazes andam a tratar as colegas e as próprias professoras, como citam frases de horríveis de influenciadores portugueses e estrangeiros. E, portanto, acho que temos aqui um problema grave. Eu não diria que a masculinidade em si está perdida. Acho aqui um problema de facto, encontrar outras masculinidades, de perceber que nós não temos que corresponder nada ao estereótipo de homem bruto, viril, que não chora, que bate, que é uma máquina sexual. Isso não corresponde à realidade. Aliás, esse estereótipo é completamente inalcançável para a maior parte dos homens. Não faz sentido, é estúpido. E portanto, gera muitas frustrações. E se os homens...
2: Achas que é só isso que os homens estão frustrados? E as novas tecnologias?
7: Não é só isso.
2: Até que a tecnologia não poderá estar a tirar alguma da empatia, da sociabilidade que antes, quando não a tínhamos...
7: Isso com certeza, mas aqui outra
2: mais
7: coisa...
2: Mais pressa a praticávamos.
7: Aqui outra coisa que também tirou muito alguns homens, que tem a ver com o sistema socioeconómico vigente. Logo para começar, um monte de gente não ter ordenados bons, não ter perspectivas de vida, não ter... ser ameaçado até postos de trabalho com inteligência artificial e um monte de coisas. E aquilo que era também passado como um estereótipo de homem, como o seu papel na sociedade como provedor, está a ser posto de lado, que não faz sentido, mas vês de facto as mulheres como completamente independentes. Já estudam mais, têm mais cargos, não têm mais cargos porque o mundo ainda é patriarcal, mas enquanto as mulheres estão muito mais à frente emocionalmente, do ponto de vista formativo, etc., e os homens deixaram-se dormir à sombra da bananeira e muitos deles não evoluem emocionalmente, não crescem, e portanto isto tudo está um caldeirão que não está a ser bonito de se ver. Ainda agora comecei a ler um livro que se chama Men Who Hate Women, da Laura Bates, e é muito interessante como depois tem-se formado também, além de todos os grupos mais violentos que vemos na net, os incels, os Men Goes Their Own Way, e mais uma data deles. Há também um monte de homens que se limita a cumprir os mínimos da sua existência, não é? Enquanto das mulheres foi sempre exigido muito mais, e tiveram que sempre lutar contra montes de discriminação, de violência, dificuldades para ter uma carreira enquanto são mães, dificuldades para estudar e tudo, e foram sempre batalhando e foram sempre lutando contra o patriarcado, e agora estão completamente emancipadas. Para a maior parte dos homens, às vezes parece que só se espera que cumpra mesmo os mínimos. Um gajo parece que às vezes já... não bate numa mulher, já é um gajo bacana, e acho que faz falta aos homens querer ser melhores seres humanos, quererem mesmo ser mais bacanas. E o mais bacanas não é serem mais fortes e terem mais músculos e andarem mais à porrada, é serem mais empáticos, serem mais, cuidarem da sua saúde mental, cuidarem das pessoas que estão à sua volta, serem melhores pais, serem melhores filhos. Portanto, acho que é isso que falta muito aos homens.
2: Como é que tu lidas com os haters, com o ódio generalizado? Tu deves ser uma das pessoas que possivelmente deve ter mais haters em Portugal.
7: Acho que a gente com mais.
2: Imagina,
7: como eu estava a dizer, eu estou numa fase fixe, onde eu também tive que perceber que houve fases que eu não estive fixe. Houve aqui uns anos que eu acho que não estive bem, muito revoltado com o mundo, e com razão, acho que tenho toda a razão na revolta que tenho. Muitas vezes acabei por me exprimir mal, acabei por eu próprio ter as ideias certas com pessoas até concordavam comigo, mas a maneira como eu fazia até provocava uma reação assim mais antagónica. E portanto, eu tive e tenho que fazer aqui uma análise grande, que é uma coisa que depois também vou tentar transformar em humor e estar no Massa Mãe, no Sol que eu estou a lançar também, e aqui uma introspeção grande. E portanto, eu tenho estado numa fase também muito melhor nisso, a minha postura nas redes sociais, a maneira como eu abordo os assuntos tem que ser mesmo humorística, mesmo que eu esteja revoltado com os bilionários, com as coisas todas horríveis que estão passando, pelo menos tentar canalizar a raiva e a frustração em humor. E isso também acaba por provocar menos antagonismo, e não tenho tido agora stresses com ódio, com hate e não sei o quê, que já lidei muito, e é de continuar a lidar. Muita gente continua a odiar-me pelas minhas opiniões políticas, ou sei lá, nem tenho emitido muito, tenho que estar mais calma aí também para relaxar um pouco, até de saúde mental. E...
2: Espera lá, como é que vais responder aos humoristas que dizem que tu és um ex-humorista?
7: Eu não lhes devo nada, neles a mim, né? Quem quiser acha isso. Eu tenho um solo de stand-up agora. As pessoas que vão lá têm que se rir. Se eu não fizer rir ninguém, temos um problema sério, se calhar tem que desistir. Mas se eu proponho fazer um solo de stand-up e as pessoas rirem bastante, pronto.
2: Ok. Olha, temos que falar sobre a tua masculinidade. Como é que como é que tu te defines? És bissexual?
7: Estavas mortinho para
2: ela. Era a pergunta que eu queria fazer.
7: Epá, não sei, talvez. Imagina, sou uma pessoa que não sou definido como super heterossexual. Acho que a sexualidade é uma coisa livre. Eu já estive sexualmente com homens, mas não me apaixono por homens. Portanto, diria que sou bissexual a part-time, não

0: em perceber o amor, de encarar as nossas inseguranças, os ciúmes, como é que nós vemos as nossas relações, não só românticas, mas também afetivas, de amizade, familiares, como é que nós organizamos a nossa vida e o nosso pensamento político. Tem a ver com isso e não só com ir para a cama com muitas pessoas.
1: Existem relações abertas unilaterais?
0: Chama-se traição.
1: Ok.
0: Não sei que eu vá. Se outra pessoa souber, pode haver. Mas eu acho isso um bocado estranho.
1: Eu conheci uma pessoa que tinha uma relação aberta, só que a mulher não sabia.
0: Então isso é uma traição e é bastante feio.
1: Sim, sim, sim.
0: Não, isso não tem nada a ver com não monogamia.
1: Foi isso que eu lhe disse. Yeah. Foi isso que eu lhe disse. Achei muito feio.
0: Isso é muito feio.
1: Espero que ele esteja a ouvir isto e que esteja com vergonha dessa relação aberta que era unilateral. Já agora, hoje estamos com o Diogo Faro, amanhã estamos com...
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1: António Pinto Ribeiro é o nosso convidado de hoje. Sabes que entre os vários mitos que se falam na cultura em Portugal, talvez um dos maiores foi quando foi endereçado um convite a António Pinto Ribeiro, que toda a gente pensava ser este António Ribeiro, Pinto Ribeiro que vem cá amanhã ao programa, para Ministro da Cultura. Só que não era.
0: Não era.
1: Era. Foi no governo de Sócrates. Foi um outro António Pinto Ribeiro.
0: Quem era?
1: Advogado.
0: Não tem graça.
1: Não, foi ministro da Cultura. Mas na altura, a piada que se dizia é que o Sócrates se tinha enganado e que tinha convidado o António Pinto Ribeiro a errado.
0: Também não é assim,
1: ok, mas a verdade é que o António Pinto Ribeiro, justamente na altura em que este, que vai ser o nosso convidado amanhã, aliás, eu vou-lhe fazer essa pergunta.
0: Claro, e toda a gente está à espera que tu faças essa pergunta.
1: Ah, agora vou ter que fazer.
0: Claro. Não,
1: que fazer. Achas que a cultura pode ou não servir de arma de arremesso para os tempos incertos que atravessamos?
0: Claro, a cultura é absolutamente fundamental. Ao contrário de algumas pessoas acham e dizem, a cultura é...
1: Mas achas que alguém
0: absolutamente
1: que
0: política. Mesmo quando as figuras da nossa cultura, e que há muitas, eu acho assim um bocado pouco chin, não conseguem verbalizar uma opinião sobre nada, nem sequer sobre o genocídio na Palestina, por exemplo, não conseguem nada, nem sequer sobre a habitação, que é tão grave, afeta tantas pessoas, nada. O silêncio é uma posição política. E portanto, sim, tudo isso conta. E acho que podíamos ser mais vozes a falar das coisas. Não sempre, não todos, claro. Mas eu acho que há muita gente que está só no seu cavalinho de privilégio. E acho até triste o pessoal que arrasta multidões. E nas multidões está a gente a passar mal com a casa, que foi discriminado por ser LGBT, que foi discriminado por ser brasileiro ou indiano, ou o que for. E um monte de gente não consegue dizer uma palavrinha para aquelas pessoas que, sem elas, o seu trabalho não existia, não podiam estar naquele palco. Não é? E eu acho que o pessoal podia fazer um bocadinho mais, mas pronto. Há muitos que fazem e bem, e são os que eu mais admiro.
1: Já agora, não achas que muitas das vezes essas pessoas que não tomam a posição é pura e simplesmente porque têm medo do ódio generalizado que existem, por exemplo, nas redes sociais?
0: Imagina, se tiveres medo de dizeres que apoias os direitos LGBT, parece muito, muito pouco sim para um artista, não é? Parece mesmo muito, muito pouco sim. Eu não estou a dizer para as pessoas terem falado do orçamento do Estado e dos impostos e não sei o quê, de falar de direitos humanos.
1: Se calhar mais depressa falam sobre isso. Peraí, mas se calhar mais depressa falam sobre isso do que provavelmente dos direitos humanos.
0: Sim, é pá, estou a taxar muito o meu concerto para 60 mil pessoas. Pá, pois, eu acho pouco sim.
1: Mas agora, achas que Portugal é um país racista?
0: É estruturalmente racista, é bastante racista. Tu queres que eu fale de outros assuntos hoje, não é?
1: Não quero, mas é que o racismo vem aqui também incluído neste livro, não é? Estamos a falar do livro Planeta Z.
0: Acho que é estruturalmente racista. Bom, para já, temos visto nos episódios do dia-a-dia, tem aumentado, até pela presença de determinadas pessoas no Parlamento e na comunicação social, ainda a toda a hora. Temos visto muito a violência racista aumentar e xenófoba. E sempre foi um país estruturalmente racista.

0: um país construído à custa da riqueza do colonialismo, da escravatura, e a partir daí nem sequer nunca, eu sei que está a gente a ouvir isto e mandar-se já ao ar. Não tem que se mandar ao ar, não estou a dizer que nós todos somos culpados individualmente da escravatura e temos agora que nos autoflagelar para compensar isso, mas enquanto Portugal não fizer uma análise séria, que não está a fazer, ao seu passado colonial e como as grandes fortunas que ainda se mantêm vêm historicamente daí.
1: Mas o que é que achas então que Portugal deveria fazer, no teu entender, que ainda não fez?
0: Opa, os grandes problemas da sociedade resolvem-se todos da mesma maneira, que é dando condições de vida às pessoas. As pessoas querem ser felizes, as pessoas querem ter uma casa, querem ter acesso à saúde, ter uma boa escola, sejam brancas, negras, brasileiras, trans, o que for. É assim que resolve os problemas das pessoas, é assim que se combate estruturalmente o racismo, a xenofobia, as coisas todas. As pessoas querem ser felizes. Mas quando lá está, vives num país onde é tão difícil ter uma casa, onde o SNS, em vez de ser investido, é desinvestido, onde até o canal público onde nós estamos é desinvestido, onde tudo o que devia ser de todos é desinvestido, onde tantas pessoas, tantas milhões de pessoas têm dificuldades de acesso a parques culturais, à saúde, à educação, a tudo. Claro que vai gerar muito mais fricções, claro que vai haver muito mais gente infeliz. Portanto, a solução sempre para resolver ou para começar a resolver os problemas da maior parte das pessoas é viverem felizes. As pessoas querem, a maior parte das pessoas, ao contrário do que depois outras pessoas dizem, não podemos ser todos ricos. Nós não queremos ser ricos, nem todos que não queremos ser ricos. As pessoas querem ter uma casa onde possam viver-se felizes, seguras, com a sua família. E nós, as pessoas querem existir com a sua existência, a sua orientação sexual e identidade de género, sem ser agredidas e discriminadas. Isto é até relativamente simples. É realmente simples o que é preciso fazer para as pessoas serem felizes.
1: Mas curiosamente, a minha pergunta até ia mais no sentido de quando disseste que Portugal teve erros no colonialismo, na escravatura, como é que no teu entender Portugal deveria reagir?
0: Opa, isso acho que tens que fazer isso a um historiador e um sociólogo. Não, acho que não tenho preparação para falar nisso, é um assunto que é técnico. Eu já disse qual é a minha opinião muito genérica, mas o que é que se deve fazer a partir de agora? Tenho que deixar aos historiadores e aos antropólogos para falar.
1: Ok, Diogo Faro é o nosso convidado de hoje. Está aqui porque lança um livro que tem a participação de muitas pessoas: Bianca Castro, Francisco Soares, conhecido por Kiki Isote, Daniela Cunha, Inês Marinho, Guadalupe Amaro, Sofia Marvão, Andréia Galvão, Angélica Vedana, Joana Brito e Silva, Pedro Reis, Mourama Monteiro, António Brito Guterres e ainda Manuel Moreira. Um assunto que está em cima da mesa, muito à custa de um vídeo que a Bumba na Fofinha publicou, e bem, sobre o que está a acontecer com os jogos online, com o jogo em si. Qual é a tua posição sobre isto?
0: Olha, a minha posição, eu escrevi 2 semanas antes do vídeo dela, não estou a dizer que ela imitou nada, acho que havia várias pessoas a falar sobre isso, a Margarida Santos, médica, acho que o vídeo da Bumba foi excelente. Eu escrevi na minha crónica da Visão, a mesma posição que a Bumba tem. Eu não sou nada contra o jogo, não. Mal de mim ser eu decidir o que é que as pessoas fazem. Acho que é um descontrolo. Basta ouvir o podcast. Eu tinha ouvido os podcasts que a Bumba também recomendou, já tinha ouvido, já vi as reportagens da RTP e da SIC e mais uma outra.
1: Mas qual podcast?
0: O podcast é o Como Assim, do Público, e tem dado dois episódios.
1: Será que é patrocinado por uma casa de jogo?
0: Sim, com certeza.
1: São quase todos. Sim.
0: E acho que é, por exemplo, problemático, porque não é questão de se proibir, é questão de regular, né? Como é o tabaco faz mal, é regulado. O álcool faz mal, é regulado. E são coisas que nem
1: sequer... O jogo online não é regulado.
0: Sim, a publicidade não, praticamente nada, né? Tu tens publicidade em todo o lado, a toda a hora, para uma coisa que está disponível 24 horas por dia na tua mão. Nem sequer é... Okay.
1: Não existe qualquer tipo de regulamento?
0: Não sei qual é o regulamento. É claro que há, tem lá obrigatório dizer jogo com moderação. Sim, mas é um bocado... Não concordas, é um bocado descabido em todo o lado. As pessoas... E maneira como as casas de apostas se comportam.
1: Essa é a frase, jogo com moderação, porque, se bem me recordo, no álcool, ainda é essa a frase, que é...
0: Seja responsável, beba com moderação.
1: Seja responsável, beba com moderação. No tabaco é pior, que é fumar mata.
0: Sim,
1: não
0: sim,
1: é?
0: Sim, sim. E com as imagens que tem.
1: E no jogo, achas que vai ser jogo com moderação?
0: Já lá está. Isso está lá.
1: Já é a frase?
0: Sim. Seja responsável, jogo com moderação.
1: A frase devia ser: jogar vicia.
0: Pois, mas eu acho que é isso que falta, porque também há muitos problemas com o álcool em Portugal. Mas eu acho que há um conhecimento mais generalizado de que o álcool faz mal. Acho eu. A publicidade do jogo é toda divirte-se, vai-te divertir, confia, vai-te divertir. Confia que vais perder as finanças todas da família. Sim, vais. Sim, e eu acho que é um bocado problemático estar a passar. Que é muito enganador.
1: Os casinos sempre existiram, não é? As pessoas também têm, obviamente, que têm a sua liberdade individual.
0: Como é óbvio, e acho que devem continuar a ter. Não estou a dizer para fecharem aquilo tudo. Mas a maneira como é vendido e como é vendido em todo o lado, eu acho que é problemática.
1: Aliás, muito em breve nós vamos fazer aqui uma emissão justamente só sobre jogo.
0: Muito bem. Okay? Fazes muito bem, Alvin.
1: Curiosamente, chegou-me um e-mail esta semana de alguém, eu acho que tem uma página que é Aposta em Ti. Que é sobre o jogo e sobre alguém que foi viciado,
0: pois.
1: E que conseguiu
0: isso é muito fixe.
1: Conseguiu dar a volta. Acho que pode ser interessante.
0: E acho que é preciso as pessoas perceberem que há, e o que eu vi os psiquiatras falarem nestas reportagens é que a adição do jogo é mesmo muito, muito, muito severa. Não é tipo, eu estou a jogar um bocadinho. Não, é como uma droga pesada. É o vício onde a percentagem de ideação suicida é maior, por exemplo. É mais problemático do que o álcool ainda. Portanto.
1: E eu lembro-me que houve alguém que construiu uma tese de mestrado sobre o vício das raspadinhas.
0: Ah, mas já é essa. Há um vício brutal patrocinado pelo Estado, não é? A reportagem também diz que mais de 50% dos portugueses ou dos habitantes em Portugal jogam algum tipo de jogo a dinheiro. Mais de 50%. E isto não deve incluir os menores.
1: Mais de 50%?
0: Sim, isto não deve incluir os menores, porque os menores não devem fazer parte do estudo. E há menores a jogar.
1: Alguma vez ganhaste alguma coisa no jogo?
0: Não, eu joguei há muitos anos, quando apareceu no início, mas há muitos anos, digo, há 15 anos. E perdia, jogava, era só postar nos gols e não sei o quê, e percebi que aquilo não era para mim. Eu pensava, Cristo, é mesmo gastar dinheiro, estou a dar dinheiro a este site, porque é que estou a dar dinheiro? E foi assim uma coisa muito breve.
1: Deixa-me aqui colocar uma mensagem que nos chega da Mónica.
2: Boa tarde, Prova Oral.
1: Olá.
2: Olá, Diogo. Olá, Alvin.
0: Olá.
2: Estou a gostar muito do tema. Não tenho questões. Vou só partilhar convosco uma opinião de uma senhora que eu conheço, que é conhecida também por a maluca do megafone. Larguem as crianças! Assassino!
1: Quem era esta senhora?
0: Eu lembro-me disso, já vi.
1: Tu lembras?
0: Já vi este vídeo.
1: Larguem as crianças, assassinos. Havia uma senhora. Isso aqui, né?
0: Deve ser o mesmo.
1: Peraí,
0: eu adorei este voice.
1: Isto não é
0: crianças. Assassino!
1: Espera. Eu acho que isto terá acontecido na pandemia.
0: Achas?
1: Eu acho que isto é na pandemia.
0: Não é daqueles mais antigos do YouTube?
1: Não. Eu acho que é ali, no meio. Eu não tenho a certeza daquilo que eu estou a dizer.
0: Alguém
1: mas
0: que pode esclarecer, por favor.
1: Apostaria que sim. Já Hugo.
3: Boa tarde para Voral.
1: Olá.
3: Alvin, convidado. Daqui Hugo Fonseca. Muito rapidamente. Eu estou totalmente de acordo com o Diogo. Temos que ser felizes à nossa maneira. E é isso. Pronto. Agora o problema disso tudo é quando vêm aqueles passarões que com causas, com ativismos, com isto e com aquilo, e que consideram que quem contra-argumenta, porque também há argumento sempre de um lado e do outro, vem logo a categorização dos ismos, os fascismos, os xenofobismos, os homofobismos, tudo e mais alguma coisa, porque só o ativismo deles é que é certo. O Diogo percebe muito bem o que é que eu quero dizer. Bom programa, obrigado.
0: Epá, não sei se percebi.
1: Agora vai ficar desiludido o ouvinte.
0: Percebi, pronto, está a ser. Está tudo bem. Se ele acha que cá não é xenofobia, homofobia, está tudo bem. Tem direito à sua opinião. Eu também nunca disse que as pessoas não têm direito à sua opinião.
1: Estamos a 5 minutos do final do direito à opinião de Diogo Faro.
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1: Será que alguma vez Diogo Faro ouviu a Carlos Manassa ao vivo? É uma lenda da, da música
0: não,
1: underground.
0: Por acaso não vi. Pá.
1: Não? Nunca viste? Não vi. Qual é o teu DJ favorito?
0: DJ...
1: Não tens um DJ?
0: DJ Guetta, acho eu.
1: DJ Guetta.
0: Estou a brincar que lá que não é. Não, é, sei lá, é os meus amigos, é o Kwan, DJ Kwan.
1: Espera. Ah, eu conheço o Kwan.
0: Claro.
1: É bem fixe.
0: Ganda voz.
1: Já agora, qual foi o clube mais depravado onde já tiveste? Começamos com orgias, temos que acabar com elas. Aliás, porque não falamos nada. Eu só fiz uma pergunta.
0: E vai, Alvin, não, isto não, não é tema para aqui.
1: Espera, espera aí, mas já vamos...
0: Eu vou contar essas histórias no meu solo de stand-up.
1: Então, mas espera, mas diz-me não lá. Alguma aqui vez estiveste no Bergheim?
0: No Bergheim não, estive no Kit Kat em Berlim.
1: Ah.
0: Que é um clube de sexo.
1: É?
0: É bastante. É bastante.
1: O Bergheim não é um clube de sexo, é só uma discoteca mítica.
0: Onde há muito sexo. O Bergheim?
1: É.
0: Tens de falar com pessoas que lá foram, mas o Kit Kat.
1: Conhece alguém que já tenha ido ao Bergheim?
0: Claro, com certeza.
1: Então o que é que contam essas pessoas?
0: Não posso contar aqui, não posso contar aqui na rádio pública.
1: Podes.
0: Não posso, não.
1: Ouvindo-se a Provarol, não pode.
0: Não, juro, não posso.
1: E
0: não
1: agora várias pessoas a mandar para você. Assassino!
0: Não vou contar, são coisas. São fetiches de pessoas e que se passam e também tens
1: então, espera,
0: de respeitar.
1: Então, mas espera lá. Então o Bergheim também é um clube de sexo?
0: Não, o Bergheim é um clube.
1: É uma discoteca.
0: Sim. Mas onde é um clube de liberdade. Liberdade, okay. Onde se pode fazer tudo. Tudo que não seja crime.
1: Sim, sim. Aliás, há quem
0: tens
1: diga...
0: Que
1: não, não. Sim, nós falamos muitas vezes do Bergheim. Há vários... Cá está, nós adoramos falar de coisas que tenham mitos associados. Há vários mitos associados.
0: Mas o Bergheim não é um mito. Isso,
1: não. O Bergheim em si não é um mito. O que se passa lá dentro é
0: não
1: é...
0: Também não é um mito. Eu conheço muitas pessoas já lá foram. E eu fui ao Kit Kat... Que é...
1: Então como é que foi igual o Kit Kat?
0: Foi muito interessante. Eu não vou falar aqui na rádio sobre essas coisas. É que nem penses.
1: Ok. Agora era a parte melhor. Estou os ouvintes...
0: Agora. Vou contar coisas no meu solo com piadas. Vão lá ver.
1: Olha, no teu solo, o que é que tu vais falar sobre... as tuas incoerências, o teu ativismo falhado que aqui referiste, a tua masculinidade, não é?
0: Sim, sim. Mais... Já falámos aqui um pouco disso.
1: Basicamente,
0: passámos um pouco por tudo. Sim, histórias das orgias e da minha masculinidade, as minhas incoerências.
1: Tu vais contar as histórias de...
0: Também o meu receio com o futuro, com a inteligência artificial, com as alterações climáticas. Portanto, estou a tentar construir um espetáculo minimamente coerente, apesar das minhas incoerências. Mas que tenha uma introspeção muito humorística àquilo que tem sido o meu interior e o meu exterior.
1: Já agora, uma pergunta. O facto de falares abertamente sobre a tua sexualidade, traz-te mais vantagens ou mais resistências?
0: Traz-me a vantagem de poder ser honesto com quem eu sou. Para o exterior não sei o que é que traz. As pessoas lidam com o que lidam. Acho que não há aqui nada...
1: Mas não achas que isto é uma pergunta?
0: Sim, sim.
1: Alguém pode olhar já, sei lá, estás a falar com um date e a pessoa diz: ah, eu sei, andaste aí numas orgias e tal.
0: Sim, mas não tenho problemas com isso. Já fui a festas, sim, que são festas
1: não, tu não
0: sexuais.
1: Tens mas a minha pergunta não era se tu tinhas problemas. A pergunta é se tu sentes que podes ser prejudicado disso. Teres essa...
0: Repara, eu sou mais prejudicado, sei lá, as pessoas já sabem tanto. Não tudo, felizmente, nem tudo é público, mas já sabem isso tanto da minha opinião, da minha vida, não é? Há pessoas que me conhecem e eu não conheço nada daquela pessoa, e aquela pessoa já sabe o que é que eu penso sobre uma mudança de assuntos. E já sabe que eu fiz isso e aquilo. Aí depois já sabem, há coisas que circulam sobre mim que nem sequer são verdade e que circulam na mesma.
1: Alguma?
0: Vivo num palácio, já me disseram que vivo numa casa gigante, que do meu pai, que o meu pai.
1: Olha,
0: o pai que eu tive uma casa na vida.
1: Isso é uma excelente pergunta. É uma pergunta final, que é: como é que é a tua vida, Diogo? Para as pessoas saberem, tu vives numa casa arrendada, é uma casa tua?
0: Uma casa arrendada.
1: Ok. Onde é que é?
0: Não vou dizer aqui.
1: Ok. Por causa dos teus haters.
0: Porquê conhecer aqui na rádio pública?
1: Podias dizer qual é a zona, não é?
0: Quem sabe, sabe.
1: Ok.
0: E pronto, é uma vida normal, sou muito feliz a ser humorista e quando
1: isto
0: é piores.
1: Não és um riquinho.
0: Não, nada.
1: E se fosse?
0: Então não havia mal, defenderia o mesmo que defendo agora. O que eu defendo é uma vida melhor para todos. Seja como humorista, ou como ex-ativista, como tu gostas.
1: Diogo Faro, nosso convidado de hoje. Já agora, uma última. Esta é que é a última pergunta. O que é que tu ainda gostavas de fazer, Diogo? Sinto que agora estás numa espécie de comeback ao, pá, nós, ao humor.
0: Nós, sim, não sei se temos muito tempo, porque o mundo vai acabar para aí em 5 anos. Vamos ser engolidos completamente, vamos ser destruídos por robôs e inteligência artificial, vamos ser escravos.
1: Sabes, se fala muito nisso. Eu não sei se estás a ser cínico ou não, mas...
0: Eu estou a exagerar um bocado, mas eu estou realmente assustado com o que está a passar.
1: Quem percebe de inteligência artificial diz que em 10 anos que um cenário apoteótico pode estar...
0: É menos. Se ouvires pessoal que saiu da Google, não é um maluquinho da internet, é pessoal que saiu da Google e que anda a dar conferências, ir para os maiores podcasts do mundo a explicar que o que está a passar é mesmo muito assustador, porque as coisas estão fora de controle. E estão fora de controle porque estão na mão de absolutos psicopatas, como o Peter Thiel, o Elon Musk, o Bezos, esses todos. E portanto é mesmo assustador, eu não estou a ficar.
1: Mas qual foi a tese que tu ouviste a esse nível que te pareceu mais bem fundamentada?
0: Mas tu vês, por exemplo, como já houve casos de inteligência artificial a fazer chantagem às empresas. Ficam descontroladas, saem do controle do poder, dos seus donos, entre aspas, e fazem chantagens, começam a revirar mails e não sei o quê, coisas como se me tentares desligar, eu vou mandar este e-mail à tua mulher, provar que tu a traíste, etc, etc.
1: Isso já aconteceu?
0: Isso já aconteceu, e não estou a inventar nada. É muito fácil de encontrar, já aconteceu isto várias vezes. Fugir completamente ao controle, e está a haver vários casos de fugir completamente ao controle, e já para não falar do que é usado, por exemplo, nas guerras, para matar palestinianos, para matar libaneses, para matar indiscriminadamente, como é usado nas forças de segurança, de forma errada. Eu acho que é mesmo problemático que se está a passar, para além dos empregos que vai tirar. Não queria acabar isto com uma nota assim tão triste. Portanto,
1: este é um programa de liberdade, podes dizer.
0: Sim,
1: o que
0: sim, mas eu agora sou. Queria estar aqui mais bem disposto, mas estou preocupado com isto. Não estou a brincar, estou preocupado com isto.
1: Cá está, começamos com orgias e acabamos com este.
0: Uma preocupação sobre o nosso futuro. Portanto, é isso. Aproveitem bem a vida. Tratem melhor uns dos outros, sejam mais empáticos. Respeitem todas as identidades de género e orientações sexuais. Se querem ir a orgias, vão com respeito, com consentimento. Se não querem, não vão. Está tudo bem também. Vamos ser mais amigos uns dos outros e do planeta, porque isto está quase a acabar.
1: Pois está, Diogo Faro, Planeta Z. Acabamos assim com esta felicidade.
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Muito boa noite e sejam bem-vindos à sessão de terça-feira de Defeitos Especiais, RTP Antena 3, Rede Nacional. Eu sou o Luís Oliveira. Vamos juntos até às 9 da noite e, no início, boas novas da produção nacional. Cabrita com o novo disco Nando's Place. É um dos temas onde o saxofonista aparece bem acompanhado, no caso com Iguana Garcia. O trabalho Afterlife traz ainda nomes como Mirror People ou Stereossauro. Agora, um dos mais aguardados regressos por estas bandas, falamos dos Sensible Soccers, que fazem de 2026 o ano do regresso aos palcos e também às gravações. EP Dub Versions, produção da lenda Mad Professor, Perlaitada Dub, é a nossa primeira proposta de viagem para saudarmos o regresso dos Sensible Soccers. Sejam então uma vez mais bem-vindos, fiquem por aí, vai valer a pena.

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1: Início da emissão de hoje com boas novas da produção nacional, novos trabalhos de Cabrita e também dos Sensible Soccers e ainda este Hype Prototype. Está aí Outer National, a estreia em longa duração dos britânicos Pigeon, liderados pela voz do homem nascido na Guiné-Conakry, Fale Nioke. Também o duo napolitano Nugenea tem novo disco, um trabalho bem mais arrojado e distinto, já longe da exploração nostálgica de um outro tempo na música transalpina. People of the Moon, os Nugenea, esta chama-se Carey.

0: Os portugueses Holy Nothing, outro dos pontos altos da produção nacional 2026, com o lançamento de Fascínio e Miragem. Uma das propostas é este Imaralem, onde brilham também os paulistas Bexiga 70, um trabalho que promete um abraço atlântico e reflexivo entre Portugal e o Brasil. Outros destinos agora traçados pelo Pedro Tenreiro, chega o Mapa do Tesouro.
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0: Mais uma semana do Mapa do Tesouro com o Pedro Tenreiro. Olá Pedro, bem-vindo.
2: Olá Luís, tudo bem?
0: Tudo ótimo. Hoje vamos até à Califórnia, não sei se para falarmos de música ou de jardinagem.
2: Ora, bem, vamos falar provavelmente das duas coisas.
0: Ah é? Ok, que é uma coisa nunca vista.
2: Exatamente, vamos falar de uma enigmática compositora, cantora e multi-instrumentista de Oakland, na Baía de São Francisco, que é de facto jardineira de profissão e que faz refletir essa paixão na sua música, como mais à frente iremos verificar. Estreou-se em 2023 com Ladybug, um belo EP que saiu apenas em formato digital e que mais tarde, em 2025, teve uma autoedição em disco de apenas 100 cópias. Sula Jordan apenas voltou a gravar mais um tema, The Sweetest Gift, que também foi autoeditado digitalmente através do Bandcamp em 2024. O que aconteceu é que à medida que Ladybug foi descoberto por cada vez mais melómanos, maior se tornou o seu impacto e... a certa altura, a Test Pressing de Apiento decidiu repensá-lo e dar-lhe agora a visibilidade que, na minha opinião, merece, não, na minha opinião de Apiento também.
0: Olha, vamos começar por... há duas propostas, uma um bocadinho mais longa. Eu acho que elas têm nuances que vale a pena explorarmos depois. A primeira proposta é este Musée Mélancolique para Sula Jordan.

0: espécie de Mother Earth planteja para uma nova geração?
1: Sim.
0: Ou é falta de imaginação minha esta referência um bocadinho óbvia, não é?
1: Não, também lhe pode chamar a música do Adormeço, que eu não me importo.
0: Mas... Aqui chama mais simpático.
1: Não, é declaradamente música ambiental, com tudo o que isso implica, muito ligada à terra, de facto, e à natureza. Mas não é só isso. Aqui uma...
0: Podia ser, não havia mal nenhum, no sentido, não era, não seria menos válida.
1: Por... Não, mas há aqui qualquer coisa que a torna especial. Ela faz-se rodear de músicos que infelizmente eu não consegui identificar, uhum. mas que vêm do jazz e são músicos locais. E há aqui nos arranjos e na instrumentação uma coisa que, embora seja ambiental, anda aqui entre um pop etéreo à la Virginia Astley e depois uhum. um jazz e folk. E o resultado final é bastante interessante. O tema este tema é do EP do Ladybug. O tema de abertura do Ladybug tem quase 10 minutos, por isso eu não o trouxe aqui. Mas esta coisa aqui entre o folk e o jazz, uma espécie quase de Johnny Mitchell ambiental, digamos, acho que é bastante bem
0: apanhado.
1: Conseguida, e o tema que saiu, que nós vamos ouvir e que saiu já no ano seguinte e não está no EP, é um tema avulso que só está disponível digitalmente, também confirma isso e dá-me a impressão que é alguém para ter debaixo do olho.
0: E lança também uma nova editora, esta Test Pressing Arts, é o primeiro lançamento, supostamente.
1: A Test Pressing é uma plataforma uhum. do Apiento. Para quem não sabe, o Apiento é, digamos, uma das figuras-chave da atual cena baleárica, não é? Que tem décadas. É uma plataforma na internet muito interessante, porque faz tudo, faz crítica de discos, faz bastantes coisas, edita discos e agora criaram uma coisa que se chama Test Pressing Arts, que é supostamente para editarem discos mais esotéricos, mais menos virados para a pista de dança.
0: E este é o primeiro lançamento.
1: Que é uma recuperação, no fundo.
0: Claro. Vamos então a Sweetest Gift para terminarmos a emissão de hoje dedicada a Sula Jordan. No mapa do Tesouro regressa quinta-feira. Um abraço, Pedro, e até quinta.
1: Abraço, então. Até quinta, Luís.

0: Mapa do Tesouro com a música de Sula Jordan a chegar da Baía de São Francisco.
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0: Mais música nova, Isco, membro fundador dos Brighter Days Family, o trabalho a solo

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marcam os primeiros passos em nome próprio e também o nome já com créditos firmados, no caso Yaya Bey, artista de Queens, que editou em abril Fidelity. Tentamos hoje a nossa sorte com Slot Machines. Está na hora do adeus. Amanhã cá estaremos à mesma hora. Joshua e The Hand deixam-nos uma certeza. This is the place. Fica também uma outra certeza de que os concertos de Joshua e The Hand previstos para este mês no nosso país foram adiados. O músico, no entanto, vai passar pelo Mel Calorama, ele que por estes dias reside na Suécia. Uma outra certeza ainda é que depois das 9 há exilações com pontos de luz. Boa noite e até amanhã. 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

primeiros pontos de luz hoje com Lorraine James e Sydney Span. In a Rut é uma das canções do novo álbum de Lorraine James. O disco chama-se Detached from the Rest of You. Porque é terça-feira. Daqui a pouco temos os Espectros de Teresa Vieira, que hoje tem para nós um pequeno filme de 6 minutos de Eva Balot. Também é dia de Som da Mudança. Hoje Nancy Sinatra é a protagonista. Já se ouve em fundo The Chic com Messages from the Stars, que é do álbum editado ano passado. O disco chama-se Up in the Clouds. Fiquem por aí. Boa noite com a RTP Antena 3.

Depois de The Chick há pouco em Messages from the Stars, pontos de luz por Londres com Eliza e este For the Hell of It. De resto é por Londres que continuamos, precisamente agora com Cara Niame e este Hold of Me, pois Little Sims tem novo EP.

Chama-se Sugar Girl, esta é uma das faixas que tem participação de Dilla e chama-se Open Arms. Daqui a pouco temos a Teresa Vieira e os Espectros a acender também pontos de luz, hoje com um filme relativamente recente, de 6 minutos. Até lá ficamos com Raquel Martins. Calma.

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1: Sexta-feira, dia de espectros com Teresa Vieira. Teresa, hoje temos ficção científica com brutalismo soviético à mistura.
2: Parece que é quase inspirada numa certa rubrica que eu conheço. Quase. Na verdade, estamos a falar de uma curta-metragem que é talvez das curtas que eu mais gosto. Commission, de Eva Balod, é uma artista e realizadora da Letónia, que é responsável pelo Baltic Analog Lab e também por um festival de cinema experimental em Riga, o Process. E esta curta-metragem de 6 minutos tem muito de história e tem muito de importância e é em si todo um monumento numa curta. Neste caso, este é um filme que faz referência a um texto que é The Night in the Panther's Skin, que é uma alegoria inspirada também já de si na história daquela que foi a primeira rainha da Geórgia. E este é um filme que pega precisamente nesta ideia da história e das mulheres. E, portanto, temos um filme que começa com uma edificação de um monumento, precisamente de um corpo feminino, e depois temos esse monumento, de certa forma, transposto por um corpo real, vivo, que se nota que é inspirado, digamos assim, nessas vestimentas, nessas poses das edificações e dos monumentos soviéticos, mas que depois é transposto então para este lado mais de ficção científica, especialmente pela banda sonora.
1: E pelas roupas também.
2: E pelas roupas, sim. E também pela própria atitude dos corpos,
1: sim.
2: Um bocadinho robótica, daquelas
1: e até a
2: saudações.
1: Que está um bocadinho saturada, não é?
2: Exatamente. E portanto pega muito nestes elementos de um futuro que é, de certa forma, proposto através de um olhar de passado.
1: É o
2: que
1: acho que uma espécie de retrofuturismo, não é?
2: Exatamente. E aqui temos sempre mulheres em destaque, e este livro, então, do The Night in the Panther's Skin, acaba por ser o objeto que é dado, digamos assim, uma espécie de comunicação de um ser que não sabemos se vem da Terra, se vem de outro lugar qualquer, até às mulheres que vamos observando ao longo deste curto filme. E é um livro em que, assim que é aberto, percebemos que o foco é dado precisamente neste lado das mulheres da história, que muitas vezes estão esquecidas, e portanto neste filme esta tentativa de enaltecer esta necessidade de não reescrever os livros da história, mas de dar uma outra atenção, um outro foco também.
1: Se calhar a história já foi reescrita e agora é preciso ir buscar as partes que foram apagadas, algumas das que foram deixadas de lado. Muitas delas dizem respeito à história das mulheres nas artes. Há séries sobre a história das mulheres no cinema que têm décadas de pesquisa e, no entanto, a maior parte dos nomes de que falam não são nossos conhecidos, e não é culpa das mulheres.
2: Exatamente.
1: É culpa de quem conta a história, não é?
2: E há que dizer que, por exemplo, no caso da Geórgia, temos a Nuza Gogoberidze, que foi a primeira realizadora da Geórgia, e é muito curioso que foi uma realizadora que esteve também em destaque nos últimos tempos, também porque faz parte de três gerações de realizadoras, ou seja, Nutsa e a sua filha e a sua neta, três realizadoras da Geórgia. Portanto, assim, uma história muito interessante que acontece aqui no contexto deste país, e portanto não deixa de ser curioso também ver esta história que vem da Letónia, digamos assim, mas inspirado nestas imagens, nestas ideias que nos vêm da Geórgia e de uma mulher que foi rainha entre 1184 e 1213, e que na verdade há quem diga que foram dos tempos mais prósperos ali da região, em termos económicos e até de expansão territorial. Mas pronto, ou seja, acho que é um filme que é uma proposta muito simples, mas muito complexa ao mesmo tempo, e é dos filmes mais bonitos, e estávamos a falar há pouco das roupas, das posições destas personagens. Há que dizer que uma delas é interpretada pela própria realizadora, depois podem ver depois nos créditos qual é que é a realizadora, mas acho que é uma proposta que é muito, muito importante nos dias que correm ainda. É um filme de 2020 que podem ver no Vimeo. Também podem
1: consultar.
2: Tem
1: 6 minutos, não é?
2: É isso. Podem consultar também o próprio site da realizadora, que tem vários trabalhos disponíveis, um deles até filmado na Madeira, e portanto há que explorar um bocadinho aqui os trabalhos desta ótima realizadora, Eva Balod. É só procurarem no Google, vão certamente ter a resposta neste site e nos seus trabalhos.
1: Teresa, mais uma vez, muito obrigada por trazeres mais uma pérola desconhecida aqui aos espectros. Resta só dizer que, enquanto falávamos, estávamos com a banda sonora do filme, portanto, já preparávamos o terreno. Para a semana,
2: Vamos trazer carne?
1: Pois é.
2: Parece que sim.
1: Estás quase a ir de viagem.
2: É verdade. Mas vamos trazer aqui num formato um bocadinho diferente, ou seja, para quem não estiver no festival, vamos trazer uma proposta que podem ver de algum dos realizadores que esteja presente na programação do festival.
1: Muito bem. Não precisamos de Crónica da Passadeira Vermelha. Não. Isso pode ficar para...
2: É para outros sítios.
1: Para outros sítios. Teresa, diverte-te em carne. Até breve. Beijinho.
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1: Foram os espectros de Teresa Vieira, hoje a destacar Commission de Eva Balod. Volto a dizer, podem ver no Vimeo. Para ouvirem novamente os espectros, é só passarem pela RTP Play. Está lá o episódio de hoje e todos os outros. Continuamos a leste, na verdade, continuamos pela Geórgia, que é, digamos que, o cenário deste filme hoje sugerido pela Teresa Vieira. Continuamos então pela Geórgia com Natalie Beridze em Downy. É de um álbum de 2024 chamado Ancient Songs Only.

E a propósito dos espectros de hoje de Teresa Vieira, pontos de luz a incidir sobre música de leste. Primeiro ouvimos Natalie Beridze, é uma produtora e artista da Geórgia. Agora Lolina. Lolina Astrova é presença habitual aqui no Pontos de Luz, também conhecida como Inga Copland, nasceu na Estónia. Ouvimos agora Music is the Drug. Voltamos à produção nacional. Esta é a Cili com Herança.

Pontos de luz, agora com o japonês Nariaki Obukuro e o americano Stephen Ringer. Ouvimos Frontline, é de um EP editado o ano passado. Já vamos ao Som da Mudança, hoje com Nancy Sinatra. Até lá, Rebeca de Vasman em Goodness That Shined Through. Continuem desse lado. Boa noite com a RTP Antena 3.

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1: O som da mudança. Hoje tenho uma canção que simboliza mudança de várias maneiras. Falo de These Boots Are Made For Walking, que é um clássico do empoderamento feminino, nesse sentido representa uma ruptura com as normas sociais dos anos 60, mas também é uma espécie de versão, ou seja, é uma transformação de matéria. Já agora, também podíamos dizer que foi várias vezes usada em diferentes contextos, pelo que a sua mensagem tem potencial altamente versátil. These Boots Are Made For Walking é um original de Lee Hazlewood, inspirado numa frase dita por Frank Sinatra numa comédia western de 1963, chamada Four for Texas. O plano de Hazlewood era cantar ele próprio a canção, dado o conteúdo algo provocatório, até agressivo das palavras, mas Nancy Sinatra, filha de Frank Sinatra, convenceu que, na voz de uma mulher, a canção soaria mais irónica, menos violenta. Na verdade, na voz de Nancy Sinatra, These Boots Are Made For Walking ganhou uma aura de autodeterminação e poder que alimentou o impulso feminista de muitas mulheres na época e ainda hoje. Mas esta canção não foi usada apenas para expressar a libertação feminina. As tropas americanas, no Vietnã, também viam na canção uma expressão de poder, sobretudo depois de Nancy Sinatra ter feito uma digressão de guerra para levantar a moral dos soldados. A famosa Wrecking Crew, grupo de músicos de estúdio de Los Angeles que trabalhou em inúmeras sessões de gravação nos anos 60 e 70, acompanhou Nancy Sinatra nas sessões de gravação no final de 65. Pouco depois, foi feito um pequeno filme promocional para passar nas Color Sonic Jukeboxes, ou seja, jukeboxes que tinham fitas com filmes em vez de discos. Hoje, chamar-se-ia videoclipe pouco foi feito. E, na verdade, o filme de These Boots Are Made For Walking acabou mesmo por ser um videoclipe quando começou a passar nas TVs.
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1: Olá, boa noite, bem-vindos. Sou Isilda Sanches, fico por aqui durante a próxima hora. Façam-me companhia.

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O encontro mais profundo dos Sensible Soccers com os domínios do dub, uma influência sempre presente na sua música, mas desta vez decidiram ir mais além. Nada melhor que convidar a lenda Mad Professor para dar corpo ao objetivo. Três temas agora editados. Hoje abriu hora com o dub de Saia Travada. Portugal em emissão de terça-feira. A seguir converso com o acordeonista Gabriel Gomes sobre Uma História Assim, o seu primeiro disco a solo. Boa noite, bem-vindos.

0: Uma História Assim, composição que dá título ao primeiro disco a solo de Gabriel Gomes, músico, acordeonista, com participação em dezenas de gravações, uma imensa discografia e agora, 40 anos depois, o primeiro disco surge, estreia a solo. Olá.
1: Olá,
0: Gabriel.
1: Tudo bem, Henrique?
0: Bem-vindo, é um prazer receber-te.
1: Muito obrigado pelo teu convite.
0: Hoje posso considerar-te um músico emergente.
1: É verdade. Da forma como eu estou a fazer este disco, acho que é emergente.
0: És um novo talento.
1: Até porque o acordeão não tem sido muito, quer dizer, não tem sido muito gravado numa ótica de música original, digamos assim. Tem sido mais sempre pela ótica do jazz, da música clássica.
0: Sim, sempre, digamos, a servir os outros.
1: Sempre a servir os outros, exatamente.
0: É aquilo que tu tens feito ao longo de 40 anos.
1: Servir
0: os outros. Por acaso é engraçado porque o acordeão é... Pronto, é tal coisa, construir um repertório próprio para acordeão não é uma coisa normal, vulgar.
1: Não.
0: Um bocadinho como, não tanto, porque a guitarra portuguesa também sempre ancorada com o fado.
1: Sim.
0: Mas a guitarra portuguesa também teve esse dilema durante muito tempo, não é? Até chegar o Paredes e depois uma série de, sei lá,
1: sim,
0: e depois o Ricardo Rocha. E o Ricardo,
1: sim,
0: Rocha falava muito nisso,
1: sim,
0: não é?
1: Sim,
0: de construir um repertório para a guitarra,
1: exatamente,
0: portuguesa. Portanto, para a guitarra portuguesa não ser um mero instrumento de acompanhamento.
1: E que é o que se passa com o acordeão. Aliás, a gênese do acordeão era exatamente essa. Era para acompanhar os bailes, para acompanhar a guerra,
0: para acompanhar qualquer coisa.
1: Exatamente.
0: Eu gostava que falasse um bocadinho do teu passado e a falar um bocadinho da tua... perguntar-te até sobre a tua infância.
1: No
0: fundo, como é que um instrumento como o acordeão surge na tua vida?
1: Olha, ao contrário do que me parece que está a acontecer agora, em que as pessoas estão bastante interessadas pelo acordeão. Naquela altura, os jovens não se interessavam pelo acordeão.
0: Queriam ter uma guitarra elétrica.
1: Exatamente, e eu também era jovem, queria tocar guitarra elétrica, piano, mas felizmente, e infelizmente para mim naquela altura, a minha mãe gostava muito de acordeão. E houve uma altura em que ela tinha um vizinho que fazia umas patuscadas, digamos assim, lá embaixo, e então estavam umas pessoas a tocar acordeão. E pela história que ela me conta, ela, eu acho que lhe devo ter dito: ah, que é isto? E ela disse: é o acordeão, queres aprender? E eu disse que sim, na minha inocência de 8 anos. E lá fui eu para a escola de acordeão.
0: Sim, um instrumento muito grande?
1: Quando tu começas a tocar, tem instrumentos adaptativos, digamos, para as crianças, uns mais pequenos. Ainda eu tenho lá, que é um acordeão vermelho, Honor. Que é uma coisa que entretanto também deixou de fazer, só os chineses é que fazem. Agora o Honor, de maneira que comecei a tocar acordeão mais pequeno e puseram-me à escolha se queria acordeão de botões, se queria acordeão de teclas, como tu sabes, há dois tipos de acordeão.
0: E tu escolheste qual?
1: Eu perguntei qual era a diferença e a professora dizia: se escolheres o de teclas, aprendes mais rápido, mas depois tens uma menos capacidade de fazer música quando fores mais crescido, digamos assim. Se for de botões, é mais difícil de aprender, mas depois tens uma agilidade maior em termos de escalas e de musicais, digamos, e eu então vou para o mais difícil.
0: E o que tens hoje é qual?
1: Hoje tenho um Baloni Burini, que é o tal que me acompanha há 30 e tal anos.
0: Que é um que vem do final de Madre Deus, já?
1: Já vem perto do final de Madre Deus, acho que já deve vir desde 94, para aí, 93, 94. E que comigo atravessou alguns continentes, muitos aviões.
0: Então o teu tema, o passaporte, é feito para ele, não?
1: É, basicamente o passaporte. Eu acho que eles são todos, os temas são quase todos feitos para ele. Aliás, eu costumava dizer que aquilo é um tributo ao instrumento.
0: Sim.
1: E o passaporte é uma coisa que eu sempre me ligava muito a Paris, porque a música tem um bocado assim um ambiente parisiense. E eu lembro-me de Paris, de ir tocar com o Madre Deus e o passaporte é um bocado...
0: O acordeão é conotado que, vá lá, com a Argentina, devido ao tango, e também com Paris, acho que são dois países.
1: O acordeão por si é um instrumento que pertence à mesma família do bandoneone, que é o acordeão digamos, da Argentina. Mas o acordeão nasce na Alemanha, não é? E Paris, sim, é mais. É o que. Digamos, é o que prolifera um tipo de música que é o musette, que ele chama musette, e que é muito ligado ao acordeão.
2: Qual é o preço de um acordeão? Um bom acordeão?
1: Pá, um bom acordeão custa de 15 mil euros.
2: 15 mil euros?
1: 15 mil euros, sim. Um bom acordeão. E depende, há acordeões de concerto que lá está, eu não sou o acordeonista mais, mas há acordeões que têm um determinado tipo de construção, e estes de concerto têm um tipo de construções em que tu tens, é como se fosse um piano, tens as duas mãos, têm só notas singulares, e o acordeão tradicional tem a mão esquerda em que tens baixos e um botão que tem acordes, okay. De maneira que um bom acordeão de concerto custa para cima de 15 mil euros. Um exemplo, o Barradas, que é um grande senhor, sim, esses são para cima de 15 mil euros.
2: João Barradas, achas que tem contribuído também para esse interesse do instrumento?
1: Não, tem, sem dúvida que tem contribuído. Se bem que está numa órbita completamente diferente da minha. Ele é internacional, e embora eu seja internacional com outros projetos.
2: E ele vai para um campo que eu acho que é capaz de ser o único campo onde tu não viajaste, que é, sem dúvida, o jazz, não é?
1: É. Embora o jazz.
2: Estiveste em tudo.
1: Sim, o jazz atrai-me como música, mas em termos de composição, não é propriamente aquilo que mais me atraiu. Gosto muito de fazer canja, como diz o brasileiro. Mas não é a minha vontade primeira de fazer uma música com determinado tipo de construção para depois poder fazer improviso e acabar por... e tocar os clássicos, por exemplo, do jazz. Não, nunca foi a minha...
2: Mas tocas um ou dois, não é?
1: Certeza. Sim, claro. Sacas o Summer Times e coisas.
2: Olha, a tua entrada... como é que foi a entrada na Sétima Legião? Portanto, para um acordeonista. Tínhamos ali um grupo de rapazes, sim, da Avenida, exato, de Roma. É a tua primeira banda, sim. Gravaste com eles o Mar de Outubro, o disco de 86 a 87. Exatamente. É o teu primeiro, é a tua primeira entrada em estúdio?
1: É, já tinhas feito? É a minha primeira entrada em estúdio, sim.
2: Tua primeira entrada em estúdio. Como é que foi essa relação de uma banda, enfim, que trabalhava os instrumentos elétricos, mas também já tinha uma forte componente pela tradição, exato, e por outro tipo de timbres? Como é que surgiu esse convite e a tua entrada com o teu acordeão no...
1: Eu acho que a Sétima Legião, depois de experimentar a gaita de folhas do Paulinho, que é o que tu te referes em termos de tradição,
2: as percussões do Paulo Abelho.
1: Exatamente, as percussões do Paulo Abelho. Nós estávamos num ambiente diferente neste país, porque era um ambiente do novo, não é? De criarmos coisas novas. E eu era vizinho deles todos, no mesmo bairro. E entrei porque, olha, no outro dia estava com o meu filho a passear na Almanente Reis e digo, olha, eu aqui baldava-me às aulas antes de ir para o acordeão para ficar a jogar flippers, ou a ver jogar flippers.
2: No salão de jogos.
1: E na realidade foi os flippers que de alguma forma me impulsionaram para isto, porque o Rodrigo gostava de flippers, o Pedro Oliveira também gostava de flippers, eu tinha um outro amigo que também gostava de flippers, então jogávamos todos e dividíamos aqueles marcadores do flipper, sabes como é que é o marcador?
2: Ah, sim,
1: marcador 1. Sim, dois, três. Eu era um par e eles eram outro par. E ali na Avenida de Roma encontramos algumas vezes. E o Rodrigo, não sei porque é que me chegou à conversa, e eu disse que tocava acordeão. E o Rodrigo disse, epá, tocas acordeão, não queres vir a um ensaio da malta? E eu quero, vou embora ao ensaio da malta. E lá fui eu para a Cave do Abelho, que era uma coisa genial, em Odivelas, que entravas dentro de uma garagem e depois tinhas um alçapão.
2: Ainda descias mais
1: por um sítio cheio de umidade a passar os instrumentos.
2: Era Manchester.
1: Manchester, completamente. Aliás, coisa que eu tenho saudade, ainda há pouco tempo lhes disse, epá, porque é que a malta não faz um ensaio de garagem? Mas foi aí que eu entrei nesse alçapão. E senti-me feliz, porque na realidade eu sempre quis era fazer coisas que eu... minhas.
2: E no fundo define, depois, no fundo, essa tua entrada ali, não é? Num contexto, diria... Os anos 80, por acaso, são muito interessantes para o acordeão, porque é um instrumento que é, e tu foste pioneiro nessa perspectiva, que é um instrumento que entra e que faz parte num contexto pop rock. Sétima Legião, Zé Sentente, posteriormente os Madre Deus,
1: sim,
2: os Sitiados, os Lucrécia Divina, a banda do Rini, que também tocava. Portanto, é engraçado como é que um instrumento tão tão afastado do, do contexto.
1: Eu acho que era a irreverência mesmo que a malta queria. Porque para toda a música naquela altura havia uma espécie de irreverência. Nós queremos fazer a mesma coisa, queremos transmitir alguma coisa que vem de dentro. E o acordeão, provavelmente, que era a minha única expressão, foi um bocado por aí. Era, eu quero me adaptar ao pop.
2: Sim. E como é que foi descobrires o espaço, não é? Como é que foi descobrires o espaço do teu instrumento?
1: É engraçado porque eu nunca tive muita noção disso, como é que eu descobri o espaço, mas eu creio, pá, sinceramente, sem ser pretencioso, eu creio que é um bocado a sensibilidade de um músico que, por exemplo, no caso da Sétima Legião, eu cheguei àquela cave e comecei a fazer tam, para, pam, pam, pam, pam, pam, e nasceu o baile das sete partidas, quer dizer, e é engraçado que aquilo que tu contribuis para a música é um bocado aquilo que tu tens na cabeça que queres contribuir para o teu instrumento, não é?
2: Eu lembro-me também de uma participação tua num disco de Pesticida, uma coisa muito assim, o Pouca Letra.
1: Sim. Eu lembro-me disso e lembro-me, pá, que aqueles gays eram demais. Uma vez fomos tocar a Vila Nova de Gaia e entramos todos presente do palco e vínhamos numa carrinha funerária, pá, aqueles gajos eram completamente doidos. Pá, sim, sim.
2: E tu já experimentaste outras coisas, lembro do Projeto Home, de Jack.
1: Esse é o meu primeiro disco a solo, sem acordeão, digamos assim.
2: Portanto, temos Sétima Legião, Madre Deus, Os Poetas, não é? Onde aí já também tinhas o teu espaço de referência. Fandango, onde fizeste com o Luís Vera Torres também a parte eletrónica. Gravaste com o Rodrigo Leão, com o Tim, com o Jorge Palma, com os Gift, com a Mafalda Veiga.
1: Sim, é verdade.
2: Epa, tanta gente. Como é que foi manter... Qual é a janela temporal deste disco, Uma História Assim? Portanto, tu tens aqui temas, tu decidiste... Isto era um segredo que tu tinhas guardado, era uma caixa de sapatos onde tinhas lá uns...
1: Sim, umas podes cassetes, dizer que sim. O Rodrigo sabia disso já há muitos anos. Aliás, este disco... Foi iniciado em 1999, logo depois dos...
2: Qual é a primeira que está aqui, que nessa altura vimos já a seguir?
1: O Passaporte é das primeiras mesmo. Essa vem de 94, 93, 94, quando vem do Brasil. Mas havia outras músicas que o Rodrigo já conhecia dessa altura. Aliás, eu nessa altura tinha feito um trio para tocar estas músicas e tinha feito uma aproximação, não são todas, mas a maior parte delas. Há aqui outras que eu não gravei. E cheguei a gravar até com o Top Mieres da Silva, pá, que será sempre o mestre e o meu professor, digamos assim, do som. E fiz o trio com contrabaixo e piano, que na altura era o Pedro Sotiri. E na realidade, aquilo, pá, correu bem, mas eu fiquei muito chateado com o contrabaixista, pá, porque o gajo tinha aquela forma de tocar a jazz e tá, a corda batia no braço, tac, tac, tac. E eu fiquei, pá, não apetece nada editar isto assim, então esqueci. Ah, entretanto, minha mãe morreu naqueles anos, pá, e eu acabei por esquecer o disco. E a janela temporal abriu-se agora, porque eu acho que, passado esse período todo, Eu comecei a fazer música eletrónica, como tu sabes, fiz o Boom Festival, fiz aquelas coisas todas, entrei numa ótica que a mim me ajudou a gostar mais do acordeão, que é deixar o acordeão tipo Flor Bela Espanca. Afasta-te para voltar. E então acabei por andar montes de anos sem tocar no acordeão, a fazer música eletrónica com o Chuck, DJ, enfim. E houve um dia que me voltei outra vez a sentar e a tocar acordeão. E para mim o acordeão era como, digamos, um autopsicanálise. Tu sentas-te... É como a guitarra, quando tu tocas sozinho guitarra e estás no teu cantinho e sentes-te um acolhimento interior. E foi assim que eu comecei a me sentir novamente com o acordeão. E a partir de certa altura o Rodrigo começou-me... Há muitos anos. Epá, mas porquê é que tu não gravas? Porquê é que tu não gravas? E epá, o Rodrigo, pá, fogo. Chatice, pá, acordeão. Um acordeão, pá, uma hora aí de acordeão. Pá. Imagina eu estar a ver um espetáculo. Eu chateava-me a ver uma hora de acordeão. E ele, não, estás enganado. Olha que tu estás enganado. E pá, aí há dois anos deu uma volta e eu disse, ok, tens razão, eu vou para o estúdio gravar.
2: Desta vez não foi à frente de uma máquina de flippers.
1: Não, nesta vez não foi à frente de uma máquina de flippers. Foi mesmo a amizade que nós temos os dois. E lá está, fazemos projetos como Os Poetas, em que eu acho que também a maturidade de uma pessoa a certa altura da vida diz assim, pá, desculpa, estás armado em parvo, pá, não tens não tens necessidade
2: nenhuma. Não há necessidade nenhuma de estar aqui, ser só para ti.
1: E havia umas amigos meus que diziam: pá, tu és o gajo mais egoísta que eu conheço, pá, guardas o melhor de ti, pá,
2: só para ti. Falaste nessa tua relação com o instrumento, que é, de facto, é interessante, que eu às vezes penso de o acordeão é um instrumento que precisa de ar, não é?
1: Sim.
2: Parece que o saxofone também. Isto é considerado um instrumento de teclas.
1: O acordeão pertence à família dos aerófonos. Que é o órgão, as gaitas, tudo o que seja palheta e ar. É um aerófono.
2: Então, mas este aqui, pronto, olha, tal como o Paulo Marinho tinha na sua gaita de fole.
1: Sim.
2: Gaita de fole.
1: Gaita de fole. Pois não, é gaita de fole.
2: Portanto, ele necessita do teu. Que tu lhe dês ar, não é? Portanto,
1: exatamente.
2: Parece que é quase um.
1: Exatamente. E aqueles órgãos antigos, tinhas um pedal, era a mesma coisa. Os órgãos de tubo também precisavam de ar.
2: Sim. E isso faz com que, se calhar, haja ali uma. Essa terapia que tu fazes, não é? Parece que há uma outra pessoa ali.
1: Na realidade o acordeão tem uma característica.
2: Estamos aqui a entrar numa parte mais espiritual, quase.
1: Sim, é, mas eu acho que a música por si é espiritual, não é? É uma linguagem que te permite a ti um transcendente, digamos. E o acordeão tem uma particularidade que eu gosto muito, que é, como tu dizes, o fole. E o fole tem uma intensidade conforme fechas com mais força ou com menos força. E isso cria realmente uma emoção muito grande. E é um instrumento com uma capacidade enorme de dinâmica. E quando tu tocas acordeão, encostas como o saxofone e outros instrumentos, encostas ao teu corpo.
2: Sim, ali ainda tem esse lado.
1: Exatamente. Claro. E tens ali realmente uma complexidade entre a dinâmica e a intensidade e o sensorial. Tens um amigo
2: para a vida. Portanto, tu tens uma mão esquerda a fazer os baixos.
1: Baixo e acordes, sim.
2: O parte mão direita a fazer.
1: E a parte da mão direita a fazer, se quiseres.
2: E depois a tal dinâmica.
1: As tais dinâmicas. Que é uma coisa que eu nunca usava muito na sétima legião.
2: A tua professora, que ensinou-te logo essas três componentes?
1: Não, na realidade, é isso é que eu tenho pena. E eu, sinceramente, não tenho a pretensão de ser professor, porque acho que não tenho muita paciência. Mas gostava que os miúdos aprendessem um pouco mais isso. Porque se tu fores a ver. As peças de acordeão normalmente ensinadas nas escolas são os passodobles, as valsas, enfim, o repertório dessa senhora Eugénia Lima, que fez um repertório para acordeão.
2: Sim, sim.
1: E algumas coisas que o meu professor também fez, o Vitorino Maton, mas na realidade, quer dizer, agora perdi-me.
2: Sorry. Sim, em relação a seres professor, o que é que gostavas que o...
1: Eu gostava que os miúdos tivessem uma aproximação mais sensorial, em vez de ser uma aproximação
2: técnica.
1: Técnica para acompanhar, porque na realidade o acordeão que se é ensinado é para tu seres um instrumento sozinho na sala a fazer o espetáculo todo. E eu tive a oportunidade de fazer o contrário.
2: Sim, tu começas pelo...
1: Eu começo por aquilo, ser mais um.
2: Começas pelo ensemble.
1: Exatamente, e ser mais um é uma oportunidade enorme de criares essa dinâmica, e teres liberdade para te inserires dentro de um espaço que não tens que o fazer tudo sozinho. E eu creio que este álbum é agora sozinho, mas é o retrato, estás a perceber, dessa aprendizagem toda, de seres mais um.
2: Sim, de alguém que trabalhou em coletivo.
1: Exatamente.
2: Sim, é um bocadinho a escola de rock and roll, sabes? O rock and roll não. Acho que dificilmente se aprende sozinho, não é?
1: Absolutamente.
2: É uma coisa feita.
1: Sim, sim, sim.
2: Feita em coletivo. Então, vou-te pedir então duas escolhas para este disco. Escolhe tu, Gabriel.
1: Sim.
2: Vamos ao Passaporte, visto que é um dos antigos.
1: Sim.
2: E depois, que tal irmos a um dos últimos? Qual deles é? Pensamentos, o Roubo?
1: O que tu estás a ouvir agora é uma história assim.
2: Sim, foi o que eu comecei a emissão com este.
1: E a história assim é... A história assim e o retorno talvez sejam as histórias mais marcantes, porque eu depois faço estas composições... Embora não faça letras, e não sou muito bom a fazer letras, talvez venha a ser, mas tenho grandes cromos à minha frente, Jorge Palma, Sérgio Godinho, esses fazem boas letras, Francisco Menezes, Portanto, eu penso sempre numa história, ou essa história...
2: Eu queria falar disso na segunda parte, essa ideia de teres uma imagem
1: exatamente.
2: Na cabeça.
1: E a história assim é realmente a história...
2: Então a história assim foi como começámos a hora. Agora íamos para o passaporte e
1: sim.
2: para o retorno, pode ser?
1: O retorno,
2: okay.
1: sim.
2: Então são as duas que vamos ouvir. Gabriel Gomes hoje é meu convidado, um músico que há 40 anos... tem o seu acordeão ao serviço de muitos e acaba de lançar o seu primeiro disco a solo. Chama-se Uma História Assim.

0: Ouvimos Passaporte e também o Retorno, dois temas para Uma História Assim. Primeiro disco a solo de Gabriel Gomes, hoje meu convidado. Há pouco falávamos nessa ideia da composição, não é? Como é que um acordeonista, como é que um solista parte para uma ideia musical, sabendo que é uma música instrumental, e tu refugias-te...
1: Sim.
0: Em imagens, em palavras.
1: Sim, sim, sim.

0: eu acho que numa questão, no geral, a arte é, não sei, a arte, o que é arte? Também não é, é por aqui, já íamos logo por aqui, mas não vale a pena. Daquilo de que será possível a ser a arte é, como, é um filtro da tua pessoa. Tu és artista e és um filtro da realidade, digamos assim. E o acordeon, na minha pessoa, é, além de ser um lugar de conforto, quando tu estás triste, quando tu estás alegre, quando tu estás eufórico, quando tu estás irritado, tu vais lá, sentas-te e começas a tocar. E muitas das vezes as imagens que te vêm à cabeça são pequenas histórias, ou que tu trazes de viagens, ou que tu trazes de acontecimentos, e acabas por depois de defini-las com as tuas melodias e com a carga emocional que as queres transmitir.
1: Tu reconheces a tua vida ao ouvir estas composições?
0: Ah, sim, em parte sim, em parte sim, em parte sim. Aliás, isso era o meu grande problema.
1: Então, imagina, o passaporte leva-te para o imaginário, para tudo aquilo que viveste.
0: Absolutamente, leva-me para o Teatro de La Ville, leva-me para aquela turnê maluca que nós fizemos durante um mês para comer frango todos os dias, basicamente, porque os
1: sei que é na altura do Espírito da Paz, como
0: sim, Espírito da Paz ainda, e depois dessa turnê maluca fomos parar à Bélgica, apanhámos todos uma grande carraspana e eu caí das escadas abaixo. Enfim, tudo isso é um bocado o passaporte, sim, e transporta-me para esse momento. E pronto, e tem muito aquele brilho das luzes da cidade de Paris também, o passaporte para mim.
1: Tu reconheces neste disco esse lado, pronto, isto é um instrumento tal como todos os outros, leva-te para onde tu quiseres, mas reconheces aqui um lado, diria, mais festivo e um lado mais intimista?
0: Sim.
1: Achas que na tua composição existe essa dualidade ou alguma,
0: eu acho que
1: alguma
0: existe,
1: predomina?
0: Sim. Não, há uma predominância da tristeza, acho eu, nas minhas composições. Só que neste disco eu tento que a tristeza seja superada, e é isso que eu chamo-lhe um disco de superação. E é engraçado que o Passaporte é mesmo a última música e é alegre. Não, desculpa, a última.
1: A última música é o Chorinho.
0: E é alegre exatamente por isso. Porque queria acabar o disco com uma nota positiva de toda a viagem, desta história, desde o início até ao fim.
1: Chorinho é Brasil?
0: É, o Chorinho é Brasil. O Chorinho é as viagens ao Brasil. Ele chamava-se Chorinho da Paixão Assolapada, engraçado. Era o nome que eu tinha dado à música, mas depois ficou por Chorinho, porque é uma coisa muito comprida, não diz Chorinho da Paixão Assolapada.
1: E o que tu escolheste, eu acho que foi uma espécie de um emblema do disco, o Roubo.
0: Sim.
1: O Roubo
0: era uma música que eu tinha feito, lá está, uma aproximação que eu queria fazer. Pá, qualquer coisa jazzística, não é? E aquela coisa de groove, não é? Jazz antigo. E sim, não era a música que provavelmente escolheria para ser rádio, mas eu sou o pior gajo para escolher as músicas para rádio, porque quem escolhe são vocês.
1: E escolher singles no disco de acordeon também.
0: É verdade.
1: O melhor é as pessoas ouvirem do princípio ao fim.
0: Mas fiquei contente que seja o Roubo, porque o Roubo transmite um bocado aquilo que eu queria transmitir do disco, que não é um disco popular, sobretudo. Popular no sentido de ser tradicional. É claro que pode ser um disco popular, mas tradicional ele não o é. Ele é um disco muito próprio, de uma linguagem muito própria. E o Roubo tem aquilo que o disco também tem, que é muito urbano. E aliás, a capa é exatamente por aí também.
1: Sim, a capa, estás tu ao volante.
0: Exatamente, do Mercedes, ali no meio daquelas coisas todas.
1: Aqueles neons, ambiente noturno.
0: Ambiente noturno. Mas tem a ver muito com aquilo que eu sou. Eu nasci em Lisboa, vivi eu na urbe e serei sempre um gajo urbano.
1: Sim, não és o acordeonista da tradição,
0: não,
1: do folclore.
0: Não sou. E eu queria que as pessoas tivessem logo essa imagem.
1: O facto de fazeres música, neste caso, não estares auxiliado à palavra, podias ter pedido a outras pessoas, mas
0: claro,
1: no fundo tinhas que ter uma voz, aqui. Sim, a voz é o teu instrumento.
0: Exatamente.
1: Também significa uma certa, diria, liberdade, não é? De fazer uma música instrumental dá sempre esse lado mais.
0: É.
1: Mais libertário?
0: É. É.
1: Não fica preso.
0: Sim,
1: a uma.
0: É libertário, mas por outro lado, tu tens que fazer mesmo muito boas melodias para. E é, na realidade, este álbum podia ser todo cantado. Aliás, tenho amigos meus que me dizem isso, é pá, isto são canções. É verdade, eles são canções. E eu havia os agentes a dizer: pá, mas tu tens que fazer uma cantada, porque senão isto não passa na rádio. E pá, mas olá,
1: passam as outras.
0: Pois, eu disse assim: pá, mas é um bocado lixado, porque eu estas músicas compostas como estão, se eu começar a fazer uma melodia, eu não sei o que é que vou tocar. Porque na realidade a melodia que eu faço é a voz principal. E sim, é uma liberdade, sobretudo emocional. Eu não tenho que depois transmitir de uma forma mais concreta,
1: sim,
0: não é? O que é a emoção da música para as palavras. Eu creio que sim.
1: Como é que têm sido as apresentações ao vivo? Não, tem sido, não tem sido uma seca para quem vê? Então, há pessoas que aguentam uma hora.
0: Isso é a maior estalada que me deram a mim próprio. Foi, não, Gabriel, estavas errado. Estavas bastante errado. As pessoas não acham nada uma seca. Aliás, a primeira vez que eu fiz o espetáculo no Coliseu Club, eu tinha que fazer só uma hora, porque não, pá, não dava, estar mais que uma hora. E depois o André Sebastião, que é o meu manager, disse: pá, tu fizeste 1h20. Hã? 1h20? Mas isto foi 1h20? Foi. E as pessoas, desde aí, tenho tido reações que alegram qualquer músico, desde perceberem o que é que estão a ouvir, dizerem-me que as minhas histórias, cada vez que as ouvem, é sempre histórias diferentes nas cabeças deles, as viagens são diferentes, e outras, pá, que é para mim também muito gratificante, quer dizer, pá, eu odiava o acordeão, Gabriel, eu sempre odiei o acordeão desde criança, mas ouvi tocar e gosto de acordeão, e isso para mim não é por causa só da música, é a transformação que tu podes dar do instrumento, que aliás foi o que eu tentei fazer sempre, logo desde nos anos 80, não é?
1: Sim, é claro, há 40 anos era, para mim foi muito importante, porque claro, estou sempre mais interessado numa bateria, num sintetizador, numa guitarra, num baixo, não é? O acordeão. E eu acho que tu, e volto a dizer, tu, uma série de outras pessoas, mas tu muito, com o teu trabalho, com o que já falámos aqui, foste, no fundo, angariaste, mostraste que o acordeão tinha outra dimensão.
0: Sim, sim.
1: E eu acho que o João Barrada está a fazer isso de uma outra maneira, para uma nova geração, nestes últimos 5, 6 anos.
0: Sem dúvida.
1: Também demonstram, portanto, tiram. É engraçado também, porque há uma série de instrumentos. O piano está a ganhar isso também.
0: Eu acho que a única área que está a perder é a canção. Porque a canção, de alguma forma, tornou-se cada vez mais entertainment. E numa conversa há pouco tempo com um jornalista, cheguei a uma conclusão giríssima, que era: isto de música, este é um álbum instrumental. E sendo um álbum instrumental, é muito mais difícil, às vezes, de chegar às pessoas, porque as pessoas gostam de se identificar com o fator humano, não é? Com o cantor. Mas na realidade, nesta parte da canção, onde as coisas são muito, são muito entertainment, há muitos refrões que nem sequer têm palavras. É lá, lá, lá, lá, lá, lá, lá, lá. E acaba por ser instrumental, portanto as pessoas que vão ouvir uma música instrumental.
1: É oral, é instrumental, oral. Instrumental oral. Gabriel Gomes, hoje meu convidado, estou a falar aqui com um artista emergente, 40 anos de trabalho ao serviço de outros. Aliás, o Rodrigo Leão faz dois parágrafos. Ele é muito sintético nas palavras,
0: ele
1: também se expressa através do seu piano e através da sua música. Nas palavras é mais económico.
0: É, bastante mais.
1: E ele fala disso, não é? Tu tiveste uma vida toda a trabalhar para os outros e finalmente estás a partilhar a tua música. Apenas a tua música. E como é sentar-te em cima do palco e o foco não ser no Rodrigo Leão, não ser no Jorge Palma, não ser no Tim, Teresa Salgueiro, não ser no Pedro Oliveira, e o foco está em cima do Gabriel.
0: Henrique, é aterrador. Por mais de 40 anos, 50 anos, 60 anos, às vezes vejo isso para o meu querido amigo Palma, pá, que é um colosso, para mim um herói. E agora como pois é, Palma, é mesmo isso. É um aterrador. É aterrador por várias situações. Uma, primeira. Vais para o camarim, não tens grupo. Estás sozinho. É uma coisa que eu fiz 40 anos, tinha sempre grupo. Brincadeira, coisa. Piquem-se, bora lá. Chegas à boca de palco, não tens ninguém a quem dar um abraço. E depois entras ali no palco e estão todos em 100% a ouvir o que estás a fazer. E é aterrador. É aterrador, claro, depois tu acabas.
1: Depois consegues tocar uma hora e vinte.
0: Exatamente, depois consegues tocar uma hora e vinte.
1: E divertir-te. Mas, claro.
0: Exatamente. E sobretudo entregar-te. Tipo, e é isso que eu, desde as minhas experiências com Psychedelic Trance, o conceito é o mesmo. Passa mais aqui tocar, o melhor é vais-te expor. Portanto, se te vais expor, não podes ter medo de te expor. Tens de te entregar. E se te entregares, passas por isto muito mais divertidamente.
1: Claro. É um bocado por aí. Tu na música eletrónica gostas, quais são as tuas audições comuns? Continuas a gostar muito dessa parte eletrónica?
0: O Psychedelic Trance deixei de gostar. Deixei de ouvir. Aliás, até porque ele foi para uma área para que eu.
1: Muito
0: dark, digamos assim, na minha ótica. Mas quando eu comecei a ouvir música eletrónica nos anos 90. Havia o rock, eu chamava-lhe o rock santeiro, mas não era aquela, era aquelas editoras de techno, umas Dalce, e no Alcantramar, fartava-me daquilo porque aquilo não saía do mesmo sítio. E conheci o Psychedelic, que basicamente é a techno, só se chamou Psychedelic.
1: É o mais acelerado ou é aquele mais acelerado?
0: Porque sei lá, eu sempre vi a música eletrónica como dois grandes grupos, um sensorial e outro mais mental. E o sensorial, tu tens que ter um grande PA zorro, pá, e é claro que aguentas 5 minutos com um bombo e um prato, e aquilo dá-te uma emoção, porque é sensorial. E o mental é mais rápido e tens muito mais, digamos, melodias, transformação sonora. E o Psychedelic Trance nessa altura era o que me agradava mais.
1: E caminhou para um caminho mais negro, é?
0: Caminhou para um caminho mais negro. Aliás, houve muita malta do thrash metal
1: que começou. Foi para lá.
0: Foi fazer para o Psychedelic Trance. Porque na realidade a batida era parecida, não é? E eu deixei de ouvir bastante mais música, depois passei a ouvir mais chill out, mais down tempo music. E depois passei a ouvir mais dub house, mais. Portanto, digamos que já não estou tão acelerado, digamos assim.
1: Mas tu o quê? No teu carro e em tua casa, qual é o método?
0: Sim, no carro, quando conduzo viagens grandes, gosto de ouvir, às vezes, Psychedelic Trance, faz-me sentir acordado, sim. Mas é um bocado retro, eu sou um bocado retro a ouvir Psychedelic Trance, anos 93, 94, ingleses, franceses.
1: E dentro do pop rock, o que é que...
0: O pop rock, o que eu tenho ouvido às vezes é Maruja. Gosto de Maruja, gosto de Viagra Boys. Se bem que eu não posso ouvir muita música, porque como estou sempre a fazer, e isto acontece muito aos músicos, é engraçado. Como estão sempre a construir música, estão sempre a ouvir.
1: Para oxigenar, não é?
0: Para fazer uma espécie de limpeza.
1: Há um cansaço mental.
0: Agora
1: não é?
0: Tenho o meu filho, pá, que só ouve, pá, é música revolucionária, que é ótimo. É engraçado. Sérgio Godinho, Jorge Palma, Trufante. Vai fazer 9 anos.
1: Sim, com 9 anos a ouvir o Estrovante e o Godinho.
0: Ele dá-se com os crescidos.
1: Que bom. Ficamos por aqui. Obrigado, Gabriel. Foi um prazer receber-te, tal como disse no início. E a caixa, tu abriste a caixa de Pandora? Ou...
0: Epá, sim, de alguma maneira abri a caixa de Pandora. Eu creio que. Embora ele lá está, isto é uma coisa boa. Eu tenho duas autoestradas, tenho uma autoestrada eletrónica e uma autoestrada analógica. E vou saltando de uma para a outra para não me fartar de nenhuma. Agora estou mais numa eletrónica neste ano, mas tenho muitas coisas ainda na gaveta, como tu dizes, na caixa de sapatos.
1: Então fica à espera de outra história. Espero que,
0: sim.
1: Não estejas tanto tempo no silêncio.
0: É verdade.
1: Que este disco tenha sido um incentivo ao lado do teu amigo Rodrigo Leão, de João Eleutério.
0: Exatamente, dois é verdade. Faltava falar do João.
1: Co-produziram o disco contigo. Vou fechar com o. Vamos fechar com o single?
0: Vamos, acho que sim, acho que sim, acho muito bem.
1: Vamos fechar com o single, o tema O Roubo, o tema que apresentou uma história assim. Gabriel Gomes hoje foi meu convidado. Obrigado, Gabriel.
0: Obrigado, Henrique. Foi um prazer mesmo.

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Olá, boa noite, sejam bem-vindos a mais uma sessão de Indigente na RTP Antena 3 com Nuno Calado, também disponível em antena3.rtp.pt ou no RTP Play, abertura com novo álbum do Escola, um dos belíssimos discos de 2026, através de...

Primeiras propostas desta sessão de Indigente. Primeiro os Cola com Have Luck Country. Logo depois este The Week para o novo álbum dos Ice Age. E ainda Pick Up the Check para os nova-iorquinos Bodega, que estão de regresso.

Aí está o primeiro avanço para o novo álbum dos Yard Act, chama-se Redimir. Mais atrás ficámos com os Bodega através de Pick Up the Check. Seguimos agora com o britânico, e neste caso Tommy Smith, Our Song.

Mais uma proposta para o disco de La Sécurité, neste caso chama-se Danny. Seguimos no Indigente nas noites da RTP Antena 3 e desta vez apontamos à Turquia, também música nova para os La La La, e esta chama-se Baybok Anilandim. É mais ou menos isto, se não for, é parecido.

sacada do novo disco dos irlandeses Nick Camp. O álbum chama-se Finian e aqui ficou este Palestine. Mais atrás, Lalalar, da Turquia. No Indigente, também mais uma nova proposta. E neste caso, a assentar aos Lip Critic, faz parte do álbum de 2026, como é óbvio, e chama-se Shoplifting.

funciona como o single mais recente para os Gap Down Services, banda que vai tocar em paredes de cor, tal como os Kneecap, além de terem uma passagem também pelo Primavera Sound do Porto. Neste caso falo dos Gap Down Services com The Radiator. Avançamos já para os Maruja, com concertos agendados para o Porto, Salamoco e o Love em Lisboa durante o mês de maio. Aqui fica Trenches. 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

Esta chama-se Pick Again, é a colaboração entre Alan Sparhawk e Low com Lorraine James. Está incluído no disco de Lorraine James, que tem diversas colaborações. Mais atrás ficámos com os Maruja, com visita para Portugal já para este mês de maio, regressam depois em agosto. E temos também projeto colaborativo de norte do país, neste caso Eu Vou Para Longe, são os Glass.

Os Glass Glass, que de alguma forma abriram o universo e a caixa de Pandora nesta sessão de Indigente, para logo depois encontrarmos Don Gibson no seu disco mais recente, através deste Dead in the Ballroom. Seguimos agora com Jimmy Gone Numb, é Sawyer Hill, praticamente no final do Indigente.

mesmo para as despedidas, depois de Sawyer Hill, para fechar a loja por hoje, Punching the Flowers é o single novo para os Dead Cab for Cutie. Boa noite, take care.

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Então, os primeiros sons para a caixa de ritmos desta semana, a arrancar com novidades de Fortet, um de dois temas novos, sem para descobrir na caixa de ritmos desta semana. Ouvimos Baby, logo depois Medicine, o tema que marca o regresso de Channel Trez em 2026. Seguimos com Anthony Smirek, também com o primeiro single para este ano de 2026, chama-se The Heron, a rodar nos próximos minutos aqui na RTP Antena 3. Depois, Evelyn Emerson com Happy Birthday, é um dos temas do álbum Written Into Changes e é mais uma das novidades para a edição desta semana da Caixa de Ritmos.

Avalon Emerson com o novo álbum Written Into Changes, a escolha da caixa de ritmos é este Happy Birthday, também que podem então encontrar no alimento deste novo álbum de Avalon Emerson. Também Anthony Smirak há pouco com The Heron, o primeiro tema de Smirak para o ano de 2026. Seguimos agora com o carimbo da DFA Records, a etiqueta fundada por James Murphy dos LCD Sound System, o projeto fundido com a ajuda de Emma Dufour, o tema Get a Grip, que já recebeu entretanto novas remisturas, mas por aqui continuamos a apostar no original. Logo depois, tema novo para os Nation of Language, é uma das nossas apostas do momento. O single chama-se Tougher Than the Rest.

Noite de sábado, no som nacional da RTP Antena 3, com Nation of Language nos últimos minutos, o novo single Tougher Than the Rest, também o projeto Fundido, com a ajuda de Emma Dufaux, o tema Get a Grip, a receber o carimbo da DFA Records. Entretanto, mais uma novidade para esta semana, com a ajuda de Catching Flies, o novo single When It's Late. Depois, tema novo de Matias Aguayo, que chegou há poucas semanas à Caixa de Ritmos, há duas semanas para ser mais preciso. O tema chama-se Açúcar Rock Roll e roda daqui a pouco na RTP Antena 3.

O chileno Matias Aguayo com novas batidas para descobrir aqui na Caixa de Ritmos. Este é o novo single Açúcar Rock Roll. Também Catching Flies com novidades, chama de estreias desta semana, o novíssimo single When It's Late. Seguimos agora com a colaboração entre MJ Cole e John Glacier. O resultado é o single Move Time para os próximos minutos. Depois, regresso também de Machine Drum, o single Bloom.

Um nome que já não rodava na caixa de ritmos há alguns meses. Machine Drum tem então um novo single, chama-se simplesmente Bloom. Rodou depois de MJ Cole com John Glacier juntos para o single Move Time. Próximas duas para ouvir aqui no Som Nacional da RTP Antena 3, Rudimental com Love You More e também Breakage com Dread. Significa que vamos entrar nos territórios do Drum and Bass.

caixa ritmo, primeiro com o Rudimental, com o Love You More, acompanha este rap com o Break Age, no fundo final da RTP Antena 3. Está na altura de fecharmos a edição desta semana. Tem para mais duas canções. A primeira vai com a assinatura da Jacqueline, No Such Thing, o tema Curve. Depois recuperamos um velho clássico aqui da caixa de ritmos, Miura, do projeto Natural Harriet, junto a Morgan Dyst, a Dersham, Jazz Bunny. Fechamos então com estes dois temas, a edição desta semana da Caixa de Ritmos. Depois das 9, vamos ter muitos mundos com Isilda Sanches. Quanto à Caixa de Ritmos, regresso no próximo sábado, 8, 9 da noite, aqui na Antena 3, sempre quiserem em antena3.rtp.pt. Bom resto de fim de semana.

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